0: Zé Guimarães, líderes do governo e membros da comissão especial que trata da redução da jornada. Segundo Mota, as situações específicas poderão ser tratadas pelos próprios trabalhadores e empregadores.
1: Nós queremos também fortalecer as convenções coletivas para que elas possam tratar das particularidades de cada setor. Também estabelecemos que será necessário o projeto de lei encaminhado pelo Executivo para podermos adequar a legislação às mudanças que faremos à nossa Constituição pela redução da jornada de trabalho.
0: O presidente da comissão especial que analisa a redução da jornada, deputado Alencar Santana, do PT de São Paulo, disse que vai ficar faltando decidir se haverá alguma compensação para os empresários e se haverá transição. Alencar defendeu a implementação imediata da mudança de jornada.
2: Eu, de minha parte, entendo que nós temos que implementar tudo que pudermos já. Há uma necessidade. Mas esse é o debate que nós vamos continuar amadurecendo. Logicamente, queremos e vamos garantir esse direito aos trabalhadores, mas ao mesmo tempo ninguém jamais pensa em quebrar a economia brasileira. Na verdade, nós entendemos que vai ter um ganho de escala de produtividade adiante.
0: A comissão especial fez audiência pública para debater os efeitos das mudanças para as mulheres e para pequenas empresas. Da Rádio Câmara de Brasília, Silvia Minhato.
3: Fernando Mineiro, do PT do Rio Grande do Norte, compara a resistência ao fim da escala 6x1 com os movimentos contrários à abolição da escravidão no Brasil. O parlamentar entende que a redução da jornada para 40 horas semanais representa uma medida de justiça social.
4: Nós temos também aqueles e aquelas que pregam o terror na sociedade com mentiras, com fake news, com manipulações, da mesma forma que aconteceu quando em 1940 foi criado o salário mínimo, da mesma forma quando se colocou em debate a recuperação real do salário mínimo. Esse setor que defende o empresariado, que aliás são maioria aqui nessa casa, diga-se de passagem, mas serão derrotados, porque o povo brasileiro está acompanhando esse debate.
5: De acordo com Fernando Mineiro, setores contrários à mudança propagam o medo para criticar a proposta, assim como ocorreu em debates históricos sobre direitos trabalhistas. O parlamentar espera que o Congresso acompanhe o entendimento da população e aprove a redução da jornada.
3: Na visão de Paulo Lemos, do PT do Amapá, a Câmara deve priorizar debates que impactem diretamente a vida da população. O parlamentar argumenta que embates ideológicos e ofensas pessoais não contribuem para o desenvolvimento econômico e social do país.
5: De acordo com Paulo Lemos, a discussão sobre a redução da jornada de trabalho é uma das prioridades com amplo apoio popular. Ele propõe a realização de estudos técnicos e o diálogo com o setor produtivo para avançar em uma proposta de forma equilibrada.
6: Direitos Humanos.
3: Jadira Fegari, do PCdoB do Rio de Janeiro, lembra que o 13 de maio marca os 138 anos da abolição formal da escravidão no Brasil. A deputada afirma que a Lei Áurea, apesar de ter sido uma conquista do movimento abolicionista, não garantiu à população negra o acesso pleno a direitos.
5: Jandira Fegali defende políticas afirmativas e medidas de reparação para enfrentar o racismo estrutural no país. Ela ressalta que as mulheres negras sofrem os maiores impactos das desigualdades sociais na renda, na educação, no trabalho e nas diferentes formas de violência.
6: Educação.
3: Rubens Pereira Júnior, do PT do Maranhão, destaca projeto de cursinho gratuito que prepara jovens de São Luís para o acesso ao ensino superior. Ele assinala que a iniciativa, fundada em 2023, tem ajudado a realizar o sonho de muitos jovens da periferia da capital do estado.
5: Rubens Pereira Júnior informa que o projeto já registra mais de 300 aprovações em institutos federais e universidades públicas. O congressista destaca que o cursinho passou a receber apoio federal em 2025 por meio da Rede Nacional de Cursinhos Populares.
3: Professora Luciene Cavalcante, do PSOL, critica a postura da Prefeitura de São Paulo diante da greve dos servidores da educação. Segundo a deputada, a proposta de reajuste de apenas 13,5% parcelado em 2 anos desvaloriza a categoria.
5: Professora Luciene Cavalcante também critica a reforma administrativa, que, segundo ela, prejudica a carreira do magistério e afeta direitos de aposentados e pensionistas. Para a deputada, o projeto abre caminho para a privatização da educação infantil.
3: Termina agora o Jornal Câmara dos Deputados, com trabalhos técnicos de Everson Urani e apresentação de Márcio Aquilissardi e José Carlos Andrade. Uma ótima noite para você.
5: A Voz do Brasil volta amanhã. Boa noite.
6: 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Boa noite.

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2: Minha gente, tudo bem? Como é que estamos aí? Tudo certinho? Muito prazer, eu sou o Fernando César. Ó, é o seguinte, aqui é assim, ó, eu chego chegando porque tem presente, viu? Não tem essa não, não tem enrolação. Aqui tem presentão e tem a sua participação escolhendo a música que mais gosta. 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
2: Então vamos lá, gente, que hoje eu tô empolgado. Chegamos no meio da semana aí, já no final de quarta-feira, a gente já começa. Caramba, o cara já tá olhando pro final do final de semana na quarta-feira. Mas vamos lá. É o seguinte, a Super 6 no ar. Temos a garrafa térmica exclusiva da Band FM, ideal pra você levar pra academia, pra você passear, levar no parque, fazer aquela caminhada, levar pro trabalho, aí você enche a garrafinha e aí você sempre vai dando golinho ali, pronto, tá vendo? Olha que beleza, é a garrafa pra qualquer hora e do seu jeito. E ainda tem 3 Tic Balms pra você, que é o hidratante labial, para hidratar os seus lábios. Tic Balm criando memórias. Vamos para as músicas aqui das Perseis. Fale pra mim qual você mais gosta e você automaticamente participa, beleza? A primeira, Gustavo Mioto, Pedido de Socorro. A segunda, Zeneto e Cristiano, Cadeira Cativa. Terceira música, Sorriso Maroto, Fica com Deus. Quarta música, Henrique e Juliano, Seja Ex. A quinta, Simone Mendes, Saudade Proibida. Sexta e última música, João Gomes, Vou Te Procurar e I Love You Baby. E aí, destas, qual você mais gosta? Você vai participar mandando mensagem no WhatsApp pra gente, aqui no 11 99991-9197, ou pode ligar aqui na Band também, beleza? 11 37 43 13 13. Bora lá? Começou?
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0: já passou.
1: Band FM, Sorriso Maroto, Fica com Deus, a terceira música da Super 6. Gente, ó, só parei pra avisar que continua valendo presentão pra você que tá junto com a gente aqui nessa noite. É a garrafa térmica exclusiva da Band FM e também o kit com 3 Stick Balms, que é o hidratante labial para hidratar os seus lábios. Beleza? Você vai participar votando nossa música preferida através do nosso telefone, é o 11-3743-1313, e também você pode participar no WhatsApp que eu tô de olho aqui, tá bom? 11-99991-9197. Bora pra quarta música da Super 6, Henrique Juliano.

0: Band FM, tá aí João Gomes, I Love You Baby, vou te procurar a sexta música da Super 6. Gente, ó, só pra avisar que daqui a pouquinho a gente confere a música vencedora e quem ganhou o presentão aqui na Band.
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0: Fala aí, Babi.
2: Oi, Fernando.
0: Olá.
2: Boa noite. Tô aqui de volta na Band FM nessas últimas horas da quarta-feira.
0: Claro.
2: E é o seguinte, o Senado aprovou a medida provisória que possibilita a renovação automática da CNH para motoristas inscritos no Registro Nacional Positivo de Condutores, o chamado Bom Condutor. Mas olha, a exigência dos exames médicos continua valendo, tá? O texto agora vai seguir para a sanção do presidente Lula.
0: Legal.
2: Um beijo, Fernando. Boa noite.
0: Combinado. Um beijo. Valeu, Babi.
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0: Ai, como é bom ter você aqui junto com a gente, viu? Eu sou o Fernando César, muito prazer. Noite da Band FM feita, como sempre, com muito carinho pra você que tá junto com a gente, tá? Ah, daqui a pouco tem resultado da Super 6. Teremos o Band Love com mais uma história de amor que a gente vai se emocionar. E agora, hein? Tá chegando a hora. Sim, agora é o resultado da Super 6. Será que você vai ganhar apresentão aqui com a gente hoje? Ai, ai, ai, ai, ai. Cruzando os dedos e boa sorte. 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
0: Primeiramente, muito obrigado a todo mundo que interagiu com a gente, que participou, que ligou na Band, mandou mensagem no nosso WhatsApp e automaticamente está concorrendo aqui a cobiçadíssima garrafa térmica exclusiva da Band FM. Ideal para você levar para academia, para o parque. Não sei, vai fazer aquela caminhada? Leva a garrafinha. Vai trabalhar? Deixa a garrafinha do lado. É a garrafa para qualquer hora e do seu jeito. E ainda tem o kit com 3 Tic Balms, que é o hidratante labial para hidratar os seus lábios. Tic Balm, criando memórias. Deixa eu dar um parabéns para ela. Alô, alô, Ana Paula Garcia. É você, menina. Obrigado pela participação. E agora, bora curtir a música vencedora da Super 6.
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0: Band FM Luan Santana, e aí? Agora chegou o momento de a gente relembrar uma música muito especial pra muita gente, eu tenho certeza. A música Viver Sem Ti, que foi uma colaboração entre o grupo Exalta Samba e a atriz e cantora Mariana Rios. E foi um dos maiores sucessos na época do pagode romântico, no início ali da década de 90. E é a música que a gente vai curtir agora aqui na Band FM. Lembra dessa?
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0: Band FM, Exalta Samba com Mariana Rios, Viver Sem Ti. Música que fez um baita sucesso em 2010, hein? E a gente curtiu aqui na Band FM. A galera tá participando, tá mandando mensagem pra gente, é assim que a gente gosta, viu? Ó, aliás, a gente preparou aqui um Band Love especial pra você, tá? Tem muita coisa boa, tem a sua participação, o recadinho do coração, que você já pode mandar a partir de agora também, tá? Você vai falar o seu nome, o nome daquela pessoa especial, vai mandar aquele beijo, aquele abraço, vai mandar aquele recadinho especial, diz pra mim o que essa pessoa significa pra você, capricha, tá bom? Daqui a pouquinho eu coloco a sua participação ao vivo aqui na Band FM, tá? E é lógico, mais uma história de amor que a gente vai se emocionar bastante. Falando em emoção, agora é a hora de nos emocionarmos, porque tem Eu Te Encontrei com Walter Anjo. Marcelo, nosso querido Marcelo Dias e Walter Anjo tentaram ajudar o Jefferson a encontrar a mãe dele. Será que ele conseguiu encontrar mamãe? É o que a gente vai conferir agora no Eu Te Encontrei na Band FM.
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2: Boa noite, meu amigo Walter Anjo.
3: Boa noite, Marcelo.
2: Começou Eu Te Encontrei na noite da Band FM. Toda segunda e quarta estamos aqui à sua espera. Tá com saudade de alguém? Conta pra Band FM. Primeiro entra no Instagram do Walter, né?
3: Gente procurando gente.
2: Coloca na busca gente procurando gente, clica em seguir, clica em mensagens e coloque ali as informações da pessoa que tá desaparecida e vamos tentar deixar a tua vida bem melhor. Ninguém merece a dor da saudade, ninguém merece a dor da dúvida.
3: Exatamente.
2: Essa machuca demais também.
3: Essa é pior, hein?
2: Walter Anjo, quem tá na linha hoje?
3: Hoje é o Jefferson. Boa noite, Jefferson.
4: Boa noite.
3: Jefferson, você fez um cadastro que você procura alguém. Diga quem e há quanto tempo, por favor.
4: Tô procurando a minha mãe, Maria de Lourdes Machado Mosqueira. Então, desde a idade muito pequena, eu já sabia que a minha mãe, se não era minha mãe legítima, ela sempre falou pra mim.
2: Foi mãe de coração. Mãe de coração.
4: Isso. Ela me criou desde pequeno, né?
2: Certo. E foi uma super mãe.
4: Sim, até hoje.
2: Ela apoia essa busca?
4: Sim, ela sempre me falou. Ela sempre falou assim: eu gostaria que você conhecesse seus irmãos.
2: Ah.
4: Sempre falou pra mim.
2: Legal, legal. Obrigado então por ter feito a inscrição aqui na Band FM. Há quanto tempo? Você tem quantos anos?
4: Eu vou fazer 39 anos.
2: 39 anos. E há quanto tempo você tá nessa busca, meu amigo?
4: Há uns anos atrás eu tentei com aquela Maria Campos, que é da minha cidade aqui, que ela é policial civil.
2: Ah, entendi.
4: Só que aí, então, mas aí não deu em nada, e aí.
2: Entendi.
4: O tempo passou, já tem uns 5 anos mais ou menos.
2: Certo, então vamos lá. Vamos ouvir a musiquinha aqui na noite da Band FM. Tocou a musiquinha aqui na Band FM, a gente trabalha com a verdade, a gente lida com a verdade, faz a busca e traz a verdade para os nossos amigos e amigas, né, Walter?
3: Exatamente, e a verdade da sua história, Jefferson, infelizmente a notícia é que em 2021 a Maria de Lourdes Machado Mosqueira, ela faleceu. Infelizmente é essa a notícia que eu tenho pra você.
2: A gente queria dar uma notícia feliz pra você, mas assim, o Walter tem as informações da sua mãe e ele vai passar as informações da sua mãe, por quê? Pra você fazer uma pesquisa e de repente entender tudo o que aconteceu nessa história e também ver se você tem os seus irmãos, né?
3: Exatamente. Fora do ar, eu vou passar tudo isso pra você com os pequenos detalhes, tá bom?
4: Tá ótimo.
2: A gente lida com a verdade, a gente falou no início que a dor da saudade é uma dor que machuca, a dor da dúvida, ela é pior. E a gente queria te dar uma notícia feliz, não foi possível, mas a gente torce para que você encontre a sua família, encontre seus irmãos e descubra tudo da sua história e da história de vida da sua mãe. Um abraço, meu amigo. Obrigado, viu?
4: Obrigado, amém, obrigado.
2: Um abração, fica com Deus aí. Obrigado, Walter.
3: Obrigado você, Marcelo.
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5: Ótima noite pra você que tá junto com a gente aqui na Band FM. Eu sou o Fernando César. Tamo junto nessa noite, hein? Agora é a hora de a gente falar de amor. Está no ar o Band Love. Aqui na sua rádio, do seu jeito.
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5: Uma excelente noite pra você que tá junto com a gente aqui no Band Love. Ai, aquele alívio, né? Mais um dia praticamente no fim e a gente já entra nesse clima, o clima do Band Love. Você que tá junto com a gente, fique à vontade pra interagir. Já sabe qual é o nosso WhatsApp, né? A gente sempre fala aqui, mas eu faço questão de falar de novo pra você que nunca participou. 11 99991 9197. Agora não tem desculpa. Vai ter que participar e demonstrar todo o seu carinho pra aquela pessoa especial, tá? Ó, Band Love caprichado, tem muita música boa, tem a história de amor que com certeza você vai se emocionar de montão. Daqui a pouquinho a gente vai conversar sobre a história de amor, porque agora eu quero te mostrar as músicas que a gente vai tocar aqui no Band Love.
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5: Daniel,
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5: pra falar a verdade, um clássico do Daniel, né?

Should Have Know Better, aqui no nosso Band Love. Ah, eu adoro essa música. Lua Santana, Te Esperando. É uma declaração de amor essa música, né? E o clássico, todo mundo conhece, todo mundo sabe, Toni Braxton, Break My Heart. Eu falei pra você que a gente caprichou, não falei? Agora é o seguinte, você que tá junto com a gente, eu quero que você participe conosco hoje. Não tem desculpa, não. Ah, tô com vergonha de participar, não. A gente não pode ficar com vergonha de demonstrar o nosso amor pra aquela pessoa especial, não é verdade? Então, ó, eu já falei o número do WhatsApp pra você interagir, você anotou, e agora é a sua hora. Você vai mandar sua mensagem, vai falar o seu nome, o nome daquela pessoa especial, e você vai dizer pra ela o que ela representa pra você, tá bom? Pode ser o maridão, a esposa, pode ser o seu amigo, uma pessoa especial no trabalho, aquela pessoa que sempre te faz bem. Eu quero saber a partir de agora, tá bom? Manda sua mensagem, porque daqui a pouquinho eu coloco a sua participação ao vivo aqui no nosso Band Love. Boa noite.

Band FM, só pra contrariar, Te Amar Sem Medo, que música linda, né? Falando em música linda, olha o que a gente vai escutar daqui a pouquinho aqui, ó. Beyoncé, If I Were a Boy, linda música, né? Mas ó, é só pra te dar um gostinho. Daqui a pouquinho a gente vai tocar essa música inteirona aqui no nosso Band Love, tá? Sabe por quê? Porque agora é a sua hora, é o seu momento. Eu quero ouvir a sua participação, eu quero ler o que você tem a dizer através do nosso WhatsApp, tá? 11 99991 9197 é o número do WhatsApp para você demonstrar todo o seu carinho para aquela pessoa especial. Deixa eu ver aqui as mensagens que estão chegando. Boa noite, Band Love. Aqui é o José Luciano. Eu quero mandar um recado para minha maravilhosa esposa Helena. O meu amor, em meio a tantas pessoas no mundo, a vida escolheu você para

0: Band FM, só pra contrariar, Te Amar Sem Medo, que música linda, né? Falando em música linda, olha o que a gente vai escutar daqui a pouquinho aqui, ó. Beyoncé, If I Were a Boy, linda música, né? Mas ó, é só pra te dar um gostinho. Daqui a pouquinho a gente vai tocar essa música inteirona aqui no nosso Band Love, tá? Sabe por quê? Porque agora é a sua hora, é o seu momento. Eu quero ouvir a sua participação, eu quero ler o que você tem a dizer através do nosso WhatsApp, tá? 11 99991 9197 é o número do WhatsApp para você demonstrar todo o seu carinho para aquela pessoa especial. Deixa eu ver aqui as mensagens que estão chegando. Boa noite, Band Love. Aqui é o José Luciano. Eu quero mandar um recado para minha maravilhosa esposa Helena. O meu amor, em meio a tantas pessoas no mundo, a vida escolheu você para caminhar ao meu lado. E eu nunca vou deixar de agradecer por isso. Você é o meu lugar seguro. Você, meu amor, é a minha paz nos dias difíceis e motivo dos meus melhores sorrisos. Eu te amo muito. O Luciano hoje está inspirado, hein, Helena? Adorei a sua mensagem, Lu. Valeu aí a sua participação, Helena. Um beijo pra você, casal Band Love, curtindo aqui a noite da Band. Tem mensagem de voz que chegou aqui também que a gente vai ouvir. Olá, tudo bem?
1: Boa noite, Reginaldo Marques, motorista carreteiro por cá.
0: E aí, tudo bem?
1: Eu ofereço a música do Luan Santana.
0: Ah, legal.
1: Pra minha esposa, Andréia Fernandes Araújo, dizer que eu amo muito.
0: Tá certo, tá certo.
1: E obrigado a vocês aí pela programação.
0: Tamo junto.
1: Um abraço aí a todos os ouvintes da Band pra você, Fernando.
0: Eu gostei, você foi esperto, ele escutou as músicas que a gente vai tocar e ele já ofereceu uma pra esposa. Aliás, aquela música é linda, viu, do Luan Santana, Te Esperando. Eu até falei aqui no começo do nosso programa e daqui a pouquinho a gente vai tocar, viu? Muito obrigado aí pela sua mensagem. Tem mais participação aqui. 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Eu quero presentear minha esposa Rose. E esse prêmio vai pra ela, claro. Ah, legal, legal. Muito obrigado aí pela sua participação. 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Agora 10 horas e 19 minutos e eu separei um pensamento bem bacana para você aqui no nosso Band Love. E o pensamento fala sobre amor e coragem. Ser profundamente amado por alguém lhe dá força. Enquanto amar alguém profundamente lhe dá coragem.

Band FM, Daniel, pra falar a verdade aqui no nosso Band Love. Chegou o momento, chegou a hora que a gente vai se emocionar aqui no nosso Band Love. A sua rádio do seu jeito. Chegou o momento, seu coração está preparado? Te pergunto isso porque agora chegou a hora que a gente vai se emocionar. A gente vai escutar mais uma história aqui do Band Love. E claro que eu quero a sua participação. Após a história, eu quero sentir a sua reação. Eu quero saber o que você achou da história de hoje. Você participa através do nosso WhatsApp 11 99991 9197. Está no ar mais uma história de amor do Band Love. 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

0: Eu contei a minha história no Quem Ama Não Esquece há mais de 3 anos. Na época, muita gente se emocionou. Mas hoje eu volto aqui para contar mais um capítulo dessa trajetória. O amor de verdade não é leve o tempo todo. E demorou para eu entender isso. A gente cresce acreditando que amar é sentir, né? Que é fácil, que é bonito, que é natural. Mas não é, não. Amar também é decisão. É escolher ficar quando dói, quando cansa, quando tudo dentro de você questiona. É sustentar. É ter paciência. É ceder. É continuar ali, mesmo quando não é recíproco do jeito que você imaginou. Amor de verdade não é só sobre sentir, não. É sobre escolher todos os dias. E eu escolhi amar com tudo que tinha. Desde muito nova eu carregava em mim o sonho de ser mãe. Eu lembro até hoje. Eu tinha 13 anos quando eu conheci uma menina que não tinha família. E aquilo, de alguma forma, mexeu comigo de um jeito que eu nunca mais consegui esquecer. Foi ali, conhecendo um pedacinho da história dela, que nasceu em mim o desejo de adotar. O tempo foi passando, eu cresci, e aí aos 18 anos me casei com o Maurício. Desde o começo ele já sabia. Eu sempre falei do meu sonho de ser mãe e que a adoção fazia parte desse plano. Naquela época a gente imaginava um caminho mais tradicional, sabe? Ter um filho biológico primeiro, depois sim adotar. Então, assim que nós casamos, a gente já começou a tentar. Como muitas mulheres, eu também sonhava com isso. Em como seria o nosso filho, a mistura da gente, o rostinho, os detalhes, né? Tudo. A gente cria essa imagem na cabeça, não tem jeito. A gente alimenta, a gente acredita. Mas aí o tempo foi passando e nada acontecia. Foram 11 anos tentando engravidar. 11. Eu passei por médicos, por exames, por consultas. Eu fiz tratamento com hormônios e tudo que estava ao meu alcance eu fiz. Mas o mais difícil não era nem a tentativa que não dava certo. Era não ter resposta. Nenhum diagnóstico. Nada que dissesse o porquê daquilo. Isso foi me machucando tanto. Porque não era só sobre não engravidar, era sobre carregar um sonho imenso e não entender por que ele nunca se realizava. Eu sofri muito, eu cheguei a entrar em depressão 3 vezes porque, mesmo abalada, eu não conseguia desistir disso. Era como se uma parte de mim insistisse em continuar enquanto a outra já estava exausta de tanto se frustrar. No meio disso tudo veio um sentimento de insuficiência. Como se tivesse algo errado comigo. Como se eu fosse o problema. Até que em algum momento, eu entendi que precisava parar de olhar para fora e começar a olhar para dentro. Eu precisei viver o meu luto. O luto de não poder gerar uma criança. E deixar de lado a pressão, né? Deixar de lado as expectativas, os comentários. E encarar o que realmente eu sentia. E não foi fácil, mas foi necessário. E foi nesse processo que alguma coisa dentro de mim começou a mudar. Eu entendi que não engravidar não me impedia de ser mãe. Porque no fundo esse sonho nunca foi só sobre gerar. Foi sobre amar de verdade. No fundo eu sempre soube. Eu sabia que seria capaz de amar um filho independente de como ele chegasse até mim. Esse amor já existia, só estava esperando o caminho certo. Um dia, eu e o Maurício fomos fazer um trabalho voluntário num abrigo e foi ali, naquele lugar, que tudo se encaixou. Naquele dia eu senti, com uma certeza que não dá nem pra explicar aqui, que tinha chegado a hora. A hora de viver o que a gente vinha adiando há anos. A adoção. Eu e o Maurício combinamos de começar a pesquisar tudo o que a gente precisaria para fazer a adoção. Naquele momento, a nossa ideia já era adotar 2 crianças. De preferência, 2 irmãos. A gente sempre tinha falado, né, de ter 2 filhos e sabia que irmãos tinham mais dificuldade de serem adotados juntos. Então, esse era o nosso plano. Nessas pesquisas, de uma forma totalmente acidental, eu acabei sendo direcionada para um site chamado Adote um Boa Noite. Esse site incentiva a adoção de crianças acima de 7 anos, porque geralmente as famílias querem os bebezinhos pequenininhos e os mais velhos não conseguem encontrar um lar. Eu achei o site super interessante e eu comecei a ver todas as fotos das crianças, uma por uma. Até que na penúltima foto, o meu coração bateu mais forte. Eu soube na hora. Soube que eu tinha encontrado os meus filhos. Eu senti uma coisa tão forte, mas tão forte, tão inexplicável, que naquele momento eu soube que eles seriam os meus filhos. O problema é que não eram duas crianças. Eram quatro. Quatro irmãos.
1: Nossa, Fê, quatro crianças, eu não sei se é uma boa ideia, quer dizer, são duas crianças a mais do que a gente tinha planejado, né?
0: Quatro,
1: eu acho muita coisa.
0: Eu sei, Maurício, eu sei que são quatro crianças, mas olha a foto deles e me diz se você não sente o que eu também tô sentindo. Pode vir, vem aqui. Quando você olha pra eles, olha, você não sente? Você não acha que eles são perfeitos pra gente?
1: Meu amor, o meu problema não tá em sentir se as crianças podem ser ou não perfeitas pra nós. É que eu fico preocupado em como é que a gente vai sustentar, sabe? Todo mundo, quatro?
0: Não, de verdade mesmo. Se eles são os nossos filhos, Deus vai cuidar de tudo. Eu não tenho dúvida.
1: Não, tá. Você tá certa. Vamos ligar então?
0: Naquele momento eu soube. Foi algo tão forte, foi tão inexplicável, que não deixou espaço para nenhuma dúvida. Eram eles, os nossos filhos. Quatro irmãos. Eram os nossos filhos. Claro que o Maurício ficou preocupadíssimo, né? E eu também, não vou negar, eu fiquei. Não era uma decisão simples, claro que não. Mas ao mesmo tempo tinha uma paz tão grande dentro de mim, uma paz difícil. Eu não consigo nem explicar aqui o que eu estava sentindo. Era muito diferente. Como se, de alguma forma, aquilo já estivesse escrito. Meu coração dizia que era para ser. A gente conversou tanto, a gente colocou tudo na mesa, os medos, as dúvidas, a realidade. E mesmo assim, a gente decidiu seguir. Pra quem tá olhando de fora, pode até parecer uma loucura. Mas pra gente fazia todo o sentido do mundo. Já no dia seguinte, eu e meu marido fomos atrás de tudo que a gente precisava. E começamos o processo pela nossa habilitação. Tinha curso, papelada, documentos. E só depois é que a gente podia pedir autorização pra fazer uma simples visita pras crianças. Não é nada simples. Tinha curso, tinha papelada, exigência, uma espera que parecia não passar de jeito nenhum. Eu ligava quase todos os dias para a vara da infância. Eu implorava para não separarem os meninos. Eu explicava, eu insistia, eu dizia que a gente já estava no processo, que a gente queria os quatro juntos, que eram irmãos, que eles tinham que continuar juntos. E foram meses assim. Meses até conseguir finalmente uma simples autorização para visitá-los no abrigo. No dia, a gente estava muito nervoso. O abrigo em que eles estavam gravou o nosso encontro e o vídeo até acabou viralizando nas redes sociais depois. Foi muito rápido, mas foi muito intenso. Com 50 minutos, um deles, o Fabrício, me chamou de mãe. Ele olhou pra mim e falou: você vai ser minha mãe? E eu disse: eu acho que sim. Você quer? E foi aí que ele respondeu: relaxa, você já é minha mãe. Imagina como é que meu coração ficou. Foi uma emoção enorme, uma emoção única. Dois dias depois de estar com os nossos quatro filhos pela primeira vez, eu recebi uma ligação da psicóloga perguntando como tinha sido o encontro, se a gente tinha interesse em continuar com a aproximação. E a gente tinha, claro que a gente tinha muito interesse. A gente já estava até procurando um carro maior para comprar, um carro com 7 lugares que fosse confortável para a família inteira. Eram tantos planos. Mas naquele mesmo dia a gente levou um balde de água fria na cabeça. Maurício precisou ir trabalhar e eu fiquei ali mergulhada, né, nas pesquisas, tentando entender tudo o que estava vindo pela frente. Nossa, era muita coisa para pensar, para resolver, para organizar, e a gente nem sabia quanto tempo todo aquele processo de aproximação ia durar. Mesmo assim, dentro de mim existia uma certeza que eu não sei explicar. Eu sabia, eu tinha certeza absoluta que ia dar certo. Eu só queria deixar tudo pronto, porque de alguma forma eu sentia que eles já eram nossos. Mas 40 minutos depois que meu marido saiu para trabalhar, ele me ligou com uma voz horrível. E aí ele me deu a notícia que me fez cair para trás. Ele pediu para eu ir buscá-lo, porque ele tinha sido mandado embora. Eu fiquei paralisada e o meu mundo desabou. Eu só conseguia chorar e me perguntar como seria agora. Como seria agora com os nossos filhos? Como? Como é que a gente ia continuar um processo para adotar 4 crianças com meu marido sem primo? De repente parecia quase impossível de continuar. E a gente chorou tanto, mas a gente chorou tanto. A gente se colocou diante de Deus e nós pedimos: Deus, cuida da gente. Porque desistir não era opção, né? E ele começou a fazer alguns bicos, a gente se virou como pôde. E não baixou a cabeça, não, porque no fundo a gente sabia que aquelas crianças estavam destinadas a serem nossos filhos. Na época, o Flávio tinha 11 anos, a Flávia tinha 9 e o Fabrício estava com 6. E tinha o Arthur, né, com 3 anos, o menor. Durante o período de aproximação, eles passaram 2 finais de semana com a gente em casa. Foi tudo perfeito. Foi o sonho. As crianças eram maravilhosas. E eu era uma mãe perfeita. Tudo era lindo. Mas quando eles vieram para casa de vez, quando a gente finalmente conseguiu a guarda definitiva dos nossos filhos, a história foi um pouco diferente. A gente começou a perceber um comportamento bem difícil. Quando a guarda definitiva saiu e a nossa rotina começou mesmo, a realidade mostrou o outro lado, né? Vieram comportamentos difíceis, desafiadores, e que a gente não estava preparado para lidar. Depois eu fui entender que isso é muito comum na adoção. É a regressão. É como se eles precisassem testar o tempo todo se aquele vínculo era seguro mesmo. Um deles até voltou a fazer xixi na cama. O outro pedia atenção o tempo inteiro, dizendo que sentia dor em várias partes do corpo. Mas a Flávia foi o caso mais delicado para mim. Minha filha pedia todos os dias para voltar para o abrigo. Ela dizia na minha cara que não me queria como mãe, além de me enfrentar de todas as outras formas. Foi difícil. Foi muito difícil. Do meu lado, inclusive, eu também tive minhas dificuldades, o que eu cheguei a me questionar se um dia eu os amaria como mãe de verdade, como uma mãe deve amar seus filhos. Fora o fato de que eu tinha que aprender a lidar com eles e comigo mesma, né? Eu também passei a me cobrar demais porque eu queria ser a melhor mãe desse mundo. Não podia ser errado. Nada podia dar errado pra mim. Comida saudável, casa sempre arrumada, casa limpa, atenção para todo mundo, sempre tentando ser incansável.
1: Amor, olha aqui. Olha aqui, olha para mim.
0: Eu quero ser a mãe perfeita que eles precisam.
1: Ei, olha aqui, olha aqui. Eu entendo, mas olha para mim. Respira. Respira. Você precisa respirar. Vai dar tudo certo. Confia. Você é perfeita. vai dar tudo certo.
0: O Maurício via tudo. Ele viu quanto eu tava me doando, quanto eu tava tentando, porque eu abri mão de tudo. Eu tava 100% entregue para eles e 0% para mim. E nesse meio tempo, ele foi quem começou a cuidar de mim. Chegava do trabalho muitas vezes cansado e falava para eu sair um pouco, respirar. Às vezes falava para eu ir dar uma volta, só para me tirar de casa. Em outros dias, ele só me deixava em silêncio, quietinha, tendo meu tempo. Isso, por menor que parecesse, fazia uma diferença enorme. Foram anos difíceis. Dificuldade financeira, cara que não me queria como mãe. Além de me enfrentar de todas as outras formas. Foi difícil. Foi muito difícil. Do meu lado, inclusive, eu também tive minhas dificuldades. O que eu cheguei a me questionar se um dia eu os amaria como mãe de verdade. Como uma mãe deve amar seus filhos.

0: Fora o fato de que eu tinha que aprender a lidar com eles e comigo mesma, né? Eu também passei a me cobrar demais porque eu queria ser a melhor mãe desse mundo. Não podia ser errado. Nada podia dar errado pra mim. Comida saudável, casa sempre arrumada, casa limpa, atenção pra todo mundo, sempre tentando ser incansável.
1: Amor, olha aqui. Olha aqui, olha pra mim.
0: Eu quero ser a mãe perfeita que eles precisam.
1: Ei, olha aqui, olha aqui. Eu entendo, mas olha pra mim. Respira. Respira. Você precisa respirar. Vai dar tudo certo. Confia. Você é perfeita. Vai dar tudo certo.
0: O Maurício via tudo. Ele viu quanto eu tava me doando, quanto eu tava tentando, porque eu abri mão de tudo. Eu tava 100% entregue pra eles e 0% pra mim. E nesse meio tempo, ele foi quem começou a cuidar de mim. Chegava do trabalho muitas vezes cansado e falava pra eu sair um pouco, respirar. Às vezes falava pra eu ir dar uma volta só pra me tirar de casa. Em outros dias ele só me deixava em silêncio, quietinha, tendo meu tempo. Isso, por menor que parecesse, fazia uma diferença enorme. Foram anos difíceis. Dificuldade financeira, desgaste emocional, dias em que eu sentia que não estava conseguindo mais me conectar com eles. Mas a gente nunca desistiu. Nunca. A gente seguiu acreditando, mesmo quando não fazia sentido mais nenhum. É? Eu sabia que o amor ia nascer. E ele nasceu. Só que não foi de uma vez, foi devagar. Foi no meio das tentativas, das quedas, dos recomeços. Foi aí que eu entendi, vivendo, que amor é construção. E o nosso foi construído assim, no meio de muita dor. A Flávia, por exemplo, demorou mais de um ano para criar um vínculo comigo. 2 dias antes de eu assinar a adoção definitiva, ela ainda pediu para voltar para o abrigo. E disse que não queria ir para casa. Mais 3 dias depois da assinatura. 3 dias depois, ela me chamou de mãe. E dessa vez foi diferente. Dessa vez foi de verdade. Ali eu senti que o vínculo tinha finalmente nascido. A história acabava aqui. Mas 3 anos depois de contar tudo isso na Band FM, as coisas continuaram acontecendo na nossa vida. Por conta de tudo que eu tinha vivido, eu comecei a estudar mais sobre o assunto, comecei a me envolver, ajudar instituições. E foi num desses projetos que a Nath apareceu na nossa vida. No momento louco, respirar. Às vezes falava pra eu ir dar uma volta só pra me tirar de casa. Em outros dias ele só me deixava em silêncio, quietinha, tendo meu tempo. Isso, por menor que parecesse, fazia uma diferença enorme. Foram anos difíceis. Dificuldade financeira, desgaste emocional, dias em que eu sentia que não estava conseguindo mais me conectar com eles. Mas a gente nunca desistiu. Nunca. A gente seguiu acreditando, mesmo quando não fazia sentido mais nenhum. É? Eu sabia que o amor ia nascer. E ele nasceu. Só que não foi de uma vez, foi devagar. Foi no meio das tentativas, das quedas, dos recomeços. Foi aí que eu entendi, vivendo, que amor é construção. E o nosso foi construído assim, no meio de muita dor. A Flávia, por exemplo, demorou mais de um ano para criar um vínculo comigo. 2 dias antes de eu assinar a adoção definitiva, ela ainda pediu para voltar para o abrigo. E disse que não queria ir para casa. Mais 3 dias depois da assinatura. 3 dias depois, ela me chamou de mãe. E dessa vez foi diferente. Dessa vez foi de verdade. Ali eu senti que o vínculo tinha finalmente nascido. A história acabava aqui. Mas 3 anos depois de contar tudo isso na Band FM, as coisas continuaram acontecendo na nossa vida. Por conta de tudo que eu tinha vivido, eu comecei a estudar mais sobre o assunto, comecei a me envolver, ajudar instituições.

0: Missões. E foi num desses projetos que a Nath apareceu na nossa vida, num momento muito delicado dela. A gente se conheceu durante uma atividade. E ali, conversando, ela foi se abrindo, falando dos medos, das incertezas sobre o futuro, sobre o que acontecia quando ela precisava sair do abrigo, porque já estava com 17 anos, e aí nós decidimos apadrinhá-la. Aos poucos, sem pressa, dias em que eu sentia que não estava conseguindo mais me conectar com eles. Mas a gente nunca desistiu. Nunca. A gente seguiu acreditando, mesmo quando não fazia sentido mais nenhum. É? Eu sabia que o amor ia nascer. E ele nasceu. Só que não foi de uma vez, foi devagar. Foi no meio das tentativas, das quedas, dos recomeços. Foi aí que eu entendi, vivendo, que amor é construção. E o nosso foi construído assim, no meio de muita dor. A Flávia, por exemplo, demorou mais de um ano para criar um vínculo comigo. 2 dias antes de eu assinar a adoção definitiva, ela ainda pediu para voltar para o abrigo. E disse que não queria ir para casa. Mais 3 dias depois da assinatura. 3 dias depois. Ela me chamou de mãe. E dessa vez foi diferente. Dessa vez foi de verdade. Ali eu senti que o vínculo tinha finalmente nascido. A história acabava aqui. Mas 3 anos depois de contar tudo isso na Band FM, as coisas continuaram a acontecer na nossa vida. Por conta de tudo que eu tinha vivido, eu comecei a estudar mais sobre o assunto, comecei a me envolver, ajudar instituições. E foi num desses projetos que a Nath apareceu na nossa vida, num momento muito delicado dela. A gente se conheceu durante uma atividade. E ali, conversando, ela foi se abrindo, falando dos medos, das incertezas sobre o futuro, sobre o que acontecia quando ela precisava sair do abrigo, porque já estava com 17 anos, e aí nós decidimos apadrinhá-la. Aos poucos, sem pressa, a gente foi construindo confiança. Ela começou a frequentar a nossa casa, começou a viver a nossa rotina, e a gente foi criando um vínculo forte com ela.
1: Porque sabe o que é? Eu tava pensando e aí, pensa, e se a gente adotar a Nath?
0: Ai, eu acho que seria incrível.
1: Será que a gente ainda dá conta? Digo, emocionalmente, financeiramente?
0: Ai, eu quero, amor, eu quero. Eu não sei como é que vai ser. E a gente vai ter que correr, porque ela já tem 17 anos, mas...
1: Olha que a gente vai conseguir. Não importa como, mas a gente vai conseguir.
0: A Nath nasceu pra gente com 17 anos e 5 meses. Já perto de sair do abrigo. E em pouco tempo ela se tornou oficialmente a nossa filha. Diferente dos outros, ela não veio na defensiva, ela veio de coração aberto. No começo parecia tudo perfeito. Ela na família perfeita. A gente tentando dar todo o suporte, ajudando nas escolhas, nos caminhos. Ela até escolheu um curso da faculdade, foi se organizando. Claro que vieram as dificuldades, é lógico. Mas nós sempre estivemos ali por ela. Depois de um ano, a gente viu uma foto no site. Era um menino chamado Emanuel, com um texto dizendo que sonhava em morar numa chácara e que gostava de ir à igreja. Aquilo me chamou tanto a atenção. É, e mais uma vez, veio aquele sentimento forte outra vez. Eu e o Maurício conversamos, mas com calma, olhando para nossa realidade mesmo, para nossa história. E mesmo com receio, nós decidimos viver aquilo de novo e entramos com o pedido de adoção. Porque sabe como é que é, né? Coração de mãe, exatamente, sempre cabe mais um. O Emanuel era de Pernambuco e vinha de uma realidade completamente diferente da nossa. Não era só a distância, né? Era cultura, era vivência, era história. Por isso, quando nós conseguimos adotar, o começo foi muito difícil para ele. A adaptação foi muito dolorosa. Ele demorou mais de um mês para

conseguir falar com a gente. Era o jeito dele de lidar com tudo aquilo que estava sentindo. Mas aí, aos poucos, a gente foi conhecendo o nosso filho, sem forçar, sem pressionar e respeitando o tempo dele. Hoje, faz 1 ano e meio que a nossa família está completa. São 6 filhos, 2 pais e muito amor. Mas não é porque é perfeito, não. Não é sobre perfeição. A adoção, ela é uma entrega. É um amor sem pretensão, sem garantia, sem troca imediata. No começo, muitas vezes, não é nem sentimento, é decisão. É escolher ficar, escolher cuidar, escolher amar, mesmo quando não vem de volta na mesma medida. E isso também precisa ser dito. É difícil para a criança. É muito difícil. As pessoas ficam romantizando demais, como se fosse só gratidão, só final feliz, mas não é assim que funciona. Tem dor, sim, tem a adaptação, tem um processo. E muitas vezes a gente espera que eles se adaptem rápido, quando na verdade eles estão só tentando entender o que é o amor de verdade. Hoje, olhando para trás, olhando para os meus 3 processos, eu consigo hoje entender. No primeiro, eu era muito imatura. Eu sofria demais, porque eu queria ser amada por eles, eu queria ser reconhecida como mãe logo, e não entendia que esse lugar não vinha no meu tempo, vinha no tempo deles. Eu queria que fosse imediato, natural, bonito, desde o começo, e aí eu me frustrava por não ser assim. Quando a Nath chegou, eu já era outra pessoa. Tava mais madura, mais consciente, e aí eu soube lidar melhor com as inseguranças dela. E com o Emmanuel, foi outro processo. Quando ele demorou para falar com a gente, não me afetou como teria afetado antes, porque eu já tinha entendido. Entendido que o silêncio dele também era uma forma de sentir, de se proteger, de tentar confiar. E que mais uma vez o amor ia chegar no tempo dele. Hoje, somos uma grande equipe. A Nath está com 20 anos, o Emmanuel com 18. O Flávio também está com 18, a Flávia com 16 e o Fabrício com 12. O Arthur está com 9 e a gente se ajuda em tudo. É família de verdade. Como eu sempre soube lá no fundo, o amor nasceu. Ele nasceu. E quando eu olho para trás, eu vejo que todo o sofrimento do processo não chega nem perto da alegria que é viver o que a gente vive hoje. A nossa família unida, cheia de amor, é muito mais do que eu sonhei um dia. Eu nunca imaginei que seria capaz de amar assim, nessa intensidade, desse jeito tão intenso, tão grande. Nunca foi fácil. Mas em cada detalhe, Deus cuidou da gente. E é por isso que a gente segue firme na nossa decisão de amar. De se amar todos os dias. Obrigada por tudo que a gente construiu até aqui. Eu te amo, Maurício. Eu amo cada

0: Tarde FM, Elcio e Marina, família blindada, gente, que história, né? É uma história que mexe muito com o nosso coração, né? A Fernanda sempre sonhou em ser mãe, mas depois de 11 anos tentando engravidar, enfrentando tratamentos, frustrações, depressão, né, gente? Ela entendeu que o sonho dela nunca foi só sobre gerar, sempre foi sobre amar. E que família, né? Mesmo enfrentando as dificuldades financeiras, as dificuldades, as barreiras emocionais, eles seguiram em frente. Anos depois, a família cresceu com a chegada da Nath, do Emanuel, e hoje, com 6 anos, a Fernanda, ela olha para trás e ela entende que todo sofrimento não chega nem perto da alegria. É aquele caso, né, que a gente sempre fala, aquele ditado, né? Deus escreve certo em linhas tortas. E muitas vezes a gente não compreende o porquê estamos vivendo aquela situação. Mas lá na frente a gente vai compreender, não é? E, gente, a Fernanda mandou uma mensagem pra gente que eu quero que você ouça agora.
1: Oi, Tatá, oi, Murilo, tô passando aqui pra agradecer por terem compartilhado nossa história, por ter dado espaço pra falar de adoção. Muito obrigada mesmo, um abraço.
0: Um abraço, e a gente que agradece, né, por trazer esse testemunho, por trazer essa experiência, por nos ensinar um pouquinho mais do que é o verdadeiro amor. Agora eu quero saber de você. O que você achou da história de hoje? O que você diria para essa família? O que você tem vontade de falar para Fernanda? Você manda sua mensagem através do nosso WhatsApp no 11 99991 9197, e daqui a pouquinho a gente bate um papo aqui no nosso Band Love.

0: O que você achou dessa história hoje? Olha, gente, vou te falar. Isso que é prova de amor, né? E no começo a gente não entende. A Fernanda não entendeu, a família ficou ali vivendo uma situação muito difícil. Mas no final das contas, o amor venceu, né? Eu quero ouvir você agora, através do nosso WhatsApp, 11 99991-9197. Alô!
1: Meu Deus do céu, cara, eu tô aqui todo arrepiado.
0: Então?
1: Merece milhões de palmas.
0: É mesmo.
1: Esse casal maravilhoso e corajoso.
0: Sim, pois é, pois é.
1: Não tenho nem palavras pra eles, não existe. É muito difícil existir pessoas assim que nem eles, muito.
0: Verdade.
1: Isso é uma prova de amor mesmo, uma prova de coragem.
0: Uhum.
1: Parabéns. Parabéns ao casal.
0: Legal.
1: Deus abençoe a vocês todos.
0: Uhum. É verdade.
1: Seja muito feliz, viu? Aqui é Ulisses de São Mateus.
0: E os seus votos são os meus também, viu? Seu desejo é o meu também. Que Deus te abençoe. Obrigado aí pela sua mensagem. Concordo plenamente.
2: Boa noite, Band.
0: Boa noite.
2: Ouvinte da Band.
0: Olá.
2: Nossa, que história, eu fiquei assim, atenta, escutando.
0: É.
2: Gente, esse casal é enviado de Deus. Que casal maravilhoso.
0: Pois é.
2: Que pessoas do bem,
0: uhum,
2: com coração do tamanho do mundo. Que Deus abençoe essa família. E
0: amém.
2: Eles continuam com tanto amor.
0: Sim.
2: Porque olha, o mundo precisa de gente assim.
0: Com certeza, com certeza. Obrigado aí pela sua mensagem, uma ótima noite. Se o mundo fosse assim, estaria bem melhor, né? Obrigado aí pela sua participação. Alô, bastidores da mídia.
3: Boa noite, Fefo.
0: E aí?
3: Meus amigos da Band FM, John Santos aqui do Rio de Janeiro.
0: Fala, John Santos.
3: Olha que história linda, viu? De verdade, chega até a arrepiar o coração. Porque o que mais me impressiona é a coragem, né, dela de transformar uma dor tão profunda em um amor desse tamanho. Porque não é pra qualquer um, né? Você
0: aguenta
3: tanta tempestade e ainda ter espaço ali na alma pra poder acolher e lutar assim.
0: Pois é.
3: Então, assim, a maior lição é ver que o amor de verdade, ele realmente nasce pronto.
0: Concordo.
3: Ele é uma escolha diária, né? O amor, ele venceu tudo.
0: É isso.
3: E esse exemplo, assim como ela e as crianças aí, mudam o mundo. Nossa, muito linda. Abraço.
0: Um abraço.

FM, Robbie Williams, Angel. E, gente, daqui a pouquinho a gente vai ouvir essa música aqui, ó. Sabe quem é? The Cardigans, Love Fool. Nossa, quanto tempo que eu não escutava essa música. Daqui a pouquinho a gente vai escutar inteirona aqui, tá bom? Vamos matar saudades dessa música aqui. Agora 11 horas e 22 minutos. Gente, e essa história, hein?

Energia FM Sorriso Maroto, 1,65m, aqui no nosso Band Love, 11h34. Ó, eu quero seu recadinho, viu? O que você achou da história de hoje? Pode mandar pra gente. Quer mandar um recadinho de amor? Fique à vontade, pode mandar pra gente também através do nosso WhatsApp, 11999919197. Daqui a pouquinho a gente conversa mais sobre a história de hoje, que eu tenho certeza que mexeu com o seu coração, hein?

Rádio FM Sorriso Maroto, 1,65m, aqui no nosso Band Love, 11h34. Ó, eu quero seu recadinho, viu? O que você achou da história de hoje? Pode mandar pra gente. Quer mandar um recadinho de amor? Fique à vontade, pode mandar pra gente também através do nosso WhatsApp, 11 99991 9197. Daqui a pouquinho a gente conversa mais sobre a história de hoje, que eu tenho certeza que mexeu com o seu coração, hein?

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8: Oh, minha gente, tudo bem? Tudo certinho? Uma ótima noite pra você que tá junto com a gente aqui na Band FM. A gente segue com o nosso Band Love, tá? 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

0: Band FM, Tim Maia, gostava tanto de você. Essa música é, faz, a gente conhece, a gente canta, a gente se solta, é muito legal, né? Obrigado você pelo seu carinho, obrigado você pela sua audiência. Esse é o Band Love, trazendo muita música boa e a sua participação também. A gente tá comentando aqui sobre uma história que mexeu com todo mundo, né? Uma história linda, uma história que mexeu com o nosso coração. A Fernanda sempre sonhou em ser mamãe, depois de 11 anos tentando engravidar, enfrentando tratamentos, enfrentando frustrações, depressão. Entendeu que o sonho dela nunca foi só sobre gerar uma vida. Mas ela queria amar ao lado do marido Maurício. Então ela decidiu viver a adoção e encontrar a foto de 4 irmãos em um site. E aí teve a certeza de que eles eram seus filhos. Mesmo enfrentando dificuldades financeiras, desafios emocionais e um processo de adaptação intenso, eles escolheram continuar, entendendo que amor de verdade não nasce pronto, não. É construção, é decisão diária. Anos depois, a família cresceu com a chegada da Nath e do Emanuel. E hoje, com 6 filhos, Fernanda olha para trás e entende que todo sofrimento não chega nem perto da alegria de viver uma família construída no amor, na entrega e na escolha de permanecer todos os dias. Olá, tudo bem?
1: Fala, galerinha da Band FM. Cara, duas palavrinhas pra essa família aí.
0: Duas palavras.
1: Parabéns.
0: Boa.
1: É, brincadeirinha aí, tá? Mas é uma família aí que passou por obstáculos, dificuldade, venceu, estão de parabéns.
0: Uhum.
1: É um exemplo aí, cara.
0: Sim, sim.
1: Parabéns à família aí, Marcelinho de Campo de Goitacazes.
0: Legal, obrigado aí pela sua mensagem, ótima noite.
2: Boa noite. Band, boa noite, ouvinte Band. Que história linda, né? Que história de fé e de perseverança, né? Que casal. Parabéns, o casal aí. Que Deus ilumine eles, que faça com que a família deles seja cada dia mais feliz. Parabéns, eles. Que é o José Antônio de Cotia.
0: Obrigado aí pela sua mensagem. Serão, viu? Serão muito felizes, a gente sabe disso. Com certeza. Vamos continuar o nosso Band Love? Olha a música aqui, ó. Eita, música boa de Luan Santana te esperando. Bora curtir? Boa noite pra você.

0: Band FM, Double, the Captain of the Heart, é o que a gente escutou aqui no nosso Band Love, 12:01. Você junto com a gente aqui nessa noite, muito obrigado aí pelo seu carinho. Só pra avisar, hein? 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É só você participar mandando essa mensagem, seu recadinho de amor. Pode comentar sobre a história de hoje. Daqui a pouquinho eu coloco a sua participação ao vivo. Ah, e lembrando, a gente tá indo pro último bloco. E aí tá chegando a hora do presente. Será que você vai ganhar? Será, será, será? Daqui a pouco tem resultado.
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9: Tudo bem? Uma ótima noite pra você que tá junto com a gente aqui na Band FM. Eu sou o Fernando César e a gente segue para a última hora do Band Love. Claro que eu quero a sua participação, né? Manda 99991997. Participa com a gente. 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

0: Band FM Gloria Estefan, Don't Wanna Lose You, pra fechar o nosso Band Love, Dieguito!
1: É nóis, bora lá, quinta-feira, hein?
0: Mas o senhor veio de novo pra cá?
1: Ah, é o jeito, né? Todo dia essa...
0: Não tem jeito.
1: Todo dia é isso, né, cara?
0: Caramba, que coincidência, eu venho todo dia aqui e você depois aparece aqui também.
1: Sabe quando eu tô indo embora, encontro com vinheta, todo dia, e a gente fala a mesma coisa. Todo dia, cara, todo você dia vai você embora, tá aqui, você não fica aí direto.
0: Fala, e mesmo, é interessante, porque quando eu não venho, você também não vem, né?
1: Papo de louco.
0: Papo de doido. 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E tudo isso vai para as mãos do meu querido Arthur Gomes de Andrade.
1: Arthur. Arthur, valeu, Arthur.
0: Valeu, hein? Vai usar bastante o chaveiro com abridor de bebidas, hein?
1: Aí é, tomara aí que use sim. Bastante mesmo.
0: Vai usar bastante. Legal, né? Ainda mais no final de semana, hein?
1: Senhora.
0: Oh, coisa boa, hein, cara?
1: Nossa, tá chegando o fim de semana, hein?
0: Tá chegando, hein?
1: É.
0: Pra mim, ainda. Ah, não, não. É, pra você já é quinta.
1: É.
0: E aí terminou o programa, já vira sexta.
1: Pra você não é quinta hoje, não?
0: Não, ainda não. Quinta é quando terminar o trabalho.
1: Viver o dia,
0: é,
1: né?
0: Viver o dia, à noite, quando fizer o Band Love, terminou.
1: Essa é a parte boa de trabalhar na madrugada.
0: Exatamente. Pra você, você vai terminar e pra você já é sexta.
1: Já sextou, exatamente.
0: E sexta-feira é lindo, porque
1: agora,
0: quando
1: sabe
0: você...
1: que não compensa? O que
0: o quê?
1: Aí não, você é louco, não compensa? Se pudesse dar pra trocar. No domingo, né? Porque domingo à noite é domingo à noite pra todo mundo. Pra mim, não, já é segunda-feira.
0: Já é segunda-feira.
1: É
0: que ninguém entende. A galera da madrugada vai me compreender.
1: É.
0: Quando você vai trabalhar de madrugada, o dia anterior já é um trabalho.
1: Já é o trabalho, exatamente.
0: Porque você tem que se preparar pro trabalho.
1: É, tipo, 7 da manhã, tá todo mundo acordando, eu já vivi o meu trabalho.
0: Já vivi. Foi. É, já até aí você vai dormir, beleza. É. Só que 10 da noite, enquanto todo mundo tá indo dormir.
1: Já tô começando
0: já
1: outro.
0: Já tá começando outro.
1: É. A vida é assim, né?
0: A vida é um looping, né?
1: É,
0: é um looping infinito. Bom, chegando a essa conclusão, estou indo embora, gente. É. Amanhã estarei de volta.
1: Bom descanso,
0: por causa do ciclo.
1: Tamo
0: é.
1: Junto, né?
0: Valeu. Tchau, é o looping, é o looping.
2: Não saia daí. Já já tem muito mais músicas aqui na Band FM. 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
1: Band FM, a hora 1:03 agora. 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

Mas o que? Você vai trabalhar no fim de semana? Não comemora, não. Ah, mas é como eu sempre falo, né? Aquela energia. Aquela energia gostosinha de fim de semana chegando. É bom, hein? Você tá bom! Ó, eu quero saber se você tá bem. Eu vou falar outra coisa. Acabei de apagar todas as mensagens. Ai, meu Deus. Acabei de apagar todas as mensagens. Tinha muita conversa fiada. Cadê? Aqui. Então, se você mandou alguma coisa para mim, remande. Se for interessante, se for, não precisa.

0: 11 para você participar com a gente no nosso WhatsApp. 11 99991-9197. 11 99991-9197. Vai, fala comigo, bebê. Bom dia.
1: Alô, alô, Diego Lopes.
0: Alô.
1: Bom dia a todos. Diego Lopes, eu tô com vontade de pegar uma trans. Tem alguma trans aí no...
0: Calma, o taradão da madrugada. Tu tá com vontade de dar esse furico aí que eu já entendi. Vai.
2: E aí, Diegão? Olha, nós manda outra. A gente insistente. Um abraço pra você, Diegão. Boa programação até às 5 da manhã. Vai do lixo na coleta. E aí, os companheiros também na estrada aí, beleza? E todos os ouvintes da Band. É o beijo do velho do lixo, sai cachorro.
0: Valeu, velho do lixo, tamo junto, abraço.
2: Ô, Diegão, você tá parecendo um marido sem vergonha, hein, mano? Você deve, hein?
0: O cara, quando chega em casa, apaga todas as mensagens, né?
3: Cara,
0: você quer ver o cara ser burro? Quando a mulher desconfia de alguém, de alguma mulher, de alguma outra, né? Aí ela vai lá, pega o teu celular. Eu acho que eu tô surdo de um ouvido só. Só um momento, gente, só um momento. Sabe quando entope o ouvido da serra? O meu entupiu na serra, não desentupiu ainda. Enfim, o cara, a mulher desconfia de uma outra mulher. Ela vai lá, deixa eu ver essa conversa aí, como é que tem. Aí chega lá, não tem nada. Tipo assim, tipo a Chayane que trabalha com você. Sabe a Chayane que trabalha contigo? Vocês trocam ideia todo dia. Vocês precisam conversar sobre algum tipo de trabalho que vocês fazem juntos. Aí chega lá na conversa, não tem nada, tá apagado tudo. Ué, você não conversa com a Chayane? Vocês não têm que conversar sobre trabalho, nada? Não tem nada? Por que que você apaga a conversa? Trouxa.
4: Bom dia, Diegão. Bom dia, Diego, da cidade de Tiradentes aqui, irmão. Bom dia a todos, requengrados da madrugada. Vambora até as 5 da manhã, Diegão. Tô mandando um áudio assim tão rápido que hoje o bagulho tá louco aqui, Diegão. Mas vambora, vambora até as 5 da manhã. Tô acompanhando aqui, ligadinho até as 5, hein, Diegão? Tamo junto, irmão. Vambora.
0: Você transa igual coelho?
4: Fala, Diego.
5: Bom dia, Diegão. Bom dia pra todo mundo aí, pros requengrados da vida aí. Quintou, vambora, vambora.
0: Fala pra nós, como é que tá o movimento aí, Rogério? Como é que tá o movimento aí, meus amigos do aplicativo? Tá legal? Pegaram algum vagabundinho? Alguma vagabundinha? Oi!
6: Oiê! Bom dia! Vamos que vamos. Até 5 da manhã. Uhul!
0: A Catiele, alguma coisa...
6: Vamos que vamos.
0: O teu telefone tá ruim hoje, Catiele. Ó, um beijinho. Ó, olha o beijinho, que coisa mais linda, Catiele! Mas vamos arrumar esse telefone que tá ruim, Catiele.
7: Bom dia, Di. Um grande abraço, meu amigo. Deus abençoe. Um forte abraço aí, um bom programa. Aqui é o Oswaldo de Ourinho, São Paulo.
0: Alô, Oswaldo. Sai do Bluetooth, animalzinho. Bom dia.
8: Fala, Diegão. Diegão, é nóis. Aí pros cornos da madrugada. Seus cornos, um mochido pra vocês. É nóis, Diegão, Diegão. Tamo junto até as 5 aí. Hoje eu tô meio atarefado, mas tô na escuta, hein? Tá ligado? Nós aqui anda com fone, japonês com fone. Olô, Diegão, até mais, hein? Um beijo pra Sâmia, um beijo pra minha, um beijo pra minha irmã, um beijo pra todo mundo. Ai, tudo beijoca, beijoca, beijoca, pau, pau, beijoca.
0: É, pra tua mulher tu não manda beijo, né? Sem vergonha. O que que você faz aí no Japão mesmo, Sidney? Além de ser samurai...
9: A Love Night aqui tá começando a bombar, tem show da modelo hoje aqui, tem várias mulheres bonitas.
0: Quem é a modelo que vai fazer show hoje aí? Fala pra nós ir lá visitar, Eva, pra nós ir lá, só fala pra nós, só fala, não, sem nada.
10: Fala, Diegones! Mano do céu, vou te falar, trouxe uma carioca agora da rodoviária aqui pra Vila Olímpia, velho. Como carioca fala gostosa, como mulher carioca falando é gostosa, né, velho? Puta que los parilo, velho.
0: Alô, meu Rio de Janeiro! Atenção, carioca, mandem mensagem para o Samuca agora. A mensagem para o Samuca dos cariocas. Cadê os cariocas? Cadê os cariocas?
11: Vamos.
0: Menos mais porque porta merda supermercado.
11: Como é que é?
3: Fala, Diegão. Boa noite. Aqui é o Eduardo, aqui de Bauru, motorista.
0: Ué?
3: É, tamo aí também.
0: Ah, pera aí, Eduardo, até 021 teu telefone, achei que você era do Rio, cara.
11: Eu dou maior conceito para os amigos meus, mas morro do Dendê.
0: 11999919197, cadê os cariocas?
11: Fidei!
12: Vamos lá. Jéssica Winchester é o nome da modelo.
0: Jéssica Winchester? Ixi, nome de revólver. Nome de arma. Jéssica Winchester. Caraca, velho. Você conhece a Maria Glock?
13: Fala, Digo. Aqui é o produtor do Michael Jackson. Hoje tem show do Michael Jackson aqui em São Paulo, hein? Isso aí, show do Michael Jackson. Depois nós vamos pra Piracicaba.
0: Atenção, hoje tem show do Michael Jackson em aonde? Em Piracicaba? Alô, Michael Jackson, qual é o nome do nosso Michael Jackson brasileiro aqui? O Rodrigo Teaser.

0: mulheres carioca mandando áudio aí, viu? Manda áudio pra mim, mulher carioca. Mulher carioca é diferenciada. Agora já os carioca, eu não quero nem conversa.
1: Ei.
2: Fala, Diegão. Bom dia, boa tarde. Vamos que vamos mais um dia. Que é o Rio Pincelão. Estamos aí. Abraço.
1: Fecha a janela do caminhão pra mandar áudio, cavalo.
3: Diegão, paulista paga pau pra carioca, rapaz. No fundo, paulista queria ser carioca. Descer pra praia em 30 minutos e depois voltar pra casa. Você tá doido. São Paulo pra tu ir pra praia é uma viagem.
1: É, eu moro lá. É uma viagem pra vir trabalhar. É, não deixa de ser, né?
4: Oi. Fala, Tchola, beleza? Ó, torcendo pra que hoje o programa seja bom. Diferente de todos os outros que você já fez.
1: É porque você fica atrapalhando o programa, ô imundiça.
5: Hoje eu estou muito feliz com a vida.
1: Com a vida.
5: Vamos que vamos. Até 5 da manhã.
1: Por que você está feliz com a vida? Qual é o motivo da sua felicidade com a vida, ô? Ô, Catiele, o que aconteceu? Você deu?
6: Amor, você ficou prestando atenção no sotaque da carioca, mas você não prestou atenção se ela roubou teu combustível, não, né?
1: Ei!
6: Tá ligado, esse povo aí do Rio aí, mancado, hein?
7: O cara mora no Rio e tá a 30 minutos da praia, ou seja, ele já falou que mora mal, né? Lá dos morros de alguma coisa.
1: Mora mal.
8: Ô Diego, a Catiele tá feliz porque os caras deram um cacete no ex dela, que expôs aí as conversas dela.
1: Será que foi por isso? Foi por isso, Catiele? Bateram no vagabundo? Você foi na delegacia que eu falei pra você ir, não? Olha, saiu, desconectou a

0: chegar aqui e falar que houve o bando de coruja, ganha uma Heineken.
1: Opa, olha o chá verde aí na promoção.
2: Reflete na voz falando. Bora até 5 da manhã, vamos que vamos.
1: Bora, garoto, vamos.
3: Bora, Diegão, bora, Diegão, bom dia, bom dia. Você tá bom? O que esses carioca tá falando aí, pô? Os carioca não produz nada.
1: Para com essas tretas aí, tchau, para.
4: Bom dia, meu Dieguinho gostoso. Que tá falando aqui é Carla Dias da Bahia. Como vai, meu locutor amado? Como vai você, gatinho gostoso? Nossa, que delícia.
1: Alô, Bahia, alô, Bahia, alô, Bahia, alô, Bahia. Brasil de audiência. De norte a leste. Cala a boca. De norte a leste, de leme, de mestre a mu.
5: Brasil.
2: Ô, Diegão, meu DDD é 21, mas não sou carioca, não, cara. Esse chip aqui é da empresa. Beleza? Mas tamo na audiência aí, todo dia aí, ligadinho, beleza? Um abraço, valeu.
1: Ô, Ivanelis, tá dodói, Ivanelis. O que você tem, Ivanelis? Melhoras pra você, meu amigo.
6: Bora dormir, carioca safado, que amanhã, 5 horas da manhã, tem arrastão pra você fazer.
1: Ei, tchai.
7: Bora, bora, Diegão, bom dia, bom dia. Rapaz, essa enxesta aí, eu vou te falar, tem que tomar cuidado, hein? Tem nome de arma, tem a peça. Você tá doido, por favor.
8: Diegão, e essa mensagem aí, cara, essa notícia aí? Você já pensou se isso for verdade mesmo? Agora, o Instagram parece que vai ser cobrado. E vai ter um espaço lá, se você quiser ver o stories de alguém, você vai ter que pagar. Ah, fudeu.
1: Ah, parece minha mãe. Minha mãe fica mandando essas notícias fake pra mim. Olha, fiquei sabendo que vai explodir. Rapaz, vai chegar um meteoro sexta-feira, filho. Você não quer vir ver a mãe? Cara, só brasileiro usa WhatsApp, né? Lá fora os caras usam mensagem mesmo do iPhone, mensagem do celular, né? Que é a mesma coisa. Já falaram, lembra quando saiu do ar que o pessoal foi pro Telegram? É um aplicativo bom de mensagem, bem completinho. Ah, você consegue ter um monte igual, né? Eu não sei não se vai ser cobrado, viu? 33 centavos por mensagem.
9: Embaixo, embaixo, embaixo. Vai,
1: maninha. O Murilo falou que usa bip. Cara, na época do bip era legal, hein, cara? Era um trabalho desgraçado. Olha, pra você ter uma ideia, na época do bip, do pager. O bip é o pager. É uma caixinha que os médicos usavam no cinto. Uma caixinha preta que só recebia a mensagem. Eu lembro que na época do bip eu era camelô. Tinha ali a minha banquinha bonitinha, que eu vendia minhas fitinhas com pirata. E aí eu fazia pedidos de filmes pelo bip para o meu fornecedor. Ou seja, eu ligava para uma pessoa, a pessoa atendia numa central, anotava os meus pedidos e mandava para o meu fornecedor recebia naquela caixinha com um visorzinho. Só que eu vendia filmes eróticos. Filmes para adultos, filmes que o Davi adora. Caiu de novo a bosta do WhatsApp. Que é isso que tá caindo, hein? Tem alguém mexendo neste cará? Pera aí.
10: Beijinho na boca. Gostoso doce mel, meu amor, o que será?
1: Tá caindo essa bosta.
10: Garotinha do bumbum arrebitado.
1: Então, aí eu passava lá, a moça atendia, olá, bom dia, tudo bem? Qual é a sua mensagem, pra quem vai? Aí você falava o código da pessoa, o número, né? A mensagem vai pro 11, toma lá da cá, toma tica da catica.

0: Muito bem, qual que é essa mensagem? Olá, bom dia, João. Preciso do filme da Titiolina, Minha Cobra de Estimação. Preciso do filme Carnaval Brasileirinhas 99. Preciso do filme Hanna Maromba e Quatro Negões. Preciso do filme Gang Bang International. E preciso do filme Interracial. E da A Princesa e o Cavalo de Fogo. Aí ela digitava tudo lá, mandava pro meu fornecedor. Eu ouvi umas risadinhas de fundo sempre. Mas isso não é do teu tempo, porque você é jovem. E jovens não sabem o que é um bip. Só um muriloco que é velho. E usa mocassim com mocassim de couro cru com bermuda jeans e polo listrada, esse animal.
1: Bom dia, Diegão. E aí, nego velho, tranquilidade pura, só alegria, graças a Deus, Diegão, quintou, é o baiano segurança. Ô Diegão, você sabe que por que é que o homem tem dois ovos em vez de três? É porque um chocou, Diegão, e virou pinto.
2: Nesse frio eu estou de mocassim, obviamente, sem meias, né? Bermudinha, moletom até o meio da canela, uma blusona velha do meu pai e um bonezinho do... Bonezinho do quê? Deixa eu ver. Bonezinho da Sicredi!
0: A skin do cara, velho. Aquela baita panturrilha gorda. Hã? Parece um mocotó de hipopótamo. Mas hoje eu tô de mocassim sem meia também, olha, tô falando do cara. Tô de mocassim sem meia, uma calça bege, igual de presidiário. Presidiário ainda usa calça bege, não? Os lá da Praia Grande usa. Lá na Praia Grande quem faz o trabalho de zeladoria da cidade são os presidiários. Geralmente, quando eu chego em casa, eu tô chegando em casa, eu passo pelo centro da cidade e eles estão na rua todos, do combuzão, calça bege e camiseta branca. Aliás, um abraço pros manos que estão guardado, a nossa grande audiência nos presídios. Todos os bandindinhos que ouvem o Band Coruja. Hoje eu tô com uma calça bege, um mocassim sem meia, tô falando do Murilo e tô igual, do Murilo. E uma polo verde, será que eu tô elegante? Uma polo verde, uma calça bege, um mocassim cor de, sei lá, cor de burro quando foge, sem meia. Vou tirar uma foto daqui a pouco e postar no arroba Diego Lopes. Você vai lá e reaja com um coraçãozinho ou com foguinho se você for ousado. Ousada, né? Ousada.
3: Didi, boa noite, Didi. Olha aí, tô te mandando em primeira mão. Foto do Michael Jackson no metrô. Metrô não, no ônibus. Ah, sei lá onde que ele tá. Mas olha aí, Didi, olha aí.
0: Ah, acabei de falar que a minha mãe fica me mandando essas fake news, ela me mandou essa aí também. Olha, o Michael Jackson tá vivo e tava no ônibus, olha, é ele mesmo, mãe. O Elvis também tá vivo, tá com 130 anos, mas tá vivo.

0: ser curso, viu, pai? Aí agora se for suco, dá uma foto pro coraçãozinho ou pro foguinho. Coloca a mão no queixinho e fala chicletes.
1: O que que você tá dirigindo aí, cara? Você trabalha dentro de uma máquina de lavar roupa? Caiu de novo a bosta do WhatsApp. Será que vai cobrar mesmo essa coisa? Tá bom, se ficar bom pelo menos, né? Caiu de novo. O que que tá acontecendo, hein? Só um minuto. Tá caindo, velho. Ah, não vou ficar conectando isso aqui de 5 em 5 minutos, não. Pô, vamos ligar no telefone. A partir de agora, hoje vai ser o programa ao vivo. Atenção, hoje você não, vamos lá, vá pro inferno, ficar conectando isso aqui toda hora. 11-3743-1313. Liga aí pra nós conversar. 11-3743-1313. Vou atender todo mundo nessa bosta. Se você falar bosta, eu vou mandar você tomar no olho cego. Alô, bom dia.
2: Fala, Diego.
1: Quem é que tá falando?
2: É o Samuca.
1: Fala, Samuca. E aí, conta pra nós, como é que tá aí o molho, qual foi o seu jantarzinho de hoje? Conta tudo pra nós aí, Samuca.
2: Cara, eu comi como se não houvesse amanhã hoje, meu.
1: Ah, pra variar, né? Pra variar.
2: E tô com fome, meu, tô caçando um dog aqui pra... pra arrematar a noite.
1: Nossa, um dogão é bom, hein, velho?
2: Não, vou passar ali no tio do dog ali no bairro do Limão e já mato um e vou dormir.
1: Tem dog bom pra no bairro do Limão?
2: Tem, tio do dog.
1: Essa
2: do
1: hora? Dog é uma e meia da manhã?
2: É, ele fica lá até umas 3, 4 da manhã, pô.
1: Caraca, velho, você tem que passar esses pontos bons pra nós aí, hein, Samu?
2: Não, pô, tem o tio do dog aqui, tem o Charles Dog na Brasleme.
1: Caraca, Brasleme, mano.
2: Nossa, velho.
1: Eu trabalhei um tempo ali, tem uma... Tinha, não sei, agora não deve ter mais, um Carrefour ali na Casa Verde.
2: Tem.
1: Tem ainda?
2: Tá caindo os pedaços.
1: Caindo os pedaços. Mas também tá essa loja antes, cara, essa loja era Cândia, depois virou Big, depois isso, do Big, agora Cândia, é Carrefour.
2: Big, é isso mesmo. É você conhece aí.
1: Eu peguei essa transição toda aí, velho. Era locutor de supermercado, olha só.
2: Pô, será que
1: ele
2: era
1: Dante
2: também, mano?
1: É, eu fazia a locução nessa. Eu namorei com uma menininha que tinha um bar na esquina aí, uma época aí também. E aí eu tava, todo dia eu ia pra essa loja aí. Você falou da Brasleme, eu lembrei da Brasleme, que eu dava uma corridinha na Brasleme na época.
2: Então, a Brasleme tem o dog do Charles, ele começou com barraquinha, tudo. Hoje o restaurante dele é gourmetzão, tudo.
1: É mesmo, cara?
2: 24 horas lá, é. Cara, na hora que você passar lá, tem dog do bom, pô.
1: Que legal, bom saber. Qualquer hora você sair daqui, vou dar uma passada lá.
2: É, dog bom. É. Eu vou ver um dog ao vivo agora, que eu tô entrando aqui na Barra Funda. É. Aí eu vou ver só a salsicha de fora.
1: Ah, verdade. Hoje, então, tem...
2: qualquer hora, mano, a gente tem que combinar pra você fazer uma live, velho. Eu entro na live aqui da Barra Funda com ela, velho.
1: Ah, eu quero ver. Vamos fazer. Vamos combinar isso aí certinho?
2: Vamos marcar isso aí. Mano, aqui é resenha, velho. Cai no meio dos travecos aqui, é um abraço.
1: Vai ser maravilhoso, cara, essa live.
2: É, a gente faz, pô. Tem que pegar aqui uma sexta-feira que tá cheio.
1: É, sexta-feira é o melhor dia de movimento aí, né?
2: Sexta-feira aqui. Meu, aqui é 24 horas, né? Na Barra Funda tem craveco aqui, 24 horas.
1: Não para nunca, né, velho? Os caras.
2: Não para.
1: As moças aí, sempre trabalhando.
2: É, e aí tem essa rua aqui que a Moisés Carran, né? Você passa nela. É os travesti ativos que fica aqui.
1: Eita, poxa.
2: Aí ele fica com as bananonas tudo de fora.
1: É, tipo a industrial lá.
2: Ô, oh, eu vou te falar, Diego, tem um travesti aqui que me faz inveja maldita, velho. Ele manuseia o barato com as duas mãos, mano. Você tem noção disso, velho? Ô, mano, é o sonho de qualquer homem, velho. Você pegar o barato com duas mãos, mano.
1: Ô, Samuca, abraço pra você, Samuca. Valeu, tamo junto, mano. Pelo amor de Deus. Cara, mano, tem inveja do meu da... Vai lá, Samuca, come o seu dogão agora aí, velho. Eu sei, olha, esses dogão aí é meio esquisito, hein, Samuca?
3: Caramba, Samuca, manja rola, manja rola de traveco. Ele sabe o nome das ruas, onde que tem...
1: Lógico que sabe, você acha que não? É, deixa eu desabilitar a ligação, esqueci de desabilitar essa bosta. Tem algum idiota?

0: Agora eu sei o dogão que ele gosta.
1: É o dogão, a gente sabe.
2: Bom dia, Gal, bom dia, bom. Você viu que agora aumentou pra um real, cara?
1: O quê? Ah, lá vem. Lá vem.
2: Bom dia, Gal, bom dia, bom. Você viu que agora aumentou pra um real?
1: Tá bom, vai. O que que aumentou pra um real, Garcia? O quê? Fala aí.
2: Pra chupar o meu

0: É o Samu, que é o guia turístico do fast food, né? É, não só do fast food, do fast
1: gostoso, doce.
0: Também, né?
1: Meu amor, o que será?
2: Igão, bom dia. Eu quero as bonequinhas.
0: Região taxista.

0: Ô, oh, Diego, avisa aí que o Muriloco veste Santos Grife.
1: Muriloco hoje tá vestindo Santos Grife.
0: Você não vem falar do meu patrocinador de roupa, não, hein? É só, como é que ele fala? É moda. Ah, é roupa de alfaiataria.
2: Cada coisa, né, Diegão? Falaram que viram o Michael Jackson no ônibus hoje.
0: Eu vi, eu vou ouvir.
2: Mas se ele foi visto, tomara que não seja no ônibus escolar.
0: Ei, menino.
3: Ô, Diegão, que bom que o Região Taxi sobreviveu, né?
0: Não é ele, é o cara, o povo fica imitando ele. É, ele mesmo faz tempo que não faz, já faz mais 2 dias que ele não aparece, viu? É, não sei não. Deixa rolar que
4: vai, deixa. Meu motivo da felicidade é que o meu vento vai ficar na capital. Por isso que eu tô feliz.
0: Ô, Catiele, você tá no Bluetooth, não? Não deu pra entender muito bem, não.
5: Não, pra minha mulher não mando, não. Eu tô bronqueado com ela que no feriado eu fui na casa da minha irmã.
0: Olha lá, tá caindo o WhatsApp. Peraí, fala aí, fala aí.
5: Não, pra minha mulher não mando, não. Eu tô bronqueado com ela que no feriado eu fui na casa da minha irmã. Eu cheguei em casa, mano, ela pegou meu cartão de crédito. Pô, velho, eu tô injuriado, mano, tô injuriado. Não, então, eu fico mexendo, Diego, aqui no Japão, trabalho com... Eu fico mexendo nas rodinhas, Diego. O dia inteiro, a noite inteira.
0: Você faz roda?
5: Mexendo na rodinha.
0: Na sua? Pera aí, deixa eu bloquear esse trouxa que tá ligando, só um momento. Não, eu aviso, cara, eu aviso. Como é que bloqueia direto aqui da ligação? Pera aí.

É, depois fica enchendo o saco. Ah, ele me bloqueou. Vai pra vala. Eu aviso, eu aviso. Pronto, liga agora, ô idiota. Liga agora.

0: o meu motivo que eu tô feliz.
1: Agora melhorou.
0: Porque juntou as pessoas, deu o cacete nele, que ele fez comigo, me expôs nas redes sociais e no grupo.
1: Sério?
0: Por isso que eu tô ruim da voz, tô meio agripada, tá bom?
1: Não, mas agora ficou bom. Agora ficou bom. Quem que deu um pau nele, hein? Eu também sou de resolver assim, não sou muito de falar, vai fazer B.O., que B.O., é lá. Mas tem que fazer B.O., né? Tem que resolver do jeito certinho, né, Garcia? A desinteligência. Aliás, hoje eu vi um negócio maravilhoso, cara. O Clube da Luta. No Brasil não pode ter, porque é uma frescura errada. Mas lá na Ucrânia tem uma arte marcial que vocês já viram, parece o Clube da Luta. É sem luva, sem nada. É soco na cara, dedo no e gritaria. Eu vi hoje um vídeo desse. Ah, rapaz, eu quero abrir uma academia dessa. Cara, não tem nada melhor do que você dar um... Você já deu um soco na cara? O que o cara tá falando? Fala.
2: Diego.
1: A queca.
2: Ô, oh, viu? Na feirinha da madrugada aí em São Paulo aí, as meias baratinhas, viu? Se saindo às 5 aí da rádio, para numa banquinha aí, compra um pacote de meia, vai. Sem meia, deve dar um chulé, hein?
1: Ô, Queca, deixa eu te falar um negócio, sou uma aula de moda agora, Queca. Só um minuto, gente, deixa eu falar um negócio. Coi, coi, coi. Queca, não... Como é que eu posso falar? O homem moderno não usa meia. Que é o nosso caso, eu e o Muriloco. Com mocassim não usa meia. Agora é essa calça aqui com essa na canela, tipo pescador. Calça com a barra na canela e mocassim sem meia. Não dá pra, se eu usar meia com mocassim, eu vou ficar parecendo Michael Jackson. Só o Michael Jackson usava meia com mocassim, ó, Queca.
3: Você sequer notou, disse que eu era muito nova pra você, mãe.
4: Não era pra dedurar nós, Catiusca! Diego, foi a própria Liga da Justiça! Eu, Davi, Fenomenal, Região, Baiano Segurança e Tchau Tatu!
1: Eu esqueci o que era o papo. O que nós fizemos? Eu esqueci. Olha lá, o mocassim dele, olha lá. Ele mandou fotos, mocotozão, mocassim de couro cru, costurado à mão, a bermudinha de moletom no meio da canela. Ah, bateram no ex da Catiúcio. Que Catiúcio, ô? Catiele.
5: Fala, Diegão, beleza? Mano, você é mó brocha do caralho, né, velho?
1: Por quê?
5: O Murilo veio todo empolgado, mano. Veio, foi nós, Diego.
1: Ah, é?
5: O não sei o quê.
1: Eu esqueci.
5: Não sei quem, não sei quem lá, não sei o quê. E você logo meteu essa. Qual era o papo? Esqueci. Fala de novo aí. Pô, você broxou o cara,
1: velho. É que esse programa é muito rápido, cara. Passou o time e já era. É, às vezes ele apaga o áudio por causa disso, né? Tipo, já foi, passou o áudio e já era.
4: Não é verdade. Pra que fazer piada nessa bosta? Você é um vagabundo. Tem TDAH, mano. Você tem Alzheimer, lazareto.

0: Eu dormi 4 horas só hoje, cara. Tô tomando uma bosta num pré-treino pra treinar. É um pré-treino pra dormir. Só que daí, se eu tomar um pré-treino muito perto da hora de eu fazer uma naninha, me atrapalha o sono. E o negócio é forte, cara. Chama pânico, sei lá. E aí, velho, fica roendo a mente. Eu fico na cama e não consigo dormir direito. Aí eu tenho que dormir, tomar o Zolpidem. Quando eu tomo o Zolpidem, eu acordo zureta. Ou seja, daqui a 3 meses já vou estar com catapora na cara.
1: Não, pô, é verdade mesmo, pô. E eu tenho que apagar mesmo, porque senão daqui a 1 hora ele coloca um áudio velho meu e, pô, tá me boicotando, mano. Os caras vão achar que eu não sou engraçado. Caralho, Diegão do céu. Acidente aqui, mano, na frente do Sunset aqui em Sorocaba, hein. Oi. Como que um vagabundo bate o carro desse jeito?
0: Cuidado aí, ô louco.
2: Se é moderno não usar meia, imagina usar cueca.
0: Ah, mas peraí, cueca, não, peraí. Cueca é outra parada. Por exemplo, quando eu venho. Ó, não tem coisa melhor do mundo que você dormir pelado. Ah, eu durmo pelado. Tomo banho, já saio balangando. A minha sacada é grande, às vezes vou estender a toalha na sacada, saio pelado. Quem não quiser olhar, que não olhe. Ah, coisa boa andar pelado. Ó, por exemplo, hoje não, hoje eu tô de cuequinha, porque essa calça bege, ela marca muito. Se eu vim com a calabresa marcando, é aí da briga, né? Se bem que não tem como não marcar, né? Ah, quando o Bogotá tá pra esquerda, o Bogotá aparece. Mas quando eu venho com aquela calça, eu tenho uma calça da Adidas, que é maravilhosa. É de cordãozinho, sabe, calça de elástico com cordãozinho que você amarra? Ah, quando você vê com a calça da Adidas, aí eu tô balangador. Agora dormiu, durmo pelado. Calça jeans também tem que usar com cuequinha, porque senão o Bogotá aparece. O Ivanelis, aí eu adoraria ver você dormindo pelado. É a coisa mais linda do mundo, Ivanelis. Porque a texto tá alta e eu acordo com a torre do rádio. Como na pelada?
3: Fala, Diegão, seu vagabundo. Diegão, não que eu esteja curioso, mas qual o tamanho da sua calabresa?
0: Deixa eu ver, cara. Depois da bomba, aumenta um pouco, né, Edinaldo? As bolas diminuem e o Bogotá aumenta, né? Eu já vi que não aguento. Deve estar no modo da espada de no olho de Tandera. Depois do Thunder ou antes do Thunder, você quer saber? Você quer saber do pacato ou do gato guerreiro?
4: Imaginando aqui você dormindo de bunda pra cima, aquela bunda peluda.
0: Não, minha bunda.
4: Abraçado num travesseiro. É uma cena assim, bem gay.
0: Não. Primeiro que minha bunda é linda, que eu treino glúteo. O homem, deixa eu falar um negócio sério. O homem tem que treinar glúteo, cara. Porque eu fiquei sabendo que o cara que não. A perna fina e a bunda mole é o causador das doenças do povo. Tem uma frase que diz que as doenças. A velhice entra pelas pernas. O homem tem que treinar glúteo. E o meu bundo é bonito. O meu bundo é lindo. Pensa num bundo lindo. É peludo um pouco. Eu não vou depilar minha bunda, mas é bonito. E aí eu durmo agarrado com um unicórnio de pelúcia. Você acredita? Eu tô falando sério. Eu tenho um unicórnio de pelúcia. É um unicórnio que não. É, unicórnio não tem asa, né? O unicórnio tem asa? Não, o meu não tem. Né? É um unicórnio grande, né? De pelúcia.
4: eu treinei glúteo hoje, Diego.
0: Olá.
4: Fiz agachamento, fiz búlgaro.
0: Isso
4: eu
0: aí.
4: Eu treinei no rack, flexora, abdutora.
0: Búlgaro odeia essa bosta.
4: Extensora.
0: É isso aí.
4: Agachamento sumô.
0: Nossa!
4: Posta a foto do bumbum aí, Diego. 10 segundos.
0: Vou postar. Vou fazer uma foto bonita. Você duvida? Ah, você não me conhece.
5: Doente de amor.
0: Eu vou postar, peraí, vou postar.
6: Sozinho, mamãe.
0: Vou ali no telão, vou meio disfarçado, né? Vou ficar meio de lado assim, pra aparecer o bumbum. Sabe como é, as blogueirinhas? Foto de blogueira? Não, foto de blogueira tem uma. Agora, né? Quando vai na praia, elas abrem a bunda pra tirar foto. Já vi isso aí? Elas abrem, pegam nas papadas e abrem. Eu falo, que é isso, gente? Vou tirar uma foto assim, abrindo a bunda.
4: Foto, Diego, eu tô na passada e segura a passada e tira uma selfie.
0: É. Segura a passada, é verdade, tira uma selfie. Você vai ver, se eu não vou tirar.
7: Diego, eu adoraria ver você dormindo peladinho no seu AP na Praia Grande com a espada de Tandera apontando pro céu. Diego, seu bumbum é redondo e durinho com os treinos da personal.
0: É,
7: Diego.
0: Redondo e durinho, exatamente. É bem redondo e durinho. Até aqui pra cima, aqui, ó, no meio das costas ele sobe. Caraca, mas que bunda boa você tem.
8: E cadê a rola, pô?
0: Calma, Edinaldo, já vou.

0: Diego, Edinaldo tá querendo sabotar mais seu altar. Deve estar com a texto baixa.
1: É. Tá na oxandrolona, Edinaldo.
2: Mas quem viu o início do programa com o Diego e vê hoje, ai que fim que chegou. Diego falando da bunda dele na rádio. Bundudo.
1: Ai, ai, ai.
3: Ô, Diegão, esses ouvintes seus aí, ó. Nossa, que a gente também fica doidinha, né? Pra ver também, né? O Bangalangandang. Bangalangandang.
1: O Long Dong.
3: Né? Olha aí, ó. Tá todo mundo aí de zóia no seu Balangandang, hein, Diego?
1: É.
3: Eita lasqueira.
4: Segura o bicho.
3: Põe inveja na japonesada. Vocês são fogo, viu?
1: Olha lá.
5: Pelo amor de Deus, Diego. Pelo amor de Deus. Muda de assunto. Muda de assunto. Eu lá quero saber da sua bunda, do seu animal,
1: lá, cagar. Tá bom. Vamos mudar, vamos mudar.
5: E aí, Diegão? Rapaz, é uma viadagem do caralho.
1: Ei!
5: O Dog tá pulando pra cima, agarrado no unicórnio. Fica segurado no chifre também, Diego?
1: Lógico, claro.
5: Parada gay já tá te esperando, hein, Diego?
6: Fecha a calça, São Tropé, deixa eu ver.
7: Não, o papo tá bom. Conta pra nós, bumbum é peludinho ou lisinho?
1: É peludinho.
6: Saia de corpo baixo, de barriguinha de fora. Entra na roda e rebola, rebolando sem parar.
8: Ah, mano, vai se lascar, mano. Eu tenho a mente, sei lá, muito imaginativa, velho. Tô aqui imaginando a cena, o Diego dormindo, deitado. Deitado.
1: Sim.
8: Agarrado no unicorno.
1: Aham. Uhum.
8: Cabundinha pra cima, a perninha cruzadinha assim, tá ligado? Tipo formando um quatro, dormindo. Puta, que visão do inferno, velho. É por isso que eu não durmo pelado, eu durmo com shorts do Bob Esponja, sem cueca, é gostoso. Mas pelado eu não consigo, não.
1: É, não, mas eu não durmo de bruxo, não, pô, aí não. É, esperando visita, eu não. Cara, uma vez eu vi uma... Tem um seriado antigo. Eu não sei o que que era aquilo, cara. Passava na Globo de madrugada. É... Tipo Engraçadinha, essas coisas assim, sabe? Eu sempre esqueço o nome do autor da Engraçadinha, o escritor lá. Enfim, mas era algum desses. Aí tinha uma moça que ela dormia pelada e via um besouro no meio das pernas dela. Vocês lembram disso aí? Aí, cara, essa cena nunca saiu da minha cabeça, velho. Pai, mano, eu dormi pelado com o butico pra cima, vai que vem um besouro e me tora.
9: Diego, você dorme desse jeito aí, você dorme de bumbum pra cima assim. Você falou que não, mas dorme.
1: Não,
9: Diego.
1: Não.
9: Quando a mulher sai pra ir trabalhar, o cara dorme sim.
1: Não.
9: A vergonha é quando ela chega, se o cara estiver dormindo, ela dá um tapinha, né? Pra brincar, né?
1: É. Não, mas eu não, cara, porque o meu ombro é zoado. Meu ombro, eu fiz alguma bosta no treino e meu ombro zoou, então é, até de ladinho fica ruim pra dormir. De bruxo eu não consigo, eu gostava até, mas por causa do ombro eu não consigo mais.
6: E vai de frente, requetando, esfregando, rebolando até o chão.
10: Cleiton Padeiro, você está com inveja do Diego, você queria estar no lugar dele dormindo de bruço abraçado no unicórnio. Essa que é a grande verdade. Seu queima-rosca.
1: Olha queima-rosca. É inveja deles, Adio, Ivaneres. É, não, o Cleiton não sei não, viu? Eu acho que ele dorme ainda.
11: É, Diego, você sabe que o unicórnio não tem asa, né? Tem
1: não.
11: Chifre.
1: É.
11: Resta saber onde você tá enfiando esse chifre.
1: Não, eu fico pô, segurando.
11: O nível de pederastia desse programa só tá que aumenta.
1: É, né? Eu fico segurando no chifrinho dele. É. Amanhã eu vou postar uma foto pra vocês verem.
5: Diegão, um besourão não, mas um pernilongo. Esse sim, hein, Diegão?
1: Cara.
5: Cuidado!
1: Eu lembro dessa série, cara, ficou na minha memória. A menina dormindo de branco, né, com um lençol branco, aí vem o besouro, entra pela janela e entra, e coisa ela. Eu não sei que, eu não lembro que novela, que série que é essa, cara.
5: Vai no pescocinho assim. Eu acho que o Cleito e o Adinaldo
4: Se botar os dois juntos, eles queimam, viu?
1: Ó, o Cleiton mandou a foto, peraí, fala, Cleiton.
8: Sai fora, mano. Dormir agarrado com ursinho de pelúcia? Não. Eu durmo agarrado é com um gatinho, mano. Eu vou mandar a foto pro Diego, o Diego mandar pra você, Ivanete.
1: Que bonitinho.
8: Você morrer de inveja.
1: Ai,
8: eu durmo agarrado,
1: gente,
8: com um gatinho, boca aberta.
1: Olha o gatinho dele, ó. Vou mandar pro Ivanete. Ó, ele e o gatinho na cama, que bonitinho, cara. Você só não pode rolar pra cima dele que você mata o bichinho. Aí, Vanelis, ele mandou mandar pra você aí, ó. Dá uma olhada. Mel Banana! Alô Central, alô BR. Tá bom de açúcar, banana? Tá bom de açúcar, Mel Banana?
12: Diegão, o John Tatu ficou falando: ah, ele tá de olho no teu manjolo, tá admirando teu manjolo. Veja bem, ô Diegão, a mulher, as amigas, a mulher que tem amiga. Quando a amiga tá com a bunda bonita, o que que a amiga fala? Nossa, amiga, sua bunda tá tão bonita.
1: É, ué.
12: Nossa, amiga, seu seio tá tão bonito.
1: Pois é.
12: Por que quando seu amigo tá com um pacotão, você não fala: caramba, meu amigo, o que que você tá fazendo? Tá com um pacotão, hein? Eu acho isso normal.
1: É... Bom. Aí eu já não sei, aí não... É, aí eu já não sei. Cara, lá na academia, qualquer hora eu vou arrumar uma confusão naquela academia. Deixa eu explicar uma situação pra você. Lá tem um mictório. Todo mundo sabe o que é mictório. É aquela... É um casulo que você vai pra mijar. Só que o que acontece? O mictório, ele fica exatamente de frente pra uma cabine de fazer cocô. Como é que é o nome? É um boxer? Um box? Um box. Tipo um box, dentro tem uma bacia pra cagar. É, beleza. Tem duas paredes, né? Porque fica num canto. E aí o box é feito de vidro. E aí adesivaram o box pra você fazer o seu cocôzinho lá dentro e ninguém te olhar. Só que eu reparei que tem um buraquinho bem na altura do mictório, ou seja, você tá fazendo o seu xixizinho e quem tá lá dentro pode espiar pelo buraquinho. Ontem eu cheguei, fui fazer meu xixizinho, dei a chacoalhadinha e fui pra balança me pesar, depois fui lavar a mãozinha, fui arrumar o cabelo, secar a mãozinha. Niki, saiu um cara lá de dentro com uma baita cara de Ivan Neres. Sabe esse olhar que o Ivan Neres tem, esse olhar safado? O cara saiu olhando pra mim com a cara de safado. Ele deu aquela medida, sabe aquela medida de baixo pra cima, olhando, passando pela Bogotá? Ele olhou pra minha Bogotá, olhou pra mim, deu uma risadinha de canto de boca. Eu não entendi nada. Aí eu olhei lá, tinha aquele buraco, olha só. Mas como ele tava indo embora, eu não consegui pegar. Agora eu não sei se eu espero ele fazer de novo e gravo e meto um processo nessa academia pra levantar uma grana. Cadê o Lalau, hein? Eu não sei se eu quebro esse cara no meio. Eu não sei se eu arrumo treta com ele. Eu não sei se eu dou uma depiladinha pra ele ver melhor. É um programa legal. É que tá meio feio o negócio.

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8: FM, 2:02, 2:02, meu povo, tudo bem aí? Tudo de boa? Tudo tranquilinho na manhã? Bora fazer bagunça a madrugada todinha até às 5 da manhã.
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0: FM. É Ana Vilela, participação do Luan Santana. Essa música é bonita, né, cara? É. Bonita, Mafaia! Tem umas músicas que são bonitas demais, tipo essa aqui, é minha, mas faz a gente ficar pensativo, né? Tipo Epitáfio do Titãs, me dá uma depressão, velho.
1: Alô, dona de casa, olha pra mãe. É,
0: dá vontade de correndo abraçar a mãe da gente, né?
1: Pamonha, vai, fural.
0: É bom, faz a gente refletir, mas não agora, né?

0: É que tocou a música aqui, Romance Rosa, né? Do Ed Brito Samuel. Aí ela falou: já fomos no show do Ed Brito Samuel. Na sala Claride. Em 21 de agosto, lá na Alemanha.
1: Se eu te dou,
0: na Bélgica, né? Muito bem, minha banana. É que tocou, eles gravaram Romance Rosa. Se eu te dou uma rosa. Você sabia que essa dupla é cigana, minha banana? Eles são ciganos, viu? Moraram em acampamento e tudo, né?
2: Ô Mel, encosta o vídeo no rádio. Deixa eu te falar, sou seu fã, mas deixa eu te falar uma coisa. Você não é carioca, você é do interior de São Paulo, de Presidente Prudente, Melzinha.
0: E daí? E daí? Deixa ela falar carioquês do jeito dela, que coisa chata. Edinaldo, fica se preocupando com o sotaque dos outros, agora só que me faltava.
3: Vai, Diego, enche. Essa é a parte ruim agora, voltar pro trabalho.
0: É, ele mandou a foto do prato dele. Prato bonito, hein, cara? Como é que faz pra fazer uns ovos falsos desse? Não aguento, eles querem jogar. É, é na chapa, é isso? Pra dentro. É pôr pra dentro, é pôr pra dentro. É pôr pra dentro.
4: Ô, Edinaldo, para de ser assim, Edinaldo. Deixa a Melzinha, esse sotaquinho carioca dela. Eu tava com uma saudade. Melzinha, sua linda. Beijo de luz pra você, viu?
0: Falso.
4: Minha carioca da Shopee preferida.
0: Falso. É, Karina, você tá bem, Karina? A Karina Uber. É, falou que tá um frio do cará.
5: Chegão, olha a cara do Rogério vendo o show.
0: O Rogério tá vendo o show da moça pelada? O bicho tá com o zoião que nem pisca.
6: Eu só quero é poupa dentro.
2: Você gosta tanto dela, Cleito? Ama tanto ela? Passa seu contato pra ela. Pra ela ficar te mandando emoji durante que você estiver dormindo.
6: Tô ficando lá na frente, tô jogando para mim.
7: Ê, Melzinha, hein? Melzinha na chupeta.
0: Ah, ele faz o ovo na torta de. Na forma da torta de morango, Max, olha. Rapaz, que ideia legal, velho. E fica perfeitinho, né?
6: Ah.
0: Aí você põe no fogo essa torta? Essa. Tá, não, tá. É, receita de ovo agora, só faltava.
5: Mas já foi o show, Diego. Já tô indo levá-la pro hotel. Tô com ela no carro aqui.
0: Ai. Oi, Winchester. Como você está, Winchester? Oh, yeah. Tica, tica. Oi, Winchester, eu fiquei curioso pra ver o seu show. Mentira. Os ouvintes ficaram curiosos pra ver como é seu show, Winchester. O que que você faz no seu show, Winchester? Jessica Winchester. Você é tão perigosa como uma Winchester. A arma que conquistou o Velho Oeste. Winchester é a que conquistou o Velho Oeste, não é aquela que engatilha assim pelo rabo, pelo cano.

0: Diego, o nome da série é O Besouro e a Rosa, que você tava tentando lembrar, ó, véio louco.
1: Você acha?
0: Tá bom, obrigado, mano.
1: Essa pamonha, mas quanto você...
0: É, eu não lembro. Eu sei que antigamente passavam as coisas interessantes na Globo de madrugada.
1: Pamonha, mas quanto...
0: Hoje em dia não pode, mano.
1: Que custa este coração?
0: Nelson Rodrigues, é verdade, é verdade. Cara, eu amo meus ouvintes. Eles me lembram das coisas que eu não lembro. Nelson Rodrigues era maravilhoso. Um velho safado que escreveu engraçadinha.
1: Pamonha, tu me dá o teu curau. Vai, pamonha.
0: Vai, curau. Oi.
2: Tudo bem? Bom
0: dia. A voz dela, a voz dela.
2: Gostosinho, tá gostosinho.
0: A voz dela.
2: Descer agora, tomar meu café da manhã.
0: Quem que falou da voz, sotaque carioca aí, ó?
2: Não tem ninguém falando coisinhas nojentas. Ai, ai, ai, vocês com as coisinhas nojentas na hora das minhas pausas.
0: Ai, a voz do sotaque de carioca da Mel Banana é maravilhoso. É, Diego, já fomos no show do Ed Brito e Samuel. É, em 2021. Na... Caramba, sério? Eles já fizeram show aí no estrangeiro?
1: Você acha?
0: Legal, hein?

Ô, Diego, olha que prato bonito. Vai um macarrão. Além morder do nosso chefe da. Não, não, nossa, mano, rapaz. Macarrão com bosta aí. Nossa, esse não tá bonito, não, hein, cara? Macarrão. Ah, vou ter que postar. Poxa, eu postei agora stories tão bonito das minhas pernas torneadas e do meu bumbum bonito durinho. Mas eu vou ter que postar, peraí. Atenção! Pare tudo que você tá fazendo agora, vai lá no Instagram, arroba Diego Lopes. Vamos mostrar um macarrão! Um macarrão com bosta! Mentira, é macarrão. Sei lá o que. Peraí, vamos mostrar.

Não, ficou bonito. É porque, na verdade, eu acho que é um tipo de... Como é que eu posso falar? É um macarrão com... como é que é o nome daquela carninha picada com molho? Estrogonofe.

0: pra você ver o negócio. Tá aqui. Vou gravar a história agora. Aqui. Atenção, olha só, esse aqui é o macarrão com molho de carne. Olha que delícia. É um estrogonofe, na verdade, aqui tá um macarrão estrogonofe. Nossa, mas parece que cagaram no macarrão. Parece um macarrão com molho de bosta. Tô brincando, tá bonito. É bonito, não tá, mas deve tá gostoso. Só pra deixar os nossos ouvintes com vontade. Olha, macarrão com voz. Pera aí. Pronto, tá postando. Vai lá pra você ver. A Mel Banana já fez o lanche? Vai lá pra você ver antes. Você que está jantando agora, corre lá no Stories que eu vou apagar. Ah, tá lindo esse prato, hein? Olha, chega, deu vontade. Não, não postou ainda. Está carregando, ainda carregando. Ainda está carregando, ainda carregando. Ainda está carregando, carregando. Postou! Vai lá pra você ver. É, ficou maravilhoso. Muito bem. Já viram? Ok. Maravilhoso, delicioso. Não é uma delícia? Olha como tá. Nossa, chega a topó. Olha. Deu ansinha. Macarrão ao molho de diarreia.
1: Você tá maluco, nunca mais. Ó, já sou ruim de comer macarrão. Agora, macarrão com bosta de neném.
0: É o miojo que nojo.
2: É, pode ter ficado gostoso, mas a visão parece bosta.
3: Ô Diegão, bom dia, Marcelo de Sorriso. Cara, esse macarrão aí deu todo tipo de coisa, menos vontade de comer ele. É esquisito mesmo, hein?
0: Deu vontade de tudo, menos de comer, né, mano? É, ficou, não ficou muito. Tem prato que não fica muito bonito, mas se você pegar. Se você pegar a colher e mexer. Sabia que na guerra o povo comia bosta? Porque não tinha o que comer, ele rolava bosta no chão, na terra e comia de novo. Minha mãe que fala isso, também não sei se é verdade.
4: Eca, seu macarrão com bosta, eca, me detendo de bosta. Eca, nojo, cruz credo.
0: Você viu lá no Stories, Catiara?

0: Nelore, você podia ser mais inclusivo, né? E você postar no status do Zap aí pra nós mais antigos aqui, hein?
1: Eu vou encaminhar pra vocês, o véio que não tem Instagram.
2: Mas esse aí, Diegão, é o verdadeiro macarrão ao molho bosta mesmo, viu?
1: É. É o maca bosta. Ou macarreia.

0: Esse aí, Diegão, é o macarrão à la merde do nosso chefe Davi.
1: Do Davi. Ah, e o próximo história é o meu bumbum. As minhas pernas torneadas.
2: Eu tô imaginando o cheiro desse macarrão aí. Tá ligado quando o nenê tá com diarreia, velho? Aí ele dá aquela cagada e vaza pela fralda, tá?
1: Nossa, nossa, nossa!
3: Falando em bip, aparece aí o baiano. Com esse bip.
1: É, já foi. Eu tenho mania de colocar áudio velho. Só um momento.
3: Diegão. Eu peguei o carro pra sair, liguei a rádio, já tava nessa musiquinha maldita aí. O que que eu pensei? Cara, a menina que espere um pouquinho mais. Vou ver os 10 segundos. De macarrão, cara, com boss. Digão, eu peguei o carro.
1: Tá, cadê a menina, hein? Cadê a menina?
3: Vai ter um espaço lá, se você quiser ver o stories de alguém, você vai ter que pagar.
1: Tá, mas cadê a menina, hein? Quem tá com ela? Você ou é o Gregor? É o Gregório?
4: Beijinho na boca. Gostoso.
1: O Diego, o bom desse macarrão é que ele já entra pronto pra sair, é verdade.
5: Diego, boa noite, boa noite. Tamo aí junto até as 5 da manhã. E esse macarrão aí, você tá maluco.
1: Gostou, mano?
5: Repunei.
1: Repunei. Faz tempo que eu não ouvi essa palavra, repunei. O que significa repunei? Da onde que vem essa palavra, hein? Será? Ah, repunei.
3: Tô a caminho ainda.
1: Mas cadê a moça? Cadê a Winchester? Eu fiz mó teatro aqui pra ver se ela mandava alguma coisa, não mandou nada.
6: E sobre o show geral, caiu no meu laço.
1: Ah, é o Gregório, não é você. Ô. Sai daqui, ô Rogério. Eu achei que ela tava com o Rogério, ela tá com o Gregório. Pera aí, deixa eu ouvir a moça falar, só um momento. Fala.
6: Oi, Diego, é o Winchester aqui, passando pra mandar um beijão pra vocês.
1: Ah.
6: E sobre o show geral, caiu no meu laço.
1: Ah.
3: Amanhã ela volta, hein, Diegão?
6: Oi, Diego, é o Winchester aqui, passando pra mandar um beijão pra vocês.
1: Oi, Winchester.
6: E sobre o show geral, caiu no meu laço.
1: Ah, caiu no laço do meu amor, tá preso, tá amarrado, meu coração se entregou. Cadê o Winchester, Gregório? Você não mandou foto da Winchester, Gregório?
3: Não, a Winchester já foi embora. Ela já foi embora, eu tô buscando uma menina no motel.
1: Ela tá com o Gregório, cara.
7: Ô Diego, a minha filha sabe fazer esse molho aí, cara.
1: Sabe?
7: Tinha uns 2 dias pra trás aí que ela tava fabricando esse molho aí direto.
1: É mesmo, cara?
7: O pacote de fralda tava indo embora rápido.
1: Ei!
3: Você já foi embora.
8: Diego, ela tava cansada, quis ir embora mais cedo, mas amanhã ela vai fazer uma participação exclusiva aí, se permitir.
1: Tá, então já deixa combinado aí, que amanhã o Winchester vai participar do Band Curu hoje. Vamos fazer uma live com ela amanhã.

0: Vocês param de reagir com foguinho na minha foto lá, que eu vou comer vocês tudo.
1: Ô, Diegão, faz 10 segundos dessa arma aí, Diegão. Essa moça aí, pra gente desarmar aqui.
0: Ela já foi, cara. Ela já foi.

0: Ô Joker, só arruma o nome dessa rádio aí. O Joker fez uma arte aqui de eu vendendo um prato de macarrão com bosta. Mas colocou em outra rádio. Essa rádio aí não, mano. Bota Band FM aí. Eu segurando um prato de macarrão com caganeira. É um macarreia. Ou macaboss.
1: Essa Winchester é um cano só ou é dois canos?
0: É, mano, eu acho que não é cano não, hein?
2: Cala a boca, Totó. Ô, Diegão, o cachorro tá pedindo o Instagram dela aí. Qual que é o arroba dessa moça aí, da Winchester?
0: É, qual que é o Insta dela? Passa aí, Gregório.
3: Ô, Diego, não, isso daí não é, não é macarrão, entendeu? Isso daí é um lamen. Essa coisa marrom que tá em cima é um missô.
0: Missô?
3: Esse missô é feito de pra fazer o missô cheiro. Comer um missô cheiro, entendeu? Não é macarrão nada, não. Esse é um lamen. É missô, né? Parece missô, né? Eu, hein? Ai, ai.
0: Eu não sei nem o que você tá falando, cara. É miojo? Miojo que você tá falando? Miojo? Miojo!
4: Fala, Diego! Bom dia, motorista da madrugada, Santa Catarina, São Bento do Sul.
0: É.
5: Combinado, Diego. Vou deixar combinado com ela que amanhã você vai fazer uma live.
0: Boa! Boa, garoto! Boa, garoto! Boa!
6: Ô, Lopes, tu viu minha esfirra como tá feia? Não posso falar mal do macarrão. É um homem ou uma mulher que mandou pra tu? Não posso falar. Não posso criticar, não posso. Primeiro eu tenho que olhar pra mim, pra depois criticar o outro, né? Simples assim. Mas olha, minha esfirra, tu gostou da minha esfirra? Não tá feia minha esfirra, Diego? Lopes.
0: Eu senti uma cutucadinha aí. Mas peraí, deixa eu ver se a esfirra da Mel Banana é bonita ou não. A música é uma bosta, mas a esfirra tá bonita. O que que tá, por que que tá feia? Não tá feia não, minha banana, deu até uma faminha.
7: Esse macarrão aí é o resultado de andar na estrada de barro sem fazer a chuca antes.
8: Nossa senhora.
0: Aí você puxa, vem milho. Nossa senhora. É o tipo de acidente bom, né? Ei, Cleiton, é o tipo de acidente gostoso. Você sai correndo pra lavar ou continua? Credo!
9: Não, o macarrão do Davi tá mais bonito do que esse aí. O nome desse macarrão aí, sabe qual é? É que nojo.
10: Eu nunca vi a água da chuca. Quer dizer, então, que é igual esse molho do macarrão?
0: É. Eu também nunca vi, não, hein, mano? Você não
11: acreditou. Bom dia, Gui. Tudo bem com você? Obrigada por me seguir de volta lá no Instagram. Coloquei lá como um dos meus melhores amigos. Você e o Chante. Bom dia, bom dia, bom dia.
0: Bom dia, bom dia. Sai do Bluetooth, Rafaela. Rafaela! E
12: pra não dizer que eu sou ruim, vou deixar você me olhar.
13: Eu até passei mal agora. Você postou. Ufa.
0: Ô, Catiele, você também sai do Bluetooth.
14: Na verdade, ele traduziu o que é bosta. Tá ligado quando você vai naqueles restaurantes chiques, o cara fala um bocado de nome bonito lá, quando você pede que chega, é um prato de feijão com farinha frito. Ah, pois, mais ou menos isso aí.
0: É, parece ragu, né? Ragu é isso aí, ó.
15: Nossa, achei que o pessoal tava exagerando, né? É bosta mesmo, hein? Eu vou sentir o cheirinho de bosta aqui. Ó, e daí aí pra nossa senhorita Winchester aí, vamos fazer uma... Diegão, escolhe 6 ouvintes aí pra gente fazer uma mamada russa amanhã. Vamos ver quem vai ser o Felizardo.
0: Mamada russa. É uma roleta russa de mamada. gostei da ideia, gostei da ideia. Ó, a Jessiquinha chegou, a Jessiquinha. Oi, Jessiquinha. Oh, yeah.
16: Bom dia, meu tiozão gostoso. Acordei agora e não consigo dormir. O que eu faço? Você pode me ajudar?
0: O que que a mulher faz pra dar sono, gente? Começa agora. Dicas para a Jessiquinha. Quando a mulher acorda de madrugada, ela quer dormir, o que ela faz, gente? Vamos lá para as dicas.
17: Só pra ver se tá feio mesmo, desse jeito, tá feio mesmo.
0: Sai do Bluetooth, Karina!
18: A mulher faz quando ela quer dormir e não consegue dormir? Tiririca!
19: Experimenta uma siririca pra ver se relaxa.
20: Bom dia, Diego! Chupa, Jessiquinha!
0: Peraí, gente, é pras mulheres mandarem dica pra Jessiquinha dormir, não os cavalos.
19: É pra ela tocar um pianinho.
0: Pianinho?
21: Jessiquinha, aproveita esse frio, vai lavar uma loucinha lá na hora você dorme.
0: Vai lavar uma louça no frio, Jessiquinha.
20: Deixa eu ver se eu entendi, Diego. Você perguntou aí o que uma mulher faz pra dormir. Aí os caras que se sentem mulher dando nas respostas.
0: Pois é, cara, pô. Ah, que coisa.
20: Olha só.
0: Vamos lá. Nas dicas das mulheres, vai.
22: Ai, o que eu faço quando eu não consigo dormir? Coloco a lagarta dentro do casulo.
0: Ei!
23: Diego, não tô no Bluetooth não, Diego, é porque eu trabalho com transbordo, aí é rádio, aí é um monte de barulheira aqui junto comigo. Vocês é minha companhia na madrugada.
0: O que que é transbordo?
23: Eu sou motorista.
0: Motorista do transbordo?
23: Fala pra Jessiquinha trabalhar de DJ, dorme rapidinho.
0: Olha, Rafaela do transbordo. Jessiquinha, é pra você trabalhar de DJ que você dorme.
21: Sai pra lá, cachorro!
0: Ei!
24: Misericórdia, Murilo, que imaginação fértil. Ele quer trabalhar com a mamada russa agora. Murilo, deixa tua mulher saber disso. Vigia, varão,
0: Murilo.
21: É, transbordo, né? Eu também não sei, mas sei lá, pelo nome pode ser alguma coisa com trans.
0: Oh. Ô, Joker, agora ficou legal. Ô, Joker, posta lá e me marca no Insta, velho. Não, ficou muito bom isso aí, velho. Não, ficou muito bom isso aí, velho. Muito bom.
21: Pensa que você tá fazendo uma viagem, Jessiquinha, pra ir pra Siriririca da Serra.
0: Ei!
21: Ô, Diegão, pra Jessiquinha dormir, pede pra ela ligar pra Maratacina e pegar uma receita de bolo. De repente dá certo.
20: Oi, Jessiquinha, é um leite quentinho, direto da fonte. Ei. Leite quentinho.
0: Cadê, hein? Perdi aqui. Fala, Jessiquinha, fala. Ah. Aí, Jessiquinha, fala.
16: Nossa, que maldade lavar louça nesse frio. Vou ficar resfriada.
0: É, não lava. Vai na dica das meninas, então, que tá melhor, viu?
25: Bom dia, Diego Lopes. Bom dia, pessoal do Band Coruja. Thiago daqui do interior de São Paulo. Transbordo, Diego. É um caminhão que transborda a cana que é coletado pela colhedeira na roça, no quinta roda, no caminhão que vem, que sai da roça, vai até a usina. É um caminhão que transborda a cana pro caminhão que vem pra usina.
0: Ah, então ela leva cana, Rafaela?
23: Eu trabalho na usina de cana de açúcar. Faço o transporte de cana de açúcar da colhedeira até o caminhão. Mandar um videozinho pra vocês verem.
0: Manda aí, Rafaela, manda aí. A Rafaela é bonita, ela parece uma cabocla. Lembra da novela Cabocla? Manda aí, viu, Rafaela, que eu fiquei curioso pra saber o que é o transbordo agora. Nossa, espirrei. Nossa senhora. Saiu ranho no microfone. Alô, Tadeu.
1: Ô Diego, transbordo pode ser caminhão transbordo ou trator transbordo, mas transporte de cana de açúcar é nóis.
0: Tá bom.
2: Ô Rafaela, se você for mandar um videozinho, mande filmando mais você, tá? O caminhão a gente não tem interesse não, é mais você mesmo, viu?
0: É. O sem vergonha aí, ó.
3: Só daquele beat gostosinho.
4: Diegão, a Rafaela, ela gosta de levar o pau doce atrás.
0: Que, cara?
5: Ô, Diegão, transbordo não é só de cana, não. Transbordo é você fazer transferência de qualquer tipo de carga, é chamado transbordo. Coleta.
0: Cara, cortou teu áudio aí, mano.
6: O macarrão é verme ao molho madeira.
0: Para de ligar, o idiota. Quem é o trouxa que tá ligando?
26: Aí, Diego, madeira vai pra madeira, lixo vai pro lixo.
0: Fala, tá.
2: Agora vai aparecer um monte de filho e rapariga querendo falar o que que é transbordo. É. Amigão, da primeira vez que o cara falou, a gente já entendeu.
0: É verdade. Chega,
2: não
0: já
2: fala mais não, nós já sabe.
0: Já respondeu.
2: É o transporte de cana pro pauzinho, já era, acabou.
0: É.
27: Transbordo de lixo. Onde que eu carrego lá chama transbordo. Você entendeu? É isso.
0: Então é só pra entender.
27: A minha mamadeira, quando tá cheia, alguém vai e suga ela.
0: Ei.
27: Tá transbordando, tá? É carregando pro buchinho da bichinha.
0: Então é qualquer coisa que pega e leva, né? Tá.
28: Tá bom, bando de corno. A gente já sabe que é transbordo.
29: Filho de rapariga é você, seu sem vergonha, safado. É você, sem vergonha.
0: Olha o Adams.
29: Safado.
0: Quem?
29: Seu porqueiro, fica falando borracha aí, ó. Deixa
0: quem?
29: O cara falar, ó. Seu merda.
0: Ele quer. O Adams cobrava. Ele quer deixar o povo responder o que é transbordo.
30: Você sequer notou. Disse que eu era muito nova pra você, mas.
2: Sai daí, ô velho carente, que você não trabalha nem com esse tipo de carga aí, ô. Seu bagulho é coleta, amigão. Fique na sua, velho carente.
0: Ixi. Ó, o Clayton xingando o Adams. Aí, Adams, essa aqui é pra você, ó.
2: Sai daí, ô velho carente, que você não trabalha nem com esse tipo de carga aí, ô.
0: Ixi.
2: Seu bagulho é coleta, amigão. Fique na sua, velho carente.
0: Nossa, nossa, nossa. Que paulada na cara, hein, velho.
31: Briga!
30: Agora eu sou mais eu, isso é pra você aprender.
0: Rapaz, que paulada, hein? Sai daí, ô véio carente. Eu não deixava. Começa agora.
29: Ô, seu merda, vai peidar na água fazer bolinha? Vai morder seu pai na bunda, seu porqueira. E você? Você não faz bosta nenhuma. Você não faz merda nenhuma, seu merda. Você não faz nada, seu porqueira. Viu? Seu bosta.
0: Ei!
32: Vagabundo, caminhada.
0: Não, essa não deixava. Mandou o Clayton peidar na água pra fazer bolinha. Ai, muita humilhação, velho. E aí, Clayton, vai deixar? Vai peidar na água pra fazer bolinha. Ai, eu não deixava.
33: Lá do velho do
3: lixo. Esse Cleiton aí é muito folgado. Tudo quer tirar os outros, quer ficar tirando os outros.
0: Olha aí, folgado. Vai peitar na água pra fazer bo...
2: Sai daí, ô discípulo de nove dedos, vagabundo sem vergonha. Fica aí querendo dar de bom moço, mas um baita de um velho carente. Te aquieta, velho. Vai dormir, vagabundo.
0: Discípulo de nove dedos? Que é isso?
7: E aí, vagabundo, caminhada é o seguinte, tô aqui com o velho aqui no Heliópolis aqui fazendo a responsa aqui da coleta aí, você tá levando uma por quê, aí, vacilão? Parada é o seguinte, hein, você vai entrar no problema com nós, hein, tio? E direitinho aí, se posiciona direito, hein, vagabundo?
0: Ih, mano, chamou os mano. Ih, chamou, pô, como é que é pra disciplina? Olha, o cara chegou igual o Rafinha. Agora, Cecília, agora ficou pequeno pra você, hein, Cleita? Agora, olha!
2: Demorou, discípulo de maconheiro. Pode vir, pode ir, pá, com essas ideias suas furadas aí, não dá em nada, xará. Você tá achando que vai apavorar quem com esse papinho de Zé Ruela aí? Te aquieta, xará, puxa o saco do véio aí, fica de boa, trouxa.
0: Ixi, Mari. Ih, rapaz, mas tá ficando sério o negócio, hein, velho? Você tá maluco? Peraí, gente. Calma aí, gente. Eu acho que, peraí, só um minuto. Eu acho que tá demais agora, hein? Eu acho que pegou, porque o cara é o cara é da disciplina. Olha lá, mais um.
7: E aí, vagabundo, caminhada é o seguinte, tô aqui com o Heliópolis aqui fazendo a responsa aqui da coleta aí, você tá levando uma por quê, aí, vacilão?
0: Ixi, Maria.
7: Parada é o seguinte, hein, você vai entrar no problema com nós, hein, tio?
0: Ih, mano.
7: E direitinho aí, se posiciona direito, hein, vagabundo?
0: Ih, caramba. Ih,
29: ô, Diegão, tô fazendo coleta aqui na Heliópolis, tem uns parceiros aqui, entendeu? Aí os caras escutou a parada, mano. Aí ele falou, deixa eu falar uma parada pra esse maluco aí, entendeu?
0: Ih, mano, agora lascou, hein? Agora, ó, Cleiton. Ô, Cleiton. É, eu acho melhor você não entrar nessa não, hein, mano? Olha a quebrada que o velho do lixo tá fazendo lá, coleta lá. Os caras ouviram o negócio aí, eu não ia não, hein, Cleiton? Tua conta em risco, mano. Tua conta em risco agora, né? Eu não sei não, velho. Eu olha. E aí, galera, é Team Cleiton ou Team Adams? Quadro, vai mandar um vídeo, tá mandando um vídeo. Que é esse vídeo? Eita, pô! Pera aí que nós já vamos voltar com essa treta. Só um minuto. Vai cair a rede aqui.

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0: jogo, ouvindo esse ragatanga. Me sinto a louca da fazenda me requebrando todo.
1: Arrancar o último visto online, vou. Não tem condição, eu só fiquei online, não tem condição.

0: Asiriha Dehe, Diebto Deberi, Seibionoba, Mahabi, Andebugi, Andebuididipi. Música difícil, Diego. Af Maria.
1: Calma, cara de neca.
0: Olha lá quem vem virando na esquina. Vem Diego com toda alegria, festejando com a lua em seus olhos, roupa de água marinha e seu jeito de malandro, Asiriha Dehe, Diebto Deberi, Seibionoba, Mahabi, Andebugi, Andebuididipi. Música difícil, Diego. Af Maria. Canela fina, vai, vai, rebola aí, canela fina.

0: mulher pelada, pode ter pautas extraordinárias. Esse vagabundo não abre mão dos três intervalos de meia hora dele. Ô, bicho vagabundo!
1: Já procurei no dia, ouvindo malandro.
2: Bom dia, seus corno. Bom passando dia. Aqui pra falar que eu acabei de dar uma relaxada. Acabei de dar uma com a mulher. Chupa, seus corno.
3: Ela usou o cintaralho em você?
4: Hoje, quinta-feira é igual calcinha. Tá perto do que você quer, mas tá demorando pra chegar. Quase final de semana já, hein? É que a calcinha tá bem pertinho ali do que a gente quer, mas não é. Você tá do... Então põe mamão do assassino então aí, sabão cracrá. Sabão cracrá, sabão cracrá. Não deixe os cabelos e olhar no fim.
1: Esse pito não é mole, esse pito é safado.
5: Ô Diego, bom dia. Pode ser um rapaz oferecendo umas vagas de emprego aí, rapaz. Tem um colega meu interessado, meu amigo Casculiza. Era domador de cobra. Ele tem especialidade na área.
1: Dessa galinha.
6: Diego, essa Alessia aí falando que vem, aí acabei de dar uma com a mulher. Deu nada, rapaz. Recebeu a dedada.
3: Pois é, cara. Quem é que fica falando depois? Puta, pra quê, né? Pra quê, cara?
5: Bom dia, Diegão!
3: Olha
5: estilo!
3: Olha o esquilo aí.
5: Beleza? Um pouco atrasado, né? Eu vim falar de corno aí, cara, e já vou entrar, então. Ô, Diegão, será que é sina ou é maldição, cara?
3: O quê, mano?
5: Fiquei sabendo que a minha sogra também, quando ela era mais nova...
3: É.
5: Ela. Meu sogro pegou ela dentro do carro com o outro cara.
3: Ih,
5: e meu
3: cara.
5: Sogro meteu a faca no cara lá e eles estão juntos hoje também. Que... Aí, mais uma. A minha avó traía o meu finado avô também com o taxista na rua do cemitério.
3: Meu Deus, gente.
5: Pergunta pra galera aí, principalmente pro Edinaldo aí, todo mundo. É, será que esse não é maldição minha, Diego?
3: Mas que família.
5: Abraço, Diegão. Cheguei.
3: Que família de corno, hein, velho? Ah. Isso não é uma família, isso é uma boiada.
7: Isso é maldição, é família de Kenga.
3: É, de Kenga de corno, imagina.
1: Quero te dar todo o meu amor.
8: Ô Diegão, esse camarada que falou que acabou de dar uma, ele acabou de dar uma tentada, ele não terminou a frase. Uma tentada.
7: É, procura lá o Padre Quevedo lá que tem que tirar a maldição aí. É isso aí, é maldição. Tem que chamar o exorcista aí, você tá doido.
3: Eu te amo. Ô,
8: Diego.
3: Oi.
8: Esse camarada que falou que acabou de dar uma, ele acabou de dar uma tentada.
3: Tá, já foi. Para de mandar o mesmo áudio.
9: Esse menino aí é mentira dele, quem tava furando só se for com a bunda.
3: Ei!
9: Furando de costas, esse chibungo aí. Corno é o pai dos seus filhos, chibungo.
3: Ei! Ela chegou. Ela chegou. Ela, la.
10: Muito bom dia, Diego. Oi, meus fracassadinhos, como vocês estão? Tá tudo bem? Eu espero muito que sim. Ô, oh, gente, deixa o cara de neca em paz, gente, pelo amor de Deus.
3: Deixa o cara de neca em paz. Ai, meu Deus.
11: Mato o véio do lixo, esse Cleiton aí é muito folgado, tudo quer tirar os outros, quer ficar tirando os outros.
3: Esqueci da treta, ó.
12: Ô, Bahia, deixa eu só tentar mais uma vez, que eu não tô conseguindo, sabe? Ó, presta atenção, dá uma olhada no seu despertador aí. Tem um botãozinho que tá escrito on e o outro tá escrito off, o seu tá no on. Puxa pro off.
3: Puxa ele.
12: Desculpa, eu tava gravando o áudio, eu não ouvi o que a Catrícia falou, pode repetir?
3: Não. Já era.
13: É, rapaz, tem uns corno consentido, os corno Eletro Paulo. Ah, meu, sua mulher tá te traindo, tô ligado, tô ligado.
3: Como é? Ah, é. O corno Eletro Paulo, tô ligado, tô ligado.
14: Diegão, motel My Flowers na Ricardo Jafé, R$109. Região taxista.
3: A cotação dos motéis. A partir de agora, bicho, começa a cotação dos motéis. Quanto é o hotel mais baratinho na tua quebrada? Aquele com hidro que vem água fedida. Aquela primeira abertura vem água marrom. Você entra e sai com o pipi que igual uma couve-flor no outro dia? Cotação dos motéis. Qual é o melhor e o pior motel da sua cidade?
15: Mas, Diego, falar uma coisa pra você. Essa modalidade de corno eu nunca tinha visto. Corno hereditário.
3: Hereditário? Como é que é isso? Ah, é de pai pra filho, é verdade.
16: Tem um hotelzinho bom lá na estrada turística do Jaraguá.
3: R$59,90.
16: Lá que tem pernilongo pra caramba.
3: Ah, não faz mal. Se amanhã não chupa, pernilongo chupa.
17: Aí, Diego, aqui é o Nivaldo Galaria Colorido. Entendeu? Que é Aparecido Tabuado, trabalha com o Neném Padeiro, entendeu? Que é os pãozinhos que a gente faz aí. Nós escuta só aí de você todo dia, entendeu? Todo dia nós escuta você aí.
3: Abaixa o rádio, Padeiro, pô! Que coisa!
18: Ô, Diegão, tem um motel aqui na Praia Azul em Americana, chama San Remo, R$30, 3 horas.
3: Opa!
18: Com direito a barata, aranha.
3: Eita!
18: A hidro não funciona. O espelho no teto tá todo manchado e trincado.
3: Nossa, viu? Senhora.
18: R$30 a hora.
19: Essa da estrada turística Jaraguá eu já fui. Peguei carrapato lá, peguei sarna.
3: Pegou,
19: eu conheço todos ali. Da pegou. Paulo Zing, estrada turística Jaraguá.
3: Pegou chato.
20: Bom dia, Diego. É a Janaína, ó. O pior motel aqui de Itu é Mediterrâneo. Meu Deus, os matos tomou conta, as cobras, aranha.
3: Meu Deus.
20: As baratas, não tem nem condição. Você passa assim, você pensa que não tá ativo. Mas tá. E o melhor, eu vou fazer propaganda. É o meu, né? Motel Esplendor.
3: Motel Esplendor. Se você for no Motel Esplendor, você vai ver a Janaína lá, hein? Ô, Janaína, histórias de motel. Histórias de motel com Janaína. Ah. Vai, Janaína, vai, Janaína. Conta uma história boa pra nós, Janaína. Qual foi a última treta que saiu aí, Janaína? O último encontro esquisito. Histórias de amantes. Homem traindo a mulher traindo o homem traindo homem, mulher traindo mulher. Homem pegando mulher dos outros, outro pegando a mulher do homem, homem pegando a mulher pegando homem, pegando homem, mulher pegando mulher. Conte pra nós histórias de motel na Band FM.
21: Fala, Diego. Ó, o pior motel que tem pros lados ali de Selvíria, no Mato Grosso do Sul, na divisa com São Paulo, ele chama Mete e Vaza. Imagina o que deve ter lá dentro, né? Fábio Flores, Ilha Solteira.
22: Bom dia, Diegão. Motel Jovem, Avenida Itaberaba, na Freguesia. Se você não é fumante, você sai com o pulmão todo preto.
3: Nossa.
22: Os quartos só cheiram a cigarro.
3: Meu Deus do céu, gente.
23: Rapaz, as mulheradas andam pelando, sabe? Outro dia eu vi um vídeo de uma moça, bonita até, chorando, sabe? Aí me fiquei, né? Meio coisado com aquilo, prestando atenção no vídeo. Ela falou assim, ah, levou tudo, levou tudo. E eu tô aqui na parede, que aqui nessa parede foi a única coisa que deixou, foi o rastro da ejaculação dele aqui.
3: Que isso?
23: Falei, que nojo, menina.
3: Nossa senhora, velho.
20: Ô Diego, semana passada, quinta-feira,
0: Cara, tinha um casalzinho aqui, de boinha, tranquilinho. Dali a pouco começou uns pedidos de socorro, um griteiro, uma coisa de louco. Socorro, me ajuda que ele vai matar.
3: Meu
0: Dali
3: Deus.
0: A pouco já saíram correndo pelos corredor, pelos pátios onde os carros passam. E só grito, grito, grito, sangue, olho roxo, polícia. Menino, o negócio foi feio, foi todo mundo preso.
3: Meu Deus, mas o que que aconteceu, ô Jana? O que que aconteceu? Brigaram? É, porque você tá num motel, cê gritaria e tapeada e tá coisa e tal, pode ser normal, né? Ah, uns tapão, uma chicotada. Você imagina, é normal, é. Ah, os caras tão empolgados ali, o pau torando, né?
2: Rede D, em Sorocaba. R$25, 3 horas. É, já é um taxi.
4: Bom dia, Diegão. Motel Gaivota, na Cândido Portinari, ali na Jaguara. R$39,90.
3: Opa!
4: Leva o caipira lá. Já que você só abre os áudios dele.
3: Ai, tomar banho, cara. Cala na boca, idiota.
6: Aqui na minha cidade tem um com nome bonitinho. Você quem sabe.
3: Você que sabe, ó.
6: Qual cidade é Esplendor em Janaína? Conta pra nós.
3: Qual cidade que é aí, Janaína? Ela quer ir ver você, a Queca, ó. A Queca quer ir te ver, Janaína.
24: Diego, eu fui no motel uma vez com a mulher, Maxi Motel, lá na Zona Norte de São Paulo. Aí, né, Diegão? A mulher sempre tem a mania de entrar já filmando tudo, né? Aí, beleza, né? Passamos a pernoite lá, tal.
3: Filmando?
24: Na saída, aquela demora pra pagar, tal. E eu falei, aí, gente, o que que tá acontecendo? Aí a moça da recepção, né? Que eles falaram lá que tá faltando um travesseiro e uma toalha. Eu falei, caramba, vocês estão achando que eu roubei uma porra de um travesseiro e uma toalha, é isso mesmo? Aí a mulher já ficou daquele jeito, já filmou, ficou perguntando quantos travesseiros era. Eu já chamei gente pra vir olhar logo o carro. Aí veio o gerente, veio, pediu desculpa, tal, deu uma cortesia grátis lá, tal. Aí nunca mais eu fui lá também, não, Diego.
3: E o travesseiro e a toalha na tua casa, né? Ah, meu Deus do céu.
25: O quê? R$20 um motel? O Diego me levar? Vai você nesse porgueiro, eu tô fora.
26: Cheguei, estou no paraíso. Que abundância.
27: Pode. Ô Diego, mas você é burro, hein? Como que vai? Você tem polícia, tem gritaria, tem xingamento falando que vai matar. Você pergunta se é briga.
3: Ué?
27: Não, eu estava rezando no motel.
3: Ué?
27: E a polícia foi lá rezar junto.
3: Não, cara, às vezes.
27: É burro.
3: Às vezes, pra burro é teu pai. Às vezes pode ser um fetiche, ué. Ué, não tem fantasia de polícia agora mais não? Ué, o cara chega lá com a viatura. Não, não, aqui é uma fantasia. Nós somos do clube das mulheres. Bem gostoso, agora mexe, é
28: aí mesmo. Ô, Diego, bom dia. Mas Diego, filho de Deus. Ah, passando aqui na igreja São Judas, aqui no Jabaquara, rapaz. Uma menina de cardan vinha correndo atrás de um taxista. Aí eu, oxe, foi isso, na frente do caminhão, rapaz, com uma faca na mão. Perguntei o que era. A menina de cardan olhou e disse: esse velho é vergonha, e mandou eu catucar no farinheiro dele. Eu catuquei, agora não quer me pagar. Rapaz, o bicho tem uma maniçoba bonita, viu? Ô, oh, rola bonita.
3: Ei.
28: Aí, Edinaldo, a bicha é bonita, viu? Tô bem neto, viu, Edinaldo?
3: Tá, mas aí, o Região pagou ela ou não?
25: Chamou você de burro, eu não aceitava, não. Eleitor do Lula, né?
3: Ei! Opa, peraí.
29: Esse Diego, um dia desse eu fui atender um casal num motel que fica ali na Barra Funda, sabe? Aí que entramos no quarto, né? Quando chegou lá, ela falou assim: ficam aí um instantinho enquanto eu vou no banheiro só me lavar. Aí fiquei lá com ele, né? Aí nisso que ela foi pra lá, ela ficou demorando, entendeu? Aí o rapaz foi atrás dela, o marido dela, né? Pegar ela. Ai, só sei te dizer que quando ela veio, não quis fazer nada com a gente na cama, entendeu? Ué. Aí ele pegou, se encaralhou e pegou... Pediu pra me botar a roupa, pediu pra gente ir embora, entendeu? A gente pegou, desceu. Aí quando chegou na recepção, ele pegou, desceu do carro. Aí ela também desceu, né? Nossa, ele deu muita porrada nela de soco, entendeu?
3: Meu Deus, Catrice!
29: Aí peguei, saí correndo de lá e deixei eles lá. Porque os proprietários de lá do motel iam chamar a polícia e tudo.
3: Mas olha. Por que, Catrice? O que que aconteceu? Será no banheiro? O que será que aconteceu, hein? Ih, meu Deus.

0: louca da fazenda, cara de neca caipirão. Bora, vamos. Ai, que delícia, que energia boa desta quinta-feira, quase sexta-feira. Aquela energia gostosa de quase fim de semana chegando. E aí, como é que tá o mole? Tudo na paz, tudo tranquilinho, tudo na manha?
1: Tudo agora.
0: Espero que você esteja feliz e com o mocotó doendo.
2: Diegão, a hora que você bota essa música aí, na hora lembra o cara de neca.
0: O cara de neca. Fala, Caipirão, fala, Caipirão, fala.
3: Não é só Cleitinho que sabe inglês. Segura essa pedrada.
0: Vai.
3: Macho man.
0: Nossa.
3: Macho man, é... I've got to be a macho man.
0: Nossa.
3: I've got to be a macho, macho
0: que
3: man.
0: É isso, cara, yeah, de neca.
3: I've got to be a macho. Alright.
0: É, alright.
3: Música difícil, Diego.
0: Macho Ave man.
3: Maria. Eu quero um macho.
0: Nossa.
4: Põe a música do Caipirão Cara de Neca aí. Ah. É a música do Natanzinho, 5 da manhã. Ela fala mais ou menos assim.
0: Vai.
4: 5 da manhã e eu aqui com essa cara de neca. Mamando nos boi que presta e nos que não presta.
0: Eita, região taxista.
5: Pinto do meu pai.
6: É, não importa. Pode ter treta, pode ter.

0: Ah, o Davi fez o macarrão, ó. Não veio nada no teu áudio, Davi? Ah, o do Davi tá mais bonito mesmo, ó, o Davi. Não, o do Davi tá mais bonito, ó. Vou mostrar pra você o macarrão do Davi. Vou gravar um storyzinho, peraí. 3, 2, 1. Muito. Esse aqui é o original. Esse é o original. O macarrão do chefe Davi, ó. Ah, delícia! Fogãozinho limpo, graças a Deus, ele limpou. Ó. Ó. Ó. Macarrão do chefe Davi. Ó, esse é o bar. Agora ele come no cobertor. Ó. Nossa senhora, que delícia! Apostei, vai lá pra você ver. Macarrão do mestre Davi.
1: Pode mandar, diga, pode mandar, autorizo. Aqui é o maior que tem.
0: Autorizou, ele autorizou, tá bom, autorizou. Já postei, vai lá ver, Davi.

0: Está lindo o macarrão mesmo do Davi. Parece que o Satanás deu tacho dele pra ele cozinhar e deu uma gorfada em cima.
1: É um macarrão feito com o diabo que o pão amassou.
2: Não, é porque assim, quando nós chegamos no motel, eu já percebi que ela tava meio
1: rádio bipolar.
2: Aí isso que ela foi se lavar no banheiro, ela ficava só olhando, entendeu? Porque ele queria ficar me beijando, queria ficar me agarrando, entendeu? Antes dela vir pra cama, eu já percebi.
1: Peraí. Bipolar FM. Vamos lá. Deixa eu voltar aqui, porque calma aí, gente. Senão mistura, por isso que mistura as conversas. Eu já tô misturando o macarrão com a roda da Catrícia. Ô, Catrícia, peraí, o que aconteceu? Vamos lá, vamos pra história agora, fala.
2: Não, é porque assim, quando nós chegamos no motel, eu já percebi que ela tava meio com ciúme, entendeu? Aí nisso que ela foi se lavar no banheiro, ela ficava só olhando, entendeu? Porque ele queria ficar me beijando, queria ficar me agarrando, entendeu?
1: Ai,
2: antes dela vir pra cama, eu já percebi que ela já tava meio assim com ciúme. Aí quando ele foi buscar ela no banheiro, aí ela não quis fazer mais nada, aí ele ficou com raiva. Aí a gente desceu e quando chegou na recepção aconteceu tudo isso, entendeu?
1: Ah, então ela ficou com ciúminho. É, cara, é por isso que eu falo. Tem que saber separar as coisas. E a Catrícia tem que saber ser profissional, né? Que legal isso. Porque o cara queria ficar só beijando ela, né? E a mulher ficou com ciúme.
3: Peraí, tô apagando os outros áudios, né? Antes que o burrão toque aleatoriamente. É, Davizão, que bosta de macarrão, hein? Molho branco, delícia.
4: Ô, Catrícia. Diego! Preciso dos serviços da Catrícia, Diego.
1: Vai lá, adiciona ela lá no Instagram, lá, Catrícia, como é que é? Catrícia... Esqueceu, Catrícia.
5: Certeza que aquela doença que tá lá no navio lá do rato saiu daí. Tem certeza que saiu desse fogão.
1: Tá louco? Quero ver o rato que sobrevive comendo essa sopa do Davi.
6: Diego, você entendeu?
1: Entendi.
0: Olha, eu não teria coragem, certo? Mas a estratégia que eu acho que daria certo... Você deixa sua mulher com a outra mulher se aquecer primeiro, né? É brincar de cola velca, é brincar de DJ uma com a outra. A hora que você vê que elas estão derretendo, é a hora que você vai entrar na brincadeira. E dê preferência pra sua mulher, que senão você vai se lascar.
1: É. Ah, mas o erro foi esse. O erro do cara foi esse, Catrícia. O cara queria só ficar ali mamando a Catrícia e largou a mulher pra lá. Aí a mulher ficou brava mesmo, hein? E soco!
6: Ô Diegão, seu lazarento, eu vou jantar agora 4 horas da manhã. Aí você falou que ia postar o macarrão no Davi nos seus stories. Aí fica aquela tentação. Eu olho ou não olho? Diego, eu acabei olhando, Diego. Puta que pariu!

0: Ô, Diego, chama o Edinaldo aí, manda pra ele esse macarrão, mas manda o outro também. Que o outro parece cagar em cima. Esse aí parece que vomitaram aqueles bêbados que pega sopa de graça na rua e vomita.
1: Ei!
2: Vou te arrebentar uma hora, sabe? Praga é você, seu diabo do inferno. Seu lazarento.
1: Quem, Davi?
2: Olha, o molho de macarrão, mano. Não? Molho de macarrão. Molho de macarrão, molho de feijoada e tempero. E vou com uma pimentinha gostosa ainda, nega, ainda.
1: Olha, vai pôr pimenta ainda.
2: Seu rabo que é uma bosta.
1: Ei!
2: Vou te arrebentar uma hora, sabe? Praga é você, seu diabo do inferno. Seu lazarento.
1: Calma, Davi, calma. Quem que ele tá xingando, gente?
3: Caralho, um caipira burro analfabeto, Edmilson. Tá sabendo muito, hein? Passou um esqueminha certinho, mano. Tá, mas eu não tenho cabeça pra essas coisas, não. Eu sou muito conservador, né, do lar, né? Eu, pra mim, mulher não deveria nem votar.
1: Filha da mãe. Eu também não tenho cabeça pra essas coisas, não. Eu acho que... imagina, né, cara?
4: Ô, Diego, esse macarrão do Davi aí, é por isso que o Tadeu entra aí no estúdio e fala, cheiro de cu.
1: Ei! Ah, é o Davi que o Davi tá bravo é com o caipira. É, foi com o caipira que ele falou isso aí. Ele falou que foi ele caipirou, ele gaguejou escrevendo caipira.
5: Ah, analfabeto, sua mãe, o teta de véia, o suíno, o rola bosta.
1: Ouviu aí, Davi? O cara pega a treta de um, joga pro outro, é uma bagunça. Deixa
6: rolar que vai. É, Diego, se pegar esse macarrão aí do Davi e levar pra NASA, pode ter certeza que eles vão fazer uma bomba química lá, biológica, vai ser bem poderosa.
7: Fala, Diego, bom dia. Rapaz, tem certeza que não fizeram cocô em cima do macarrão do Davi, não?
1: Não.
7: Tá bem cabuloso esse negócio.
8: Cheiro de cu.
1: Calma, Tadeu.

0: vagabundo, filha das putas.
1: Ei!
0: Esses lazarentos.
1: Calma,
0: aí.
1: Davi, calma.
0: Esse vagabundo.
1: Calma, aí. Davi.
0: Esses lazarentos aí. Deu dar um pau nele.
1: Calma, Davi.
0: Vai dar um pau no Cleiton lá.
1: Calma, eu Davi.
0: Quero
1: calma,
0: mais da minha
1: calma,
0: eu quero
1: Davi.
0: Ver,
1: calma,
0: aqui,
1: calma, de... calma. Deixa eles falar, deixa
0: é,
1: eles.
0: É o que até que mandaram aí.
1: É.
0: O posto que mandaram aí. Verdade é essa.
1: É verdade.
0: Vai,
1: é.
0: Seu. Sentado, senta no. Pro canal, lazarento. Eu detesto você, capira. Eu te odeio. Se eu pudesse te arrebentar, eu te arrebentava.
1: Calma, Davi. Calma, Davi. Pega ele, Davi, pega ele. Pega ele no pau, Davi, pega ele no pau.
2: Tanto quanto. Vai, Davi, seu suíno. Olha o Chico Bento da Deep Web te xingando, né? O Mazarop de Chernobyl. Vagabundo.
1: Chico Bento da Deep Web.

0: que tem nesse macarrão?
1: Capitão, é uma mistura de chorume com um pouquinho de bagaço de laranja.
0: Pera aí, Gotardo, vamos devagar. Chorume não seria, por um acaso, aquela sopinha japonesa que se encontra em qualquer supermercado na parte de produtos orientais, que faz um super bem pra saúde?
1: E o bagaço ainda é rico em fibras.
2: Ei, passaram a receita do macarrão do Davi no ar, mano.
3: Tá pensando, né, Murilo? Sei dos seus poros, cavalo. Vou pedir pro... Eu tenho uma foto só que eu vou pedir pro Ixi fazer você dando rabo e vou publicar lá no meus stories. Ei!
4: E você, mulher, é outro, gadenal retardado.
2: Ei!
4: Vou comer teu rabo, mano.
2: Ei! Calma, Davi, calma, Davi.
4: Vou enfiar um pau nele.
2: Calma, Davi.
4: Vagabundo.
2: Calma.
4: Certo? Quem nunca comeu macão não fala merda de macão.
2: Calma,
4: não.
2: Davi, calma.
4: Os outros podem criticar, o meu não gosta de quebrar macão, não.
2: Tá. Beleza? Deixa.
4: Nunca comeu, não pode falar nada, não, né?
2: É o Muriloco. Deixa aí.
4: O macarrão do bando de coruja aí.
2: Isso.
4: Né, Diegão?
2: É isso aí.
4: É. A verdade é essa, né?
2: É o nosso macarrão.
4: Na verdade, quem nunca provou, quem nunca comeu.
2: É verdade.
4: O macarrão não tem coisa critique, não. É o melhor que tem, não.
2: É isso aí, Davi, é isso aí. Deixa ele.
4: É melhor que até que mandaram aí.
2: É muito melhor.
4: Mandaram aí, verdade é.
2: Muito melhor.
4: Ai, seu, senta no pluginal, seu
2: Lazarinho. Ei, pera aí, Davi.
4: Eu detesto você, capia.
2: Calma.
4: Eu te odeio, se eu pudesse te arrebentar, eu te arrebentava.
2: Não, pera aí,
4: te arrebentava.
2: Deixa ele, Davi, deixa. Calma, respira, Davi. O seu macarrão é o melhor do mundo. Se fizer com bauru ainda, nossa. Garotinha do vovô, arrebentado vem
5: que eu vou te ensinar. Gente, eu tô rindo a litros aqui. O Davi tá muito mordido porque tô falando mal da comida dele. Tadinho, gente, para com isso.
6: Ô, Caipira, você tá bravo, mano? Você pegou ar ou batoré?
2: Ah, são vários assuntos, velho, do lado. Calma, gente.
7: Ô, Davi, eu não tô entendendo. Ontem você terminou a sua palavra motivacional pros ouvintes dizendo pra gente não ter ansiedade. Calma aí, Davi.
2: É, calma, Davi, calma, respira, deixa eles.
4: Não é o Masterchef, né, Diego?
2: Calma, Davi.
4: Mas a verdade é essa, eu tenho o que fazer.
2: Calma,
4: Davi. Você é tardado, não sabe o fazer. Não tá nem o ovo ficar criticando a coisa dos outros.
2: Calma, Davi.
4: É, depende da manhãzinha dele pra fazer as coisas.
2: Calma, Davi.
4: Isso aí, Davi. Obrigado, aí, você é 10 aí.
2: É isso aí.
4: Fala pra esse mal acabado, né?
2: Isso.
4: Ele não sabe nem o que tá um ovo, fazer nem nada, ele cozinhar.
2: É.
4: Tá, não mora sozinho comer com meus bichinhos. Se eu soubesse cozinhar, não ia fazer, não ia nem ficar. Quem cozinha tão bem como eu. Você é 10, o que eu gosto de todo mundo é você mesmo, você é 10.
2: É isso aí.
4: A ideia vai ter pra motivacional no final do programa, hein, Diego?
2: Já.
4: Prepara aí, liga pra mim ou eu vou mandar aí depois aí.
2: Já prepara aí, Davi, já prepara que eu vou te ligar. Daqui a pouco eu vou te ligar. Áudio multinacional.
8: Legal. O Davi coce vermelho, não tem vergonha,
2: não. E o pau torando na portaria.
8: Um macarrão desse aí, rapaz, pra gente ver. Macarrão feio é esse, rapaz, anêmico desse jeito. Ô, Davi, calça vermelha, você botou aquele caldo, foi? Aquele caldo, que nojo.
9: Ô, Davi, faz uma marmita e manda pro Diego na rádio, ele vai sair agora aí pro lanche.
2: Isso.
9: Aí ele prova o macarrão e ele dá a nota dele no ar aí.
2: Pode mandar.
9: Estão falando que é ruim?
2: É bom.
9: Vai, faz uma marmita e manda pro Diegão.
2: Pode
9: hein?
2: Mandar que eu mando. Pode mandar que eu como.
10: Com essa molecada mama, eu já vi que não
4: é. Ô, Baiano, Lazarinho. É a cara já estragado. Ô, Calceiro Rei. Hoje é o teu. A tua bacana já estragado, seu Lazarinho, pai Lazarinho. Posso aparecer? Não posso aparecer na rádio, sua merda não é nada.
2: Ei, calma! Até o baiano entrou na roda. Até o baiano entrou na roda agora.
10: Beijinho na boca.
3: Olha, eu não duvido, você dá uma garfada, sai a calcinha vermelha pendurada no garfo.
2: Ixi.
3: No garfo não, na colher, né? Porque com macarrão meio ensopado, né? Aquela
2: Ixi.
3: Coisa.
2: Ixi. Humilhou o Davi. Nossa, peraí, falou que tem calcinha vermelha no macarrão do Davi. Pera aí, caipira, aí você pegou pesado aí, né? Nossa, nossa.
4: Não sei, Diego. Coração, manda você aí, coração, viu? Não?
2: Pode mandar.
4: C10 aí.
2: Isso, manda que eu como.
4: Verdade é essa, viu? Você é maravilhoso, Diego. Obrigado, você é 10 aí.
2: Obrigado.
4: O macarrão é muito bem feito com molho de feijoada, molho normal e sazão, uma delícia.
2: Isso, sazão.
4: Uma pimentinha ainda.
2: Nossa, que delícia. Isso,
4: sabe? Tomar seu estragado?
2: É.
4: Seu estragado que você pega e morre na sua cabeça, cai pra retardado, filha de uma égua.
2: Ei!
4: Até a mão na sua cara.
2: Calma.
4: Eu duvido você pegar, comer alguma coisa, vagabundo do Ei, caramba.
2: Pera aí!
4: Não sair, cocô de posse na sua cabeça.
2: Pera como você aí, faz aí também. Aí, caipira, o que você faz? Aí, caipira, o que você faz? Que coisa!

0: Chamar o rapaz de filho de uma égua, sabendo que ele trabalha com éguas, é pessoal, tá? Fala com o pessoal, Davi.
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2: Atenção, família fenomenal, foi música de plantão aí. São Paulo tem três treinadores na mira: Dorival Júnior, Tite e Rogério Ceni. É fenomenal, não, não, não, não. Põe exclusivo.

0: Nossa, Davi! E essa macarronada não me fez bem, não, cara. Meu Deus!
1: Ei!
2: Eu conheço um monte desse tipo.
3: Diego, o Davi não tá normal, não. Eu acho que acabou o remedinho dele, né? Só pode, né?
1: Não, ele tá bom. Ele não gosta que fala do macarrão dele. Falou do macarrão. Você pode falar até da calcinha vermelha, do cuecão de couro dele. Mas falou do macarrão dele?
4: Pode usar as pessoas que tem paz, né, seu retardado?
1: Ei.
4: Caipira gazarento.
1: Calma.
4: Pô, sua comida é cheia de coisa do boi aí, ó. Trouxe do boi aí. Cuidado pra não comer, cuida dele, Diego. Senão vai furar o pescoço.
1: É verdade.
4: É verdade. Tomar o leite desse caipira estragado ainda.
1: Tomar o leite do caipira?
4: Calcinha no rego aí do Pluginal, fala de mim aí. Né? Muitos, desculpa aí, muitos palhaços babaca aí. Não sabe nem o que é fazer um prato, não sabe nem o que é fazer um ovo. Beijo, Catíssimo da Pô. Obrigado, dependeu aí. Devia pegar no, fazer uma comida como eu faço pra ficar criticando depois.
1: É isso aí.
4: É. Os bundudos que fica aí,
1: depois
4: da manhã assim, essa manhã
1: voltar, vai comer o quê?
4: Vai comer, vai comer.
1: Ô, Caipira, seu bundudo.
4: De saber fazer.
1: É isso aí.
4: Fala, pode falar mesmo. Por mim, eu tô nem não.
1: É
4: tô adorando isso aí.
1: Deixa aí.
4: Eu faço as coisas, eu cozinho, graças a Deus.
1: Cozinho.
4: Condições tem gente pra fazer um macarrão gostoso, faz até hoje.
1: Isso.
4: Muita feijoada lá que a mulher dá pra mim de presente.
1: Isso.
4: Muitos aí tem que ir lá, ficar, sabe nem ficar um ovo.
1: É.
4: Depende da mãezinha dele, né?
1: A mãezinha
4: fazer comida pra ele, a mãezinha se faltar.
1: É o bundudo.
4: Comer, comer pra estragar, pra mim fazer um ovo de feijão.
1: É a mãe do bundudo que faz. A mãe do
5: bundudo. Obrigado, Robo Rá. Valeu, Eduardo Costa. Beijo no
6: braço. Bundudo vai se fuder.
1: O Caipirão mandou aqui, Diegão, olha só, eu experimentei o macarrão do Davi. O que aconteceu, Caipirão?

0: Você vai. Você, vou fazer macarrão pra você fazer veneno. Macarrão com veneno pra você morrer logo, seu lazarinho.
1: Teve Maiara e Maraíza, Simone Mendes, Fernando e Sorocaba, Gustavo Mioto, Matheus e Cauã. Agora.

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0: Band FM, eu traio a véia. Ô, oh, lembrança boa. Vamos lá, 4:25. Que trouxa. Que trouxa.
1: Diego, 2 pontos. Marília Mendonça tinha uma voz linda. Pra mim, a mais linda do sertanejo. E segundo ponto, esse Gustavo Mioto só canta música depressiva, cara. Alguém paga uma terapia pra esse moleque.
0: Cara, a primeira vez que eu ouvi Gustavo Mioto, ele cantou a música da mulher dele que morreu. É, Impressionando os Anjos. Não é a mulher dele que morreu, é a história da música. Presta atenção. Cara, mas me deu uma depressão, velho. Como a gente é muito ligado em. A gente que é sensível. Nós que somos machos sensíveis. A gente quer chorar quando escuta essa música. Porque ele fala que ele já quitou o carro. Que a criança tá na escola, que ele acabou de ler o livro, ou seja, a mulher acabou de morrer, a mulher morreu, cara, e ele fez uma música pra mulher que morreu. Porra, que tristeza, cara.
2: Ai, sensível,
0: sensível demais, eu sou
3: Diga, essas músicas, eu prefiro as músicas antigas, essas músicas atuais, tem que jogar tudo no lixo, é fenomenal.
0: Calma, fenomenal.
4: Diegão.
0: Oi.
4: A mulher dele só não pode saber que a amante morreu, viu?
0: Ei. Não, cara, mas é a história da música, né? Como é que era? Ele deve estar impressionando os anjos com a sua risada. Mano, isso é muito triste, velho. É, não, e tem outras também, a maioria, né? Ó, o nome dessa aqui é Pedido de Socorro. Pra quê? O menino chove, você é jovem, tem que cantar, mete a chata na minha cara, sei lá.
4: Fenomenal, você gosta dos cantores que vai no Teleton?
5: Bom dia, Diegão, bom dia pra todos da Band aí, pra quem, os ouvintes. Bora trabalhar, cambada de fofoqueiro.
4: Diegão, sabe o que é triste, Diegão? 3 horas da manhã, a gente com fome, você mandar um macarrão com cocô em cima, isso que é triste, Diegão.
0: É um molho à bolonhesa especial. É um ragu, chama ragu de costela.
6: Essa música já é ruim. Ainda toca na versão de pertinho, piorou, cara.
7: Ô, Diego, acho que você tá indo numa linha muito fina, num caminho sem volta, pendendo pra viadagem. Você tá confundindo sensibilidade com imaginação fértil. Volta pra cá, pro lado zétero, por favor.
0: Não, mano.
7: Para de conversar com você, hein?
0: Não, mas é.
8: Ai, cara. Solta de. Vai!
9: Diegão fica depressivo aí ele vai escutar Pablo Vittar.
0: Olha, a Catrícia falou que ama as músicas do Pablo Mion. Do Mion.
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11: Eu também não gosto desse Gustavo Mioto, não, viu? E essa vozinha de boiola dele aí, pelo amor de Deus, né?
12: Tem que fazer macarrão, né? E você que nem uma bosta de macarrão sabe fazer.
0: Calma, ó.
12: Sabe fazer macarrão nem com bosta, sabe fazer?
0: Calma, Davi.
12: Fazer um macarrão, gente, tem que fazer. É comida, né?
0: É.
12: Nem com a bosta, nem
0: calma,
12: sabe fazer.
0: Calma, Davi, calma. Gente, eu já falei, não fala mais do macarrão dele. Você pode falar do que você quiser, fala do cabelo dele, fala da camisa do Flamengo, mas não fala do macarrão que ele fica bravo.
13: Oi, Diego, bom dia. Então, essa música aí mostra, tem uma mensagem muito forte, né? Tem que dar valor enquanto tá vivo, porque depois quando morre não adianta fazer mais nada, né?
0: É.
13: Serve aí de exemplo pra vários homens.
0: É verdade, é verdade. Mas é muito sofrimento antecipado, eu acho, né? Ah, não, né? Peraí, gente. A gente fica muito amoroso demais. A gente quer lamber a pessoa que tá com a gente.
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14: Mas cuca do pão com ovo? Você já deixou o Davi bravo de novo, cara?
0: Pois é, cara.
15: Ô, Danilo, tô do seu lado, amigão. Os caras não sabem o que é passar fome, mano.
0: É verdade.
15: Os caras nunca comeram lavagem, mano. Tamo junto, Davi. Bora, bora aí.
0: Clima de boss.
15: Ô, Davi, tô do seu lado, amigão. Os caras não sabem o que é passar fome, mano. Os caras nunca comeram lavagem, mano. Tamo junto, Davi. Bora, bora aí.
0: Frase de reflexão. Os cara nunca comeu lavagem, mano.
16: Pronto, agora ligou um parmeirense. Comeu lavagem. Tem que ser porco, né? Os porcos do parmeirense.
0: Caraca, lavagem é foda. Olha, lavagem. Lavagem. Já comeu lavagem?
17: Meu amor, o que será?
0: Lá em Lages tinha um senhor, chamava o senhor Ayrton. Ele criava porco. Ele ia lá em casa lá pegar as lavagens que nós. Era água suja de roupa com casca de batata, as cabeças das galinhas que minha avó matava. Aí jogava as vargens do feijão, mexerica podre, sabonete usado, cera de carro e pneu velho. Aí dava pros porcos comer.
17: Sentir o teu sabor, tá ficando.
0: Calma, Davi, calma.
16: Ô, Diego, queria falar nada não, mas agora quando o Tadeu chegar, em vez de ele falar cheiro de cu, ele vai falar cheiro de macarrão.
18: Ô, Diego, eu já comi ração de cavalo.
19: Ah, meu Deus. Agora esse cara quebrou minhas pernas com esse áudio aí, ô Diegão. Não queria tocar nesse assunto. O cara falou, os caras reclamam da sua comida porque nunca comeu lavagem. Diegão, só quem passou fome na vida sabe, cara, o que é passar uma fome. Ter que comer abóbora. Abóbora só cozida na água. A mistura tinha que caçar um passarinho, matar um pombo. Na Bahia. Na Bahia a gente come pombo.
0: Meu Deus. Rapaz.
19: É dolorido, cara. Aí tinha um velho lá, aquela machante, matava boi, Diego. Ele dava a cabeça do boi pra gente. Aí minha mãe arrancava o beiço do boi, fraventava, cozinhava pra gente
0: beiço?
19: Comer. Pegava um machado, quebrava a cabeça do boi, tirava o cérebro, fraventava, cozinhava pra gente comer.
0: Meu Deus, velho. Nossa, mano. Cérebro de boi.
20: Nossa, Edinaldo. Então, São Paulo, você não passa fome mais. É porque o que tem daqueles pombinhos nas praças. Não, se você combinar bem combinadinho com o Pedro, ele ainda pega quem está mancando, cura e depois você dá um jeito.
0: Ah, mas o povo da roça não passa fome mesmo, não. Dá um rolê no mato aí, volta com tudo que é tipo de chá, de salada, de bicho morto.

0: Reginaldo, tu come pombo? Vem pro Osasco, caralho. Lá você não vai passar fome, não.
1: Cara, tinha um vizinho meu, quando eu morava lá em Guarulhos, lá no Jardim Presidente Dutra. Ele comia pombo. Você passava... Como é que eu posso explicar a casa dele? Era um barranco, só que era um barranco pra baixo. Como é que chama barranco pra baixo? É barranco pra baixo, eu acho. É tipo assim, tem um nível da rua e aí tem uma... A casa dele era pra baixo da rua, pra baixo. Era um barranco pra baixo. Aí tinha uma lajezinha que era pra terminar de construir, eu acho, né? Só que ali ele vivia jogando milho, pedaço de pão, coisa arada, pra juntar pomba. Aí quando juntava pomba, ele ia lá e pegava. E aí ele assava na frente da casa dele, na rua. Ele juntava lá dois tijolinhos, metia uma grade de fogão velha, fazia uma fogueirinha embaixo e tome-lhe o pombinho em cima.
2: Só porque os caras nunca comeu lavagem, fica falando da lavagem do Davi.
1: É, acho ué. Isso injusto. Pois é.
3: Ah, esse Edinaldo é cheio de chaveco, hein, meu? Oh, dá licença, mano. O cara criado aí a mel e leite, morando na Granja Viana, e quer falar que é sofrido, que nunca fez isso, nunca comeu aquilo. Ô, Edinaldo, para de mentir que tá feio, vai, mano. Você é mó playboy, mano. Vamos juntos, vamos que vamos, Diegão.
4: Não, nisso eu vou discordar, viu? Não, misturar lavagem com as comidas do Davi não dá, não. A comida do Davi é melhor que lavagem, pode ter certeza, olha muito
1: aí,
4: melhor.
1: Davi, olha aí, Davi.
4: Viu, Davizinho, tô te defendendo agora, tá?
1: Olha, Davi, olha, Davi.
5: Sabe o que ela paga a faixa? É a comida da égua da tua mãe.
1: Ei! Calma, Davi, calma.
5: Lavagem é a comida da vagabunda tua mulher. Tá dando pro corno tudo.
1: Pera aí, Davi. Calma, Davi.
5: Amigo teu, seu viado.
1: Calma, Davi, calma.
5: Isso que é lavagem.
1: Calma.
5: Eu passou fome, não. Você passou fome, é teu, meu irmão.
1: Calma.
5: Certo, eu comi sempre casa. Nunca passei fome, não.
1: É.
5: Você passa fome, então é você, então.
1: Isso, calma.
5: Vou dar pra você, é veneno pra você. Pra você morrer logo.
1: Xinga ele.
5: Você cuida pra você. Mas nem marcando, vai ser mais.
1: Pega ele, Davi. Pega ele. Pega ele, Davi. Pega.
5: Sabe o que é lavagem? Lavagem é a comida da égua da tua mãe.
1: Pera aí, Davi.
5: Lavagem é a comida da vagabunda tua mulher. Tá dando pro corno do amigo teu, seu viado. Isso que é lavagem. Não passou fome, não. Você passou fome, é teu, meu irmão. Nunca passei fome, não. Você passou fome, então é você, então. Vou passar pra você, é veneno pra você. Pra você morrer logo.
1: Pera aí, Davi.

0: Gente, o Bando de Coruja é um programa contraditório, né? É. Olha o Davi aí. O Davi tá esculhambando todo mundo agora. Daqui 10 minutinhos, ele tá com a palavra motivacional pra todo mundo.
1: Será que é agora? Peraí. Peraí, só um minuto, gente. Só um minuto.

0: Atende aí. Baixa o rádio aí.
1: No canal Brasil agora.
0: Hã?
1: Canal Brasil, você pode falar o Brasil também.
0: Não, mas baixa o rádio.
1: Espera aí um pouco.
0: Baixa o rádio. Isso, tá vendo o que, Canal Brasil?
1: É, Canal Brasil, tá passando na TV Brasil, o filme também assim, sabe, igual pra chanchada mesmo.
0: Ah, peraí, vamos lá, dicas de pornô chanchada com Davi.
1: É, chama, é, as pecadoras do carnaval, é com aquela que dá Tieta, sabe, Tieta.
0: A sentadora do quê?
1: As pecadoras do carnaval.
0: As é pecadoras bom, sim, do carnaval.
1: É.
0: Com a Tieta?
1: Sabe aquela que tira a Tieta?
0: Qual?
1: Aquela que tira a Tieta. Aquela que tira a Tieta.
0: Ah.
1: Ionaba Gaian.
0: Nossa senhora. Ionaba Gaian.
1: Tá cena que eu vi quase agora.
0: Ah.
1: Pela dona com o Zé Wilker. Com o Zé Wilker. Nossa.
0: A pela pelada com o Zé Wilker?
1: É, Zé Wilker era bom, né? Ele já morreu, mas o cara é rei nome, sim, né?
0: Caramba, cara.
1: A casa da mãe Joana, por exemplo, é muito boa a casa da mãe Joana. Tá,
0: ah, aqui, vamos lá, pera aí, deixa, eu tô anotando as dicas aqui pra eu assistir em casa. É a casa da mãe Joana.
1: É, com ele, é comédia, um, dois, nossa, demais. Ele fez também, sabe, Dois é Demais, é muito bom.
0: Dois é Demais é outro filme?
1: É Caveira Ficha,
0: Nossa, a Vera Ficha é uma gostosa até
1: só
0: hoje.
1: É, a mãe da Vera Ficha, né?
0: Ela é gostosa.
1: Aí, sabe quem tá nesse filme também? Aquele lá que... Qual o nome dele? É o Paulo Betti,
0: O Paulo Betti é um gostoso. O Paulo Betti
1: é tipo amante da Vera Fischer, né?
0: O Paulo Betti
1: vai atrás dela.
0: Ah.
1: Aí o Jair quer cor no filme, né? Aí ele descobre que ela tem um amante, que é o Paulo Betti, que vem faz, transa, mostra a peladona, a peladona, né?
0: Quem que é o corno?
1: O corno é o Zé Wilker no filme.
0: Ah, o Zé Wilker é corno?
1: Ele, no final, ele pega uma 38 e fala assim, quais vocês dois aí? Mata os dois no final.
0: Que isso? Você contou o final do filme, Davi?
1: Tem que
0: ter dado,
1: mas foi bom.
0: Tá bom. É, muito bem, agora.
1: Também, bonitinha, mas ordinária. Muito bom também.
0: Ah, peraí, mais uma dica. Atenção, bonitinha, ó. Quem que é? Bonitinha.
1: Lucélia Santos, a verdadeira engraçadinha, né? Só que ela é bonitinha, mas ordinária.
0: A Lucélia Santos é engraçadinha?
1: É, ela fez engraçadinha, foi a primeira, né? Pioneira, é.
0: Ué,
1: ela
0: mas não é a.
1: Ela foi a primeira, Diego, escravizaura. A mesma escravizaura da novela, da Globo, foi a Lucélia Santos.
0: Ah, então a primeira não foi a...
1: Não foi a que tá agora da Record, foi a da Globo, a Lucélia Santos.
0: Quem que tá na Record agora?
1: Ah, foi uma outra, só que ela tá velha agora, ela fez, já reprisou, já acabou a novela escravizaura da Record, foi.
0: Ah, já acabou, é verdade,
1: Então.
0: Tá, então, beleza.
1: Era a Lucélia Santos, era danada, até o filme que ela teve ontem. Temos vagas, moça, temos vagas pra moça.
0: Temos vagas pra moças, é outro filme.
1: É, Lucélia Santos era a diva também, ela tá pela dona no filme do Jorge Chávez.
0: Peraí, tem pergunta pra você, peraí.
2: Ô, Davizinho, coisa linda. É, eu acho que eu não vou conseguir lembrar nome de filme nenhum de tarde. Se eu te mandar uma mensagem lá no grupo, você responde me dando umas indicações. Apesar de tudo e tudo que aconteceu.
1: Sei, Capinha. Eu gosto de aprontar coisa, mas tudo bem, né? Ah, então.
0: Olha, vamos lá então. Depois das dicas de filmes, vamos direto para o nosso momento motivacional.
1: Vamos lá, vamos lá.
0: Com Davi.
1: Pode falar?
0: Pode ir.
1: Tá vendo? Vocês que falam aí, tá vendo? Pensa no mendigo que tá debaixo da ponte aí. No coitado que tá debaixo da ponte aí, precisando de uma coberta, de uma comida, né? E é fácil criticar os outros, tudo bem. É brincadeira, zoeira, mas é fácil criticar. Pensa neles aí, entendeu? Então, tem comida sem nada, não. Mas tudo bem. A comida às vezes nossa é boa, não é? Eu também sou, mas pra mim eu faço o que eu posso. Mas é pouco Deus, é muito, muito sem Deus não é nada, não. Nós temos que dar graças a Deus a comida que nós temos, fazendo bem ou mal, entendeu, não? Quando tem brincadeira, tem zoeira, brincadeira. E graças a Deus, até que nós vivemos, não. Casa nós vivemos, não. Vai ser uma favela no barraco, quase que for, porque muitos saíram no frio aí. E Deus sabe, só Deus sabe o que estão passando, não. Por isso que eu falo, né? Em vez de criticar os outros, critique, não critique, ajuda as pessoas que estão mais necessitadas. Ajuda os coitados que estão precisando. Ajudar é tão bom, ajudar é melhor que criticar, vai dessa. Só ajude, não critique, vai dessa. Não. É, porque ajudar o próximo é a melhor solução em vez de criticar.
0: Palavras de motivação com Davi Bora Bora.

0: calcinha vermelha hoje, Davi?
1: Davi é o Gustavo Piotto da Band.
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3: Davi, ficou faltando você falar no final. 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
4: Bom dia, Dieguito. Bora. Muito lindo, Davi, que você disse. Muito lindo.
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2: Quanto mais vejo os detalhes, sua bondade posso encontrar.
6: Diegão, eu gosto desse momento cultural com o Davi aí, quando ele dá as dicas do filme, só que ele sai do personagem, né? Aí ele não gagueja, ele não fica bora. Ele não pode sair do personagem.
7: Bom dia. Isso é o papo do dia hoje, entendeu, Diegão? Hoje é de reflexão. Ajude o próximo. Não critica a pessoa, seu irmão que tá do lado. Que é mais bonito você ajudar o próximo que criticar o seu que tá do lado. Verdade é essa. Porque pensando bem, a palavra minha é essa aí hoje.
8: Muito bem. Muito bem, Davi. Muito bem. Muito bom. Parabéns, Davi. Parabéns. Encerra-se agora. Momento multinacional com Davi.

0: Alô, Diego! Ô, Diego,
1: ah, derru... Alô? Alô? Nossa. Para, ele ficou emocionado, ele diz, fica, calma, respira, ô fenomenal, me atende.
2: Este número de telefone não existe, por favor.
1: Cala a boca, eu nem terminei de ligar, peraí. Peraí, só um minuto. Me atende aí, ô fenomenal, vamos lá.
0: Ô Diego, é que eu tenho um bomba exclusiva.
1: A partir de agora começa o nosso momento de fofocas. Informações do mundo dos famosos, das celebridades, sim, tudo que eles aprontam, tudo que eles fazem. Ele vai pra Copa, não vai pra Copa, ele vai pra Copa, não vai pra Copa. O que que acontece no SMT, na Record, na Band? Pra onde que a Juliana Feijó vai? Pra onde que a Virgínia vai? Com que, pra quem que ela tá dando? Quem que ela tá grávida? O nosso repórter especial, Alê Fenomenal! Bom dia, Alê! Ele rindo.
0: Bom dia, gente. Não dá, não dá.
1: E aí, Ale?
0: Isso não é uma vinheta de... Deus, mano, calma, calma.
1: Calma, gente. Calma, tá bom. Vamos, olha, calma. Vamos lá, bola no chão, vai.
0: Deixa eu tentar dar informação.
1: Vamos lá, informações. O que que aconteceu? Quais são as bombas? Bombas, bombas.
0: O Neymar foi vaiado.
1: Hã? Oh, peraí, peraí, que tem a vinheta de bomba. Vinheta de bomba.
0: O Neymar foi vaiado hoje.
1: Hoje ele foi vaiado?
0: Foi, porque ele jogou, o time dele ganhou, mas não com ele, tá sem ele.
1: Ai, cara, o Santos?
0: É, mas o Ancelotti não vai levar ele.
1: Vai levar, né?
0: Não, não vai.
1: Vai levar.
0: Não dura.
1: Dura.
0: Ô, Diego, tem outra bomba também, Mion, tá com os dias contados na Globo.
1: Mas você já contou essa ontem.
0: Não, e tem outra agora, nova. Que você
1: vai, bomba nova, vai.
0: A Eliana, tão tentando enfiar a Eliana no Big Brother que vem.
1: Ah, peraí, da onde você tirou isso?
0: É informação, eu sou o homem do furo, Diego.
1: Pra apresentar?
0: É, apresentar.
1: Ah, pra apresentar, achei que era pra participar.
0: Não, mas ela não quer.
1: Mas e o que que, ela não quer?
0: Ela não quer porque ela foi contratada só pro domingo, Diego.
1: Ah, ela só quer trabalhar, mas, daí não, o Big Brother tem que trabalhar muito, né?
0: Não, e o Big Brother acabou, ele não existe mais.
1: Não tem mais, flopou, tá uma bosta,
0: não,
1: tá uma
0: não,
1: bosta.
0: Não funciona. O Big Brother bom é do alemão e do Bambam.
1: Ô, Ale Fenomenal, na sua opinião, você que entende de TV, você que é o cara que estuda isso há milhares de anos, o que que falta, o que que tem que fazer pro Big Brother voltar a dar audiência?
0: Ah, não, tinha que ser os caras antigos, da moda antiga raiz.
1: Ah, mas não pode mais, né?
0: Não, poder pode, Diego. O Big Brother da Argentina é o melhor do Brasil.
1: Eu sei. Como é que é?
0: O Big Brother da Argentina dá 90 pontos de audiência.
1: O Big Brother da Argentina é o melhor do Brasil?
0: É o melhor do Brasil, porque dá 90 pontos de audiência.
1: Mas o que que eles fazem lá que dá tanta audiência?
0: Ah, sai na porrada, na voadora.
1: Mas não pode, Ale!
0: Mas não, tipo assim, não é que um xinga o outro, sai na porrada. Eles, tipo, faz pra dar audiência, faz tudo pela audiência.
1: E embaixo do edredom eles fazem?
0: Ah, eu não posso falar por causa do horário, porque bora aí. Entendeu? Mas fazem. Mas porque é reality.
1: É, e outra coisa, aqui no Brasil faziam mais, né?
0: Não, antes... mas é porque depois que entrou o negócio de censura na televisão, não sei o que de direção. Só que, Diego, agora como vai mudar os políticos? Esse ano, né? Vai mudar a eleição?
1: Vai mudar?
0: É outro governo que vai entrar agora.
1: Eu não sei, não.
0: Não, eu tô dando um furo
1: hoje
0: pra
1: fizeram
0: você.
1: A cagada aí, cara.
0: Eu tô dando um furo pra você em primeira mão aqui.
1: Ah, vai.
0: O nosso presida de nove dedos não ganha eleição.
1: Pera, tá? Davi, pera. Oh. Olha, pera aí, não pode falar de política no ar.
0: Não, não fala. Mas eu não tô falando no ar. Nove dedos é nove
1: tá
0: dedos.
1: Tá bom, tá bom. A gente já entendemos. Vamos lá.
0: Pula essa parte, esquece o bife. A picanha, esquece.
1: É, mais uma bomba, vai, mais uma bomba.
0: Ah, agora tem outra também, Diego Lopes. Mas tira, põe uma vinheta da Globo que é melhor, gente. Essa vinheta aí tá parecendo um rodão, aqueles caras que comem mexerica murcha, mano.
1: Você não gostou dessa?
0: É, porque parece que o cara tá de fralda e tá com caganeira igual o time do São Paulo.
1: Meu Deus do céu. Tá bom, vamos lá, pra próxima bomba, qual que é?
0: Ah, a próxima bomba é da Mara Maravilha.
1: A Mara Maravilha?
0: E Simone.
1: O que aconteceu com elas?
0: A Simone teletou com a Mara Maravilha. Gente, pelo amor de Deus, a Mara Maravilha falou que a bochecha dela é maior que a da Simone. Por causa de bochechas.
1: Você tá inventando notícia.
0: Não, não tô inventando notícia. Ela se comparou que ela é melhor que a Simone.
1: Você tá inventando moda.
0: Não, tô dando em primeira mão. Ela tem o um programa dela lá na Renascer. É no canal aí. É no canal aberto aí da televisão. Da Hernandes lá. É até canal gospel. Pronto.
1: Tá, e a Virgínia? Vamos lá, e a Virgínia?
0: A Virgínia é um CD só. Só tem beleza. Só beleza. Porque a audiência dela é na Globo agora, né?
1: Tá. E o Vini Júnior?
0: Ah, o Vini Júnior é um cara que vai embora do Real Madrid, né?
1: É, mas ele vai pra Copa?
0: Ah, ele tá confirmado. O Ancelotti ama ele.
1: E o Zé Felipe?
0: Ah, o Zé Felipe é um cara de um CD só, né? Ô Diego, aliás, você falou da música aí que você falou, qual as músicas ruins, que tava me dando sono essas músicas aí.
1: Pelo que música? De qual música que você não gostou?
0: As músicas que você põe de dor de barriga, eu me lembrei aqueles caras quando tá com diarreia. É isso, combinou com essa trilha aí.
1: Qual?
0: Você tem que pôr o latino, põe aquele aqui, mas não põe essas músicas de dor de barriga, não, gente.
1: Você gosta daquele aqui, né?
0: Não, não, porque aqui. Não, eu gosto de música raiz, não música do cara que tá doendo, que tá mexendo, tá enfiando minha faca. Deus me livre.
1: Ah, do Gustavo Mioto você não gostou?
0: Não, música chorona, não, Deus me livre.
1: Tá, você gosta de Kelly Key, então vamos ver Kelly Key, vai Kelly.
0: Não, você pode pôr latino, oi, põe o tio Elvis aí do latino.
1: Quem?
0: É, o tio Elvis do latino, que é sensacional.
1: É.
0: O tio Elvis, que ele perdeu a macaca dele, o tio Elvis.
1: Que macaca, gente?
0: Ele não tinha macaco de estimação, o latino tinha. O tio Elvis, que ele chorou.
1: Ah, o Elvis! Ah, agora que eu entendi, é. Ele morreu, é.
0: Não, mas agora ele tem outra, agora ele tem cama. Eu sigo o latino no Instagram, tô lembrando aqui. Eu sigo ele no Instagram, agora ele tem 40 macacos.
1: Que isso, gente?
0: Olha só, ele é bem cuidado dos macacos. Tem cama, tem chuveiro com macaco.
1: É
0: tem
1: nada.
0: Tênis. Eu tô te falando, Diego.
1: Você sabe que você viu que o Michael Jackson tinha um macaco?
0: Não, mas o Michael Jackson, ele se distraía com o macaco, né?
1: Como assim se distraía com o macaco?
0: Isso aí é polêmico, Brasil.
1: Pera, Ale, tchau, Ale. Tchau, Ale. Merci beaucoup, I love you. Peraí, gente.
0: Falou, Diego, tamo junto.
1: Tá ficando perigosa a conversa. Ele se distraía com o macaco, peraí, cara. Sua insensatez, retada, ingrata, trocou o meu amor. Ele tá terrível, eu tô criando um monstro.
3: Vai, Diegão, deixa ele falar o que ele fazia com o Michael Jackson.
1: Para!
4: Como assim se distrair com o macaco? Ah, eu vi um vídeo de macaco antes, se eu achar pra mandar pra você, eu vou mandar depois, Diego.
1: Não quero.
4: É legal.
1: Não quero, obrigado.
5: Até pra namorar, Mandy. 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

0: Marcão, pelo amor de Deus, paga essa aposta aí. Tá irritando já isso aí. Pelo amor de Deus.
1: Para. Cintura solta. Ei!
2: Ei! Os jovens no Brasil nunca levado.
1: Tá bom. É, eita, já? Já? Já? Ah. Muito obrigado a você pelo carinho, pela companhia, pela audiência. Deixa eu ligar o ar-condicionado que tá calorzinho agora aqui, ele sente calorzinho.
3: Tá bagunçado aqui.
1: Tá bagunçado aí, né? Você, eu deixei minha blusa ali. Um microfone cheio de maquiagem como você. Bom dia, Tadeu!
3: Muito bom dia, Diego!
1: Tudo na paz, tudo tranquilinho.
3: Nossa, deu um pouco sono hoje, hein?
1: É, mas eu.
3: Nossa, cara, quinta-feira meio nhaca.
1: Esse tempinho eu vou te falar que deixa todo mundo meio lombrado, meio com sono mesmo.
3: Cara, será que é?
1: Eu acho
3: não,
1: que é.
3: Na verdade, meu sono é ruim mesmo no verão.
1: Na verdade,
3: inverno,
1: você chega
3: outono.
1: Sempre assim, né?
3: Eu vou acordar quando eu ligar o microfone pra abrir o Band Bom Dia.
1: Exatamente. Quando você senta o bumbumzinho que alguma ligação acontece.
3: Exatamente.
1: Você assistiu Avatar?
3: Avatar, cara, posso falar clássicos do cinema que eu nunca assisti.
1: Ah, não acredito.
3: Avatar, não assisti.
1: Ah, para, velho.
3: É sério.
1: Você nunca viu Avatar ligando o rabo dele com o rabo
3: do
1: cavalo?
3: Só vi a versão triplo X, né? Versão, né? Quem souber, joga no Google. Avatar XXX. Você vai estar na versão alternativa.
1: Igual o Davi agora, dando dica de filme de porno chanchada.
3: Não, não, não, não. A versão alternativa.
1: Nuno Leão Maia.

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2: Vamos acordar, hein? Band FM, 5 horas 2 minutos, gente. 5 e 2, hora de Brasília. Bom dia, Brasil! Bom dia, vai começar enquanto o Diego deixa o estúdio da Band. Na sua rádio, do seu jeito.
3: Dá licença pra chegar.

0: chega.
1: 5:04, gente, 5:04, hora de Brasília. Bom, bom, bom, bom, bom, bom, bom, bom, bom, bom, bom, bom, bom, bom, bom, bom, bom, bom, bom, bom, bom, bom.
2: Olha, quinta-feira já, hein? É 14 de maio de 2026. Maio já meteu uma quinzena no nosso lombo, hein? Um forte abraço, Diego. Fica com Deus, hein? Tudo de bom pra você. Tchau, tchau. Embora mal ele sabe que o Homem Vinheta acaba de furtar uma maçã.
3: Agora que ele chega na estrada, que tem aquela fominha, ele falou, é, agora.
2: Não, você deixou uma ainda. Foi generoso ainda.
3: Tem uma lá?
2: São duas. É, é. Você deixou mais uma ali.
3: Ah, droga.
2: Devia ter pegado as duas, né? Era uma pra mim e outra pra você.
3: É, onde tava a outra?
2: Cúmplice no furo. Você viu ali?
3: Não.
2: Sim. Sim. Ah. Na hora que ele virou, pô.
3: A vida.
2: Oxa vida, hein? Muito bom dia, Homem Vinheta.
3: Uou. Bom dia, Tadeu. Bom dia, ouvintes. Bom dia, Band. Bom dia, tudo. Bom dia, Band. Bom dia!
2: Bom dia no seu 20 Band FM. Você que ouve essa emissora, fala pra todo mundo, ó. Eu ouço a Band FM. Começo a ouvir a Band FM aqui às 5 da manhã com Band Bom Dia. Essa semana várias pessoas me abordando aí nas DMs, no Instagram, falando coisas. As besteiras que a gente fala aqui, cara, 50% eu não lembro.
3: Eu também não lembro, cara. Às vezes as pessoas perguntam assim, ô, qual episódio que tá... Que isso, não lembro.
2: Ah, a gente não vai lembrar, gente. Eu não
3: ontem
2: sei.
3: Vocês falaram aquela hora, o que que era? Não lembro.
2: Não, faço a menor ideia, não faço a menor ideia. É. Mas de qualquer forma, você, ouvinte Band FM, pode vir junto com a gente, fica à vontade. 11 99991-9197. Venha fazer o Band Bom Dia junto com a gente aqui.
3: Horas, 6 minutos, entra no ar, está entrando, é claro, o seu gibi eletrônico diário, o Pulo do Gado, informações, notícias, oferta de emprego, boca na botija, aqui a sua voz faz eco, eco, tudo que acontece no Brasil e no mundo, você fica sabendo primeiro aqui, aqui a gente dá o furo pra você. 5:06, hoje quinta-feira, dia 14 de maio, eu sou Pedro Quadras, bom dia.
2: Bom dia, eu sou Silvana Acre, como vamos na quinta-feira, Pedro Quadras?
3: Tudo bem, graças a Deus, dormiu bem, parece que você tá meio sonolenta, Silvânia.
2: Cansadinha, né? Cansadinha, sabe que eu sou São Paulina, né? Ah. E aí eu acabei perdendo meu tempo assistindo o jogo do São Paulo Futebol Clube.
3: Poxa vida.
2: É, jogo horroroso, de queimar os olhos, só perdi sono. Mas enfim.
3: Tudo bem.
2: Faz parte, né?
3: Enfim, faz parte. É o futebol brasileiro.
2: É, futebol é isso.
3: Bom, 5:07, começa seu gibi eletrônico e vamos, claro, às efemérides.
2: Olha, Pedro Quadras, hoje é o dia número 134 do ano, viu?
3: Poxa, que legal essa informação, obrigado.
2: Semana 20, é a 20ª semana do ano de 2026.
3: Olha aí, gente.
2: Ano esse que já está 36,7% completo.
3: Olha aí, olha como tá passando o tempo e tá você... Passando. Ah, peguei uma maçã bichada, Dudu.
2: Pum.
3: Se for pra deixar maçã bichada aqui, não deixa,
2: Dudu. Pois, se for uma pegadinha, é pegadinha, você deixou câmera ligada aqui, né?
3: 5:07. Silvânia, mais efemérides.
2: Lua de hoje é lua minguante, viu, Pedro Quadras?
3: Ok.
2: E hoje é dia continental do seguro. Parabéns pra você que trabalha vendendo seguro. Eu não tenho nenhum tipo de seguro, você acredita?
3: Não.
2: Qual seguro você me sugere?
3: Poxa, Silvânia, carro você tem?
2: Não tenho carro.
3: Moto?
2: Moto também não tenho.
3: Algum transporte, alguma coisa? Não, né?
2: Não tenho absolutamente nada.
3: Então, seguro de veículos, de autos?
2: Não tem.
3: Não, né? Como é que tá a sua saúde?
2: Não faço ideia, porque faz pelo menos 5 anos que eu não vou no médico,
3: então,
2: né?
3: É melhor você já fazer um seguro de vida. 5:08. Esse é o seu gibi eletrônico Pulo do Gado.
2: Qual cidade completa mais um ano hoje, Pedro Quadras?
3: A cidade que completa mais um ano hoje, inclusive, mandar um abraço pro seu Oswaldinho, que tem uma mercearia lá.
2: Uhum.
3: Seu Oswaldinho acaba de mandar uma mensagem pra nós aqui, parabenizando o Pulo do Gado e, claro, colocando em evidência o aniversário da sua cidade de Peterenê, Tererê, Tererê.
2: Olha, Peterenê, Pererenenses. Parabéns, hein?
3: Parabéns, então, seu Oswaldo, a todos os moradores. Lá, por incrível que pareça, 14 mil habitantes.
2: 14 mil habitantes.
3: Todas as cidades que a gente fala tem 14 mil, você já percebeu ou não? 14 mil habitantes.
2: São cidades pequenas que a grande mídia, né? Os grandes programas não dão atenção. Aqui no Pulo do Gado a gente dá atenção. Aliás,
1: não sei se foi essa semana ou semana passada, você, Pedro Quadras, mandou um abraço especial para a cidade de Siririca.
0: Foi.
1: Os siririquenses ficaram felizes da vida, muita gente deu risada, essa cidade não existe.
0: Foi.
1: Compartilhei ontem no meu perfil.
0: Poxa vida.
1: Uma trilha que vão fazer pro Pico Siririca, fica no Paraná.
0: Vocês entenderam, gente?
1: Dois dias de Siririca, tudo incluso.
0: Dois dias.
1: De primeiro, primeiro e 2 de agosto.
0: Então, gente.
1: Tudo incluso, transporte Curitiba até a Siririca.
0: Isso.
1: Vai ter guia pela Siririca.
0: Tá.
1: Café também.
0: Na Siririca?
1: Café coado no cume,
0: incluso. Lá em cima, lá no alto,
1: tá
0: então.
1: Tá escrito. Só o cume interessa.
0: Então, só o cume interessa, gente. Quem tiver a fim de Siririca. Depois o Tadeu passa, a Silvânia passa mais informações.
1: Passo sim.
0: Pô, que legal isso aí.
1: Ah, então,
0: pra vocês verem.
1: Você toparia? Toparia uma trilha dessa? Isso aqui é difícil, hein? Eu passei aqui, ó. Tempo médio, 6 horas Siririca aqui, ó.
0: Gente, 6 horas até Siririca?
1: É difícil, uma trilha.
0: Vocês estão de brincadeira. Entra lá, qual é o Instagram, Tadeu?
1: Sou o Tadeu, meu Instagram, eu compartilhei. A primeira coisa que vai aparecer é o post sobre a trilha no Pico Siririca.
0: Então, mais uma vez, a todos da cidade de Siririca aí, os siririquenses, muito obrigado. E cultura nenerê, tererê, tererê, nada mais é do que, em tupi-guarani, do que oi. 5 horas. 10 minutos, 5:10. A trilha mudou de repente, né? Eu não sei nem, agora me pegou de supetão, porque a gente vinha num pique, mas é assim, gente, jornal bem informado e ao vivo, a gente recebe as notícias imediatas. Nós acabamos de receber aqui, viu, gente? Eu acabo de receber, Silvana, e me deixou muito assim, eu posso dizer que pode até ter abalado minha manhã. E eu queria dividir isso com você, Silvana, e todos os ouvintes. Tá? Aqui do Pulo do Gado. Acabo de chegar, abri o e-mail aqui, tá aqui, ó, primeira coisa. Então, olha como é que eu tô.
1: Tá tremendo, Pedro Quadras, aqui, a notícia realmente deve ser bombástica, né? Qual a notícia? Você compartilha com a gente aqui, Pedro.
0: Eu esqueci de pagar o condomínio do prédio. 5:11, 5:11.
1: Hora do mugido, mugido especial pra aquela pessoa especial. Quem tiver vaga de emprego aí, pode mandar pra gente, viu? Você que é empresário, tem vagas de emprego pro 20 Band FM, o 20 do Pulo do Gado. 11 999919197. Ontem tivemos várias vagas de emprego.
0: Foi muito legal. E a gente tá colocando aí no mercado aí várias pessoas que são os nossos ouvintes. Alguns já agradecendo, né, Tadeu, de ter começado a trabalhar. Desculpa, Silvânia, a trabalhar por causa do Pulo do Gado. Obrigado.
1: Muito bem. Mugido especial aqui pra Mel Banana, viu? Mel Banana, mugido pra você.
0: Você já comeu mel com banana, Silvânia?
1: Adoro. Pega banana.
0: Um pratinho, né?
1: Pratinho, descasca, banana, pica.
0: Isso.
1: E aí você joga mel.
0: Joga mel,
1: aveia também por cima.
0: Isso.
1: Ou Neston, também gosto de fazer com Neston, gostoso.
0: É uma delícia.
1: E come.
0: Então, gente, tá aí. Nessa manhã de quinta-feira, faça isso. Banana com mel, tá? Pega banana, pica e mel.
1: É isso. Mugido especial aqui pro André Boi. Um abraço pro André Boi, que tá no Ceará agora ouvindo.
0: Ceará,
1: o Pulo do Gado. Alô, cearense.
0: O nosso mugido pra você.
1: Muito bem. Olha, o mugido especial pra Carla Dias da Bahia também. Alô, Bahia! Alô, Nordeste! O Nordeste ouvindo o Pulo do Gado.
0: A audiência,
1: né?
0: Muito grande. Todos querendo a informação. Aqui estão sedentos de informação, então toma.
1: É isso. O Simão tá com a gente também, viu? Mugido pra você, Simão. Muito obrigado aqui pela sua audiência. O Clemilson tá com a gente também, pegando o fretado agora pra ir trabalhar. Então, alô, todos vocês. Ouvinte trabalhador que pega fretado. Obrigado. E vai ouvindo no conforto do fretado.
0: Eu não posso, Silvânia, deixar de mandar um mugido pra ele, que mandou uma foto aqui, muito legal, está ouvindo o programa, o nosso querido Diego Lopes, acaba de mandar aqui essa foto pra mim, ó. Duas maçãs e uma banana. Poxa vida, obrigado.
1: Obrigado, Diego.
0: Só um recado, Diego, da próxima vez que for pegar uma maçã, não pega ela bichada, não, tem um furo na sua maçã aqui. 5:13. Esse é o Pulo do Gado, Silvânia.
1: Vaga de emprego, hein? Acaba de chegar aqui, primeira vaga de emprego de hoje, atenção você que tá desempregado.
0: Poxa vida, gente.
1: E não adianta reclamar da sorte, reclamar que não encontra vaga de emprego. Tá aqui. Tem um empresário oferecendo, Magno Marcos, tá com a gente aqui. Ele tá oferecendo entregador de sacos. Quem tiver interesse de levar saco nas costas, salário de R$5.000, tá? Pra trabalhar em Guarapari, Espírito Santo.
0: Olha, posso falar uma coisa, Silvânia? O que oferta bacana, até porque, gente, o valor
2: valor, 5 mil reais.
0: Gente, 5 mil reais é um salário muito bom, então só pra você levar saco. Então,
2: é isso.
0: Gente, pensa direitinho, entre em contato com o nosso amigo, porque tá aí, é uma oportunidade imperdível que vendedores de saco, entregadores de saco.
2: É.
0: E aí, Silvânia, a pessoa vai falar, ah, mas eu posso ter um problema na coluna e tal, depende do tamanho do saco que você vai levar.
2: Exato.
0: Então, vai lá, conversa. E pergunte detalhes, não é? É. Tem uma oferta de emprego chegando pra nós aqui também. Ela trabalha no sex shop, ela é dona do sex shop e é provadores de plugs. Então, gente, 5:14.
2: Aliás, encontra essa vaga? O salário, tem o salário?
0: Tem um salário aqui.
2: Provador de plug?
0: R$4.500.
2: Bom salário, hein?
0: Com, olha só, gente, com possibilidade de crescer no emprego, né?
2: Olha.
0: Ali passa de provadores de plug pra realmente os vibradores.
2: Aliás, de encontro essa vaga, ô Pedro Quadras, o Baco, oferece uma vaga aqui com um salário de 10 mil reais.
0: Gente, 10 mil reais.
2: Pra trabalhar no controle de qualidade da KY. Que é importante isso, você sabe que toda empresa de cosmético, produtos que entram em contato com o corpo humano,
0: o teste
2: passam por um teste de qualidade, então ele tá oferecendo aqui 10 mil reais por mês para teste de qualidade da KY.
0: E até muito importante, gente, que antigamente os testes eram feitos em animais, e claro, pensando nessa coisa da proteção ao animal, eles trocaram e o importante é que pagam bem, né?
2: Então, exatamente.
0: São 10 mil reais.
2: 10 mil reais.
0: Para teste de KY.
2: É isso.
0: Inclusive teve uma pessoa que reclamou, né? Porque foi fazer o teste com o KY e acabou irritando.
2: Oh,
0: teve aquela irritação na mucosa, mas aí não foi o KY, foi o pepino. Ela era alérgica ao pepino, né? O KY tá, foi ok. Funcionou perfeito. 5:16.
2: Você vai me dar com boca na botija aqui, no assunto vagas? Pro brasileiro. O brasileiro é um reclamão. A gente tá falando, apresentando vagas de emprego. Vem o Edmilson aqui, tá a frescura do brasileiro, né? Eu quero saber quantos plugs são por dia, pra ver se compensa.
0: Aí, tá vendo? É aí que tá. Por isso que quando a gente comenta aqui, a gente debate que o ser humano, por ele próprio, vai acabar sendo substituído pelo robô, gente.
2: Sim!
0: Porque mal você nem foi ver a oferta, nem conversou, e você já tá indagando, ah, mas quantos são, quanto tempo eu vou trabalhar, é escala 6x9, 6x10, 6x1, não sei.
2: Trabalha.
0: Trabalha,
2: cara. O salário é bom, são 5 mil reais,
0: cara. 5 mil importa. Vamos supor, vamos colocar aí 100 plugs por dia. Qual é o problema?
2: Qual é o problema? É trabalho.
0: É trabalho, gente.
2: É trabalho.
0: Você entendeu? Então, olha, desculpa até me exaltar aqui, mas vamos parar com essas coisas, hein?
2: Por favor, por favor.
0: Eu vou ter férias. Que férias, gente? O legal do controle de plug, do teste, é que você pode levar.
2: Exatamente. Tá viajando?
0: Leva.
2: A caminho do trabalho?
0: Leva plug. 5:17. 5:17, o seu gibi eletrônico continua.
2: O Augustus mandou uma mensagem de voz aqui, vamos ouvir o que ele quer falar. Vamos lá. Bom dia, fala, Augustus.
4: Bom dia.
2: Bom dia.
4: Aí sim, hein? Uma vaga de provador de plug e o outro de teste de eficiência do KY.
2: Sim.
4: Tá pronto, tá feito o negócio aí. Exato. Conseguiram abrir uma empresa.
2: Aí, ó.
0: Aí que tá.
4: Pega o KY, passa no frajola e testa o plug. Já testa se o KY tá dando aquela besuntada legal. E se o plug tá acoplando perfeitamente.
2: Aí, ó.
0: Perfeito, viu,
2: aqui querida? Tem que ser exemplo pra todos os brasileiros,
0: exemplo,
2: gente.
0: Exemplo. Ele não tá se importando o quanto que vai fazer, o tanto que vai trabalhar. Ele já pegou algo. Esse é o empreendedor.
2: Sim.
0: Esse é o empreendedor. Esse é tipo do cara, esse ouvinte aí, tem nome, não?
2: É o Augustus.
0: Augustus, você é empreendedor, cara. Você é um cara que vai, daí, ele pode lançar uma fábrica.
2: Exatamente.
0: Uma loja.
2: Exatamente.
0: De plug e de gel. Então, parabéns. E outra, viu, meu querido? Coloca a família no negócio. 5:18.
2: Último Boca na Botija aqui, o Marcos Paulo. Bom dia, Boca na Botija. Eu não me conformo em ver visita na casa do vizinho e não saber de onde é por causa da placa Mercosul. Paulo de Tupã, bom dia. Realmente, a placa Mercosul, ela não dá pra saber de que lugar exatamente é, né?
0: De que lugar exatamente é. Mas eu acho assim, viu, Silvânia, que o importante não é da onde é o carro, e sim quem é o dono, né?
2: Exato, exatamente. Porque
0: o carro vai ficar parado lá embaixo, por exemplo. O carro não vai entrar na casa.
2: Sim.
0: Então
2: sim.
0: Que se lasque da onde é.
2: Exatamente.
0: Agora, cuidado quem é.
1: final e mais uma edição aqui do Pulo do Gado.
0: 5:19. Encerramos essa edição do Gibi Eletrônico, que sempre deixa você muito bem informado. Aqui, nós saímos na frente. Se tem alguém que dá o furo, somos nós. E depois, os outros vêm atrás lá ele. 5:19. Ô, minha querida Silvânia, muito obrigado por dividir a bancada.
1: Obrigado você, Pedro Quadras. Pra mim, grande. O prazer é imenso, só meu.
0: É imenso, é muito grande. Como é que você sabe que é imenso? Gente, fiquem com Deus, aproveitem ao máximo a sua quinta-feira. Amanhã tem mais, né, Silvânia?
1: Amanhã tem mais, Pulo do Gado.
0: E vem aí novidades no Pulo do Gado, viu, gente? Sempre com atrações novas, sempre com quadros novos, trazendo pra você a informação precisa. Silvânia, um abraço.
1: Um abraço pra você, viu?
0: Até amanhã.
1: Até amanhã.
0: Bom dia.
1: Bom dia. Não vai ter o Zé hoje, não vai ter. Não é, o futebol é um esporte demodé, é um esporte ultrapassado, não há necessidade de falar de futebol. Você concorda comigo, Pidoncio? Bom dia.
5: Bom dia, gente. Eu já entrei nessa brecha aqui.
1: Lá ele.
5: Porque senão eu não entro.
1: O programa tem um ritmo, né,
5: Pidoncio? Tá dinâmico, né,
1: Jadil? Tá dinâmico.
5: Bom dia. Você falou futebol, você falou?
1: Futebol não precisa falar, né, cara?
5: Ah, não sei. Até porque foi brasileiro ou não?
1: É, foi Copa do Brasil.
5: Copa do Brasil, é.
1: É.
5: São Paulo.
1: São Paulo.
5: Palmeiras jogou, né?
1: Jogou, goleou. O que era esperado? O que era esperado de um time bem formado, com um técnico bom,
0: com administração.
1: Com caixa moderna, com dinheiro, enfim.
0: É, realmente.
1: O São Paulo perdeu pro nono colocado da Série B do Campeonato Brasileiro.
5: Ah, então tá tudo sucesso. Tudo normal. Segue o jogo.
1: Tudo bem com você, Pidoncio?
5: Tudo bem, graças a Deus, tudo ótimo, tudo feliz.
0: Vocês souberam, não sei se o ouvinte tá sabendo, aumenta um pouquinho essa música. Quem canta, Tadeu?
1: Essa Gretchen.
0: Gente, vocês viram a notícia que a Gretchen operou a coisinha dela?
1: Mentira, não vi. Deixa eu ler aqui, peraí.
0: Bom dia, Lele, olha lá. Nosso querido Roger.
1: Bom dia, Roger.
0: Sempre junto com a gente. Bom dia, meu lindo. Mandando beijos pra nós. Fico muito feliz.
5: Bom dia, Roger!
1: Bom dia, Roger. Lindo.
5: Vida, mãe. Então, ele é bonitinho, né,
1: Jadil? Da Gretchen, ela operou a coisinha dela.
5: Você sabia disso?
0: A Gretchen operou a coisinha dela.
1: Olha.
0: Que na verdade agora é uma coisa, porque era uma coisona, né?
1: Aqui, ó. Matéria do Metrópolis, a Fábia Oliveira escreveu aqui. Gretchen passa por nova cirurgia para reconstruir parte íntima. Olha só, gente. Por que reconstruir? Tava destruída?
0: Dizem que tava aparecendo, não sei se você já viu, quando você pega, foram dois bife.
1: Tá. Tá, só aquele filé de frango, né? Quando você abre o filé.
0: Isso, tava aparecendo dois filés de frango.
1: Ah, entendi.
0: Diz que ela operou pra deixar mais bonitinha. Que a Gretchen, eu acredito, que você tá com mais de 60 anos, né?
1: 65.
0: Vai, ó, 65 anos.
1: E ela operou a coisinha que tem essa cirurgia, sabia? Chama-se capa.

0: Quem canta, Tadeu?
1: Essa Gretchen.
0: Gente, vocês viram a notícia que a Gretchen operou a coisinha dela?
1: Mentira, não vi. Deixa eu ler aqui, peraí.
0: Bom dia, Lele, olha lá. Nosso querido Roger.
1: Bom dia, Roger.
0: Sempre junto com a gente. Bom dia, meu lindo. Mandando beijos pra nós. Fico muito feliz. Bom dia, Roger!
1: Bom dia, Roger. Lindo, lindo.
2: Que tamanho. Então, ele é bonitinho, né,
1: Jaguinho? Da Gretchen, ela operou a coisinha dela.
2: Você sabia disso?
0: A Gretchen operou a coisinha dela.
1: Olha.
0: Que na verdade agora é uma coisa, porque era uma coisona, né?
1: Tá aqui, ó. Matéria do Metrópolis, a Fábia Oliveira escreveu aqui. Gretchen passa por nova cirurgia para reconstruir parte íntima. Olha só, gente. Por que reconstruir? Tava destruída?
0: Dizem que tava aparecendo, não sei se você já viu, quando você pega, vamos, dois bife.
1: Tá. Tá. Tá, sabe aquele filé de frango, né? Quando você abre o filé.
0: Isso, tava aparecendo dois filés de frango.
1: Ah, entendi.
0: Diz que ela operou pra deixar mais bonitinha. Porque a Gretchen, eu acredito, que você tá com mais de 60 anos,
1: 65.
0: Né? Vai, ó, 65 anos. E ela operou a coisinha que tem essa cirurgia, sabia?
1: Chama-se capsoplastia.
0: Isso.
1: Procedimento pra remover o excesso da pele do clitóris, né?
0: É porque são, tem é igual, pequenos e grandes lábios, né?
1: Sim.
0: Aqui a gente fala a língua do povo. E o que acontece? Você que está nos ouvindo agora, você que é mulher, quer fazer um teste pra ver se precisa de cirurgia? Quando você for tomar banho, fique nua, abra as pernas e pule. Se bater palma...
1: Conga, conga, conga! Bom, boa recuperação pra Gretchen aí, né? Tava reclamando, tava flácido. Então é isso. Você tá flácido, na hora que você pula, já imediatamente faz assim, né? Você pula, vai bater palma, realmente.
0: É verdade. Então, bom, enfim.
1: Bom,
0: então,
1: tá aí, obrigado.
0: Agora, se não quiser fazer cirurgia, receba essas palmas.
1: Né? Receba essas palmas aí.
0: Parabéns pra você.
1: Mas você vê como a medicina, ela tá avançada, né? Pra homem também tem, né?
0: É verdade.
1: Tem harmonização peniana, né?
0: Mas você sabe, Silvana?
1: Não, pode ser, não tem problema. A gente continua aqui falando dos assuntos, não tem problema.
0: Entendeu? E ouvintes, sem saber o que... A gente brinca aqui, mas isso é sério, a notícia é séria, viu, gente?
2: É verdade, isso aí
1: Eu dei o crédito aqui pra jornalista que escreveu pro jornal também.
2: O Jardel acabou de ler.
0: Não, então, não. E eu vou mostrar aqui pra vocês que realmente... merece esse destaque, porque existem vários tipos. Aqui, Tadeu, uma mulher que tira o molde das pelelecas.
1: Uhum.
0: Aqui, ó, tudo postado na parede de gesso.
1: Isso é arte, isso é arte. Nossa, olha aquela ali, parece da Marata Tassini.
0: Gente, olha essa, ó, que bonitinha.
1: Que
0: tem umas bonitinhas, mas ó, aqui, ó. Aqui, da Gretchen devia estar mais ou menos aqui. Isso aqui parece um repolho.
1: Sim.
0: Tá vendo?
1: Exatamente.
0: Essa aqui é bonitinha.
1: É.
0: Bonitinha, tá vendo, gente?
1: Que coisa.
0: Então, essa aqui já tem um negócio mais penduradão.
1: Exatamente.
0: Tá? Então, gente isso aqui é um plaster plat. É gringo.
1: Enfim.
0: E o que ela faz? Ela, Tadeu, ela lançou uma nova arte que ela põe. Ela tira o molde da coisinha aqui, ó.
1: Olha que interessante.
0: Tá vendo? Você sabe que material é esse?
1: Não,
0: é o alginato, que tira o molde do dente.
1: Ah.
0: Aí a menina abre a perna, ela coloca o alginato, depois joga gesso em cima. E aí tira o molde. É muito interessante. Agora tem também do bilhau.
1: Romantismo ou psicopatia? Você tem um encontro com uma pessoa.
0: Agora, olha isso aqui.
1: Parece uma tromba de elefante. Ó, não fez aquilo ali é fimose, né?
0: Será que tudo aquilo é fimose, velho? Agora, engraçado, tem uns bonitinhos, cara. Tem uns legais aqui, ó. Esse aqui, ó. Deixa eu ver se tem algum que lembra o meu. Ah, esse aqui é atrofiado, ó. Então, ela faz isso.
1: Sabe o que eu pensei? Uma pessoa que é bon vivant, que não tem compromisso com ninguém e sai com várias pessoas diferentes, cada pessoa que sair, pede pra fazer o molde e pendura na parede como uma recordação daquele momento.
0: Interessante isso, gente. Olha aqui como
1: é muita loucura, nada a ver.
0: Olha como é que tira o molde do homem, ó.
1: Vamos lá, gente. 5h25 agora. Locutor de porta de loja tá chegando.
0: Meus assuntos desses caras.
1: Bom, acho que tem relevância, ué. Foi notícia, a gente tá repassando aqui. Né? Dentro da Gretchen, Tadeu. Quem perdoa é padre, quem dispensa é exército. Wellington, um abraço pra você.

0: assistiu o filme da Gretchen, né? Pornô?
1: Já vi. Coisa horrorosa. Não gostei. Iluminação péssima. O marido dela com aquela marca de... Pegou sol com aquela sunga que parece um short. Boxer. O filme inteiro ele parece um sorvete napolitano, né? O cara tem três cores.
2: Alô a todos nossos queridos amigos. Muito bom dia. Aqui na nossa rua, você é a nossa atração. Bom dia, bom dia, bom dia, bom dia, bom dia. Obrigado. Sucesso, locutor e porta-loja fazendo sucesso para todo mundo que quiser contratar a gente. Aí, para divulgar o seu produto, tô à disposição, viu? Ah, daqui a pouquinho, na hora do almoço, estarei ali na nossa querida 25 de março. Lá em frente ao restaurante lá. Alô! 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

0: Loja Gostoso. Atenção, chega mais aqui, minha senhora. Vamos lá, a senhora já comprou papa bolinha? Papa bolinha, papa bolinha.
1: Papa bolinha.
0: Sua roupa cheia de bolinhas, tá aqui. Posso fazer o teste? Dá licença, olha aqui, ó. Isso aqui é bolinha de cobertor, viu, senhora? Quando a gente acorda, dormiu com a blusa? Meu Deus! Tá cheia de bolinha. Chega mais, vem cá. Faz um círculo aqui. Vamos ver, ó, papa bolinha. Esse aqui, ó, duas pilhas A. Aqui, isso, olha aqui, ó, só passar ele na roupa, não sobra uma bolinha. Roupa preta, pelo de gato, também papa, papa, papa, papa, papa, bolinha! Alô, meu amigo, tá passando na rua, muito obrigado pelo seu carinho, chega mais, olha aí, a barba bonita, ô, barba bonita. A esposa gosta, a mulher delira, homem barbudo, mas vamos fazer, nós temos aqui esse é o nosso querido, o cortador, né, a maquininha de fazer barba, chega mais. Olha aqui, não machuca a pele. Eu posso fazer o teste do senhor rapidinho? Aqui, isso, no cavanhaque, tá ficando bonito. É, a senhora é casada ou solteiro? É solteiro? Tô pronto. Vai fazer sucesso com a nossa maquininha de fazer barba. E outra, hein? Atenção, homens! Atenção, você que tá chegando agora, quer comprar o aparelho de fazer barba? Esse aqui também depila o escroto. É isso mesmo. Você que tá acostumado a passar gilete no saco, pode perder as bolas. Aqui não, esse aparelho não corta. Olha aqui, eu encosto ele aqui, ó. Aqui, ó, posso forçar ele na minha pele e não corta. Ele é próprio, ele é único. Você pode comprar ele só pra depilar lá. 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E aí, vamos deixar as bolinhas caretas? Eu preciso de ti, ó, pai.
2: Sou pequeno demais.
0: E o depilador de testículo. Tô chegando agora, senhor. E aí? Tá fora de moda, viu?
1: Tá fora de moda.

0: ajudar, eu preciso.
1: Ô, locutor, muito de... o Simão. Locutor de porta de loja vendendo cachorro quente no calçadão de Osasco.
0: Alô, Osasco! 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

0: Quem pediu foi o Manuel Soares.
1: Obrigado. Alô, pessoal, cidade Tiradentes, obrigado pelo carinho de todos, obrigado. Alô, Goiás, alô, Emelino Matarazzo, Zona Leste. Alô, você pelo Brasil. Se é contratar o locutor de porta de loja, entra no nosso Instagram, vai lá, arroba do meu lado.
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1: Lembrando que a nossa farmácia aqui, essa daqui, é do seu Ailton. O seu Ailton, que tem 97 anos. Essa farmácia passa de família para família. Pode ver que até o nome dela é antigo. Farmácia com PH.
0: É aquela balança bem antiga, com aquele...
1: Farmácia com PH. Até pra quem não sabe, antigamente o PH, ele funcionava como F, né? Então escrevia farmácia PH, exatamente. Por exemplo, é TV Filco.
0: Exatamente.
1: É PH, alô! Lembrando que tudo antigamente era escrito com PH. Puta que pariu! Aqui a gente forma a hora certa, também temperatura na marca dos 12 graus nesse momento. 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O que ele quer que vende mesmo?
0: É, shampoo pra queda de cabelo.
1: Alô, chega mais. Ei, psiu, você é do outro lado, chega mais, senhor. Faça favor, vem ajudar. Ajudar a gente a faturar o nosso dinheirinho aqui. Muito obrigado, bom dia, como é o nome do senhor? Obrigado, seu Edson, obrigado, viu? Que foi isso aí? É a idade? Mas o senhor parece tão novo, jacareca? É? Ah, é preocupação do dia a dia. Quantos anos você tem? Caramba, 22 anos careca já? É? O senhor já experimentou esse elixir daqui? É o nosso shampoo pra careca! O senhor vai passar... Não, toma banho de manhã ou não? Não toma? Tá, então vamos lá, só vai passar, tomar banho de manhã, vai passar o nosso shampoo. Vai tomar banho da tarde, passa o shampoo. Vai tomar banho à noite, passa o shampoo. Vai crescer cabelo. E cara, posso falar uma coisa? Nós temos um testemunho aqui de um senhor que veio comprar nosso shampoo pra careca.
0: Ah, que legal.
1: Atenção, atenção. Ele deu testemunho aqui e ele falou o seguinte, que quando ele passou no cabelo, escorre a espuma pelas costas, as costas dele já ficou cabeluda, o rego tá cabeludo. Cabeluda, e sabe o que tá cabeludo?
0: Pra fechar aqui, locutor de porta de loja, o tio Marcos pediu pra você vender colete balístico em Taboão da Serra.
1: Taboão da Serra, obrigado pelo carinho, viu? Vamos lá, você de Taboão passando aqui agora. Nós estamos aqui na loja Tática. Ei, ei, ei, agora o bicho vai pegar. Estamos amanhecendo aqui, tá bom, da Serra, tá tudo tranquilo por enquanto, mas daqui a pouquinho já começou, é festa, vamos inaugurar aí a nossa loja, não precisa de fogos, aqui a gente tem o tiro ao vivo, chega mais, e aí, o senhor tem medo de bala perdida? 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
1: 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A gente manda botar o seu nome aqui.

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1: Olha quanta gente pra assistir.
0: Bom, gente, deixa eu pegar a garrafa d'água e fazer um círculo aqui no chão. Fica atrás do círculo de água aqui. Isso! Vamos lá, tá pronto pro teste? Eu vou pedir pro DJ, tira a música. Segura a música aí, vamos fazer o teste ao vivo. Senhor, tá pronto? Isso, fecha o colete. Fecha o colete, o pessoal já me ligando pra me contratar. Fecha o colete aí, pronto. 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Atenção, senta o dedo.
1: É, parece, o senhor, parece que tá inconsciente aqui.
0: Só um minutinho, gente.
1: Foi só o impacto,
0: só
1: né?
0: Só um minutinho.
1: Só o impacto da bala.
0: Só um minutinho. Oh, meu Deus! Oh, meu Deus!
1: É.
0: O senhor colocou o colete de lycra. Esse é pra ir na academia, errou!
1: Chama o Samu.

0: Olha, eu vou te falar, esse cara aí ia fazer sucesso, hein, velho?
1: Então, cara.
0: Ele chama mesmo.
1: Contrate o locutor de porta de loja pro seu comércio.
0: É, cara.
1: Né? Lojas de calçadão aí pelo Brasil. É importante.
0: O que pegou a gente, eu e o Tadeu, aqui foi ele vender o depilador de...
1: ao som de Faz um Milagre em Mim, mas.
0: Eu acho que o DJ precisa ficar um pouquinho mais.
1: DJ precisa ficar um pouquinho mais ligado aí no que o.

0: Próxima oportunidade aqui, o locutor vai vender Tadalafila no calçadão.
1: Vou mandar um alô também pro nosso querido Denis, sempre ligado. Ele mandou um a merda, locutor é bom demais.
0: Só quem já trabalhou em porta de loja sabe. Cara. Eu não trabalhei de forma independente em porta de loja. Mas pra pedágio Band FM, já fiz várias portas de loja. Porta de loja de revenda de celular, de plano de celular. Verdade, inclusive verdade. Assistindo em loco a briga com dois transeuntes, os aleatórios da rua, sabe?
1: Isso é sensacional.
0: Os caras lutando capoeira na minha frente.
1: Isso é sensacional.
0: O camelô xingando, mandando sair de perto.
1: Não, o que acontece na rua é sensacional.
0: Cenas maravilhosas, cenas maravilhosas.
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1: Eu já fiz muito, né, locução? Antes começar na Band, né, Jadeu?
0: O que você não fez, né, Pedro? Você é um sujeito que trabalhou muito nessa vida, né?
1: Jadeu, posso falar?
0: Pode falar.
1: Eu, de verdade, pra mim não tem tempo ruim, não.
0: Não tem.
1: Ah, tá legal. Tudo bem, vai, gente. Vamos colocar. A gente também tem que entender que quando a gente cresce um pouco, a gente tem que se colocar como profissional.
0: Sim.
1: Hoje eu tô na Band, gente.
0: Exatamente. O patamar é esse aqui.
1: É outra coisa, tô na Band.
0: É esse aqui.
1: Então, o pessoal, Pedro, que antigamente você vinha de graça. Não posso mais, gente.
0: Posso.
1: Tá, vamos supor, não, vai inaugurar a loja de um amigo. Pô, você não faço, tudo bem. Mas vamos conversar. Sim. Às vezes, o que eu peço? Então faz o seguinte, me dá algumas cestas básicas que eu vou doar lá na vila.
0: Ô, Pedro.
1: Cara, que bonito
0: isso. Que coração gigante.
1: Mas eu preciso cobrar, gente. Tô em outro nível.
0: É outro. Essa voz tem um preço, gente.
1: Você falou. Você sabia que até eu tô pensando. Eu pedi pra Iá fazer pra mim, que é o logo da minha marca.
0: Sim.
1: E colocar essa frase.
0: Olha aí.
1: Essa voz tem um preço.
0: Exatamente.
1: Entendeu? Então eu pedi pra Iá. Ela vai fazer agora. Inclusive eu preciso ir na casa dela que eu vou jantar lá.
0: Que Iá?
1: Iara.
0: Você quer pedir pro ChatGPT, pô?
2: Vou aceitar.
0: Um grande profissional, um grande mentor que eu tive na minha vida. Devo muita parte da minha carreira a essa pessoa. Ricardo San, uma vez falou pra mim, Tadeu, nem que seja uma bala, você tem que cobrar pelo serviço que você fizer. Eu acho que é o que vale hoje meu trabalho.
1: É aquela história, uma bala, né? Que é aquela história, não me peça de graça, a única coisa que eu sei fazer pra ganhar dinheiro.
0: Exatamente.
1: É isso, hoje em dia, gente, tudo bem, eu tinha outros trabalhos, já fiz de tudo, você sabe disso, né, Jadeu?
0: Sim, eu incontáveis profissões, eu não consigo contar aqui agora.
1: Então, o que que acontece? Hoje eu não posso, não vinha me pedir de graça, gente.
0: Não pede não.
1: Até porque, gente, vamos supor, eu vou colocar minha voz no seu produto. Vai vender.
0: Sim. É certeza de venda.
1: Certeza de venda, que é uma outra coisa que eu quero colocar no texto.
0: Essa vozinha aí, né?
1: Entendeu?
0: Exatamente.
1: Então, gente, eu não posso. Então, eu queria que vocês entendessem. Porque tem muitos, olha só como é que é a vida. Tem muitos que não entendem mais. Sabe, começa a falar pra mim? Você tá diferente, você tá se achando, você mudou, você tá metido. Não é, gente. Porque se você começou. Você subiu de nível, você virou um profissional. E se você não se valorizar, gente, você vai ser sempre o mesmo. Você tem que se valorizar.
0: Tem alguma forma de você mostrar, provar pra quem duvida ainda que essa voz tem preço? Você quer provar de algum jeito, Pidoncio?
1: Gente, eu tô aqui pra...
0: Alguma forma você quer provar pro ouvinte da Band FM que vale o que você cobra?
1: Por exemplo, sabe uma coisa que é difícil de vender? Eu já vendi. Que é uma coisa difícil porque você mexe com uma parte sombria da vida da pessoa, que é a morte.
0: Mentira, você já trabalhou vendendo o quê? Plano funerário?
1: Urna, caixão. É?
0: Caramba, cara.
1: Fala a verdade, é fácil vender isso?
0: Não, é difícil, dificílimo.
1: Se eu chegar pra você,
0: provar pra gente.
1: Se chegar pra você e falar, tô vendendo uma moto, tal, 0 quilômetro, você vai falar, pô, legal, cresce, legal. Cresce o olho, a expectativa. Agora, uma urna, um caixão, um terreno no cemitério, gente, é difícil.
0: Realmente complicado. Você consegue dar um tostão do que seria vender um...
1: Eu, a gente vai num lance mais esquisito pra mostrar. Porque se fosse falar, vou vender um carro, é fácil. Isso aí eu vendo igual água.
0: Sim.
1: Agora, vender um caixão, é magnífico. Vamos lá?
0: Tá amarrado, gente. Lembrando que tá amarrado.
1: A vida?
0: Desculpa. Desculpa.
1: A vida? Uma dádiva de Deus. Só que você que tá me ouvindo agora, como é que tá sua vida? A 100 por hora? Como é que tá sua vida? Hã? Saúde? perspectivas. Que bom. Que bom que você... Até quando você pensa em viver? Você já colocou num papel, ah, eu quero viver até meus 80 anos, meus 90, meus 100? Sim, legal, bacana. Faça isso. Mas não é você que tá no comando. A vida, ela é uma dádiva de Deus. E ela pode ser interrompida a cada minuto, a cada segundo, sem que você espere. Você tá bem de saúde hoje? Você tá legal hoje? Você tá curtindo? Você tá bebendo? Você tá fumando? Você tá metido nas drogas? Na prostituição?
3: Na gangue?
1: Prostituição. Isso você pode estar fazendo o quê? Encurtando sua vida. Você está preparado para isso? Ou você vai deixar a responsabilidade para quem fica? É por isso que eu tô aqui. Vamos mudar essa cena? Vamos mudar essa realidade? Vamos dar um fôlego e vamos dar uma tranquilidade para você e para sua família? Eu tô falando para você, meu amigo, que ainda não pensou na sua morte. Vamos pensar de uma forma diferente.
3: Amarrado.
1: Vamos pensar de uma forma que ela chegue com mais tranquilidade, com mais paz, que a sua morte chegue num momento bacana. 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
3: Esse é o nome da empresa?
1: Chegou o meu momento. 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Você pensou, esse cigarro é caro? Não. 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
3: Vamos lá?
1: Gente.
3: Vamos lá?
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3: Oh, meu Deus.
1: Com quatro alças, tá?
3: Amarrado.
1: Agora depende do número de amigos que você tem.
3: Eu não ia ter suficiente.
1: Ó, eu vendi uma urna funerária, o cara não tinha amigo, tinha uma alça só. Sabe onde eu coloquei a alça?
3: Onde?
1: No bico do cachorro, eles puxavam com uma corda. Então tá aí, gente. Venha pro nosso mundo também. Até porque você pertence a esse mundo. Mas um dia você vai deixá-lo. 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
3: Olha, assim, cara, mensagem chegando aqui no WhatsApp, o nosso ouvinte Murilo acabou de escrever aqui.
1: Tem gente querendo se matar.
3: Deu vontade de morrer.
1: Aí, ó.

0: nada, Maricel. Lógico.
1: Ai, ai, bom dia, bom dia.
2: Pô, urna só com uma alça é o quê? Velório é um reboque.
1: Então, exatamente.
3: Foi o que ele falou.
1: A ideia foi essa. Você não tem amigo suficiente pra carregar o teu caixão?
4: É, então.
1: A urna vai com uma alça, porque aí alguém, algum funcionário do cemitério vai puxando.
4: Puxa, até teve um que foi vendido, já deu com essa alça. O pessoal brinca, mas é interessante, porque é uma alça só. E o cara era daqueles que fazia com a moto?
1: Exatamente.
4: E um amigo amarrou na garupa da moto e saiu puxando ele até o cemitério.
0: Ele é meu menino.
1: Para as pessoas mais sensíveis que não gostam desse tema aqui, gente, você só passa a viver a vida de plena consciência
3: quando
1: você descobre que ela é finita.
3: Verdade.
1: Você vai viver a vida com mais intensidade, aproveitar a sua vida, aproveitar o tempo que você tem aqui na Terra, né?
4: É, gente. É isso, e investir, porque a gente investe tudo.
1: Sim, exatamente, aí, ó.
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1: Muito obrigado,
3: ele
1: Renan.
3: Tá no clima aí.
1: Ele tá no clima, tá no clima. Um abraço pra você, velho. Bom dia.
2: Bom dia, Tadeu. Bom dia, homem vinheta.
3: Bom dia.
1: Alô?
2: Manda aí um cafezinho. Alô? Estralando de quente pra mim, Rafael, motorista aplicativo.
1: Aceita a corrida aí, velho.
2: E aí, Binócio da mãe?
1: Olha, o Luan, ele mandou o Luan Romerson. Com uma propaganda dessa, a pessoa morre feliz.
4: Tô falando seja, Jadeu.
1: Então, assim, depois de uma aula.
4: E olha que eu não falei da parte do crematório, hein?
1: Meu, fica pra depois.
6: Fica gostoso.
1: Fica pra depois. É, depois de uma amostra, uma demonstração do poder de vendas, dessa máquina de vender chamada Pidoncio.
4: Obrigado, Jadeu, obrigado.
1: Você vai dizer que não vale?
4: Você entendeu?
1: Né?
4: Então, eu não sei se são amigos ou inimigos as pessoas que ah, porque você tá metido agora, porque antigamente você não cobra. Gente, engraçado, antigamente eu não cobrava, era legal.
1: É,
4: agora que eu tô valorizando meu trabalho, pelo amor de Deus, gente.
1: Você acha que o menino lá das Casas Bahia não cobra? Cobra.
4: Cobra.
1: Cobra. Isso, gente.
4: Pra colocar voz.
1: Exato.
4: Gente.
1: É, exato. É isso.
4: O Nelson aqui, o Nelson Gromes.
1: Sim.
4: Cobra.
1: Cobra.
4: Você não vai cobrar? Ferreira Martins, cobra!
1: Cobra!
4: Não existe comparação entre eu e eles? Não, tudo bem. Mas, gente, a verdade é essa.
1: Olha, faça o seu orçamento pra entrar em contato com você, Pidoncio. Como é que faz?
4: É aí que ferrou, não tenho nada, não tenho telefone, não tenho Instagram.
1: Ah, vai, então, como é que tá trabalhar desse jeito, cara?
7: Quero café! Quero café!
1: Aí não adianta, velho!
7: Quero café!
1: Pidoncio é o novo Ciro Bottini. Compre, compre, compre! Saudade do Shoptime, hein?
3: Shoptime, é verdade.
1: Tinha que ter continuado, cara.
7: Isso aqui é uma porcaria.
1: Band, bom dia.
7: Porcaria.
1: Band, bom dia.
7: Porcaria.
1: Band, bom dia.
7: Isso aqui é uma porcaria.
1: Não.
7: E não merda nenhuma. Desculpa.
1: Olha, muito bem, hora do nosso cafezinho aqui na manhã da Band FM. Peça o seu 11 99991-9197. Hoje temos café puro e café com leitinho.
4: Ai.
1: Tá bom? Peça aí.
8: Vem 5 da manhã, já tá de pé. 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
1: Vem tomar café. Vem tomar café. Vem. Paulo Vitor, um forte abraço pra você. Cafezinho pra você, meu querido. Tudo de bom. Excelente quinta-feira, viu, cara?
3: Excelente.
9: Bom dia, Tadeu.
1: Bom dia.
9: Bom dia, homem Vieta.
1: Dia.
9: Bom dia, Pidon.
1: Oi.
9: Filho da mãe, Rodrigo aqui de Floripa. Manda um cafezinho, que aqui tá um friozinho bem gelado. Quero café!
1: Cafezinho pra você, meu querido, receba!
10: Bom dia, senhores! Quero um cafezinho com leitinho!
1: Que é isso?
4: Ai.
1: Que é isso?
10: Aqui, São Mateus, Zona Leste.
1: Valeu, meu querido, cafezinho com leite pra você.
11: Bom dia, Tadeu! Bom dia,
1: dia
11: homem vinheta!
3: Bom dia!
1: Oi! Oi.
11: Manda um cafezinho aí.
4: Bom dia.
11: Rodoviário Camilo dos Santos.
1: Maravilha.
11: Carreteiro aí de plantão aí, todo mundo ligadinho aí. Rodolfo aqui do Rio.
1: Valeu, Rodolfo, abraço pra você. Quem tá
3: valeu,
1: no carro,
3: véio,
1: gente, coloca a boquinha um pouco mais perto do celular.
3: Isso.
1: Pra gente ouvir a sua voz gostosa.
3: Cola
1: a
3: tua boca, cola.
1: Cola a tua boca na minha.
12: Dia Tadeu, bom dia, me viei.
3: Dia.
12: Tá, bom dia, Pidon.
4: Oi.
12: Quero café. Saindo de Guaianazes pro centro. É uma viagem.
1: Caramba, velho. Cara, que doideira, hein? Boa viagem pra você.
3: Boa viagem,
1: então.
3: Velho. Cuidado na alfândega.
1: Obrigado. Não sei nem se o fuso horário é o mesmo, né?
3: Também
1: mas
3: não sei, velho.
1: Um abraço pra você, meu querido cafezinho, hein?
12: Oi. É, o cara aí de Floripa aí pediu um café quente que lá tá
6: tá um frio gelado. Eu nunca vi frio quente. Já viu frio quente? Fala pra mim.
1: Ele quis dizer que tá muito frio.
4: É que o frio tá mais frio do que frio.
1: Exatamente. Às vezes tá frio e às vezes tá frio muito gelado, né?
4: É isso aí.
13: Meu de jejum matinal, eu gostaria de hoje de café, bolachas amanteigadas, frutas, variedade de frutas, laranja, maçã, morango, melancia, abacate. É, se puder também um leitinho, que eu também gosto, né? Sou filho de Deus. E só isso, eu tô com pouca fome hoje.
1: Ô Edmilson, infelizmente pra gente não tem nem água, cara.
3: Isso aqui é o banho de bom dia, não é um hotel, não. Exato. Né? Café da manhã de hotel, não.
1: Receba o café imaginário aí. Ô Edmilson, um abraço pra você. Bom dia.
14: Bom dia, bom dia, bom dia. Bom dia, Tadeu. Bom dia, Pedon.
4: Oi, fia.
14: Bom dia, Emerson.
3: Bom dia.
14: Como vocês estão?
4: Bem, graças a Deus.
14: Manda um cafezinho aqui pra Rosemeire de Diadema, que segue fazendo sua caminhada e dando graças a Deus que o frio tem uma diminuída.
1: Valeu, querida. Boa caminhada pra você aí, viu?
4: Mas é igual você falava, já deu esse negócio de que é leite, que é maçã. Era uma tortura, né? Aquele quando a Xuxa entrava.
1: Ah, quem quer é pão? Quem quer pão? Quem quer pão? Que tá quentinho, tá quentinho. Tá quentinho, tá quentinho.
4: Vinha. Aí vinha ela com aquela bandeja.
1: Vinha o garçom dela, né?
4: É, que era o Praga. O dengue, o dengue.
1: Aí trazia uvas, melancia.
3: Melão.
1: Melão, pães, o café, suco.
3: Tudo.
1: Na
3: tudo.
1: Minha cabeça, café da manhã era só café, puro. Havia suco. Por que as pessoas tomam um suco no café da manhã?
4: Ah, gente, tudo pobrezinho, as crianças, tu sentar na frente da televisão tomando um leitinho puro. Tomando
1: aquele pão adormecido com Nescau.
4: Com aquele pão duro que a gente enfiava o garfo e queimava ele na boca do fogão. Com manteiga. Ficava virando ele igual churrasco na boca do fogão.
1: Esperando começar o Thundercat e passa a Xuxa fazendo vontade.
4: O pão ficava com gosto de gás.
1: Que nojo.
4: E a Xuxa com aquele monte de coisa.
1: Ai, meu Deus, acabou, gente.
3: Você já comeu pão assim, velho?
1: Já.
3: Virado no garfo?
1: Sim. Quem não comeu não viveu os anos 90, 80. E o sol nasceu. Olha, gente, acabou o Band Bom Dia. Você pode conferir esse programa
4: Ai,
1: aqui.
4: Que maravilha.
1: A hora que você quiser, em formato podcast, no Spotify, no Deezer, nas principais plataformas digitais, tá
3: Boa.
1: Bom? Só procurar lá por Band Bom Dia. Nas redes sociais.
4: Como é que faz, Jairio?
1: Você me encontra como Sou Tadeu.
4: Ah, é?
1: Sou Tadeu. Pode mandar DM, respondo na medida do possível.
4: Pô, que legal.
1: Fique à vontade, tá? Sou Tadeu no Instagram, tá?
3: @EmersonFrancaOficial.
1: Boa. Emerson Franca Oficial. Segue a gente lá.
4: Segue lá.
1: Tudo de bom, ponto final, acabou o programa, vem aí a hora do ronco, hein?
4: Acabou, né, Jadil?
1: Mais alegria na manhã, campeã da Band FM. Vamos nessa? Vamos mergulhar nessa aventura?
4: Você pode ir na frente? Eu já vou!
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5: 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E aí, galera, acordada? Vamos juntos. Vamos começar mais um Band Bom Dia nessa manhã gostosa. Eu sou Iberno Nunes, muito prazer. É bom ter você aqui. Tem música boa pra animar você. Você que tá no trampo, você que tá trabalhando. Então, só pra curtir. Vamos juntos. 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

0: Band FM de volta com tudo. Agora é hora do alô do ouvinte na Band FM. Alô para os nossos irmãos caminhoneiros na estrada, fazendeiros e fazendeiras também, sitiantes acordando cedo, pegando no duro, literalmente. Para aí, cabo da enxada, gente. Motoristas de aplicativos também, galera da saúde, tá na labuta cedo, todo mundo ligado aqui na Band FM, a sua rádio do seu jeito.
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Band FM, bom dia, tô indo embora, tá chegando aí a hora do ronco pra turbinar ainda mais a sua manhã, daquele jeitão que eles sabem fazer muito bem, e eu volto amanhã, se Deus quiser, a partir das 5 horas da manhã. Bom dia pra você que tá chegando agora, não sai daí não. 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Band, bom dia.

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0: Band, bom dia, são 6 horas em ponto, gente. 6 em ponto, hora de Brasília, maravilhosa manhã de quinta-feira. Estamos quase lá, hein? Fim de semana já tá no horizonte ali, ó. Vamos lá que tem mais uma edição gostosa da Hora do Ronco entrando no ar.
8: Ué, aqui na sua rádio do seu jeito.
0: É isso aí, Pidoncio, é isso aí. Boa, dei play de novo, não foi, viu? Mas é culpa do comunicador.
8: Eu vi.
0: Apertei errado.

0: Bom dia, Pidoncio.
1: Excelente dia.
0: Muito bom dia, senhor Pedro Luiz Ronco.
2: Bom dia, Tadeu. 6:01, é quinta-feira. 14 de maio 2026.
0: Seu Pedro, hoje é dia continental do seguro.
2: Seguro?
0: Importante ter um seguro, né, seu Pedro?
2: Com certeza.
0: Quem pode, evidentemente.
2: Quem pode, pode. Quem não pode, sacode.
0: Exato. E aqui na Hora do Ronco a gente quer perguntar: que parte do seu corpo você colocaria no seguro e por quê? Ah, colocaria. Eu, por exemplo, colocaria minha voz, porque é o meu instrumento de trabalho.
1: Eu também.
2: Meu, eu colocaria meu cérebro.
0: Exato, seu Pedro. Isso. Mas corre que o tempo tá acabando. Quer dizer.
2: Amanhã, se Deus quiser, estarei de
0: volta. Peraí, pô! Fica aqui! Que parte do seu corpo você vai colocar no seguro e por quê? É a pergunta de hoje aqui na Hora do Ronco, tá?
2: Porque começou.
0: Vambora,
2: é. Já me atrapalhou tudo.

0: Cristiano escondendo o ouro. Não esconda o seu, não. Vem não. Falar ao vivo aqui na Hora do Ronco. Hoje é dia do seguro. E a gente quer saber que parte do seu corpo você colocaria no seguro. Ah, colocaria o bumbum, porque eu gosto do meu bumbum. É. Colocaria, sei lá, o meu rosto. Eu me acho bonito, bonita. Conta pra gente.
1: Orelha.
0: Orelha. 11999919197. A palavra-chave qual que é, Pidoncio?
1: Vai. A palavra-chave é maçã.
0: Maçã. Manda maçã. 11999919197. O que foi, seu Pedro? Não. Faça a tua gracinha. Vai, engraçadinho. Faça a gracinha.
2: Segura a orelha.
0: Vamos lá, gente. É 6:05, manda aí maçã e vem falar ao vivo com a gente aqui. Girou.
3: Produto. Gira, baiano. Gira. Barata.
0: Toma banho, viu? Sou pago pra ficar ouvindo essas coisas, não.
4: Médico, mineiro, mendigo, namorado, padre, papagaio.
0: Se esconde não, Pidão.
1: Eu também não sou pago pra falar, mas falo.
0: Vai ter que trabalhar.
3: Profissão.
0: Paulette, olha, eu não sabia que a Paulette estava no tema aqui.
1: Ah, é, pode?
0: Pode, lógico.
5: Pode, cara, pode pôr o que for.
0: Não há nada que impeça.
1: Paulette. A Paulette estava com a Suzete, as duas amiguinhas, né? Paulette e Suzete, dando uma voltinha. Aí, de repente, já deu, a Paulette tropeçou, caiu na calçada, ficou de catacavaco. A Suzete falou, amiga, doeu. Aí a Paulette falou, não, doeu que já tô deitada.
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0: Já tô aqui mesmo, né?
1: Já tô aqui na posição.

0: Isso aí é o Ronco tentando estalar o dedo. Leonardo, sangue de gelo aqui na Hora do Ronco, 6:09, seu Pedro. Hoje é dia do seguro, estamos colocando alguma parte do nosso corpo no seguro.
1: É importante, não é?
0: É importante.
1: Alô?
2: Alô, bom dia.

0: Isso aí é o Ronco tentando estalar o dedo. Leonardo, sangue de gelo aqui na Hora do Ronco, 6:09, seu Pedro. Hoje, dia do seguro, estamos colocando alguma parte do nosso corpo no seguro.
1: É importante, não é? É
0: importante.
1: Alô?
2: Alô, bom dia.
1: Bom dia, quem é?
2: É o Henrique.
1: Henrique, muito bem.

0: Isso aí é o ronco tentando estalar o dedo. Leonardo, sangue de gelo aqui na hora do ronco, 6:09, seu Pedro. Hoje é dia do seguro, estamos colocando alguma parte do nosso corpo no seguro.
1: É importante, não é?
0: É importante.
1: Alô?
2: Alô, bom dia.
1: Bom dia, quem é?
2: É o Henrique.
1: Henrique, muito bem.
2: É o Pedro Luiz Ronco. Cara, eu posso mandar um abraço pra Albina?
1: Pode, Henrique.
2: Ó, o cheiro na bunda do Pidonça aí.
3: Olha!
0: Credo.
2: E aí, ô vagabundinho, sou seu fã, viu?
3: Obrigado, tranqueirinha.
2: O Homem Vieta, o Tadeu também.
0: Tamo junto, tamo junto.
2: Tadeu, a risada dele é demais. É.
0: Obrigado, cara. Tamo junto.
1: Ele tá contando no seguro a risada.
0: É, vou colocar no seguro.
1: E você vai colocar o que no seguro, Henrique?
2: Ô, Pedro Luiz Ronque, eu colocaria meu bigolim.
0: Olha, o bigolim.
4: Poxa, o bigolim.
1: Você tem quantos anos?
2: Eu? Eu tenho
1: 49. 49, colocaria o bigolim.
2: É.
1: Ah, eu vou falar uma coisa, acho que ninguém segura.
0: A hora do... Pensei que o Ronco ia perguntar quantos centímetros.
1: Não, tá caindo demais.

0: aqui na Hora do Ronco, 6h13, seu Pedro. E a nossa pergunta hoje qual
1: que
0: é?
1: Hoje, comedia do seguro, não é isso?
0: Aham.
1: Uhum. Nós queremos saber que parte do seu corpo você colocaria no seguro. É valioso? Pagaria um belo seguro? Conta aqui na Band FM na Hora do Ronco.
0: A palavra-chave hoje qual que é, Pidoncio?
2: A música falou aí, ó, maçã do amor, né?
0: É maçã. Verdade, maçã. Manda maçã pra gente aqui. Quais são as chances, né? 11 999919197. Eu não queria falar de futebol aqui nesse programa. Como a gente vai falar de futebol de seleções,
3: tá
0: tudo certo, tá? Sabe que segunda-feira sai a convocação da seleção pro Mundial.
3: É verdade.
0: Lá nos States, México e Canadá. Nossa. E a grande novela que ficou durante todo esse período foi se o Neymar vai ser ou não convocado.
3: Foi a novela, é.
0: Por isso a Band FM criou um bolão.
3: Ah.
0: Você acha que o Neymar vai ser convocado, sim ou não?
3: E aí?
0: Tadeu, vou dar meu palpite, o que é que eu vou ganhar? Você concorre a uma camisa oficial da seleção brasileira.
4: Tá? Eita!
0: Bonitona pra você, é o bolão da convocação Band FM. E o Neymar, vai ou não vai? Você pode se inscrever aí, manda mensagem no WhatsApp aqui na Band FM, liga pra Band FM também e dê o seu palpite, tá? Você acha que ele vai, Ronco?
1: Eu acho que vai, mas não vai jogar.
0: É. Você acha que ele vai, Pidoncio?
4: Vai.
0: Vai. Você acha que vai ou Vinheta?
3: Vai, tem que ir, cara.
0: Também
3: só
0: acho
3: a presença
0: que vai.
3: Dele é importante.
0: Também acho que vai.
1: No banco.
0: Tem bastante bagre lá e eu acho que... Nem que... Tem que seja pro banco, né?
3: Tem
0: pra
3: problema.
0: Ficar de opção, né?
1: Quantos jogadores do Corinthians na seleção?
0: Putz, eu acho que não vai ter nenhum, hein?
1: É. Então o Brasil não tem chance.

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6: Faltando pouco para nossa luta pelo Hexa começar, a Bruxa está solta na Seleção Brasileira e teremos alguns desfalques importantes no Desafio América. O atacante Rodrigo e o defensor Éder Militão, ambos do Real Madrid, já são baixas certas para a seleção. Além do jovem Estevão, do Chelsea, que é um desfalque quase certo. Desejamos força para os nossos atletas que, apesar de não estarem em campo, estarão conosco na torcida pela Amarelinha.
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18: Sua rádio do seu jeito, 6h21 agora, seu Pedro. Hoje é dia do seguro, hein?
19: Alô!
20: Alô!
19: Bom dia!
20: Bom dia, Ronquinho!
19: Quem é?
20: É a Gra, meu amor, de Martinópolis. Oh, bom dia, Tadeu!
18: Bom dia, Gra!
20: Bom dia, Pidão, sim, perdi o ovo, gente.
18: Bom dia, perdeu o ovo?
20: Oxi! Perdi o ovo, eu vou
18: colocar o foco de ranço. Foi cirurgia?
21: O que, que foi? Você é homem? É, deve estar tirando.
18: É, deve estar.
19: Gra?
20: Oi. Oi, meu amor.
19: Que parte do seu corpo você gostaria de colocar no seguro?
20: Ô, Ronquinho, eu gostaria de pôr a minha língua, viu?
19: A sua língua?
20: Ah, língua, Ronquinho. Eu tenho uma língua que não cabe dentro da boca. Quando eu vejo, eu já até falei, olha lá, tá ligado?
19: Mas é grande porque você fala muito ou é o tamanho dela mesmo?
20: Não, é porque assim, quando eu vejo, eu já falei, a minha amiga fala, pensa na 48 parcela, mas não tem jeito, minha patroa ontem. Minha patroa ontem, aquela máquina de sobrar na costura, fica arrebentando a linha toda hora. Minha patroa chegou perto de mim e falou, Gra, passa a linha aqui, puxa essa linha. Eu falei, eu vou puxar ela ali na porta. Se eu conseguir levantar essa máquina, eu vou arremessar lá no seu quintal.
18: Meu Deus, falou assim com a sua patroa.
22: Meu Deus.
20: Ah, eu falei, porque eu perdi. A gente perde esse primeiro. Aí minha amiga vem e fala, pensa nas 48, dá um tapinha no meu ombro.
18: Ela tem uma língua muito grande.
19: É, mesmo. Em vez da língua, você não põe o teu trabalho, assim, no seguro, não é verdade? Porque você tá arriscado a perder, hein?
18: Ah, mas vai perder, com certeza.
19: Vai.
18: Linguaruda. Se a patroa estiver ouvindo, então,
19: meu Deus,
18: você se prepara aí, hein? Não vai ter mais nem ovo.
21: Eu fiquei preocupado com o negócio do ovo lá, hein,
18: então, gente? Também.
19: Eu também. Caramba.
23: Ana, deixa eu te falar uma coisa. Você

0: Você vai mudar?
1: Band FM, Luan Santana, Ana Castela, Deja Vu, aqui na Hora do Ronco, 6h26 agora.
2: 6 agora.
1: Hoje, aqui na Hora do Ronco, é Dia do Seguro, né?
2: Sim.
1: Estamos celebrando o Dia do Seguro e perguntando pra você que parte do seu corpo você colocaria no seguro.
2: É verdade,
1: pra proteger, né, gente?
3: Bom dia, seu Pedro.
2: Bom dia.
3: Que é o Ricardo, motorista de aplicativo aqui de Itaquera. Seu Pedro, então, eu colocaria minha bigorna, seu Pedro.
1: Olha.
3: Colocaria a bigorna no seguro, mas ninguém quer segurar ela, seu Pedro. Eu falo que é uma bigorna de 20, quando eles olham, eles falam, não, essa bigorna é de 10. Eu tento explicar que é 10 na ida e 10 na volta, mas ninguém me escuta, seu Pedro. Me ajuda aí, bom dia, Band.
1: É, realmente é um bom agulho.
2: Fala a verdade, no frio fica no máximo de 3, vai.
4: É. A hora do ronco.
1: Tá bigorninha aí.
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0: Band FM, Bruno e Marrone. Agora vai.
1: Pra onde?
0: É o nome da música. 6h31, a informação pede passagem.
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3: Bom dia.
0: Muito bom dia.
3: Vamos direto à notícia?
0: Vamos direto à notícia.
3: O hóspede de um hotel em Campo Grande foi preso após tirar suas roupas e agredir funcionários do local.
0: Segundo o boletim de ocorrência e os próprios funcionários, o homem, que não teve o nome divulgado, teria sido avisado por dois recepcionistas que não poderia fumar no saguão do hotel.
3: Ele então foi para o quarto e voltou sem roupas para o saguão alguns minutos depois, completamente irritado por não poder fumar no local. Ele partiu para cima dos funcionários e a polícia precisou ser chamada.
0: O peladão desobedeceu às ordens dos policiais e precisou ser algemado no local antes de ser conduzido à delegacia.
3: Um absurdo, né, gente? Pelo amor de Deus, como é que o cara vai tirar a roupa? O cara não deixa fumar. Bom, os comentários é de Pedro Luiz.
4: Olha, eu vou falar uma coisa. Esse hóspede tem toda a razão. Tô com você, cavaleiro. Onde já se viu? Ir no hotel não poder fumar é o fim do mundo.
0: Pelo amor de Deus, vocês deixem o Ronco fumar, porque eu não quero ver ele pelado, não.
3: Não, é, deixa fumar.
0: Pelo amor de Deus,
3: deixa fumar.
0: Fuma aqui no estúdio, Ronco.
5: É inevitável.

0: GFM Murilo Rufi, saudade estranha na hora do ronco, 6h35, seu Pedro, no dia do seguro, nossa pergunta qual que é?
1: É interessante, que parte do seu corpo você colocaria no seguro e por quê, hein? Conta aqui na Band FM na hora do ronco.
0: Palavra-chave, qual que é, Pidoncio?
2: Expediciano, é maçã.
0: Maçã, manda maçã aí, 11999919197, maçã, e vem falar ao vivo aqui na hora do ronco.
3: Vem!
0: Não saia daí, já já tem muito mais músicas aqui na Band FM. Eles têm muita história pra contar e tem muitos sucessos que você adora. 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
1: Aí, que é isso? Band FM, a sua rádio do seu jeito. Hoje é dia do seguro, seu Pedro. Vamos segurar, né?
2: Vamos.
1: Olá, ele.
2: Alô?
3: Alô, Pedro. Beleza?
2: Beleza, bom dia. Quem é?
3: Bom dia, aqui é o Marcos de Guarapari,
2: Espírito Santo. Espírito Santo, muito
3: bom dia,
2: bem.
3: Tadeu, bom dia, Vieta.
4: Bom dia, querido.
3: Bom dia,
1: bom dia.
5: Bom dia, filho.
2: Ô, seu Ei. Marcos.
3: Fala pra nós.
2: Que parte do corpo você gostaria de colocar no seguro?
3: Rapaz, ó, a parte que eu gostaria mesmo de colocar no seguro é a perseguida da minha esposa.
1: Que é isso, gente?
4: Eu seguro.
3: Rapaz, ó.
2: Mas qual o motivo?
3: Porque é perfeita. É um desenho, parece que ela foi feita a harmonização nela.
1: Ai, caramba, coisa linda, não faz muita propaganda não, cara.
4: Manda foto.
3: Ó, são 13 anos juntos.
2: Sim.
3: E é toda semana, duas, três vezes, tá?
1: Que isso?
3: É, rapaz, ó, foi amor à primeira vista.
2: Caramba.
3: Sinceramente, nunca tinha visto igual. Aí tive que casar.
2: Quantos anos ela tem, Marcos?
3: Minha esposa hoje tá com 39.
2: 39. E é bonita mesmo.
3: É bonita mesmo. Quer que manda foto?
2: Quero.
1: Manda, manda, manda, manda, manda, manda. Pega pra gente aí, Ana,
4: pega,
1: por favor.
4: Não, manda ampliar.
2: E tô vendo, papel, eu tô vendo.
1: Vai lá no shopping, faz um quadro.
4: Faz um quadro pra gente colocar aqui, vai.

0: Rede FM Chitãozinho Chororó. Alô? Alô, quem fala?
1: Oi!
0: Oi! É, vinheta, alô, vinheta!
2: Alô!
0: Que hora é essa?
2: Primeira aula do inglês pra vocês.
1: Como vocês beberam? Quem foi?
0: Pitom, se o Pitom manda assim, o nome da música, alô?
1: Alô?
0: Alô?
1: Vamos lá, criança chegando. Hoje teve na entrada. Bom, todo dia tem. É, o cafezinho, o chocolatado, né, na canequinha de plástico, aquela canequinha azul.
0: Adoro, nesse friozinho então, é, hein? É. A única parte ruim é que as mesas, pelo menos na minha época, as mesas de escola, eram, sei lá, 40% tinha ferro, né? Você encostava
1: gelada
0: o braço assim,
1: demais.
0: Um gelo, cara.
1: Gelada demais, gelada. Nossa demais. Senhora. Mas esse leitinho achocolatado que eles ganham, muito gostoso. E vem aquelas bolachinhas também, docinhas, sabe? Que tem um caldinho de açúcar por cima.
0: Ah, aguei.
1: Não, era leite e achocolatado. Água, depois eles bebem da torneira.
0: Não, me deu água na boca, foi isso que eu quis dizer.
1: Vamos lá, criança. Joga a canequinha no tambor pra te lavar, tá?
0: O Anderson.
1: Indirsim.
0: O Indirsim, ele quer saber, professor, o significado da palavra despair.
1: Só um minutinho. Eu queria dar destaque aqui pra minha aluna exemplar, Aninha.
0: Não falta um dia, hein?
1: Falta um dia que falou que aprendeu no Friends, ficou com vergonha de falar, fiquei chateado com aquilo. Ah, não, porque eu tava aprender com você, professor. Não tem problema. Importante é que ela explicou pra mim depois. Uhum. Me chamou no corredor e falou: não, eu aprendi frente e tal. Mas esse up, eu tô dando com você.
0: Exatamente. Ana, o Nag. É. Seu Pedro.
1: Ela fuma Nargui?
0: Então, senhor, o despair, por favor.
1: Ok, vamos lá. Olha que menina estilosa, Jadil.
2: Não, era maravilhoso. Hoje ela veio com outra coisa, uma bandana, uma faixa na cabeça, né?
0: Exato. Verdade. Dona de uns dos sorrisos machucou, mais bonitos que eu já vi na minha vida. Né? Muito bonitinho o sorriso dela,
1: você
0: né?
1: Você sabe que eu vejo a Aninha e você namorando?
0: Ah, gente, será?
3: Coitada!
0: Olha a cara de medo.
1: Pensa
0: que ela
1: nisso, Ana.
2: Olha cara... o desespero dela, velho.
0: Isso pra ela foi uma ofensa, viu? Você peça
1: desculpa.
0: Desculpa,
1: Ana, caramba.
0: Peça desculpa.
1: Desculpa.
3: Melhor veneno, querida.
0: Vamos lá, desculpa.
2: Melhor se jogar na frente do busão.
1: Gente, peraí, pô.
0: Despair, vai!
1: Viu? Ela tá até agora com...
0: É, você pede desculpa depois, viu?
3: Olha como ela chora.
1: A palavra é...
0: É despair.
1: Tá, vamos lá, já deu. Você vai me respondendo, tá?
0: Sim,
1: vamos lá.
0: Sim.
1: É... Sete. É ímpar.
0: Tá.
1: Oito
0: é par.
1: Nove
0: é ímpar.
1: Dez é par.
0: Eu já entendi. Não precisa repetir. Repetindo não vai deixar melhor.
2: Se você repetir, não vai melhorar.
0: Despair é
1: despair.
0: É desespero, professor.
2: É
0: desespero.
2: O que dá quando você fala
0: pelo
2: isso.
0: Pelo amor de Deus, cara. Não me poupe.
1: Deixa eu ir lá pedir desculpa pra Aninha.
0: Vai lá, pede desculpa. Ela vai na RH, viu?

0: Band FM Henrique Juliano Longo Longo aqui na Hora do Ronco, 7 para 7 agora, gente. Dia do seguro, você vai contar pra gente uma parte do seu corpo que você colocaria no seguro e por quê? Já teve de tudo aqui, hein?
1: Você viu, cara.
0: De bilola, a coisinha da mulher.
1: A coisinha, meu.
0: Ah, enfim, conta coisinha. Pra
2: gente. Oi. Bom dia, meninos. Bom dia, Tadeu. Bom dia, Pidons.
0: Bom dia.
2: Homem-vinheta.
1: Ô, querida, bom dia.
2: Ronco. Bom dia, Aninha.
3: Bom dia.
2: Então, meninos, eu colocaria minha rabeta no seguro, sabe? Porque é tipo, é um bocado grandinha. Eu tenho 1,51m de altura e 10 quilos de rabo.
0: Biqueta?
2: Entendeu?
0: 10 o quê?
2: E aí chama um bocado de atenção. Tem medo no futuro ela começar a cair demais, sabe? Então colocaria assim no seguro a rabeta.
0: Peraí, 10 quilos do quê? Deixa eu dar um play
1: volta
0: de novo
1: um pouquinho.
0: Peraí, volta um pouquinho, produção. Vamos no VAR, por favor.
2: E 10 quilos de rabo.
3: Caramba, ela não, tem
0: 10 quilos de...
3: Moça, desculpa, pô. Isso aqui é um programa que... Sabe, é um programa que crianças ouvem.
1: É verdade, é verdade.
3: Pô, não fala assim.
0: É. Não... Sabe? 10 quilos do que, seu Pedro?
3: De bunda.
1: Pô, vende uns 3 pra nós.
0: 10 quilos é muita coisa,
1: é
0: hein?
1: Muita coisa.
0: Será que não tá cheia?

0: de FM Lina Magalhães.
1: Pé no chão, você não pode atravessar. Pidoncio. É aquela história de colocar a carroça na frente do burro. Entendeu? Por isso que eu não puxo carroça.
2: Passa, Pidoncio.
0: Seu Pedro, hoje nossa pergunta qual que é, hein?
3: Hoje dia do seguro, queremos saber que parte do seu corpo você colocaria no seguro e por quê? Aqui na Banda FM na hora do rock.
0: A palavra-chave qual que é, Pidoncio?
1: Só uma notinha, acabou de passar ali, mas ele tá ali. Bom dia, Nelson!
0: Olha lá, ó. Olha lá, tá meio no escuro ali. Bom dia, Nelson, bom dia.
1: Estranho naquela luz vermelha, né? Parecia um...
3: O quê? Luz vermelha? É? Ô, Nelson, você é casado.
0: Ô, Nelson! Vai, maçã é a palavra, manda aí. 11 99991 9197. Vem participar da hora do rock.
1: Luz vermelha.
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8: A sua rádio do seu jeito, 74 agora, seu Pedro. Hoje dia do seguro e já tem ouvinte na linha.
9: Alô?
10: Alô, bom dia.
9: Bom dia! Quem é?
10: É a Nani.
9: A Nani, muito bem. Nani, vamos lá, dia do seguro. Que parte do seu corpo você gostaria de colocá-lo no seguro?
10: Ai, deixa eu dar um bom dia para os meninos.
9: Ah, bom dia, dá.
10: Bom dia, homem vinheta.
11: Ui, meu amor, bom dia para você também, viu, delícia?
10: Isso, me chama de delícia de mulher.
11: Você quer, você quer?
10: Quero.
11: Delícia de mulher.
10: Uou. Bom dia, Tadeu.
11: Bom dia.
10: Bom dia, Pitoncinho lindo.
12: Pede pra mim também te chamar, pede, pede.
10: Me chama, me chama.
11: Delícia de mulher.
10: Ronquinho.
9: Oi, querida.
10: Eu queria colocar no seguro a minha boca.
9: A sua boca?
10: Isso. Isso.
9: Por que a sua boca?
10: Porque ela faz loucura.
11: Eita. Que tipo de loucura?
9: Xinga.
11: Não, não. A hora do ronco.
8: Será que é isso?
9: Bom, foi melhor falar isso, tá?
8: Em homenagem a ela, sua boca mente aqui na Band FM.

0: Band FM, Zé Felipe, Ana Castela, sua boca mente aqui na Hora do Ronco. 7:09 agora, gente. Bom dia!
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2: Dia desse encontrei a Maribel, garota, 22, 23 anos. Fazia tempo que a gente não se encontrava, começamos a conversar. Ela falou pra mim que estava muito triste. Poxa, mulher encantadora, Maribel, uma garota, por que tá triste? Foi, sabe?

0: Band, FM Zé Felipe, Ana Castela, sua boca mente aqui na Hora do Ronco. 7:09 agora, gente, bom dia!
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2: Dia desse encontrei a Maribel, garota, 22, 23 anos, fazia tempo que a gente não se encontrava, começamos a conversar. Ela falou pra mim que estava muito triste. Poxa, mulher encantadora, Maribel, uma garota, por que tá triste? Falei, sabe o que é, Pedro Luiz? É que todo mundo elogia os meus seios. Eu sei, eu tenho uns seios maravilhosos. Mas eu tô com 23, 24 anos. E só um dia eles vão cair. Você acha que eu devo colocar no seguro? Falei, não, deixa que eu seguro.
0: É, ué. Não é bobo nem nada, né?
2: Pra que procurar? Eu seguro.

0: copo, é só levantar o pinto.
1: Eu vou buscar pra você, peraí.
2: Que bagunça, gente.
1: O que tá acontecendo aqui?
2: O Pidoncio e o Vinheta discutindo.
0: Mas olha que mais.
2: Tu acredita, rapaz?
1: Se eu vou meter ele a chibata, eu quero a ordem aqui,
2: rapaz. Homem, rapaz.
0: Desculpa, seu Severino, não é aquele... Eu vou explicar pro seu Severino. O Vinheta tá aqui, o copinho, ó, vazio já, só tem a paletinha dentro, ó.
2: Tá.
0: Pegou pra ele no cappuccino, oferece pros amigos.
2: Exatamente.
1: Desculpa, você não tava aqui, a hora que eu saí pra buscar.
2: Exatamente.
3: Comedor de jumento.
1: Vamos parar com essa discussão da bexiga, lixa?
2: Vamos parar?
1: Oi! Como é que tá, Tadeu?
2: Tô bem,
1: seu... Como é que tu tá?
2: Como é que tava tu?
1: Passei a noite costurando o sul.
2: Costurando?
1: Eita, nós. Tá friozinho, né? Mas não tô acostumado com isso, não, vice.
2: Tu não gosta, né?
1: Ah, tem gosto de calor, tô.
2: A Nordeste. Friagem, né? Friagem.
1: Homem. Não, acostumado com lá, né, pai? É calor lá. Lá o frio. Lá, olha, posso falar? Deu 27, 25, já tô de jaqueta lá.
2: Eita, quando a última vez que eu fui visitar meu pai em Palmeira dos Índios, Alagoas.
0: Eita,
2: cheguei lá, rapaz, um calor abafado, meu pai. É, hoje tá mais fresquinho, 27 graus.
0: Olha só!
2: Tome!
1: Então, mas é assim mesmo, porque o lugar que é calor, né? Que é verdade, calor, aquele calor que você sai sem a camisa.
2: Uhum,
1: que eu lá eu tava acostumado, né? Pegava a camisa, jogava no ombro aqui, ó, ia sem camisa. Só que o suor ia... E escorrendo aqui, ó. Como suava a bunda aqui, ó. Ó, deixa eu te falar.
2: Fala,
1: seu Tadeu. Tu gosta de dançar, seu Tadeu?
2: Rapaz, gostar é uma coisa, saber é outra, mas eu gosto.
1: É, mas tu já foi num baile, alguma coisa, tu dançou com uma madama?
2: Já dancei. Dancei no prezinho.
0: É, tá lá, dança da bexiga, pai.
2: Mas eu dancei, ué.
1: É que você percebe que você assim, é mais quietão, né?
2: É, sou mais na minha.
1: Forró nunca pensou em dançar, né?
2: Forró, já dancei.
1: E yeah.
2: Já dancei forró.
1: Ei.
2: Como é que eu vou pro Nordeste? Não, não danço forró. Já fui na festa de São Pedro. De Eunápolis, rapaz. De Porto Seguro.
1: Eita.
2: Alô, Band FM Porto Seguro.
1: Eita, mas é bom, né? Eu gosto de dançar, mas sempre uma dama, né?
2: É
1: aquela coisa do forró, mais arrochado aqui, né?
2: Sim, sim.
1: Pode falar?
2: Eita, nossa.
1: Começo a dançar, rapaz, que a bexiga lixa levanta aquele poeirão. Aquele chão batido de terra.
2: Sim.
1: Rapaz do céu, é só com a bolota do olho branca pra fora quando acaba.
2: Tu dança pra nós ver.
1: Tu quer?
2: Tu dança. Vamos,
1: solta,
2: bora.
1: Solta.
2: Bora então, bora.
1: Tu pega a mãe aqui, ó. Tu chama ela. Aqui, assim, ó, tu pega aqui, ó.
2: Quem quiser ver, bandfm.com.br. Seu Silvino vai dançar forró agora, hein?
1: Vambora. Tu pega e chama a dama aqui, ó. E aí, tu mexe a caixinha e fazer cocô aqui, ó. Oi. Só aqui, ó.
3: Fala, comedor de jumenta.
1: Aí tem um passinho legal, que é esse passinho aqui, o passinho da roda gigante, conhece?
2: Como é que é?
4: Forrozeira, tô ficando assuado, tô ficando arriado,
1: aqui, ó. Meu você filho. Pega, vai girando aqui, ó. É da roda gigante. Aí se ela ficar, se a cintura dela ficar tonta, você volta, ó.
4: A gente só deseja passar bem, com você, meu bem.
1: Rapaz, posso dizer, chega o zip e fica brilhando. É verdade. Agora quando eu era mais novo, quando eu cheguei aqui em São Paulo, deixa eu contar essa.
2: Diga isso,
1: só pra ir embora que eu tô atrasado, o pessoal tava me chamando no rádio.
2: Diga.
1: Eu cheguei em São Paulo novo. E eu tava, pai, eu posso dizer, eu até nem de leitura eu era bom, nem de leitura. Aí eu lembro que eu tava passando num lugar e li uma placa assim, né? Aí, ó, Forró do Gerson. Falei, vai aqui que eu vou ficar. Falei, não abriu ainda, né? Isso era, mas... 14 horas, eu fiquei lá, e deu 18 horas, não abria, e deu lá forró do Gerson, e nada de abrir. Aí eu bati palma, o cara saiu, eu falei, rapaz, quando é que começa o forró? Ele falou, que forró? Eu falei, não tá escrito, é forró do Gerson? Falei, não, forro de gesso.
0: Isso, rapaz do céu!
1: Eu li errado, tu acredita?

0: Band FM, Felipe Rodrigo ignora aqui na hora do ronco.
1: Vai, dá licença,
0: 7h12.
2: Peraí, pô.
0: Pera, sem brigar.
2: Eu vou buscar um pra você.
0: Seu Severino tá chegando aqui, eu não quero ver vocês brigando na frente dele.
2: Ô,
0: seu Severino, entra, rapaz.
1: Vai buscar pra mim, quero ver se você vai buscar mesmo.
0: Entra, rapaz.
1: Ele pegou leite pra ele, já deu um... Por que que pagaram pra mim?
0: Podia mesmo. Pode entrar,

0: Band FM, no batidão com Simone Mendes, daqui pra sempre na Hora do Ronco. 7h20 agora. Homem Vinheta, por gentileza, que momento é esse, cara?
1: Momento do ronco.
2: Olha, eu tô muito chateado.
0: E posso saber por que o senhor está chateado, seu Pedro?
2: Eu comprei um carro, certo? Vou voltar a dirigir e não tem nenhuma empresa que quer colocar no seguro.
0: Ô, gente, por que será,
3: por
0: né?
3: Por que será, meu?
2: Perseguição.
0: Palmo distante do nariz.
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0: Band FM, Zezé de Camargo, música nova. Irmão da Lua, amigo das estrelas. Aqui na Hora do Ronco.
1: Chavira, que bonitinho, astronauta.
2: E onde entra o sol?
0: 7h24. Não gosta do sol, seu Pedro. E hoje é dia do seguro. Qual é a nossa pergunta, Ronco?
2: Ah, que parte do seu corpo você gostaria de colocar no seguro? É importante, conta aqui na Band FM, na Hora do Ronco.
0: Palavra-chave, qual é que é?
1: Hoje é de maçã, tô escrevendo errado. Então, maçã. Né, Aninha? Olha lá, Aninha falou escrevendo errado.
0: Não é possível,
1: gente. Que tristeza.
0: Pidons, por gentileza, ensine o ouvinte que não sabe escrever maçã pra mandar a palavra-chave no 11 99991 9197.
1: M-A-M-A-S-S.
0: Obrigado, Pidoncio. Não, valeu, obrigado. Gente, escreve do jeito que você quiser, tá?
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28: 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Segura. Dá um bom dia pra rapaziada aí primeiro, bom dia, homem Vieta.
29: Ô, meu querido, bom dia pra você também.
28: Bom dia, Pidonça.
1: Ô, filho da mãe, tamo junto, bom dia.
28: Bom dia, Jadeu.
30: Muito bom dia, meu querido.
28: Tudo bom? Tudo na paz.
30: Amém.
28: Então, a parte que eu gostaria de pôr no seguro é o meu rosto, em geral, assim. Ele não é uma obra de arte, mas... É, eu particularmente, e já me disseram também, ele é marcante, a parte do olho e a boca em si, assim, são, eu já ouvi falar assim, são traços não muito comuns.
1: Não, deve ser vesgo, né?
30: Cala a boca,
2: é marcante, ele apanhou da mulher. Marca pra tudo quanto é lado.
30: Tá cheio de marca. Tem um rosto marcante, olha só.
1: Falou Brad Crick.
30: Quem?

0: seguro.
1: Band FM Panda, eu te seguro aqui na Hora do Ronco, 7h34 agora. Pedro, você tá com boca cheia, cara? No meio do trabalho?
2: Peraí, enquanto o Homem Vinheta vai fazendo a abertura...
1: Tá.
2: Eu tô comendo aqui, então tá bom. Faz aí, Vitão.
1: Vamos lá, Homem Vinheta é Hora do quê?
3: A partir de agora.
1: Meu Deus.
2: Vai mastigando, que na hora que eu terminar, você vai ter que fazer.
1: Vai mastigando.
2: Não, tá bom, vai fazendo.
3: Senhoras e senhores, ele está se preparando mesmo com a boca cheia. Não pode falar de boca cheia, viu?
2: Eu sei, faz aí.
3: Senhoras e senhores, Pidoncio, com a boca cheia e o momento do morrer.
1: Você já tinha terminado de mastigar, cara. Por que você colocou na boca de novo?
2: Ah, então desculpa.
1: Você é muito besta, velho.
2: Ah, agora foi.
1: Muito bem, muito bom.
3: Ô, Pedro, deixa eu falar uma coisa pra você. Você sabe o número de crianças que ouvem esse programa?
1: É,
3: que
1: cara.
3: Gostam de você. Você tem que ser exemplo. Você não pode falar com a boca cheia.
1: Daqui a pouco tem criança aí falando com boca cheia, desculpa, na hora do almoço, do jantar, com os pais.
2: Desculpa, já deu.
1: Muito, tá desculpado, Pidoncio.
2: Já engoli.
1: Ah, que nojo.
2: Tem que tirar que tem um dente, né?
1: Escovou o dente com o dedo.
2: Tem que tirar.
1: Ô, já deu. Vamos lá, Pidoncio.
2: Saudade dessas meninas. Inclusive caíram na roleta, Paulette e Suzette.
1: Ah, adoro. Lindas, lindas. Fofíssimas.
2: Paulette, são amigas, né? Você sabe aquelas amigas que tem aquela afinidade mesmo, uma contar as coisas pra outra. Se abre, né, já deu lá ele.
1: É.
2: Elas de verdade compartilham as coisas boas e ruins.
1: É isso aí.
2: Isso é amizade.
1: Uhum.
2: Amigo é aquele que não reclama, ah, você não me liga mais. Amigo é aquele que mesmo não ligando, não deixa de te amar.
1: É isso.
3: Poxa, Pidoncio, que bonito isso.
1: Caramba. Amigo é coisa pra se guardar
2: dentro do cofre. Ô, Jadeu, aí a Paulette e Suzette, elas sempre passearam juntas, foram pra praia, já fizeram muitas coisas juntas, né?
1: Uhum.
2: E a Paulette, ela resolveu um dia, né, chamou a Suzette e falou, meu, vamos sair, vamos caçar. Ué, que loucura!
1: Caramba.
2: As duas bichinhas mais lindas do Brasil, Paulette e Suzette, vamos caçar, vamos caçar. Aí ela falou, mas a minha arma não chegou ainda, tá pra chegar hoje e tal. Ah, eu empresto, eu tenho duas, eu empresto uma pra você. Ah, chegou, como você sabe que essa arma é pra mim? Porque ela faz pau, pau, pau, pau. Os tira, dá tiro, dá tiro.
1: Pau, pau,
2: pau, pau. Aí foram pra mata, já deu. A Paulette e Suzette colocaram aquelas roupas camufladas. Mas não sei se camuflou muito, porque a roupa era rosa, claro e rosa escuro.
1: É, aí realmente não tem como camuflar, né?
2: Não dá, meu, numa mata verde. Mas a roupa delas, né, Jadeu?
1: Aham.
2: E a Paulette com aquela faixinha vermelha do Rambo,
1: adoro,
2: na testa.
1: Adoro, adoro, adoro.
2: E elas foram, né, Jadeu? Foram pra caça. Aí vai daqui, vai de lá, vai daqui, vai de lá. Ainda bem que não acharam nenhum bichinho, né, Jadeu?
1: É,
2: poxa vida. Se bem que tem alguns animais que eles são liberados pra caça, sabia?
1: Aham.
2: Aí as duas lá não achavam nada. Aí vai daqui, vai de lá. Aí a Suzette falou assim, Paulette, vamos, já que a gente não achou bichinho, vamos brincar.
1: Olha, vamos brincar.
2: As duas bichinhas, vamos brincar. Tá. A Paulette falou, vamos brincar. Vamos fazer assim, ó. Eu sou a caçadora, a Suzette falou, e você faz conta que você é animalzinha. Você vai passar ali atrás das árvores, aí eu vou disfarçar que eu tô armada e tal, dou uns tiros e você cai e tal. Só pra brincar.
1: Ah, que legal.
2: Aí a Paulette foi e ficou debaixo, atrás das árvores, escondidinha, já deu. Aí sai a Paulette, tipo, pulando, tipo um... Ele tava imitando um viadinho, aí... Aí a Suzette lá de longe, pegou, fez a faz que tava com uma arminha de dedo assim, ó.
1: Tá.
2: Pau, pau, pau, pau! A Paulette se jogou no chão e começou a estrebuchar, assim, ó, com a perninha. Sabe? Como se estivesse morrendo.
1: Bela atriz, hein?
2: Nossa, demais! Mas ela foi tão convincente que a Suzette chegou, falou, pelo amor de Deus, Paulette, acorda, é só brincadeira. E ela fingindo que tava morta, né, Jadeu? Aí a Paulette abriu um olhinho só, falou, ah, Suzette, para, meu, sai daí, chega dessa brincadeira, acorda, amiga. Aí a Paulette abriu só um olhinho assim, falou, ó, a lei da selva, hein, matou, tem que comer.
1: Que danadinha, né?
2: Que danadinha.
1: Falou, gostou, falou, gostou.
2: Ô, Carlão.
4: Muito boa.
2: Você mudou o nome do...
1: Paulão,
2: você mudou o...
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2: O carro... Paulão, velho.
1: Ô, Paulão.

0: Band FM, Daniel, desejo de amar, aqui na Hora do Ronco, 18 para as 8, agora gente, bom dia!
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0: Hoje é dia do seguro, a gente quer saber que parte do seu corpo você colocaria no seguro.
2: Qual?
0: Conta aqui pra gente.
3: Bom dia, menino.
2: Bom dia!
3: A parte do meu corpo que eu queria colocar no seguro, com certeza, seria meu cabelo. Eu sou apaixonada no meu cabelo.
0: Olha.
3: Acho ele muito lindo. Eu posso até estar feia, mas se meu cabelo tiver ok... Eu tô linda. Beijos, o Érica de Franco da Rocha. Amo vocês.
4: Vocês se lembram da minha voz? Continua a mesma. Mas os meus cabelos, porra, caíram todos.
0: Não, caíram não, pelo amor de Deus.

0: Band FM Marília Mendonça. Foi por conveniência aqui na Hora do Ronco. 7h46 agora, seu Pedro. Hoje, nossa pergunta no dia do seguro, qual que é, hein?
1: Que parte do seu corpo você gostaria de colocar no seguro e por quê? Aqui na Band FM na Hora do Ronco.
0: É, palavra-chave qualquer, Pedão, senhor.
2: Maçã.
0: Maçã. Manda maçã, hein? 11999919197. Maçã. Vem falar com a gente.
3: Não saia daí. Já, já tem muito mais músicas aqui na Band FM.
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0: Eu não sei o que eu faço com você, viu, Pidoncio? Olha, é 7:07 agora. Vem ouvinte na linha, Ronco.
1: Alô!
10: Bom dia, meus amores!
1: Bom dia, quem é?
10: Paula!
1: Ô, Paula, quanto tempo! Tudo bem, Paula?
10: Tudo bem!
1: Que bom! Conta pra gente, Paula, o que você gostaria de colocar no seguro do seu corpo?
10: Ai, a minha boca, a minha língua.
1: Por que a boca, a língua?
10: Porque eu mando bem no karaokê.
0: Olha, ah, cantora! Cantora! Que legal, gente!
1: Você vai bem no karaokê?
10: Sim, meu boy adora.
1: Que música você gosta de cantar?
0: Vamos, filha!
10: Ai, eu tenho com vergonha!
0: Canta qualquer uma!
1: Qualquer uma!
10: Vai!
0: Vai, querida!
20: É que essa música que ela tá falando, acho que não abre a boca ou abre demais.
0: É, essa aí. Eu acho que é outra música.
1: Não. Tem.
10: Assim, ó. Amor da minha vida, daqui até a eternidade.
0: Meu Deus.
10: Nossos destinos foram traçados na maternidade.
1: Ah, tua língua deve ser melhor que a cantoria, com toda certeza.
0: A hora do ronco! A hora do ronco! Um abraço aí, querida.
1: Maternidade?

0: Band, FM Péricles, Ana Castela, simplesmente acontece aqui na Hora do Ronco, 3 pras 8. Agora, vamos girar a roleta de piadas aqui? Vamos embora?
1: Pode tirar, eu não tô muito afim, não,
0: mas... Baiano, barata, tem que fazer, cara.
1: Joãozinho.
0: Tá bom. O seu nome é trabalho.
1: Tá bom.
0: É pra fazer quando você tá afim.
2: Mendigo,
0: é pra fazer.
2: Namorado, tá bom. Padre, papagaio, pastor,
3: português, religião, profissão.
4: Charada.
0: A charada.
1: Charada. Júlio, essa aqui me mandaram. Eu não entendi muito, mas eu vou fazer porque o ouvinte merece credibilidade.
0: É, merece quem? Credibilidade.
1: O Júlio, inclusive, mandar um abraço pro Valsenir, tá ouvindo a gente na estrada, tá,
0: Júlio? Alô, Valsenir.
1: Ele que mandou. É, qual é a semelhança do ato sexual com a porta da geladeira?
0: Semelhança do ato sexual pra porta da geladeira.
1: É, com a porta da geladeira.
5: Pô, o ato sexual com
0: tem?
5: A porta.
0: Tem? Acho que não tem.
5: Semelhança? Não, eu não sei, sabe, Tadeu?
0: Faço a menor ideia, perdão, senhor.
1: Os ovos ficam na porta.
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0: Perdão, senhor. Peraí, cara.

0: Band FM, Bruno e Marrone. Deixa na hora do rombo. 8:01, dia do seguro aqui, você vai colocar uma parte do seu corpo no seguro. É, e eu tô abismado aqui com a quantidade de bumbuns, seu Pedro.
1: É mesmo?
0: Sendo bumbuns, colocados no seguro. Eu vou colocar dois bumbum aqui, gente.
2: Coloca.
0: Eu separei dois bumbum aqui, tem um primeiro e um segundo aqui, vamos lá.
3: Bom dia, galera da Band.
0: Bom dia.
3: Pessoal, uma parte do meu corpo que eu colocaria no seguro seria o meu bumbum. Eu sou uma gordinha, mas eu sou uma gordinha de respeito. Olha, meu bumbum, olha, faz sucesso, hein?
0: Olha, o bumbum dela faz sucesso.
1: Cadê? É muita abundância.
0: Mais um bumbum.
4: Oi, meninas, bom dia. Aqui é a Fabiana, do Monte Azul. Ah. Eu colocaria no seguro meu bumbum. Ele parece um pêssego.
0: Ai, um pêssego.
4: Redondinho, lisinho. Até penugem tem.
0: Ai, tem até penugem.
2: E penugem.
1: E o caroço?
2: Ai. É, tem gente que tem dois, viu? O pêssego com dois caroços.

0: Band FM. Diego e Vitor Hugo, beijei a cura aqui na hora do ronco.
1: O quê?
0: A cura, seu Pedro. Você tem que colocar o fone antes.
2: O fone falhou na hora que ele falhou.
0: Na hora que eu fui falar da cura, o senhor só ouviu metade.
1: Ah, tá bom.
0: É... Hoje é dia do seguro, seu Pedro.
1: É, queremos saber que parte do seu corpo você gostaria de colocar no seguro e por quê. Conta aqui até as 9. Band FM, hora do ronco.
0: Palavra-chave, vinheta. Vinheta, é o vinheta.
3: Ele que fala?
0: É, ele que
3: então
0: fala.
3: Então vai, se vira a vinheta.
2: Maçã, gente.
0: Maçã, manda maçã. 11999919197. Muita frescura. Demais.
4: Daqui a pouco na Band FM tem mais músicas. E tem Gustavo.

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4: A sua rádio do seu jeito, 8:12. Agora, seu Pedro, hoje é dia do seguro, hein?
16: Alô?
17: Alô?
16: Bom dia.
17: Bom dia.
16: Qual é seu nome?
17: Vanusa.
16: Vanusa, muito bem. Vanusa, hoje estamos falando de pessoas que colocam partes do corpo no seguro. Qual que você colocaria?
17: Eu colocaria meus pés.
16: Os pés?
18: Meus queridos pés que me aguentam de...
16: Vanusa, por que os pés?
17: Porque é uma parte do corpo que é bem elogiada.
16: É mesmo?
17: Tem.
16: Que número você calça?
17: 36.
16: É, o pé pequeno, né? O pessoal, o que as pessoas falam dos seus pezinhos?

0: lindos.
1: Você sabia, seu Pedro, que existe um mercado na internet de compra de pé que de pezinho? Sim,
2: você manda fotos do pé.
1: Sim. O cara é tarado em ver o pé da mulher.
2: É. Sabe, o dedão.
3: Você já colocou?
0: Não, tô pensando.
1: Quanto você acha que vale um pack do seu pezinho?
0: Ah, vale bem, viu?
1: Olha aí,
3: hein? Oi, põe aqui o seu pezinho. Eu venho botá-lo bem juntinho ao pé do meu.
1: Do nada.
3: E depois não vai dizer.

0: Band FM, Turma do Pagode, Zeca Pagodinho pedindo a conta aqui na hora do ronco.
1: Mas cuidado, você falou em cima do cantor, viu?
0: Então.
1: Finalzinho ele falando, você falou em cima.
0: O que tá acontecendo? Mas se eu, deixar pra falar só no finalzinho, vai ficar um buraquinho ali no meio.
1: Dá um corte, fica feio.
0: É, fica feio. Então tem que, né?
1: Então liga pra eles, aperta pra eles parar de falar no final.
0: Apertar um pouco mais. Vamos lá, Vinhetão.
1: Segunda aula do inglês pra vocês.
0: Professor Pidoncio, Pidunga da Silva, vambora, hein?
2: Ah, gente, criança. Ó. Surpresa, ó. Um pacotinho salgadinho pra cada um.
0: Opa!
2: Isso.
0: Eu vou ganhar também, professor?
2: Oi?
0: Eu vou ganhar também?
1: Nossa, tá muito gordo.
3: Você já roubou três que eu vi.
0: Tá bem, já peguei seis, vou levar pra casa, tá?
4: Você roubou das crianças?
0: Cala a boca, ninguém vai sentir falta.
2: Vamos lá.
0: Vamos lá. Ô, professor, vamos lá, porque a Alessandra...
2: Tá limpada aqui, que ficou cheio de salgadinho.
0: Alessandra!
2: Se não limpa isso aqui...
0: Alessandra!
4: Ilicindre!
0: A Ilicindre quer saber, professor, o significado da palavra but... But!
2: Ô, Jadeu, onde tá? Onde tava? Oi, Aninha, presta atenção. Onde tava eu? Pode entrar, fica à vontade! Casa
0: fica à vontade,
2: é sua.
0: Milena! Acaba de entrar aqui no estúdio da Band FM, uma salva de palmas pra ela.
2: Quem é?
0: Obrigado.
2: Pessoal vendendo jequiti, quer ver? Ô, Jadeu.
0: Fala.
2: Aí, pô. Você já respondeu. Eu ia responder, você já respondeu.
0: O quê?
2: A Milena entrou.
0: Pidoncio! But se associou a Milena. Pidoncio!
2: Não, é que você bate palma, bate. Entendeu?
0: But palma.
2: But palma pra
0: ela. Oh, meu Deus.
1: Meu, você acha que você tinha associado.
0: But é bumbum em inglês, Pidoncio. Não tem nada a ver. Não.
1: Até porque.
0: É, tá certa a associação, né?
1: Associação perfeita.
0: Foi a Milena que falou, não foi
2: ela mesmo.

0: Band FM. Leandro e Leonardo, você lembra dessa aqui?
1: Lembro.
0: Sem mim. Meu pai tinha esse vinil aí, ele pediu pra eu levar pra casa do meu tio. Eu levei com a borda de... virada pra baixo.
2: Caiu.
0: Caiu, quebrou exatamente essa faixa.
2: Nossa, o pai deve ter ficado...
0: Nossa, quase me mata. Ô, Vinhetão, hora do quê, cara?
2: Agora é hora do... momento do ronco.
3: Olha, se teria uma coisa que eu gostaria de colocar do meu corpo no seguro, pra que tenha uma validade razoável, minhas pontes de safena e de mamária.
0: Ah, tem que colocar, viu, seu Pedro?
4: É. Hora do ronco!
0: Já tem um tempo, inclusive, né?
3: Um tempinho.
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6: Você nem percebeu que aquele foi o nosso último dormir com os anjos. 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

0: Ele vai agradecer, bicho.
1: Espera ele falar.
0: Ele vai. Obrigado. Obrigado a você.
1: Obrigado a você, queridão.
0: Gustavo Mioto, pedido de socorro, versão Band FM de pertinho. 8h26 agora.
1: I need somebody help.
0: Cara, eu não aguento mais. Eu não.
2: Cara, tá difícil.
1: Pede pra sair.
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0: Só me faltava agora a Babi falar de futebol. Aí eu vou pedir as contas, viu? Bom dia, Babi.
3: Tadeu, bom dia. Cheguei aqui nessa quinta-feira com as primeiras informações e vamos falar de futebol. Porque ontem mais alguns times garantiram vaga para as oitavas de final da Copa do Brasil. Cruzeiro, Fluminense, Internacional, Vasco, Santos, Remo, Atlético Mineiro, Mirassol, Palmeiras e o Juventude já estão classificados para as oitavas de final.
0: Nem.
3: Juventude, aliás, que eliminou São Paulo ontem, gente. Olha só.
0: Eu já sei.
3: Roger Machado, com isso, já não é mais o técnico do São Paulo. Foi demitido ontem mesmo.
0: Ah, não.
3: Hoje tem mais. Vamos aqui aos destaques. Às 7h30 da noite, o Corinthians enfrenta o Barra. No jogo de ida, o Corinthians venceu por 1-0.
0: Olha.
3: Já às 9h30 tem Vitória e Flamengo. O Flamengo ganhou o primeiro jogo por 2-1.
0: Muito bem.
3: Um beijo, Tadeu.
0: Beijo, Babi. Não saia daí. Já já tem muito mais músicas aqui na Band FM. 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
6: Bom dia, amiga minha.
4: Bom dia, Tadeu, tudo bem?
6: Tudo ótimo, e você, como é que você tá?
4: Tudo bem também, tudo bem, seu Ronco?
7: Bom dia, Milena.
4: Tudo bem com você, Pirocinho?
8: Tudo ótimo, Mi.
4: E o Vinheta, tá bom?
9: Ótimo, Mi.
4: Então tá bom, vamos pro nosso papo de amiga.
10: Bom dia, Milena.
4: Bom dia.
10: Gata, me ajuda aí.
4: Oi, diva.
10: Sabe o que acontece lá em casa? Ah. Assim, tudo que meu marido pede, eu faço. Tudo que meu marido pede, eu dou.
9: Eita.
10: E tem hora que eu não quero fazer, e tem hora que eu não quero dar.
4: Ah,
10: que
4: normal.
10: A sua amiga, eu não sei falar não pra aquele homem lindo, maravilhoso.
9: Isso aí, aproveita o homem que você tem. É isso
10: Mas
9: aí.
10: Mas eu queria saber falar não. Você pode me ajudar?
6: Aproveitar, né?
9: Aproveitar, gente. Já tá escassez.
4: É verdade. Concordo com isso, viu? Não tá fácil, não, minha gente. Mercado aí. Olha, eu vou falar uma coisa. Dá pra sentir que o negócio aí, né, legal, né? Tá muito bom o relacionamento de vocês, mas a gente não é uma máquina, né? Então, eu acho que você não precisa chegar falando pra ele, ai, não quero tal. Falar, ai, amor, hoje eu quero ficar só agarradinha, sabe? Nossa, tô tão cansada hoje, mas ó, né? Vamos ficar aqui agarradinho, esquentar esse friozinho, ai que gostoso. O negócio é assim.
9: É, então, senão...
7: Não, fala pra ele o seguinte. Querido, você pediu, eu dei. Agora eu tô com lágrimas nos olhos.
6: Ai, de emoção, né?
9: É emoção.
6: A mina...

0: Band FM, Júlia e Rafaela Medo, aqui na Hora do Ronco. São 8h38 agora, seu Pedro.
1: Oi.
0: Olhando aqui o Instagram da Band FM, a roupa.
1: Olha direitinho,
0: Band
1: entendeu?
0: FM. Mandar um beijo pra Danda. Danda, um beijo pra você. Obrigado pela mensagem.
1: Obrigado.
0: A Suzana de Suzana. Paula tá com a gente também. Suzana, um beijo pra você. Silvana Gomes também tá ouvindo a gente.
2: Mandar um beijo. Ontem eu conheci a Ingrid, a Cássia, a Bruna.
3: Lá da Proleste Perdizes, já deu.
0: Opa!
3: As meninas gostam muito da Band FM.
2: Então um beijo pra vocês,
0: viu, menino? Beijo, obrigado pela audiência, viu,
3: obrigado.
0: Gente?
3: Obrigado.
0: Simone tá com a gente também aqui. Mais uma que vai colocar o bumbum no seguro, seu
2: Poxa
0: Pedro.
2: Poxa vida, quanto bumbum, né?
0: E a Vivi também vai colocar o bumbum no seguro. Ah, já seguro pra tanto bumbum, hein?
1: Eu vou ter que falar,
0: Fala. Fala, seu Pedro.
1: Essas mulheres não têm coração, só têm bunda? O que, que é isso?
2: É, mas quem vê coração não vê bunda.
1: E quem vê bunda não vê coração.
2: Não, na verdade é quem não vê.
0: Calma, gente, calma.

0: Band FM, Simone Mendes, Guilherme Benuto, manda um oi aqui na Hora do Ronco. 18 pras 9 agora, gente, bom dia.
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0: 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Muito bem, Hora do Ronco celebrando o dia do seguro. Hoje você vai contar pra gente aqui que parte do seu corpo você colocaria no seguro e por quê.
2: Sim.
0: 11 999 919197.
3: Bom dia.
2: Dia!
3: Vinheta.
2: Oi, querido.
0: Muito bom dia, meu querido.
3: Tadeu!
0: Eu?
3: Bom dia!
2: Bom dia!
3: Ronco!
2: Oi!
3: Eu colocaria no seguro as minhas pernas.
0: Olha as pernas dele.
3: Minhas pernas são meus instrumentos de trabalho. Eu sou motorista de caminhão.
0: Vai o resto do corpo.
3: Bom dia, Fábio de Araras.
4: Não esquece de colocar os pés pra poder brecar, hein?
0: Um abraço, meu querido!
5: Bom dia, meninos, tudo
2: bom
5: bem?
2: Bom dia.
5: Olha, sobre a pergunta de hoje, sim, o que eu colocaria no seguro seria minha boca, mais precisamente meus dentes.
0: Olha!
5: Porque, modéstia à parte, meu sorriso é muito bonito.
0: Olha!
5: Então é uma coisa que eu não gostaria de perder. Um beijo, bom dia bom pra dia. Você.
0: Um beijo, menino.
4: Eu pensei que você mordesse bem.
0: Um beijo, obrigado. Beijo, viu?
6: Bom dia, meninos. Aqui quem fala é a Luana de Mogi.
0: Luana.
6: Então, o que eu colocaria no seguro é o meu coração, porque o São Paulo, ele tá acabando comigo. Se eu não morrer de infarto, nos próximos dias eu não digo nada. Ô, time, tô me sentindo uma corintiana.
4: Mas vai se catar! Não queira misturar com vocês, com a gente, não, tá? Meu tricolor querido.
0: Ai, ah, que é isso, gente?
4: Campeão do Morumbi.

0: Band FM Sorriso Maroto, não tem perdão, aqui na Hora do Ronco. Beijinho pra Mariana Borges.
1: Ó, Mariana.
0: Que Borges. Adora a balada do Vinheta. Amanhã, sexta-feira, tem,
2: amanhã, viu, Mari? A gente vai te colocar na balada, hein, Borges?
0: Um beijo pra você, Mariana. Seu Pedro, acabou, hein?
1: Ah, acabou, mas amanhã, se Deus quiser, estamos de volta sempre pela Band FM pra todo o Brasil com a Hora do Ronco.
0: Valeu, Vinhetão.
2: Valeu, gente. Grande abraço.
0: Valeu, Pidoncio.
3: Obrigado, você é de coração mesmo. Obrigado.
0: Amanhã, show Band FM tá chegando. Antes, tem histórias que a vida conta.
1: Hoje falamos sobre seguro, parte do corpo, né?
2: É.
1: Aquela mulher era maravilhosa. Saiu do banheiro assim, o marido na cama, a porta pro banheiro aberta e ela resmungando, chorando. Mas falou, que foi, querido? O que aconteceu? Ah, eu não sei. Meus seios são tão pequenos, eu não me conformo, meus seios pequenos, eu queria que meus seios fossem maiores, mas eu tenho medo de fazer uma cirurgia. Mas falou, mas eu tenho a solução. É muito fácil. Ah, então me fala, qual é a solução? Pega papel higiênico, pega um bom pedaço de papel higiênico, esfrega nos seus seios que eles vão crescer. Ah, larga! Tô te falando, querido, eu já menti pra você?
0: Sim.
1: Lógico que não. É mesmo? Ah, experimenta. Pega um bastante papel higiênico e passa nos dois seios. Pegou um monte de papel higiênico e começou a esfregar nos seios. Esfregar nos seios, esfregar nos seios. Querido! Não tá dando resultado. Na bunda deu.
2: Que caramba, meu.
0: O velório dele é amanhã, viu, gente?
2: Ai.
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20: Pernão Nunes, muito prazer. Quintou, meu povo. Dia 14 de maio de 2026. Vai começar o nosso Manhã Show.

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Ei, guerreira! Ei, guerreiro! Já parou para pensar que a vida não é uma linha reta? Você investiu anos numa profissão que um dia pareceu o sonho perfeito. Mas hoje o coração pede mudança. E sabe o quê? E sabe o que é isso? Não é fracasso. Pelo contrário, é coragem. Mudar de rota exige força, mas também liberta. Liberta o potencial que está aí preso dentro de você. Pense nos grandes nomes que pivotaram de contador a empreendedor, de engenheiro a coach. Aos 40, 50 ou mais, o tempo é seu aliado. Levante, planeje, dê o primeiro passo. Sua nova história começa agora. Você consegue. Um excelente dia. Fé em Deus e siga em frente sempre.

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0: Vaqueiro, aproveita que eu tô ligado no limite. Excelente manhã pra você, tá só começando o nosso manhã. Já tem muita coisa boa pra rolar, tem muita água pra rolar embaixo da ponte ainda. Fala aí, Cacazinha.
1: Opa, vamos que vamos, quinta-feira. Vamos falar do final da novela Três Graças. Será que essa novela teve audiência ou não? Não? Também vamos falar sobre o Belo, que engordou 14 quilos. Será que foi por causa da novela, gente? É, e Neymar vai ser convocado ou não para a seleção brasileira, hein? Tudo isso a gente comenta aqui hoje na Band FM.
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1: Olha, gente, bora falar do Joel Datena, apresentador do Brasil Urgente. Ele teve que se afastar do programa porque fez uma cirurgia na coluna na noite da última segunda-feira, gente. É isso mesmo. O Joel tá bem, mas por recomendação médica, ele ainda tem que ficar de repouso, se recuperando aí do procedimento. Mas o que que aconteceu? Gente, Joel Datena, ele vinha sentindo dores nas costas, mas ele achava que era muscular. Por quê? Porque o Joel, a gente sempre encontra ele aqui no Grupo Bandeirantes, né? E ele entre um trabalho e outro que ele faz aqui dentro, ele vai pra academia. Ele é um cara que não, né, cuida do corpo, cuida da saúde. Acontece que ele foi fazer uns exames e percebeu que realmente... E o Neymar, hein, gente? Sempre tá dando o que falar. Agora, então, na véspera da convocação da seleção brasileira pra Copa do Mundo, nem se fala, né? Pois é, gente. Por isso que a Band FM fez o bolão. E o Neymar vai ser convocado ou não? É, você dá o seu palpite, acertando, você concorre a uma camisa oficial da seleção brasileira. Olha só que lindo. Né, isso? É. O Neymar ontem jogou pelo Santos contra o Curitiba. O Santos ganhou de 2-0. Neymar saiu ali no meio do jogo, foi substituído e daí quando ele estava indo pro banco, a torcida do Curitiba começou a gritar, a vaiar, a falar: "Não vai pra Copa, não vai pra Copa". E o Neymar respondendo pra torcida do Curitiba falando: "E você vai ficar em casa, porque o time não foi classificado, o Curitiba". Enfim, né? Neymar sempre causa, ele espirra, todo mundo fala. Você sabe que foi feita uma pesquisa, gente, da agência Content, colocando ali o Neymar como o terceiro jogador do mundo sendo citado nas redes sociais. É isso mesmo, gente. O Neymar é uma potência midiática, a gente sabe disso, né? Mas é o seguinte, o que que acontece? Ele só fica atrás no mundo do Messi e do Cristiano Ronaldo. E aí ele é o terceiro mais citado nas redes sociais. Acontece que essa pesquisa aponta que 24% dessas postagens sobre o Neymar são negativas, contra 19% positivas, e o restante são neutras. É isso, né, gente? Enfim, a gente sabe, falem mal ou falem bem, mas estão falando do Neymar, né? E agora eu quero saber, o Neymar vai pra Copa ou não? Você torce ou não? Hein? Bom, daqui a pouco a gente volta pra falar dele, o Belo. Parece que ele engordou bastante pra fazer o personagem na novela. Peraí, me aguarde.
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0: Band FM Marília Mendonça, segundo amor da sua vida, 9:57. 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
1: Belo, ele mesmo, gente. Ele esteve ontem no programa da Ana Maria Braga e o Belo decidiu falar sobre o corpo dele. Por quê? Porque o Belo engordou, né, gente? Quando ele tava com a Graciane, lembra? Ele tava todo malhadão e tudo. Aí ele foi fazer o teste da novela. E ele mesmo que disse isso, tá? Foi fazer o teste da novela, já tava todo feliz só de fazer o teste, né? Não sabia se ia ser aprovado. E daí ele chegou pro diretor da novela, que é Três Graças, né? Diretor Luiz Henrique Rios. E falou, olha, eu vou tentar dar uma emagrecida aí, uns 3 quilos, tá? Até a hora de gravar. E o diretor, Luiz Henrique Rios, virou pra ele e falou assim, não precisa emagrecer não, pelo contrário, esse personagem, o Misael, você pode até dar uma engordadinha ali de 8 quilos. O problema foi que Belo engordou 14 quilos, é isso mesmo, gente, 14 quilos. E ele falou mesmo que foi a correria de show, a correria de gravação, essas coisas todas. O Belo também contou uma curiosidade, eu não sei se você sabia, eu não sabia, mas o apelido Belo, né, porque o nome dele é Marcelo Pires, o apelido Belo veio de criança, né, da adolescência, na verdade, porque ele gostava de namorar várias meninas ao mesmo tempo, né? Duas, três, tinha uma namorada aqui, outra ali, nenhuma sabia da outra, aquelas coisas todas, né? E uma mãe de um amigo dele virou e falou o seguinte, ó, ele é o Belo, né? Ele é o Belo, tá sempre com menininha e tudo. E aí foi que ficou o apelido dele, Belo. É, ele disse que não tá mais assim namorando nem, né, um louquinho. Mas a gente sabe que o Belo já aprontou muito, né? A verdade é essa. Agora tá lá namorando com a Rayane. Enfim, daqui a pouco a gente volta é pra falar dessa última semana realmente aí de Três Graças. Será que a novela é um sucesso de audiência? Vamos comentar sobre isso. Me aguarde.
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6: 10:04, ótima manhã de quinta-feira, dia 14 de maio de 2026. Alô, Vitor Rocha, em Cacoal, ouvindo a Band FM.

0: bem.
1: 3 Graças, gente. Novela das 9 da Globo chega ao seu final amanhã, né? A novela foi bem, você não via ninguém falando mal dessa trama, né? Particularmente eu gostei e via o povo comentando na rua, vejo o povo comentando na rua. Acontece que em audiência não foi tudo isso mesmo não, tá, gente? Tipo, Vale Tudo conseguiu chegar ali aos 30 pontos em São Paulo e bem, e 3 Graças ainda não conseguiu essa proeza. Então Vale Tudo, que a gente ficou meio com raiva do final de Vale Tudo, teve mais audiência, foi mais comentada. Enfim, 3 Graças só não perde em audiência para aquela novela flopadíssima de Mania de Você, lembra? Nossa senhora, é até difícil lembrar dessa novela. Enfim, a novela foi realmente muito ruim. Mas a Globo está muito satisfeita com essa novela. Eu, particularmente, também acho que foi um novelão. E aí teremos o final de Ferete, de Arminda. Ferete realmente vai tentar matar Gerluce, só que não vai conseguir, será preso pelo Paulinho, vai ficar na cadeia. E aí passa-se o tempo, ele fica doente na cadeia e ele vai precisar de remédios da Fundação, que agora chama 3 Graças e não mais Fundação Ferete. A sorte é que os remédios agora não são falsificados, né? A Arminda, ela vai ser presa também, mas ela vai alegar que ela tem uma saúde mental debilitada. Com isso, ela vai conseguir sair da cadeia, ficar na casa do Rogério ali, sendo cuidada. Mas a gente vê que é só uma farsa dela, que ela não tem problema algum. Samira, ela é presa e se arrepende de todo o mal que ela fez. Agora, também tem Lucélia, é a vilã que morre. Morre atropelada pela Arminda. É isso, gente. Eu quero saber se você gostou dessa novela, se você assiste ou não. Um beijo, meu povo, e até amanhã. Tchau, tchau.
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12: Paulinha Fernandes, Mentiras. A música 4, Luan Santana, Escreve Aí. A música 5, Simone Mendes, Saudade Proibida. E a última música, que é a música 6, Thiaguinho Me Balançou. Qual dessas 6 músicas é a sua música favorita, aquela que toca lá no fundo e que você tá afim de ouvir novamente? É claro, pra você votar, tem que ser pelo WhatsApp da Band FM, o 699-9981-9494. Alô, Victor Rocha. Alô, Josi Rocha, corretora que mais vende imóveis na região de Cacoal. Um abraço pra vocês, obrigado pela sintonia. 10h29 começou!
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0: Band FM, muito mais músicas pra você. 10h48, a música 6 da Super 6.
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0: Tiaguinho, você me balançou, aliás, me balançou a música 6. A música 5, Simone Mendes, Saudade Proibida, Simone Mendes, a Saudade Proibida. A música 4, Luan Santana, escreve aí. A música 3, Paulinha Fernandes, Mentiras. A música 2, Gustavo Mioto, com Ana Castela, Princesa. E lá no começo, CGX com Henrique Juliano. Já escolheu a sua música favorita? Ainda não? Então vai lá e vota. 69 99981 9494, porque agora é aquela hora da gente mandar alô, gente. Eu havia me esquecido. É, pra começar, depois da Super 6, a gente manda alô pra vocês. Eu quero mandar alô pra você que tá curtindo a gente aí na estrada, no seu sítio, na chácara, na fazenda, onde quer que você se encontre. Muito obrigado pela sua audiência. Lembre-se, pra você votar na música da semana, tem que ter, claro, adicionado o nosso WhatsApp. Se você não tiver ainda, por favor, faz isso agora, gente. É tão legal a gente saber que vocês estão aí se preparando, votando na música boa. Já já a gente volta com a música favorita, na sua opinião. Por favor, vota aí. 69 99981 9494. Eu tô buscando aqui a minha lista, meus ouvintes, nossos ouvintes, pra mandar alô pra turma. Quem tá ouvindo a gente agora nessa manhã? Ah, tá bom, vai lá. Fala aí, Sandrão!
2: Aqui é o Sandrão de Cagual.
0: Fala, Sandrão.
2: Ô, Vitinho, manda um abraço.
0: Ô, Vitinho.
2: Cagual, Sandrão, aqui da 7 de setembro.
0: Muito bem,
2: tamo, valeu. Na escuta.
3: Olá, pessoal.
0: Fala aí.
3: Aqui é a Viviane, do bairro Floresta.
0: Fala,
3: eu,
0: Vivi.
3: Estou ouvindo a 89.5 Band FM de Cacoal. 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
0: Muito bem, valeu. O que mais ouvindo a gente nessa manhã? Vamos lá. Deixa eu ver aqui. Vamos lá.
4: Bom dia.
0: Bom
4: sou
0: dia.
4: A Thaís Fader, aqui do bairro Pidiás, Pimenta Bueno. E eu estou sintonizada aqui na 89.5 Band FM de Cacoal. Uhum. Desejo a vocês aí um ótimo dia. Fiquem com Deus.
0: Obrigado pra você também. Já já a gente volta com a vencedora.
1: 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E você vai ouvir Cleiton e Romário.
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0: Muito bem, quem votou, votou, quem não votou, não vota mais. Você vai, claro, ouvir agora a vencedora desta terça-feira, que foi a música número 3, essa daqui, ó.
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0: Band FM, a vencedora de hoje. Mentiras com a Paulinha Fernandes. E agora vamos trazer informações para você nessa manhã. São 10h59, chegando Band Notícias.
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2: Beneficiários do CadÚnico de 108 cidades brasileiras têm até 13 de junho para solicitar a instalação gratuita da nova antena parabólica digital pelo programa Brasil Antenado. A iniciativa do Ministério das Comunicações, em parceria com a Anatel, contempla municípios da Bahia, Espírito Santo, Goiás, Mato Grosso, Mato Grosso do Sul, Minas Gerais, Rio Grande do Sul e Rondônia, que juntos reúnem mais de 222 mil famílias aptas a solicitarem o benefício. A iniciativa busca ampliar o acesso à televisão aberta e gratuita, especialmente em regiões onde o sinal ainda é limitado ou inexistente. A execução do programa é de responsabilidade da entidade administradora da faixa, a EAF. A CEO da entidade, Gina Marques, reforça o alerta para que as famílias não deixem o agendamento para os últimos dias do prazo.
3: Não deixe para a última hora, garanta uma imagem melhor, mais qualidade no som e continue conectado à tua via aberta digital. Vamos juntos construir um Brasil cada vez mais antenado.
2: A beneficiária do Brasil Antenado, Liliana dos Santos, moradora de Mirangaba, no centro-norte da Bahia, comemora a instalação da nova antena parabólica digital.
4: Hoje foi um dia muito legal, especial, né? Pela instalação da antena, porque era muito difícil para a gente também assistir, era muito complicado, mas agora tudo bom, tudo legal, a gente vai assistir filme em vários canais, só alegria.
2: Ao longo de 3 fases, o Brasil Antenado atenderá 323 municípios em 16 estados, onde há um total de 250 mil famílias aptas a receber o benefício. As 2 primeiras etapas já foram concluídas. As famílias que atendem aos critérios podem agendar a instalação pelo site brasilantenado.org.br ou pelo telefone 0800-729-2404. Repetindo, 0800-729-2404, que também funciona via WhatsApp. Todo o processo é gratuito, incluindo o fornecimento e a instalação do kit da nova parabólica digital. Reportagem Paloma Custódio.
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12: Começa agora 11h07. Ótima quinta-feira com cheirinho de final de semana, hein? Eu sou Hernando Nunes. Muito prazer. Eu tô com fome já. Tá preparando o almoço aí pra turma? Então tá legal, hein? Pra cima sempre, como sempre.
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0: Band FM, muito mais músicas pra você. São 11h16 e aí, mais uma pra você colocar na sua agenda e pedir também. Música bonita e clique, Bruno Diegues.
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0: Rosinha gostoso da Nath.
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0: salva de palmas pra Pabllo aí.
1: Obrigado, pra nós.
0: Pabllo agora obrigado. É um cidadão de Serrita, da vazinha dos Gomes, da família.
1: Obrigado. Obrigado, filho.
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0: Vozinho aí. Gostoso da Nath.
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1: 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Mas não perdi. 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

0: salva de palmas pra Pablo aí,
1: obrigado, pra nós.
0: Pablo agora obrigado. É um cidadão de Serrita, da vazinha dos Gomes, da família. Eita,
1: obrigado. Obrigado, filho.
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0: salva de palmas pra Pabllo aí.
1: Obrigado, pra nós.
0: Pabllo agora obrigado. É um cidadão de Serrita, da vazinha dos Gomes, da família.
1: Obrigado. Obrigado, filho.
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gerações e não seria diferente a história de hoje. Hoje nós vamos contar a história do Lauro. E que história, né, gente? Que história. Eu quero aproveitar também para te convidar para contar a sua história.

0: esquece, @band.com.br. Conte a sua história. Ela pode sim inspirar e motivar tantas outras pessoas, encorajar também tantas outras pessoas a contarem suas histórias e, de repente, ser um exemplo, não é? 11h33, até amanhã. Muito obrigado pela sua audiência hoje.
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0: Tudo bem com você? Muito prazer, eu sou a Milena e a partir de agora começa o nosso programa Quem Ama Não Esquece. Esse programa que a gente espera tanto para começar, porque é hora de aprender, de se emocionar com as histórias que são contadas aqui. Histórias de vida, histórias reais que as pessoas compartilham com muito carinho aqui com a gente fica tão feliz quando a gente recebe a sua história aqui, porque a gente cria um laço de amizade, né? E é esse laço que a gente quer criar com você. Através do 11 99991 9197, você manda uma mensagem e a gente começa uma conversa. E a sua história, sendo aprovada pela produção, pode ser a próxima a ser a estrela, a protagonista aqui do Nosso Quem Ama. E é muito legal ouvir a sua história no rádio, viu? Então, manda sua mensagem aqui. Quem sabe ela não é a próxima. Hoje, na história de hoje, a gente vai falar com o Lauro. Ele conta a história dele pra gente. E a história dele vem falar de culpa. É, porque às vezes, uma única escolha feita num momento errado é o suficiente pra colocar em risco tudo aquilo que parecia impossível de destruir. Então agora, ele é muito bem-vindo no Nosso Quem Ama Não Esquece de hoje. Ô Lauro, vem contar sua história pra gente?
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2: Tem coisas nessa vida que a gente não conta porque ninguém perdoa. E tem coisas que a gente não conta porque nós mesmos não nos perdoamos. Eu conheci a Bruna quando eu tinha 21 anos. Ela trabalhava numa clínica odontológica, que ficava perto do escritório onde eu fazia estágio. Naquela época, eu me lembro muito bem que, nas primeiras semanas, eu inventava qualquer desculpa só para passar na frente da recepção e falar 2 minutos com ela. A Bruna sempre teve um jeito tranquilo. Ela era sossegada, meiga, e se transformou na minha pessoa preferida de todo esse mundo. Eu demorei para ter coragem para chamar ela para sair, mas quando eu consegui, foi para nunca mais me afastar. A gente deu muito, mas muito certo. Nós namoramos por 4 anos e foram os 4 anos mais incríveis da minha vida. Não era um relacionamento de rede social, de postagem. Não era nada perfeito. Era vida real, sabe? E quando eu pedi ela em casamento, eu tinha certeza absoluta do que eu estava fazendo. Certeza que eu nunca deixei de ter. O nosso casamento nunca foi perfeito mesmo, mas sempre foi forte. Forte. De verdade. A gente se respeitava muito. E acho que isso vale mais do que qualquer paixão, sabe? A Bruna virou a minha prioridade em todos os sentidos possíveis. Era pra ela que eu ligava primeiro quando acontecia qualquer coisa boa. E era dela que eu queria ouvir opinião quando alguma coisa estava dando errado. Eu gostava de tudo nela. Da companhia, até das coisas sem graça da vida, sabe? Sei lá, e no mercado com a Bruna, era melhor do que sair sozinho pra qualquer lugar. Ela sabia quando eu estava preocupado, mesmo sem eu falar nada. Sabia quando eu chegava cansado só pelo jeito que eu fechava a porta de casa. Teve fases em que eu estava atolado de trabalho, estressado, perdido da cabeça, e ela sempre dava um jeito de deixar tudo mais leve. Nunca foi aquele amor exagerado de filme, de novela. Era o tipo de amor que permanece. E eu acho que eu percebi isso de verdade depois que a nossa filha nasceu. Olha, eu lembro da primeira vez que eu vi a Bruna segurando ela no colo. Ainda na maternidade. O cabelo bagunçado, cara de cansada, sem maquiagem. E mesmo assim, foi uma das cenas mais lindas que eu já vi na minha vida. Ali eu tive uma sensação. Uma sensação muito clara de que eu tinha construído exatamente a família que eu sonhei desde moleque. A nossa filha nos aproximou ainda mais. A Bruna virou uma mãe incrível, daquelas que fazem de tudo pelos filhos. E eu tentava acompanhar na mesma medida. Eu sempre fui muito presente dentro de casa e eu gostava de participar de absolutamente tudo. A verdade é que eu tinha orgulho da vida que a gente tinha construído. orgulho da mulher que dormia do meu lado. E é justamente por isso que tudo o que aconteceu depois seja tão difícil de suportar para mim. E não aconteceu nada de uma vez. Foi acontecendo aos poucos. A Bruna começou a reclamar de um cansaço, umas dores no corpo sem explicação. Mas no começo, a gente achou que era uma bobagem, sabe? Coisa do dia a dia. Filho pequeno, trabalho de casa, responsabilidades novas. É normal estar sempre esgotado. Só que começou a piorar. Teve uma noite que ficou marcada na minha cabeça, porque foi a primeira vez que eu me assustei de verdade. A gente estava em casa, jantando na cozinha, e a Bruna só mexia na comida.
3: Nada, tá tudo bem.
2: Bruna, olha pra mim, você tá pálida.
3: Eu? Deve ser impressão sua só.
2: Não é. Fala a verdade, vai.
3: Eu tô cansada, Lauro. Mas cansada de um jeito estranho. Calma, não precisa fazer essa cara.
2: Que cara?
3: Essa cara de que alguma coisa ruim tá acontecendo. Eu tô bem.
2: Ela chegou até a dar um sorriso. Mas não foi um sorriso tranquilo. Dava pra perceber. Ela também estava ficando com medo. Depois disso, a gente decidiu procurar um médico. E aí vieram os exames, mais consultas, médico atrás de médico. E eu comecei a perceber que a Bruna estava tentando parecer mais forte. E ela fazia isso mais por mim do que por ela mesma. Coisas que eu só fui entender depois. Mas ela pesquisava tudo escondido. Lia os resultados antes de me mostrar. E chorava no banho achando que eu não ia perceber. Até o diagnóstico realmente chegar. Graças a Deus, não era nada assim terminal. Não era o fim do mundo. Mas era uma doença autoimune que mudaria completamente a rotina dela dali pra frente. Tratamento pra vida toda. E aí, muita medicação, crises inesperadas, acompanhamento constante. E eu lembro perfeitamente da volta para casa naquele dia. A Bruna ficou o caminho inteiro olhando pela janela do carro, sem falar nada. E aí, no meio desse caminho, desse trajeto, ela me perguntou se eu achava que as coisas iam mudar demais pra gente. Eu queria muito proteger a minha esposa. Queria falar que não, que nada ia mudar. Mas não era verdade. A gente sabia disso. A partir daquele dia, eu assumi naturalmente o papel de homem forte da casa. O marido paciente. O cara que dizia que ia ficar tudo bem, mesmo sem saber no que acreditar. E eu fiquei. De consulta em consulta. De farmácia em farmácia. De madrugada em madrugada, fiquei do lado dela para tudo. Teve uma vez que eu encontrei a Bruna chorando sozinha, na lavanderia de casa, porque ela não estava conseguindo terminar de arrumar tudo, de lavar roupa, estender. Ela tomou um susto quando me viu.
3: Desculpa, eu tô muito sensível.
2: Imagina, você não precisa me pedir desculpa por estar cansada.
3: Eu tenho medo de virar um peso pra você, Laura. É esse meu medo.
2: Meu amor, para com isso, vai. Olha aqui, vai ficar tudo bem, calma.
3: Mas esse começo tá sendo muito difícil. Os médicos nem conseguem acertar minha medicação. Parece que não funciona, que não melhora.
2: Você ouviu eles falarem? Demora. Demora pra todo mundo, demora mesmo. Mas vai dar tudo certo.
3: É, eu só tô com medo. Vai passar.
2: Olha, aquilo me destruiu de um jeito que eu não sei nem te falar, viu? Porque a Bruna nunca foi um peso, nunca. Só que a verdade é que enquanto ela adoecia fisicamente, eu comecei a me desgastar por dentro de um jeito que eu não tava nem percebendo direito. Talvez até seja difícil de alguém entender, sabe? Alguém de fora não consegue sentir o que a gente sente. E eu comecei a sentir medo. O tempo inteiro. Medo do futuro. Medo dela piorar. Medo de não dar conta. Medo da nossa vida se a nossa vida nunca mais voltar a ser leve. Porque aquela doença não afetou só a vida dela, a rotina dela. Ela entrou dentro da nossa casa. Entrou na maneira como a gente fazia planos, até nos momentos bons, sabe? Sempre tinha um pingo de preocupação. Se a Bruna saía para jantar comigo e sentia uma dor diferente, a noite acabava. Se ela acordava indisposta, o clima da casa mudava inteiro. Tudo passou a girar em torno do... Como é que será, hein? Como é que será que ela vai acordar hoje? Como é que será que ela vai reagir? E olha, eu nunca falei isso para ninguém, viu? Muito menos para ela. Porque parecia errado um homem saudável reclamar enquanto a própria esposa estava tentando aprender a viver com uma doença, a conviver com tudo aquilo. Então, eu fui engolindo tudo. Engoli o medo, o cansaço, até a pressão de precisar ser forte. Eu acho que foi aí que eu comecei a me perder, sabe? Sem perceber. Eu estava vivendo com um nó no peito, com uma angústia que... E aí não deu. Foi assim que tudo aconteceu. Uma viagem que apareceu numa semana particularmente ruim. A Bruna tinha passado dias reagindo mal a uma medicação nova, praticamente sem sair da cama direito. A nossa filha estava sentindo aquela tensão toda dentro de casa também. Estava mais manhosa, mais grudada na mãe, mais sensível comigo. E eu me sentia culpado por absolutamente tudo o que acontecia. Culpado por não conseguir melhorar a situação. Culpado por me sentir cansado. Culpado até por tentar, às vezes, me distanciar daquela situação, daquela pressão. Até que meu chefe falou que uma feira... Estava acontecendo uma feira no interior e ele pediu para que eu fosse junto com outros representantes da empresa. Eram só 2 dias. E eu até pensei em recusar por causa da Bruna. Mas ela insistiu para eu ir. É, a minha esposa. Falou que eu tinha que ir porque sabia que era importante lá no meu emprego e eu sempre fui um bom profissional. Ia ser bom para mim. Nessa viagem, a Camila também estava. Uma colega do meu trabalho, mas... Também uma pessoa com quem eu e a Bruna tínhamos uma relação pessoal. Nada de melhores amigos, mas alguém que a gente convivia, que chegava até a frequentar minha casa. O marido dela era um cara muito legal. E eles tinham uma filhinha da idade da minha. Então, às vezes, a gente saía para comer uma pizza, fazer um churrasco, um jantar, enfim. Nunca aconteceu nada demais. Nem um clima, nem um olhar, nada. Mas nessa viagem, eu não sei dizer o que aconteceu. Foi numa noite, depois do jantar. A gente ficou ali conversando, eu bebi um pouco, ela também. E eu comecei a desabafar sobre a minha situação de casa. Do cansaço, falei da preocupação. Ela me ouviu, também começou a falar que passava por alguns problemas. E aí, talvez eu devesse ter encerrado aquela conversa e subido para o meu quarto, no hotel. Eu tinha que ter levantado e ido embora, lembrado que a minha esposa estava em casa, doente. Mas tem decisões erradas que começam muito antes do momento em que elas realmente acontecem. Eu queria explicar que tudo o que aconteceu... De um jeito que fizesse sentido. Mas não faz. Não teve paixão, não teve declaração nenhuma, não teve meses de conversa escondida, não teve. Ali eram só 2 pessoas que estavam emocionalmente cansadas, vulneráveis, até bêbadas. 2 pessoas que de forma errada estavam próximas. E ali... A gente acabou cruzando uma linha que não deveria ser cruzada. Eu lembro da Camila segurando o meu braço, enquanto ria de algumas coisas que eu estava falando. Lembro até de um silêncio estranho e de olhares que... Você sabe, Você me entende, né? Lembro principalmente do momento em que eu comecei a perceber que aquilo estava indo pro lugar errado. E mesmo percebendo, eu não parei. Nós subimos pro meu quarto, sem falar nada. E aí aconteceu. E quando aconteceu, foi muito rápido. Rápido o suficiente para acabar logo. Mas foi longo o suficiente para destruir tudo dentro de mim. Porque o problema não foi só ter traído a minha esposa. Foi ter traído a mulher que estava em casa tentando aprender a viver com uma doença. Ter traído a mãe da minha filha que estava ali lutando contra todos os diagnósticos. E aí, você sabe, né? Que vem pesado. Ter traído alguém que confiava em mim de um jeito que talvez eu nunca mereci foi muito forte. E o pior de tudo é que no segundo seguinte eu já sabia que aquilo não tinha sido um erro qualquer. Tinha sido o tipo de coisa que muda. Muda a forma como você olha para si mesmo. Eu praticamente não dormi naquela noite. Assim que a Camila saiu do meu quarto, eu sentei naquela cama de hotel e fiquei olhando pro nada, tentando entender em que momento eu tinha virado aquele homem. Eu lembro até de ter pegado meu celular umas 10 vezes para ligar para a Bruna, porque eu queria ouvir a voz dela. Eu queria conversar com ela. Eu queria até pedir perdão. Mas eu não tive coragem. Era tarde também, e aí, no dia seguinte, quando eu acordei, com a consciência mais do que pesada, estragada, detonada, eu mal consegui olhar na cara da Camila. A gente praticamente fingiu que nada tinha acontecido. Só que dentro de mim, parecia que alguma coisa estava apodrecendo. A viagem acabou e eu voltei para casa me sentindo o pior ser humano do mundo. Quando eu abri a porta e a minha filha veio correndo me abraçar e a Bruna apareceu logo atrás. Meu Deus do céu. Ela até estava melhor naquele dia, estava mais corada, mais animada. Isso só piorou tudo, porque eu olhava para minha esposa e só conseguia pensar que ela não fazia ideia de quem eu tinha me tornado. Mas ela percebeu na hora que tinha alguma coisa errada comigo. E eu decidi que aquela era a hora de contar tudo. Eu não ia arrastar. Eu não ia levar aquilo adiante.
3: O que foi? Deu alguma coisa errada por lá?
2: É, aconteceu, Bruna, e eu...
3: O que foi?
2: Eu preciso te contar porque... Porque eu não quero arrastar isso, sabe? Olha, eu te amo, viu? Eu te amo muito. Eu fiquei com uma saudade tão grande de você. Tão grande.
3: Ai, seu bobo. Eu também tava.
2: Eu olhei pra ela, olhei nos olhos dela, de verdade. Olhei pra mulher que teve do meu lado pra tudo e em todos os momentos. Olhei para a mulher que estava tentando reaprender a viver dentro do próprio corpo. Para a mulher que confiava em mim completamente. Eu simplesmente não consegui. Não consegui destruir ela naquele momento. Então eu fiz a pior de todas as escolhas. Eu menti, eu não contei. E isso foi pior até para mim do que eu tinha feito até. Desde aquele dia, eu nunca mais consegui ficar em paz dentro da minha própria casa. Porque a traição acabou naquele quarto de hotel. Mas a culpa não. Eu continuei vivendo, eu continuei trabalhando, continuei indo nas consultas com a Bruna, brincando com minha filha, jantando em família, tentando parecer normal, mas eu já não era mais o mesmo. Eu não sei exatamente em que momento eu deixei de ser só um marido, um pai, um homem comum e virei alguém que carrega duas versões de si mesmo dentro da própria casa. Eu não sei, mas... mas a versão que a minha esposa conhece. E a versão que eu escondo dela todos os dias é a versão que mais me incomoda, sabe? Porque o que mais me incomoda nesse momento, o que mais me destrói, é justamente isso. A Bruna ainda me olhar com amor. Ela ainda segura na minha mão nas consultas, ainda me agradece por estar do lado dela. Fala para os outros que eu sou um homem bom, e toda vez que ela faz isso, eu sinto como se estivesse enganando a pessoa que menos merecia ser enganada nessa vida. E é isso, né? Olha, eu não vou tentar me justificar. Não existe justificativa bonita, não existe traição compreensível. Existe só um momento em que você cruza uma linha que jurou que nunca cruzaria, mas cruza, mesmo assim. E foi uma única vez, única. E talvez seja exatamente isso que me enlouqueça mais. Porque não existia um caso, não existiu paixão, não existia uma história. Existiu uma noite, uma péssima escolha e uma grande consequência que eu vou carregar pro resto da vida. Às vezes eu penso em contar, em colocar tudo para fora, em aceitar perder meu casamento, minha família, a confiança da mulher que sempre esteve comigo. Porque eu sei que eu ia perder tudo isso. A Bruna nunca, mas nunca, jamais, em hipótese alguma, aceitaria. Mas aí eu olho para ela, tentando se manter forte no meio de uma doença que já mudou completamente a vida dela. E aí eu me pergunto, será que eu tenho o direito de destruir esse pouco de segurança emocional que ela ainda tem só para aliviar a minha consciência? E essa pergunta não me sai da cabeça. Porque no final das contas eu não sei o que é pior. Continuar mentindo ou acabar com a mulher que eu mais amo nesse mundo contando a verdade. Ainda mais na situação em que ela se encontra. E agora, todos os dias da minha vida, eu acordo com essa mesma pergunta. Uma pergunta que não sai da cabeça. Uma pergunta que fica presa na minha garganta. Eu conto ou eu destruo tudo tentando aliviar a minha própria

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É o Bryan Adams com Please Forgive Me aqui no nosso Quem Ama Não Esquece de hoje. Que história, hein? Que situação que o Lauro se encontra. É difícil, porque ele tem essa questão dessa culpa. E essa história, ela chama atenção, porque ela não fala só sobre traição, né? Mas do desgaste emocional. O Lauro ama a Bruna, mas a doença mudou completamente a rotina deles. Deixou esse abalo psicológico. E o erro aconteceu num momento de fragilidade, impossível, mas o mais pesado é isso, é a culpa. Ele passa a viver dividido entre contar a verdade e destruir a mulher que ainda ama, ou esconder tudo e carregar esse peso sozinho. É uma história que faz a gente refletir sobre a pressão emocional, escolhas erradas e as consequências de um único momento. E você, o que você faria? Você contaria tudo para sua esposa, para o seu marido? Vamos se colocar nos dois lugares, mesmo sabendo que ela está doente, que ela pode não te perdoar. Ou você acha melhor e mais justo ser sempre verdadeiro? 11 999919197. Eu espero seu comentário na história do Quem Ama Não Esquece de hoje.

flor e o beija-flor no nosso Quem Ama Não Esquece de hoje. A história do Lauro, o que, que você acha dessa história? Através das nossas redes sociais, @BandFM, você comenta e também pelo nosso WhatsApp. É o 11 999919197.

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0: seu jeito, 20 minutinhos pro meio-dia. Hoje estamos contando aqui a história do Lauro, para você que ligou o som agora, você que acaba de sintonizar a Band FM aí. A história é a seguinte: o Lauro, ele tinha um relacionamento muito bom, sempre teve um casamento perfeito, sempre amou a esposa, mas aí a esposa foi diagnosticada com uma doença, teve um problema de saúde. E as coisas na casa dele deram uma pesada na questão emocional, no dia a dia, na rotina. Ele foi para uma viagem de trabalho e acabou caindo em tentação, traiu a esposa. Só que quando ele voltou, ai, a consciência pesou, a culpa veio. E ele não tá conseguindo viver bem com isso. Só que ao mesmo tempo, a esposa dele também não está bem de saúde. Ele não sabe se ele conta ou se é melhor ele ficar quieto. Pela questão da saúde da esposa, ele pode deixá-la muito pior. O que você faria no lugar do Lauro? O que você acha que ele tem que fazer? 11 999 919197, você comenta a história de hoje.
1: Boa tarde, Milena.
0: Boa
1: tarde. O que eu tenho a dizer para esse homem, que ele não nem precisa contar, porque o sofrimento que ele vai causar nela, ele já está sofrendo. Então sofra sozinho, meu filho. Você não fez isso, agora pague pelos seus erros. E espero que você consiga se perdoar, né? Porque viver com a consciência pesada é a coisa mais terrível que a pessoa pode ter.
0: É verdade. Nossa, gente, é horrível, né? Você sabe que você tá fazendo coisa errada ali, você sabe que você fez coisa errada, e qualquer hora, imagina só se escapa alguma informação, alguma coisa também.
2: Eu acho que ele deve contar a verdade pra mulher. Porque se ele se arrepende do que fez e não vai fazer novamente, pra ele ficar em paz e ter esse perdão pra ele conseguir seguir em frente, ele tem que contar a verdade. Porque senão ele vai adoecer com essa mentira.
0: É, tem essa questão também, né? Como é que ele vai viver em paz? Tem a questão que ele pode deixar ela mal, mas como é que ele vai viver em paz também? Mas a verdade é que ele foi caçar também problema pra vida dele, né? Ê, Laura, sua situação é muito difícil, mas eu quero saber de você, você que tá ouvindo a gente, qual é a sua opinião em relação à história de hoje? Além do telefone, pelas nossas redes sociais, você também comenta a história de hoje.

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0: Band FM, Maiara e Maraísa, não abro mão. Aqui no Quem Ama Não Esquece de hoje, o Lauro, o que, que ele tem que abrir mão? De ser verdadeiro? Ou pensar na saúde da esposa, no casamento dele? Foi o que ele falou no meio da história, né? Tem um momento que ele fala, ela não aceitaria. Imagina só. É difícil. A situação do Lauro, gente, é difícil demais. 11 999 919197, qual é a sua opinião? O que o Lauro faz?
1: Bom dia, Mi. Eu sou a Alessandra Mourinho aqui de Arujá.
0: Eu acho
1: que ele não deve contar, não. Porque a saúde dela é frágil. E se ela tem uma piora e vem a falecer, aí ele ia carregar a culpa da morte dela. Deixa como tá. Melhor não mexer com coisa séria.
0: Um beijo, Lê. Obrigado pela sua participação, pelo seu comentário. A Duda Santos está falando, você tem que contar. Não para aliviar a sua culpa, isso não tem nada a ver com você, e sim porque ela não merece viver na mentira. Lá no nosso Facebook, a Josiane Mello tá falando, e a traição destrói anos de convivência. E mais, o pior castigo de um traidor é viver com a mentira e com a insegurança, porque o traído sabe que uma hora a conta dele vai chegar. É verdade, hein? Gente, não adianta. A conta chega de uma hora ou de outra, ela sabendo ou não. Esse aqui é o problema, né? A gente colhe as consequências dos nossos erros.
2: Bom dia, Milena. Bom dia, Murilo.
0: Bom dia.
2: É o Cleiton de Guarulhos. É muito fácil a gente tentar julgar o Lauro, né?
0: É.
2: Errar, todo mundo erra.
0: Uhum.
2: Foi no momento que ele estava fragilizado. Foi no momento que ele estava carente.
3: Obrigada, São Paulo.
0: Band FM, Maiara e Maraísa, não abro mão. Aqui no Quem Ama Não Esquece de hoje, o Lauro, o que, que ele tem que abrir mão? De ser verdadeiro? Ou pensar na saúde da esposa, no casamento dele? Foi o que ele falou no meio da história, né? Tem um momento que ele fala, ela não aceitaria. Imagina só. É difícil. A situação do Lauro, gente, é difícil demais. 11 999 919197, qual é a sua opinião? O que o Lauro faz?
1: Bom dia, Mi. Eu sou a Alessandra Mourinho aqui de Arujá.
0: Eu acho
1: que ele não deve contar, não. Porque a saúde dela é frágil. E se ela tem uma piora e vem a falecer, aí ele ia carregar a culpa da morte dela. Deixa como tá. Melhor não mexer com coisa séria.
0: Um beijo, Lê. Obrigado pela sua participação, pelo seu comentário. A Duda Santos está falando, você tem que contar. Não para aliviar a sua culpa, isso não tem nada a ver com você, e sim porque ela não merece viver na mentira. Lá no nosso Facebook, a Josiane Mello tá falando, e a traição destrói anos de convivência. E mais, o pior castigo de um traidor é viver com a mentira e com a insegurança, porque o traído sabe que uma hora a conta dele vai chegar. É verdade, hein? Gente, não adianta. A conta chega de uma hora ou de outra. Ela sabe.

0: Alessandra Morim aqui de Arujá.
1: Oi,
0: eu acho
1: Lê.
0: Que ele não deve contar, não, porque a saúde dela é frágil. E se ela tem uma piora e vem a falecer, aí ele ia carregar a culpa da morte dela. Deixa como tá. Melhor não mexer com coisa séria.
1: Um beijo, Lê. Obrigado pela sua participação, pelo seu comentário. A Duda Santos está falando: você tem que contar, não para aliviar a sua culpa. Isso não tem nada a ver com você. E sim, porque ela não merece viver na mentira. Lá no nosso Facebook, a Josiane Melo tá falando: e a traição destrói anos de convivência. E mais, o pior castigo de um traidor é viver com a mentira e com a insegurança, porque o traído sabe que uma hora a conta dele vai chegar. É verdade, hein? Gente, não adianta. A conta chega de uma hora ou de outra, ela sabendo ou não. Esse é que é o problema, né? A gente colhe as consequências dos nossos
2: Bom
1: erros.
2: dia, Milena. Bom dia, Murilo, que é
1: Bom
2: o Cleiton de
1: dia.
2: Guarulhos. É muito fácil a gente tentar julgar o Lauro, né? Errar, todo mundo erra. Foi no momento que ele estava fragilizado, foi no momento que ele estava carente, precisando um pouco de atenção, tentando esquecer um pouco de tudo que estava acontecendo. Isso foi mais uma válvula de escape que aconteceu na vida dele do que uma coisa que ele tivesse pensado. Eu acho que ele tem que se conformar. Não é o momento dele falar mais nada para ela, porque vai acabar piorando a situação dela, que ela vai poder achar que está sendo rejeitada, que está sendo um transtorno na vida dele. E como ele ama muita esposa e ama a família, errar é humano. É ele pedir perdão a Deus, a partir de agora, se dedicar mais ainda à família.
1: Ah, tá certo, amigo. Obrigado pelo seu comentário aqui. Mas é difícil demais, né? Porque a questão de viver na mentira, gente, nossa, é carregar esse peso silencioso todos os dias, mesmo que ele esteja evitando aí mais dor, mais sofrimento, né, para outra pessoa. Ele vai viver com medo, ansiedade, fora essa questão da paz que vai ser difícil dele ter. O que você acha, hein? 11 999 919197. Você comenta a nossa história também através das redes sociais, @BandFM. E o Lauro? O que que o Lauro faz, hein?

0: Band FM, é o Jorge Mateus, nocaute. Pelo amor de Deus, Jorge Mateus, o que o Lauro faz da vida dele? Um momentinho só, vamos ver o que tá acontecendo aqui, gente.
1: Porque... conta ou não conta?
0: Apareceu.
1: Conta ou não conta, né? Então, aí eu, a única coisa que eu acho nessa história é assim, eu também acho que não tem que contar agora, mas por que que fez, né? Essa história, então, eu tive um deslize, então, pensa bem antes de fazer uma bobagem dessa, né?
0: Momento de fragilidade.
1: Aí essa historinha aqui eu acho que não cola. Vai fazer? Faz, assume a responsabilidade. Fiz, errei, agora... Ah, mas foi num momento que estava frágil, um momento... Gente, isso é coisa que se faça em momentos de fragilidade. Eu, tudo bem, fez, assume a responsabilidade e aí é uma outra história. Eu acho também que não deve contar agora, não.
0: Se for não assim, né? É todo mundo com chifre, né? Porque não, a vida adulta não tá fácil, não.
1: Ah, qualquer desculpinha eu tenho pra fazer bobagem? Vou fazer qualquer bobagem daí, né?
0: Exatamente, meio de 7 agora.
1: Vamos lá, gente, tá no ar o É da Sua Conta, a iniciativa é do PicPay Bank junto com a Band FM e a nossa conversa, Lupe, tudo bem? 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
1: 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Amanhã a gente se fala de novo aqui nesse mesmo horário com É da Sua Conta. Valeu?
2: É isso aí, Murilo, Milena e nossa audiência. Beijo pra vocês.
1: Beijo, até amanhã. Valeu.
0: Um beijo pra você, Alê. Bom, esse foi o nosso Quem Ama Não Esquece de hoje, então. Vou aproveitar pra deixar um beijo aqui pro Divo. Eles que são de Santa Rita do Sapucaí, lá em Minas Gerais, o Jeremias. Beijo, Jeremias. Legal. Tá todo mundo ouvindo lá
1: muito
0: no comércio,
1: bom.
0: Na loja.
1: Muito bom, muito bom.
0: E eu quero
1: bom.
0: Falar
1: obrigado
0: com todo mundo do Brasil também, uma coisa muito importante, porque vão começar os sorteios das nossas cestas com guloseimas. E um par de alianças de ouro.
1: Legal, né?
0: Pra você que tá no romantismo
1: muito
0: aí.
1: Muito bom.
0: Pra você contar pra gente a sua história.
1: Conta.
0: De amor, de superação, de vida.
1: Legal. Como é que faz pra contar, então? Pode mandar e-mail pra gente.
0: Pode,
1: né?
0: Mandar e-mail ou pode mandar agora no WhatsApp aqui pra mim uma mensagem pelo 11 999919197. Muita gente manda assim, eu quero contar, mas não sei por onde começar. Eu te ajudo.
1: Boa, a Milena tá lendo tudo que chega aqui, tá ouvindo o seu áudio, é ela mesma que vai falar com você. Então manda, conta a sua história, de repente você ganha um presente também da Band FM, certo?
0: Coisa maravilhosa. A história de hoje, novamente na reprise, no Band Love, 10:30 da noite, nas nossas redes sociais, YouTube, Spotify.
1: Boa.
0: E muito mais, né, Murilo?
1: Beijo, até amanhã, Milena.
0: Até
1: tchau,
0: amanhã.
1: Gente.

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4: Assim, ó. Ai, que bom seria ouvir aquela música que eu gosto. Nossa, essa música, eu gosto dela porque eu vivi um momento com uma pessoa que aí tocou essa música, ou assim, essa pessoa cantou essa, cantava direto essa música pra mim. Sei lá, me conta uma história que você tem com essa música. 11999919197. Aí você contando a sua história, é lógico que eu atendo o seu pedido musical. É uma troca das boas, fala a verdade, vai.
5: Boa tarde, Milena, eu sou a Evani.
4: Oi,
5: tem uma
4: linda
5: música, que ela é a música das minhas recordações, a música das minhas lembranças.
4: Olha.
5: Foi quando eu conheci o meu esposo no metrô. Eu tava passando na catraca, eu esbarrei com ele ali. Ali deu
4: Nossa,
5: um namoro.
4: Mulher.
5: E depois veio o casamento. Foi a música do KLB, A Dor Desse Amor.
4: Que
5: eu
4: legal.
5: Eu tava escutando essa música de fone de ouvido.
4: Amei.
5: Então, toca aí pra mim, Band FM, que eu quero recordar as minhas lembranças.
4: Ai, que coisa mais linda, menina. Negócio de filme, né? Esse negócio de esbarrar a pessoa e ela virar seu marido depois. Eu amei a sua história, Evanir. Um beijo!

0: Minha Divrita e Samuel, Romance Rosa no Minha Música Minha Vida, pelo 11 999 919197. Você pede sua música e conta pra gente aí, qual história você tem com ela, hein?
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9: Ótima tarde pra você, meio-dia e 38. E aí? Tudo bem? Tudo jóia por aí? Como é que tá a sua quinta-feira, hein? A rádio do seu jeito tá no ar.
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9: Imagina só a hora que você ouviu o seu áudio aqui. Hã? Você falando aqui, você pedindo aquela música pro seu mozão, fazendo aquela homenagem. Ah, é tão bom minha música, minha vida, por causa disso. Você pode não só pedir a música, porque isso é muito pouco. A gente quer saber mais de você, mais da sua vida, com aquela história legal que você tem em relação a essa música. Que a música tem esse poder, né, gente? Eu não sei você, mas eu fico arrepiada com algumas músicas. Me trazem algumas sensações. E só pela voz, pelo instrumental. Agora, tem algumas músicas que tocam lá no fundo da alma da gente, que fazem a gente recordar pessoas e momentos que ficaram inesquecíveis, e elas podem ficar aí eternizadas através dessas músicas. E é isso que eu quero saber. Qual o momento que te faz lembrar da sua música preferida? Ou então, qual é a pessoa?
16: Oi, Mi.
9: Oi.
16: Boa tarde, tudo bem?
9: Eu tô bem, você?
16: Mi, eu quero te falar uma coisa. Eu quero ouvir uma música que me faz lembrar muito de um grande amor que já não se encontra mais aqui. E o último dia que eu dei um abraço nele, foi o último abraço. E tocava essa música. E ela me lembra muito isso. E me faz reviver aquele último abraço. A música é do Bruno Marrone. Por um minuto.
9: Que lindo, eu vou tocar a sua música agora, meu amor, um beijo, viu? Obrigada pelo seu carinho, obrigada pelo seu pedido. E você, quer pedir sua música aqui também? Tô esperando sua mensagem.

0: desencana.
1: Band FM, é o Thiaguinho Desencana, pra gente encerrar muito bem o Minha Música Minha Vida. Quero agradecer a você que me fez companhia hoje. Nossa, muito obrigada. É tão bom estar aqui conversando com você. Obrigada pelo seu carinho. Amanhã tem muito mais. Inclusive hoje eu fiz uma reflexão muito legal, que a gente para pensar, às vezes, não tá num dia muito legal, né? Essa vida nossa é difícil demais, né? Mas aí a gente lembra que a gente não é o nosso problema. Então, se você tá precisando de uma palavra hoje, eu te convido para me seguir lá nas minhas redes sociais, que eu postei lá o pensamento do dia, hein? O meu Instagram é o @milenabarros, 2 S's no final, e vai ser um prazer te conhecer e a gente também ser amigo aí através da internet, tá bom? Beijo, divo, beijo, diva!
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9: Faltando pouco para nossa luta pelo Hexa começar, a Bruxa está solta na seleção brasileira e teremos alguns desfalques importantes no Desafio América. O atacante Rodrigo e o defensor Éder Militão, ambos do Real Madrid, já são baixas certas para a seleção. Além do jovem Estevão, do Chelsea, que é um desfalque quase certo. Desejamos força para os nossos atletas que, apesar de não estarem em campo, estarão conosco na torcida pela Amarelinha.
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1: Olá, meus queridos, tudo bem? A partir de agora a gente começa por aqui mais uma edição do Curte Aí de hoje. Você ligado aqui com a gente. Muito prazer aqui, Guilherme Barros, 69-998-9494. Fica à vontade, viu? A gente tá começando por aqui mais uma edição do Curte Aí. Lembrando que a partir das 2 horas da tarde tem mais uma edição aqui, é claro, do Tamo Junto.

0: Band FM, então eu sou da rapaziada do Revelação com Talvez. Começando muito bem aqui, mais uma edição do Curte Aí de hoje, nessa quinta-feira pra você de Ariquemes, Cacoal, Vilhenas de Paraná, Rolim de Moura, Jaru, São Miguel do Guaporé e São Francisco do Guaporé. Nosso boa tarde mais que especial. Lembrando que hoje ainda tem a Super 6 com ele, Robson Ramos, e logo em seguida tem Band ao vivo.
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0: agora tem ele, Felipe Araújo. 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

0: chegando, tamo junto com a sua participação também pelo 69991-9494. Ainda hoje, vou dividir as tardes com ele, com o Robson Ramos. Ele vem trazendo pra você Super 6, edição da tarde. Logo em seguida tem Band ao vivo. Aí, 6 horas da tarde, tem mais uma edição do jornal Rede Clube Cidade, Rede Estadual, com apresentação do Bernardo Nunes e a Beatriz Maçã. Ou seja, sua quinta-feira, ó, é aqui na Band. Fica aí!
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0: Fala, meus queridos, tudo bem? A partir de agora a gente começa por aqui mais uma edição do Tamo Junto de hoje, com a sua participação pelo 699-91-9494. Espero que você tenha uma quinta-feira bem legal ouvindo aqui a Band. Bora começar o nosso Tamo Junto de hoje com eles, ó, Tuma do Pagode e Zeca Pagodinho.
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Opa, estamos de volta aqui agora, 10 horas e 22 minutos. E a música continua hoje, nessa quinta-feira. Agora tem ele aqui, o Alok com Khalid. 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

Manda filme tá aí, o som da rapaziada do Menos é Mais com ela, Simone Mendes com Pedro Pecado, agora 2 horas e 34 minutos. Se você ligar aqui na Mangue, em casa, no seu trabalho, onde quer que você esteja, obrigado pelo carinho de sempre. Lembrar pra você que 4 horas da tarde tem ele, Robson Ramos, sim, eu vou dividir a tarde com ele. Ele vem chegando com as Super 6, edição da tarde, e logo em seguida tem Band ao vivo.

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2: Ótima tarde pra você ligar aqui na Band agora, 2 horas e 39 minutos. Agora tem eles aqui, ó, Jorge e Matheus. Sim, nessa quinta-feira hoje, 14 de maio de 2026. 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
1: Eu acho que você tem que mandar aquela mensagem. Mas manda o que tá no seu coração. Porque se fosse eu falaria.

Mas FM tem o seu do Thales Moreno com o Vai Ter Bolão. Agora 2 horas e 55 minutos. Uma ótima quinta pra você, ligados aqui na Band, né? Manda a gente carona em casa, onde quer que você esteja. Obrigado pelo carinho de sempre, hein? Tá tudo bem aí? Tá tudo certinho?

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3: E a gente vai por aqui, OS, a Rede Band FM Rondônia, Porto Velho, Ariquemes, Cacoal, Virienes de Paraná, Rolim de Moura, Jaru, São Miguel do Guaporé e São Francisco do Guaporé. Boa tarde pra todo mundo, muito prazer aqui, Oglênio. Agora a vez dele, de Luan Santana. Você lembra dessa? Você lembra? Você lembra? 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

0: pra mim.
1: Olha, filme agora, 3h15, eu sou da Ana Paula Fernandes com Mentiras, aqui na programação da Band. Essa regravação ficou bem bacana, né, bom? Você pode pedir aí pelo 69991-9494.
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Estamos de volta aqui agora, 3 horas e 19 minutos. Agora tem ela aqui, Ana Castela, pra você que pediu. 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

0: Manda FM, então, eu sou o Daniel do Thiaguinho. 5 me balançou agora, 3 horas e 33 minutos. Depois do intervalo comercial, tem as últimas do Tamo Junto de hoje, dessa quinta-feira.
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20: Estamos de volta aqui agora, 3:38, chegando aí as últimas do Tamo Junto de hoje. Agora tem ele aqui, o Gustavo Mioto. 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

0: Olha, FM tá aí, eu sou Nene, sim, a rapaziada do Chocolate com a Turma do Pagode com Alô Vizinha. Bom, agora faltando 10 minutos para as 4 horas da tarde, na sequência tá chegando ele aí, o Robson Ramos com o CP6 e logo em seguida tem Band ao vivo.
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0: Tocam agora pra você, tem presente que tá aqui pra Super 6, que todo mundo quer ganhar. A garrafa térmica da Band FM. Exclusivona, coisa linda. Com a marca da Band. Leva pra academia, pro parque, pra caminhada, pra onde você quiser. 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E aquela que você faz uma. Dá uma ostentada na cara da sociedade com a marca da Band, entendeu? Você quer ganhar a sua? Então vem, participe com a gente aqui. Ó, anote a sequência das músicas. A música 1 da Super 6 é Marília Tavares, Palavras de Perdão. A 2 é Danilo Davi, Não Mexe Nas Minhas Gavetas. Música 3 é Gustavo Lima com Luiz Fonsi, Vagabundo. 4, Cleiton e Romário com Zé Neto e Cristiano, Não Namora. 5, pra Maiara e Maraíza, Narcisista na versão do De Pertinho da Band FM. E a música 6 é Péricles com Ana Castela, Simplesmente Acontece. Então, qual dessas 6 músicas aqui você gosta mais? Atenção pra pergunta. A gente sempre pergunta qual é a música que você gosta mais. A gente nunca pergunta qual é a música que você acha que vai ganhar. Entendeu? Aí você concorre a prêmios e pode levar. Mesmo que a música que você achou que ia ganhar, não ganhe. E você votou em outra, você vai ganhar aí pelo voto que você distribuir pra música que você quer que ganhe aqui. Então venha, participe com a gente pelo WhatsApp da Band FM, 11999919197. Telefone da Band FM 11-3743-1313. Escolha qual dessas 6 músicas você gosta mais, porque é isso que vale aí. A mais pedida a gente toca de novo. Boa sorte.
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0: FM, ai. Gustavo Lima com a Luiz Fonsi, Vagabundo, a música 3 da Super 6. O presente é a garrafa térmica da Band FM, que tá aqui na mão pra te entregar, pra você usar aí com a sua bebida preferida na temperatura ideal, com a marca da Band FM. Vem com a gente aqui, participe pelo nosso WhatsApp da Band FM, 11 999 919197, telefone da Band, que é 11 3743 1313. Escolha qual dessas 6 músicas você gosta mais, porque é o que vale. A mais pedida, toca de novo. Boa sorte pra você.
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0: A música 6 da Super 6, já já resultado aqui na Band FM.
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0: Ô Babi, conta a história aí, vai, o que você tem de novo pra gente?
2: Isso aí, Robson Ramos, tá de volta aqui na Band FM com outras informações. E ontem mais alguns times garantiram vaga para as oitavas de final da Copa do Brasil, né? Cruzeiro, Fluminense, Internacional, Vasco, Santos, Remo, Atlético Mineiro, Mirassol, Palmeiras e o Juventude estão classificados. Juventude que eliminou São Paulo ontem, gente, olha só. Aliás, Roger Machado, com isso, já não é mais o técnico do São Paulo. Ele foi demitido ontem mesmo e a prioridade agora para o clube é tentar Dorival Júnior. Agora hoje tem mais. Vamos aqui aos destaques. Às 7:30, o Corinthians enfrenta o Barra. No jogo de ida, o Corinthians venceu por 1-0. E às 9:30 da noite tem Vitória e Flamengo. O Flamengo ganhou o primeiro jogo por 2-1. Um beijo, Robson. Já já eu volto.
0: Valeu, Babi. Até mais.
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0: Quem se deu bem? Foi nosso amigão Felipe Luiz da Silva. Alô, Felipão, parabéns, Felipão, tá levando a garrafa térmica da Band FM, coisa linda, hein? Te esperando aqui, completona, pra você dar aquela ostentada, levar sua bebidinha aí, geladinha, pra academia, pro parque, até pro trabalho, na boa, é, do jeito que você quiser. Ô, Luizão, aliás, Felipe Luiz, né? Felipão, passa aqui na Band FM pra retirar, tamo te esperando por aqui também, beleza? Obrigado a todo mundo que participou, tá na hora de ouvir a vencedora. O Felipe Luiz votou na música 6 e ganhou a música 3.
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0: Cristina, que é a TV Zona da Band, tá aí, ó. Vem participar com a gente aqui das promoções também. A Sônia mandou mensagem, a Edna Rodrigues também, a Érica Araújo também tá ligada por aqui nesse fim de tarde de quinta-feira. O que você tá fazendo de bom hoje? Eu quero saber. Vem contar pra gente aqui, manda mensagem, troca uma ideia, vai.
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Band FM, olha, Natan, Zé Vaqueiro, aproveita que eu tô obrigado aqui da programação da Band FM. Deixa eu falar quem tá por aqui. A Cíntia já mandou mensagem, viu? Tá ligada na gente aqui, a Elisa também. E o Cátius mandou mensagem pra gente aqui, tá curtindo a Band FM no fim de tarde, esperando o Band ao vivo.

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16: Fala, gente! Pra todo mundo, tá tudo certinho por aí? Que beleza, hein? Eu sou o Robson Ramos aqui pela Band FM. Simbora todo mundo aqui animadão pra cima sempre, como sempre. É ela! É ela! A sua rádio do seu jeito!
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0: Ao vivo, né, gente?
17: Sejam todos bem-vindos ao show.
18: Pra começar bem, a gente vai começar assim, ó.
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17: Enquanto isso, nós vamos cantando e vamos dançando em ritmo de festa, meu povo.
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16: Band ao vivo é show no seu rádio, aqui na programação da Band FM, com as músicas que você adora. Elas tocam em versão de show e tá pronto o Band ao vivo da quinta-feira. Hoje tem Murilo Rufi, tem Tiaguinho e a gente começa com Luan. Alô, Luan Santana.
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0: gente usa a cama só pra se usar. Sem cama,
1: mas eu gosto assim. Uma salva de palmas, Mari Fernandes!
0: Obrigado, gente!
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0: Band FM, é Tiaguinho, Reinventar e a Carta.
1: Ah, rapaz, que é isso, hein?
0: Esse aqui é o Band ao Vivo, é show no seu rádio, aqui na programação da Band FM. Alô, Ana Maria Brisa, do Brasil, vem pra cá.
2: Acorda, Nini!
0: Tudo bem aí?
2: Tudo bom?
0: Maravilha.
2: Vamos lá, né?
0: Você tá mais maquiada hoje, o que aconteceu?
2: É, né?
0: Caprichou.
2: Tava gravando aí umas coisas, né?
0: Ah, umas novidades?
2: Umas novidades, né?
0: Tá.
2: Né?
0: Tá bom.
2: Né?
0: Paulo Gomes, ó.
3: Fala aí, meu parça.
0: Vocês estão bem?
3: Minha parça, meus
0: minha
3: parças,
0: velho. Gente, é o seguinte. daqui a pouco tem Estação Band FM, que vocês aí adoram.
2: É.
0: Vocês adoram esse programa.
3: Já, cara, tá. Vamos pra resenha.
0: Vocês adoram. Vai. 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
2: É.
0: É da hora ou não é?
3: É,
0: então tá,
3: demais.
0: Então vem participar. Aí é o seguinte, reunião de produção é a melhor coisa do mundo. Tem dia que não sai nada.
2: É.
0: Você fica lá duas horas falando e não sai nada. Ideias, meu povo, por favor. Tem dia que na primeira, plá. Fala lá, é isso.
3: Plá.
0: Hoje aconteceu isso aqui na nossa. Cala. E saiu a pergunta que a gente vai fazer no Estação Band FM hoje.
2: Qual que é?
0: Quando é que você teve a sua última dor de cotovelo e por quê?
2: Ah.
0: Por que que você ficou... Todo mundo tem, mas quer saber a última.
2: Né?
0: Qual foi o motivo da sua última ou sua maior dor de cotovelo? Maior.
2: É.
0: Qual foi a sua maior dor,
3: cara,
0: de cotovelo?
3: Futebol a tem última. Um monte. Vou falar um assunto hoje que deu dor de cotovelo nos
0: deu,
3: outros.
0: Deu, mas tem gente que provoca demais também, né?
3: Vou
0: tem gente que
3: hoje.
0: Provoca. Não é dor de cotovelo, se for o assunto que eu tô pensando, não é não.
3: É do, já vou adiantar, o Abel falou, o Abel do Palmeiras.
0: Quem tem dor de cotovelo é ele.
3: Ele falou que é difícil não ser palmeirense.
0: Ah, então,
3: pai.
0: Por que que fala essa frase, né?
3: É. Aí os palmeirenses aqui estão falando que é tudo dor de cotovelo.
0: Eu acho facinho ser palmeirense.
3: Ah, é?
0: Acho.
3: Então peraí, você vai falar depois.
0: Vou falar
3: segura
0: depois.
3: Segura a audiência. Para, né, pô?
0: Então é isso. Qual foi a maior dor de cotovelo que você teve na vida?
2: E aí?
0: Conta pra nós.
2: Conta pra gente.
0: Todo mundo teve, Ana Maria, você acertou.
2: Ah, não é?
0: Você já teve, não teve?
2: Já.
0: Você teve,
2: eu
0: bom.
2: Já tive.
3: Eu tive e vou falar aqui.
0: Continua
3: já
0: continua tendo.
3: Aquela mina assim que você fala, aquela gata assim que você fala, putz, cara, olha, podia ser eu ali com ela,
0: podia,
3: né,
0: cara?
3: Agora tá o outro lá com
0: ela. Não, não, mas pega, então, né? Podia, né?
3: Podia ser eu ali, né?
0: Cara, vou dizer, eu largava, viu? 11999919197. Manda áudio. Se quiser falar ao vivo, escreve ao vivo e pronto, você vai participar do Estação Band FM e vai brilhar nesta atração radiofônica, Brasil. Vem pra cá.

0: FM, Bruno Diegues com Bruno Diegues é o Bruno do Jeito Moleque. Música bacana no final do nosso Band ao vivo. Foi o Bruno do Jeito Moleque. Ainda é o Bruno, mas não é do Jeito Moleque. Olha aqui, ó. Fechou o Band ao vivo, gente. Obrigado a todo mundo que participou com a gente aqui também. Band ao vivo volta amanhã, sexta-feira, 6 da tarde, na Band FM, com show no seu rádio. Já já tem a estação Band FM. Vamos zoar.
1: Tchau, tchau.

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0: Banda FM tem a rapaziada da turma do pagode com Luiz Camação e pro meu mundo girar aqui na programação da Band. Agora faltando 14 minutos para as 6 horas da tarde. Sim, claro, e você participando com a gente pelo 699-819-4494. Ela apareceu, deu um ar da graça aqui hoje, ó.
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0: Sim, eu tô falando da Beatriz Maciel. Boa tarde, Beatriz.
2: Oi, Glênio, boa tarde. Boa tarde. Eu tava sumida aqui no meio da tarde, né? Mas eu tô de volta. Eu vou tentar comparecer todos os dias na nossa chamada. Tô aqui pra te fazer uma convocação. Tô melhor que um celote. Tô passando pra te convidar.
0: Só
2: resta
0: saber se ele vai levar o Neymar, né?
2: Será, hein? O que vocês acham? Da será que ele vai levar o Neymar?
0: Devia fazer um bolão aqui no jornal, né?
2: Vamos fazer um bolão. Eu acho que ele tá fazendo só mistério, mas que ele vai levar sim, Glênio.
0: Eu também acho.
2: Mas eu tô passando pra te convidar, porque em 15 minutos tem Jornal Rede Clube Cidade. Eu conto, claro, com seu carinho e audiência. Eu, Beatriz Maciel e Bernon Nunes. Hoje a gente vai falar sobre uma empresa de jogos online da Finlândia, gente. Ela acionou as autoridades aqui em Rondônia após identificar mensagens graves enviadas por um adolescente, sabe de onde? De Ariquemes. Todos os detalhes dessa história a gente conta na edição de hoje. A gente vai falar também sobre o governo de Rondônia, que realizou o lançamento oficial da colheita do café. E essa solenidade aconteceu no município de Rolim de Moura. E a Valéria Melody, a nossa correspondente, vai contar como foi tudo isso. E você sabia que hoje a alimentação básica consome mais de 40% do salário mínimo brasileiro? Eu tô falando de dados aqui do nosso estado. O último levantamento do Diese mostrou uma nova alta no preço da cesta básica em várias capitais do país, incluindo Porto Velho. Aqui, a cesta geral de alimentos passa dos R$600, isso mesmo. Por isso, hoje a enquete do Bronca quer saber. Na sua opinião, o salário ainda consegue acompanhar o preço dos alimentos aqui no Brasil? Você está tendo que driblar esses aumentos, hein? Participe com a gente no 999-81-9494. Vale mensagem de texto, mas principalmente áudio. Te aguardo, até daqui a pouco.
0: Valeu, Bia.

0: Band FM, tá aí a rapaziada do Doce Encontro com o Roubado, encerrando muito bem minha participação por hoje, porque na sequência tá chegando aí mais uma edição do Jornal Rede Clube Cidade em rede estadual.
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7: E a redução da taxa de juros para 0,99% ao mês, considerando os encargos totais da operação. O prazo para pagamento também aumentou de 5 para 6 anos. Além disso, o valor máximo do financiamento agora pode chegar a R$50 mil. O programa faz parte do Minha Casa Minha Vida e é voltado para famílias que já possuem imóvel, mas precisam realizar melhorias na moradia. O crédito pode ser usado em reformas estruturais, troca de telhado, instalações elétricas e hidráulicas, ampliação de cômodos e obras de acessibilidade. As famílias interessadas já podem consultar as condições e iniciar o processo de contratação pelos canais da Caixa. Saiba mais sobre o Reforma Casa Brasil em gov.br/cidades. Dilson Santa Fé, para a Voz do Brasil.
8: E o Brasil avança na produção nacional de fertilizantes.
9: Eles melhoram a vida de quem planta, levando segurança alimentar ao restante do país.
8: Hoje o presidente Lula visitou uma fábrica na Bahia que está retomando as atividades com o investimento da Petrobras.
10: Depois de anos parada, a fábrica de fertilizantes nitrogenados da Petrobras em Camaçari, na Bahia, retomou a produção em janeiro e já opera com 90% da capacidade. A Petrobras investiu R$100 milhões na retomada das atividades. Durante a reabertura da fábrica, o presidente Lula destacou que o Brasil precisa ter independência na produção desses insumos.
11: O Brasil é um país agrícola. O Brasil é o segundo maior produtor de alimento, tem hora que é o terceiro. E o Brasil precisa de fertilizante. E o Brasil não pode ser importador de 90% do fertilizante que a nossa agricultura precisa. O Brasil precisa ser dono do seu nariz e produzir fertilizantes.
10: A fábrica tem capacidade para produzir 1.300 toneladas de ureia e 1.300 toneladas de amônia por dia. Volume que atende 5% da demanda nacional de fertilizantes nitrogenados. Segundo a presidente da Petrobras, Magda Chambriá, até 2028, com o funcionamento de mais 3 fábricas, a produção deve crescer ainda mais no país.
12: Com a fábrica de Mato Grosso, com a fábrica do Paraná, com a fábrica de Sergipe e com a fábrica da Bahia, nós vamos produzir 35% do fertilizante nitrogenado que o Brasil precisa.
10: Os fertilizantes são usados principalmente em plantações de milho, café, trigo, algodão e cana-de-açúcar. Eles aumentam a produtividade no campo, o que leva a alimentos mais baratos na mesa do consumidor. Com maior produção nacional, o Brasil reduz a dependência da importação de fertilizantes, diminuindo custos para produtores rurais. Em momentos de crise internacional, o abastecimento interno também fica menos vulnerável. O ministro da Agricultura e Pecuária, André de Paula, destacou a importância dos fertilizantes num cenário de crescimento do setor agrícola.
13: No ano passado, o agro cresceu 11,7%. Então, quando nós fazemos um esforço como esse, ampliamos a nossa capacidade de produzir, o agro nos surpreende, cresce tanto que a gente já precisa de produzir ainda mais.
10: Segundo a Petrobras, cerca de 3.600 empregos diretos e indiretos foram gerados com a retomada da fábrica. De Camaçari, na Bahia, Luana Karen.
9: Pois é, a safra brasileira de grãos deve bater mais um recorde neste ano, com estimativa de 358 milhões de toneladas, segundo a Conab, a Companhia Nacional de Abastecimento.
8: Isso significa um aumento superior a 2% em relação à safra passada.
9: O IBGE também projeta uma safra recorde, com destaque para a produção de café.
14: Do campo para a mesa dos brasileiros e para o mundo, o Brasil segue consolidando a posição de potência agrícola global. Os números mais recentes do Instituto Brasileiro de Geografia e Estatística e da Companhia Nacional de Abastecimento mostram que a safra de grãos deve bater novos recordes em 2026. Pelos dados do IBGE, a produção de cereais, leguminosas e oleaginosas deve chegar a 348 milhões e 700 mil toneladas. Já o levantamento da Conab é ainda mais otimista e projeta 358 milhões de toneladas. Segundo o presidente da Conab, Silvio Porto, a soja deve alcançar mais um recorde histórico, com produção de 180 milhões de toneladas. O milho também mantém números robustos, com mais de 138 milhões de toneladas, ajudando o país a manter posição de destaque entre os maiores produtores de alimentos do planeta.
15: Nós fizemos ajustes em relação à área de soja no estado do Paraná, nós conseguimos então fazer esse ajuste em relação a ultrapassar 180 milhões de toneladas. E no milho, é um ajuste principalmente de produtividade, principalmente porque o estado do Mato Grosso está com uma perspectiva de termos uma excelente produtividade.
14: O café também aparece com perspectiva histórica, superando 66 milhões de sacas, destaca Carlos Alfredo Guedes, gerente da agricultura do IBGE.
16: São 4 milhões de toneladas de café, é um crescimento de 14,9% em relação ao ano anterior, com um crescimento de 20% da espécie arábica e de 6% da espécie canela. As condições climáticas estão muito boas para o desenvolvimento das lavouras esse ano e, além disso, os preços também estão bem favoráveis nos últimos anos, né?
14: O Centro-Oeste continua liderando o mapa da produção agrícola brasileira, responsável por metade de toda a safra nacional. Mato Grosso segue como o maior produtor de grãos do país. Reportagem Pablo Mundim.
8: Agricultores familiares que produzem alimentos frescos e saudáveis chegam a quem mais precisa.
9: Assim funciona o PAA, Programa de Aquisição de Alimentos. O governo compra a produção dos pequenos agricultores, garantindo renda para eles, e distribui esses alimentos para instituições públicas que atendem pessoas em situação de vulnerabilidade.
8: Desde o início do programa, o PAA já beneficiou 47 mil associações.
17: Em Tapauá, no Amazonas, o sustento das famílias vem das águas. Com mais de 20 mil habitantes, a economia da cidade é influenciada pela pesca e agricultura de várzea. A Ana Paula Reis Lima lidera a Associação Indígena Povos das Águas, na terra indígena Paricá. Ela conta que o manejo do pirarucu tem mudado a vida das famílias da região, que só neste ano comercializaram 17 toneladas do peixe para a Conab, por meio do Programa de Aquisição de Alimentos.
18: Foi muito boa, né? A gente ter acessado essa política, né, ter chegado até a gente, porque ela valoriza e dá autonomia ao povo.
17: Pelo PAA, o governo compra a produção da agricultura familiar e destina para entidades sociais e instituições públicas que atendem pessoas em situação de vulnerabilidade. Agora, a pesca produzida pela associação que a Ana Paula pertence vai garantir uma refeição de qualidade para quem não teria acesso.
18: A gente se sente feliz pela gente ter entregado um produto de qualidade, um produto da região, né? E de ver esse produto tá chegando na mesa das pessoas que às vezes nem tem as condições de comprar um produto, né, de qualidade, e de atender as próprias pessoas do município, da região.
17: Neste ano, o Ministério do Desenvolvimento e Assistência Social, Família e Combate à Fome destinou 450 milhões para a Companhia Nacional de Abastecimento executar o programa de aquisição de alimentos. Mas, de acordo com o presidente da Conab, Silvio Porto, nos últimos 3 anos, os valores reservados ao programa superam 3 bilhões de reais.
15: Nesses 3 anos, já foram mais de 3,6 bilhões de reais que o MDS destinou para a Conab. Esse programa, ele foi muito relevante para a promoção do direito humano à alimentação, assegurando transferência de renda para essas famílias que produzem alimentos, comida de verdade, e fazendo com que a população em situação de insegurança alimentar seja atendida pelo PAA.
17: O PAA foi criado em 2003 com o objetivo de promover o acesso à alimentação e incentivar a agricultura familiar. Dados da Conab apontam que desde a criação do programa até 2024, cerca de 9 mil organizações produtoras da agricultura familiar foram contratadas por meio do programa, beneficiando 47 mil instituições em todo o país. Reportagem Graziele Bezerra.
9: Representantes do governo brasileiro e da União Europeia se reuniram nesta quarta-feira para discutir as restrições da Europa à carne brasileira.
19: Uma decisão do bloco europeu retira o Brasil da lista de países autorizados a exportar produtos de origem animal a partir de setembro.
9: Ficou definido que nos próximos 10 dias, o governo brasileiro vai enviar informações complementares sobre o uso de antimicrobianos na cadeia de proteína animal.
19: A União Europeia também informou que cada produto, como carnes, ovos e mel, será analisado separadamente.
9: O ministro da Agricultura, André de Paula, disse que o Brasil enviará todas as respostas no prazo.
19: E lembrou que o Brasil tem sólido sistema de defesa agropecuária.
9: Atlas dos remanescentes florestais da Mata Atlântica registrou o menor índice de desmatamento do bioma em 40 anos.
19: De acordo com o INPE, o Instituto Nacional de Pesquisas Espaciais e a Fundação SOS Mata Atlântica, o desmatamento caiu de 14.366 hectares em 2024 para 8.668 hectares em 2025, o que representa uma queda de 40%.
9: Para a pesquisadora do INPE, Silvana Amaral, o resultado é uma conjunção de ações para conter o desmatamento.
20: E a gente atribui isso a um conjunto de medidas que foram tomadas tanto da sociedade civil quanto das políticas públicas, né, voltadas para a contenção do desmatamento. E eu acho que existe também um aumento da consciência, sabe, das pessoas na conservação dessas áreas de Mata Atlântica. Tem várias iniciativas de produção de mudas, distribuição de mudas, de regeneração induzida para contenção do desmatamento.
19: Pelas redes sociais, o vice-presidente Geraldo Alckmin disse que o resultado reflete o compromisso do Brasil com a preservação ambiental e que mostra o retorno da fiscalização e o combate sério ao desmatamento em todas as regiões do país.
9: Atualmente, o país conta com cerca de 24% da cobertura original da Mata Atlântica. Desse total, cerca de 12% correspondem às chamadas florestas maduras, que são monitoradas pelo Atlas.
19: Cooperativas e associações da agricultura familiar que atuam no Cerrado podem inscrever projetos voltados para a produção de alimentos no edital Cerrado Mais Cooperativo.
9: Os projetos devem incluir ações de beneficiamento e comercialização e ter valor mínimo de 5 milhões de reais abordando empreendimentos coletivos no bioma.
19: A iniciativa é uma parceria entre o Ministério do Desenvolvimento Agrário e Agricultura Familiar e o BNDES, o Banco Nacional de Desenvolvimento Econômico e Social.
9: A chamada prioriza a inclusão produtiva de mulheres, jovens, extrativistas e povos e comunidades tradicionais.
19: As inscrições podem ser realizadas até o dia 31 de julho e os detalhes da chamada pública estão disponíveis em bnds.gov.br.
9: Após as secas históricas registradas em 2023 e 2024 na Amazônia, o governo do Brasil antecipa ações para enfrentar o período.
19: As iniciativas querem evitar prejuízos ao transporte de passageiros, ao abastecimento de cidades e ao fluxo de cargas na região norte.
0: O governo do Brasil antecipou medidas para reduzir os impactos de uma possível nova estiagem na Amazônia este ano. Entre as ações previstas, incluem o planejamento de dragagens, manutenção de hidrovias, reforço na sinalização náutica e monitoramento contínuo das condições de navegabilidade. O objetivo é preservar o transporte de passageiros, garantir o abastecimento das cidades e manter o fluxo de cargas na região norte. A iniciativa foi motivada pelas secas históricas de 2023 e 2024, que afetaram diretamente no abastecimento e na mobilidade na região norte, como nos municípios de Manacapuru, Tabatinga, Itacoatiara e Parintins. Além dos impactos logísticos, a estiagem provocou isolamento de comunidades ribeirinhas e indígenas e aumentou os desafios de abastecimento em municípios dependentes do transporte hidroviário. Nos últimos anos, rios como Amazonas e o Solimões registraram níveis críticos, comprometendo a navegação e afetando diretamente a mobilidade e o abastecimento de municípios da região. Diante desse cenário, o Ministério de Portos e Aeroportos e o Departamento Nacional de Infraestrutura de Transportes passaram a estruturar ações permanentes para períodos de seca. As ações incluem acompanhamento técnico contínuo das cotas dos rios, definição antecipada de trechos prioritários para dragagem e articulação com operadores logísticos da região norte. Thaisa Vitória para a Voz do Brasil.
9: Forma simples do governo contratar serviços de microempreendedores individuais.
19: Pela plataforma Contrata Mais Brasil, é possível encontrar serviços como pequenos reparos e jardinagem.
9: E agora a ferramenta ampliou o número de atividades disponíveis, de 47 para 107.
19: Com essa ampliação, o Ministério da Gestão e da Inovação em Serviços Públicos espera alcançar mais de 1 milhão de profissionais.
21: O pernambucano Gutenberg da Silva Ferreira é microempreendedor individual desde 2021. Ele conta que durante um tempo prestava serviços de elétrica, encanamento e pequenas obras para complementar a renda da família, enquanto mantinha um trabalho fixo. A mudança começou em 2025, quando Gutenberg se cadastrou na plataforma Contrata Mais Brasil do governo federal e começou a ter acesso a mais oportunidades de contratação. Com o aumento dos serviços, ele relembra como viu seu faturamento dar uma guinada.
22: O ano passado faturei 60 mil, só através da plataforma. Aumentei minha renda, consegui ter mais tempo com a família.
21: Desde 2025, microempreendedores individuais, fornecedores de alimentos, incluindo agricultores familiares, cooperativas e empresas de todos os tamanhos, podem oferecer seus serviços diretamente ao governo por meio da plataforma Contrata Mais Brasil. O funcionamento é simples. O órgão público abre um chamado com a necessidade de serviço ou de aquisição de alimentos e os fornecedores cadastrados podem enviar suas propostas com o preço pelo qual realizariam o trabalho. No final do prazo, o órgão escolhe a melhor proposta e fecha a contratação. O modelo tem dado tão certo que em abril o Ministério da Gestão e da Inovação e Serviços Públicos ampliou de 47 para 107 o número de atividades que integram as categorias de serviços disponíveis no Contrata Mais Brasil. Com a mudança, a medida deve alcançar mais de 1 milhão de MEIs no país, segundo o secretário de Gestão e Inovação, Roberto Pojo.
23: A gente aumentou mais 60 serviços. Você imagina, né? 107 serviços, a gente pode contratar, acho que praticamente
1: tudo que é necessário ali pro ente público. Com essa ampliação, a gente olhando a base de cadastros de MEIs no Brasil, a gente alcança o potencial de 1,3 milhões de profissionais.
21: Em pouco mais de um ano, o Contrata Mais Brasil já movimentou mais de 20 milhões de reais em recursos públicos e gerou mais de 6.500 oportunidades, de acordo com dados do governo. Para se cadastrar, basta acessar o site gov.br/contrata-mais-brasil. Reportagem Gabriela Noronha.
9: Começa amanhã o pagamento do quarto lote do abono salarial, que beneficiará mais de 4 milhões de trabalhadores dos setores público e privado.
19: Vão receber o benefício os nascidos nos meses de maio e junho, inscrito no PIS ou PASEP há pelo menos 5 anos.
9: E aqueles que receberam até R$ 2.766 por mês e trabalharam pelo menos 30 dias com carteira assinada.
21: Trabalhadores nascidos em maio e junho começam a receber nesta sexta-feira, dia 15, o quarto lote do abono salarial do PIS/PASEP. Segundo o Ministério do Trabalho e Emprego, mais de 4 milhões e meio de pessoas têm direito ao benefício neste lote, totalizando a liberação de 5 bilhões e 700 milhões de reais. Em 2026, o calendário de pagamento do abono salarial referente ao ano base de 2024 iniciou os pagamentos em 16 de fevereiro. Os valores vão ficar disponíveis aos trabalhadores até o fim do calendário. O pagamento será feito pela Caixa Econômica Federal para trabalhadores da iniciativa privada e pelo Banco do Brasil para servidores públicos. Tem direito ao abono quem está inscrito no PIS ou PASEP há pelo menos 5 anos, recebeu até R$ 2.766 por mês, em média, no ano base, e trabalhou pelo menos 30 dias com carteira assinada. O pagamento do PIS vai ser feito prioritariamente em conta da Caixa ou pelo aplicativo Caixa Tem. Já o PASEP será pago em conta bancária via PIX, TED ou presencialmente nas agências do Banco do Brasil. As consultas podem ser feitas pela Carteira de Trabalho Digital no portal gov.br, pelo telefone 158 ou nas superintendências regionais do trabalho. Lucília Araújo para a Voz do Brasil.
19: Essas foram as notícias do Governo do Brasil.
9: Uma realização da Secretaria de Comunicação Social da Presidência da República.
19: Com produção da Empresa Brasil de Comunicação.
9: Fique agora com as notícias do Poder Judiciário e do Congresso Nacional. Boa noite.
19: Boa noite para você e até amanhã.
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3: Você vai ouvir agora notícias do Poder Judiciário.
23: STF valida lei sobre igualdade salarial entre homens e mulheres.
24: STJ decide que é incabível mandado de injunção para pedir autorização de plantio doméstico de cannabis.
23: Tribunal Regional Eleitoral de São Paulo busca voluntários com conhecimento em Libras para as eleições deste ano.
24: Boa noite, eu sou Marcela Luiza.
23: E eu sou Arthur Filho.
24: O Supremo Tribunal Federal, por unanimidade, decidiu que é constitucional a lei que cria mecanismos para garantir igualdade salarial entre homens e mulheres.
23: O plenário declarou constitucional a lei número 14.611 de 2023 e julgou improcedentes as ações que questionavam a norma. Marcelo Della Libera.
25: Por unanimidade, o Supremo Tribunal Federal validou a lei que obriga empresas com mais de 100 funcionários a adotar medidas para promover a igualdade salarial entre homens e mulheres que exercem a mesma função. Entre outros pontos, a norma obriga a divulgação de critérios remuneratórios em relatórios de transparência que devem ser enviados ao Ministério do Trabalho e Emprego sob pena de multa. Uma vez constatada a desigualdade salarial, eles devem elaborar um plano de ação para mitigá-la, com metas e prazos.
24: Não cabe mandado de injunção com o objetivo de obter autorização para importação e cultivo doméstico da cannabis sativa à pessoa física.
23: A decisão é do STJ, Fátima Uchoa.
4: Mandado de injunção é uma ação usada quando a falta de norma impede o exercício de direitos previstos na Constituição.
3: Você vai ouvir agora notícias do Poder Judiciário.
23: STF valida a lei sobre igualdade salarial entre homens e mulheres.
24: STJ decide que é incabível mandado de injunção para pedir autorização de plantio doméstico de cannabis.
23: Tribunal Regional Eleitoral de São Paulo busca voluntários com conhecimento em Libras para as eleições deste ano.
24: Boa noite, eu sou Marcela Luiza.
23: E eu sou Arthur Filho.
24: O Supremo Tribunal Federal, por unanimidade, decidiu que é constitucional a lei que cria mecanismos para garantir igualdade salarial entre homens e mulheres.
23: O plenário declarou constitucional a lei número 14.611 de 2023 e julgou improcedentes as ações que questionavam a norma. Marcelo Della Libera.
25: Por unanimidade, o Supremo Tribunal Federal validou a lei que obriga empresas com mais de 100 funcionários a adotar medidas para promover a igualdade salarial entre homens e mulheres que exercem a mesma função. Entre outros pontos, a norma obriga a divulgação de critérios remuneratórios em relatórios de transparência que devem ser enviados ao Ministério do Trabalho e Emprego sob pena de multa. Uma vez constatada a desigualdade salarial, eles devem elaborar um plano de ação para mitigá-la, com metas e prazos.
24: Não cabe mandado de injunção.

0: constitucional a lei que cria mecanismos para garantir igualdade salarial entre homens e mulheres.
1: O plenário declarou constitucional a lei número 14.611 de 2023 e julgou improcedentes as ações que questionavam a norma. Marcelo Della Libera.
2: Por unanimidade, o Supremo Tribunal Federal validou a lei que obriga empresas com mais de 100 funcionários a adotar medidas para promover a igualdade salarial entre homens e mulheres que exercem a mesma função. Entre outros pontos, a norma obriga a divulgação de critérios remuneratórios em relatórios de transparência que devem ser enviados ao Ministério do Trabalho e Emprego sob pena de multa. Uma vez constatada a desigualdade salarial, eles devem elaborar um plano de ação para mitigá-la, com metas e prazos.
0: Não cabe mandado de injunção com o objetivo de obter autorização para importação e cultivo doméstico da cannabis sativa à pessoa física.
1: A decisão é do STJ, Fátima Uchoa.
3: Mandado de injunção é uma ação usada quando a falta de norma impede o exercício de direitos previstos na Constituição. Um homem ajuizou ação desse tipo contra o Ministério da Saúde e a Anvisa, alegando omissão na regulamentação do tema. Mas a Corte Especial do STJ avaliou que, ainda que se reconheça a lacuna normativa sobre o tema, o mandado de injunção não permite que o Judiciário substitua os poderes legislativo e executivo para decidir sobre a possibilidade de cultivo individual da planta. E, segundo o relator ministro Og Fernandes, o ordenamento jurídico brasileiro não reconhece no nível constitucional direito ao cultivo particular de plantas que estão sujeitas a controle especial.
0: Justiça do Trabalho deve julgar ação contra a União sobre combate ao trabalho escravo.
1: O processo questiona a falta de recursos para a fiscalização. Larissa Batista.
4: Na ação, o Ministério Público do Trabalho alegava que, desde 2017, a União deixou de destinar recursos para o Grupo Especial de Fiscalização Móvel, responsável pelas operações de combate ao trabalho análogo à escravidão em todo o território nacional. Para o Tribunal Superior do Trabalho, é dever da Corte garantir o cumprimento das normas de proteção ao trabalhador e dos direitos fundamentais no ambiente de trabalho, mesmo que não exista vínculo formal. Por isso, a Justiça do Trabalho é competente para julgar o caso.
0: O Tribunal Regional Eleitoral de São Paulo lançou uma nova campanha.
1: O intuito é chamar voluntários que saibam língua brasileira de sinais a Libras para ajudar nas eleições de 2026. Estevão Furtado.
5: O tema é Traduza a Cidadania em Libras. Seja apoio Libras nas eleições de 2026. A ação busca facilitar o voto de pessoas surdas ou com deficiência auditiva. As inscrições vão até 1º de junho pelo formulário disponível na área Mesários no site do Tribunal. Quem participar vai receber e orientar eleitores, mostrar onde fica a sessão eleitoral e tirar dúvidas no dia da votação. Além de ajudar a democracia, os voluntários recebem R$65 por dia trabalhado de auxílio alimentação. Tem direito à folga em dobro pelos dias trabalhados, sem desconto no salário, e podem usar as horas como atividade complementar na faculdade.
0: Justiça condena homem por apologia ao nazismo em rede social no Rio Grande do Sul.
1: A denúncia foi apresentada pelo Ministério Público Federal. Vanessa Pereira.
6: O cidadão foi denunciado à Justiça Federal Gaúcha pelo envio de uma mensagem com exaltação ao nazismo em um grupo aberto da plataforma Telegram, onde celebrava a memória de Adolf Hitler. O réu foi condenado à pena privativa de liberdade, que foi substituída por prestação de serviços à comunidade ou entidades públicas, além do pagamento de multa. Ainda cabe recurso da decisão.
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0: Uma boa noite.
1: Boa noite a você.
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8: Está no ar o Jornal do Senado.
9: Eu sou Paula Groba.
10: E eu

0: Sou Ricardo Nakaoka.
1: E estes são os destaques de hoje do Jornal do Senado, que começa agora.
0: Combustíveis mais baratos. Chega ao Congresso MP para reduzir preço da gasolina e do diesel.
1: Comissão vai votar proposta que destina 30 bilhões a produtores rurais afetados por eventos climáticos.
0: MP que zera taxa sobre compras internacionais de até 50 dólares divide opiniões no Senado.
1: Boa noite.
2: Boa noite.
1: Já está no Congresso Nacional a medida provisória que pode reduzir o preço da gasolina e do diesel para o consumidor final.
0: Editada como resposta à alta do petróleo no mercado internacional em meio ao conflito no Oriente Médio, a MP já está em vigor. Mas para se tornar lei definitivamente, a proposta ainda precisa ser aprovada pelo Congresso. Reportagem de Alexandre Campos.
3: Segundo o governo, a medida no caso da gasolina representará uma redução de até 89 centavos por litro. Em relação ao diesel, 35 centavos. Para isso, será pago aos produtores e importadores de combustíveis o valor correspondente à dedução de contribuição para o PIS/PASEP, da COFINS e da CID Combustíveis incidentes sobre a gasolina e o diesel. Os produtores e importadores terão que comprovar por meio de documentos fiscais de que o total recebido foi efetivamente repassado aos consumidores. Líder do governo no Senado, Jax Wagner, do PT da Bahia, lembrou que a MP pode impedir uma alta generalizada nos preços.
4: O presidente tem que reagir para evitar que, inclusive, se comprometa a economia nacional, provocando uma inflação acima daquilo que a gente já tem da meta que está colocada.
3: Para os senadores Alci Lucas, do PL do Distrito Federal, a medida provisória será válida se houver fiscalização.
5: Só tem que ver agora o controle disso, né? Tem que controlar para ver se realmente, na bomba, se o consumidor vai sentir isso.
3: A subvenção terá vigência de 2 meses e poderá ser prorrogada por ato do Executivo.
1: A Comissão de Educação voltou a debater o projeto que proíbe a venda, publicidade e distribuição de alimentos ultraprocessados no ambiente escolar.
0: Entidades da indústria alimentícia afirmaram que o projeto ainda precisa de mais discussões, mas especialistas reforçaram que alimentos ricos em açúcar, gordura e sal contribuem para a obesidade, cáries e outros problemas de saúde. Repórter Rodrigo Rezende.
6: O projeto do senador Jax Wagner, do PT da Bahia, proíbe a distribuição e a comercialização no ambiente escolar de alimentos ultraprocessados, preparações e bebidas com altos teores de calorias, gordura saturada, gordura trans, açúcar livre e sal. Bruna dos Santos Nunes, coordenadora de atenção à saúde dos adolescentes e jovens do Ministério da Saúde, defendeu a proposta.
7: Essa proposta legislativa é um instrumento que é bastante importante para a promoção da saúde, para contribuir com a saúde desses escolares, que valorizem a cultura alimentar local e que derivem de práticas que sejam ambientalmente sustentáveis.
6: Já o presidente executivo da Associação Brasileira da Indústria de Alimentos, João Dornelas, afirmou que o tema precisa de muita discussão, principalmente em relação aos conceitos presentes no projeto, caso da nomenclatura ultraprocessados.
8: É importante ressaltar que os alimentos industrializados, todos eles, são altamente regulados, passam por controle rigoroso de qualidade. Quando eu escuto falar sobre comida de verdade, o que eu ouço de fato é um julgamento moral disfarçado de critério técnico.
6: A senadora doutora Eudócia, do PSDB de Alagoas, ressaltou que a questão do conceito não pode maquiar os problemas que os alimentos possam causar e lamentou o excesso de açúcar, sal e gorduras saturadas em diversos produtos consumidos pelos estudantes.
1: O senador Hamilton Mourão, do Republicanos do Rio Grande do Sul, criticou as ações do governo nas áreas de segurança pública e economia. Segundo ele, o programa Brasil contra o Crime Organizado, com previsão de investimentos de 11 bilhões de reais, representa uma reação tardia ao avanço das facções criminosas.
0: Mourão também afirmou que o governo age com foco eleitoral e defendeu ações permanentes no combate ao crime organizado.
9: O que vemos agora é uma reação tardia, feita às pressas, há poucos meses do calendário eleitoral, porque perceberam que nada fizeram e nem a narrativa na segurança pública conseguiram manter.
1: E o líder do governo no Senado, Jax Wagner, repercutiu em plenário a divulgação de uma gravação entre o senador Flávio Bolsonaro e o empresário Daniel Vorcaro, dono do Banco Master.
0: Em resposta, o vice-líder do PL, senadores Alci Lucas, saiu em defesa de Flávio Bolsonaro. Pelas redes sociais, o senador afirmou que a conversa com Vorcaro teve como objetivo buscar recursos para um filme sobre o ex-presidente Jair Bolsonaro. Os detalhes com o repórter Márcio Maturana.
2: Repercutiu no plenário do Senado a divulgação de áudios do senador Flávio Bolsonaro, do PL do Rio de Janeiro, pedindo mais dinheiro a Daniel Vorcaro, dono do Banco Master, para financiar um filme sobre seu pai, o ex-presidente Jair Bolsonaro. O senador Jax Wagner, do PT da Bahia, disse que a gravação revela uma relação próxima entre os dois.
10: O senador Flávio Bolsonaro, em diálogos muito particulares, solicitando 140 milhões de reais para terminar o filme sobre o ex-presidente seu pai. Eu não estou dizendo que tem dolo aqui, mas demonstra que ele tinha uma relação, senão não estaria ligando para ele, dizendo: tamo junto sempre.
2: Isalci Lucas, do Distrito Federal, é vice-líder do PL e fez uma parte defendendo Flávio Bolsonaro.
11: O pedido de patrocínio é uma coisa que, se o cara patrocinava tudo, não quer dizer que houve, por parte do pedido, que houve corrupção. Muito pelo contrário, houve um pedido, como a gente recebe todo dia pedidos de patrocínio e também de emendas para determinados eventos. Então é só para colocar isso muito claro. Posição do PL.
2: Flávio falou nas redes sociais sobre o pedido de dinheiro.
12: Eu conheci Daniel Vorcaro em dezembro de 2024. Não tinha mais governo Bolsonaro, não tinha absolutamente nenhuma acusação contra ele. O que acontece é que, com o passar do tempo, ele simplesmente parou de honrar com as parcelas do contrato. Sim, tinha um contrato que, ao ele não pagar essas parcelas, tinha uma grande chance de o filme sequer ser veiculado, do filme sequer ser concluído.
2: Flávio Bolsonaro disse que é fundamental instalar uma CPI para investigar o Banco Master.
1: Produtores rurais prejudicados por enchentes, secas e outros eventos climáticos extremos poderão receber um apoio de 30 bilhões de reais.
0: A proposta, que busca amenizar os prejuízos no campo, deve ser votada na próxima terça-feira pela Comissão de Assuntos Econômicos. Os detalhes na reportagem de Maurício De Sante.
13: O projeto prevê o uso de recursos do Fundo Social do Pré-Sal para a renegociação de dívidas de produtores rurais que tiveram prejuízos nas safras em razão do clima, caso de enchentes, geadas e secas. O objetivo final é garantir juros baixos e prazos de 10 anos para quem comprovadamente perdeu mais de 30% da produção. O limite da ajuda aos produtores será de 30 bilhões de reais, como explicou o relator, senador Renan Calheiros, do MDB de Alagoas.
14: Com tetos de 10 milhões por beneficiário e de 50 milhões por associação ou cooperativa, com prazo de 10 anos, com 3 anos de carência e taxas de juros de 3,5 ao ano, para o Programa Nacional de Fortalecimento da Agricultura Familiar, 5,5 ao ano para o Programa Nacional de Apoio ao Médio Produtor Rural e 7,5 ao ano para os demais produtores.
13: Um pedido de vista adiou a votação da proposta para terça-feira da semana que vem, dia 19, data em que também deve acontecer a votação no plenário.
1: E o governo decidiu zerar o imposto sobre compras internacionais de até $50, a chamada taxa das blusinhas.
0: A medida provisória que acaba com a cobrança já chegou ao Congresso Nacional e agora será analisada por deputados e senadores. No Senado, a decisão do governo dividiu opiniões entre parlamentares. A reportagem é de Marcela Diniz.
15: Na época de sua criação, a equipe econômica do governo Lula argumentou que a tributação de 20% nas compras de pequeno valor protegeria o varejo nacional. Para o líder do governo no Senado, o senador Jax Wagner, do PT da Bahia, a medida provisória é fruto de reavaliação interna, que considerou maior o prejuízo das famílias consumidoras do que a arrecadação com a taxa das blusinhas.
10: Na minha opinião, pela avaliação que o governo fez, a arrecadação não foi tão significativa quanto se imaginava, e prejuízo, principalmente para as famílias mais humildes do ponto de vista financeiro, ou seja, que não tem tanto poder aquisitivo, foi muito grande.
15: O senador Efraim Filho, do União da Paraíba, aponta prejuízo à produção nacional e defende emenda de compensação.
16: Quem sabe a gente pode fazer uma emenda na medida provisória para que a mesma condição que está sendo dada para as compras internacionais seja dada também às empresas nacionais, às empresas brasileiras.
15: A MP que permite o fim da taxa das blusinhas será analisada primeiramente por uma comissão formada por deputados e senadores.
0: Com edição de Paula Groba e trabalhos técnicos de João Lira, o Jornal do Senado fica por aqui. Acompanhe agora as notícias da Câmara dos Deputados. Boa noite.
1: Boa noite e até amanhã.
17: Câmara dos Deputados.
18: Câmara aprova marco legal para o transporte público coletivo urbano.
19: Plenário cria regime especial de tributação para entidades desportivas.
20: Deputados modernizam a lei das sociedades anônimas do futebol.
21: Boa noite. O plenário da Câmara aprovou projeto que deixa claro que as sociedades anônimas de futebol não respondem por dívidas antigas dos clubes. O repórter Marcelo Larche explica a nova lei.
22: A Câmara dos Deputados aprovou o projeto que muda as regras das chamadas sociedades anônimas de futebol, conhecidas como SAFs. Esse modelo foi criado em 2021 para permitir que clubes de futebol se transformassem em empresas com entrada de investidores e gestão mais profissional. O projeto foi apresentado pelo senador Rodrigo Pacheco, do PSD de Minas Gerais, também autor da lei original que deu origem às SAFs. Uma das principais alterações é deixar claras as responsabilidades do clube original e da empresa criada. A SAF não responde automaticamente pelas dívidas antigas do clube, a não ser quando isso for definido em contrato. Ao mesmo tempo, o projeto cria mecanismos para ajudar no pagamento dessas dívidas. Parte das receitas da SAF, como uma parcela do faturamento e dos lucros, deverá ser destinada ao clube original para quitar débitos anteriores. O texto também traz mudanças na gestão dessas empresas. Passa a ser obrigatória a presença de membros independentes nos conselhos e aumenta a exigência de transparência com divulgação de atas das reuniões e da lista de acionistas. Outra medida é a exigência de que administradores estrangeiros tenham um representante legal no Brasil, responsável por responder a processos na justiça. O projeto ainda prevê que as SAFs desenvolvam programas sociais e educacionais em parceria com escolas públicas, usando o futebol como ferramenta de formação. Mas o trecho que exime as SAFs de se responsabilizarem pelas dívidas dos clubes, com exceção daquelas acordadas entre as duas partes, foi criticado pelo deputado Bongás, do PT do Rio Grande do Sul.
23: Diz o seguinte: a Sociedade Anônima de Futebol não responde às obrigações, exceto quando as obrigações que lhe forem expressamente transferidas. Então, se um clube anterior não transferiu expressamente a situação de delito que tinha em relação a um jogador de futebol, por exemplo, que não foi feito o seu pagamento devido, a SAF não tem responsabilidade com isso. Mas isso nós não podemos aceitar.
22: Relator da proposta, o deputado Fred Costa, do PRD de Minas Gerais, afirmou que as mudanças fortalecem o modelo das SAFs e ajudam a atrair investimentos para o futebol brasileiro. Ele diz que responsabilizar as sociedades anônimas por dívidas antigas dos clubes é um risco para o investimento nas empresas esportivas.
24: Se um clube mal gerido tiver mais uma vez dívidas de milhões e milhões administrando-se um clube de lazer, por exemplo, a SAF vai ter que se responsabilizar? Isso é uma tremenda aberração. Isso é uma insegurança jurídica descabida, onde ninguém vai querer investir no futebol.
22: O projeto que atualiza as regras das sociedades anônimas do futebol, depois de aprovado pela Câmara e pelo Senado, seguiu para a sanção presidencial e já pode virar lei. Da Rádio Câmara de Brasília, com informações de Daniela Lessa, Marcelo Larcher.
17: Esporte. Os deputados também aprovaram um regime tributário especial para clubes esportivos sem fins lucrativos. A repórter Daniela Lessa acompanhou a votação.
25: A Câmara dos Deputados aprovou o projeto que cria um regime tributário especial para associações esportivas sem fins lucrativos, como clubes que mantêm equipes de futebol, vôlei, natação e outras modalidades. O projeto foi apresentado pelo deputado Roberto Duarte, do Republicanos do Acre, e cria o chamado RETAD, um sistema simplificado para o pagamento de tributos federais, estaduais e municipais. O novo regime será opcional e valerá para entidades esportivas certificadas ligadas aos movimentos olímpico, paralímpico, clubístico e educacional. Os clubes poderão recolher vários tributos em um único pagamento mensal, com cobrança de 5% sobre a receita bruta. Esse percentual reúne impostos federais, a nova contribuição sobre bens e serviços, a CBS, e o imposto sobre bens e serviços, o IBS, criado pela reforma tributária. Entre as receitas que não entram no cálculo dos tributos estão doações, recursos de loterias, patrocínios incentivados e contribuições pagas por associados. Na prática, o projeto cria para os clubes associativos um modelo parecido com o já existente para as SAFs, as Sociedades Anônimas do Futebol. As SAFs funcionam como empresas, enquanto muitos clubes tradicionais continuam organizados como associações sem fins lucrativos. Segundo o relator da proposta, deputado Dr. Luizinho, do PP do Rio de Janeiro, a reforma tributária poderá aumentar a carga de impostos desses clubes tradicionais, criando diferença de tratamento entre os dois modelos. Ele destacou também que os clubes poderão reduzir parte do imposto devido caso invistam em modalidades olímpicas e paralímpicas além do futebol, desde que mantenham pelo menos 6 modalidades esportivas diferentes.
3: E a dedução fica condicionada à comprovação de investimento contínuo e da participação regular em competições oficiais de âmbito nacional ou internacional de no mínimo 6 modalidades olímpicas ou paralímpicas distintas do futebol.
25: O deputado Luiz Lima, do Novo do Rio de Janeiro, defendeu a proposta, destacando a importância dos clubes na formação do esporte brasileiro.
4: Se a gente vê o Grêmio Náutico União, se a gente vê o Corinthians, o Pinheiros, se a gente vê o Sport Recife, se a gente vê os clubes aqui de Brasília, são eles que levam os atletas olímpicos, são eles que fazem as equipes esportivas. Então esse projeto é muito oportuno, porque eu vou repetir, no Brasil a base esportiva é realizada nos clubes.
25: O projeto, que cria um regime tributário especial para associações esportivas sem fins lucrativos, seguiu para análise no Senado. Da Rádio Câmara de Brasília, Daniele Lessa.
5: Segurança Pública.
21: Márcio Gerri, do PCdoB do Maranhão, defende o programa Brasil contra o Crime Organizado, lançado pelo governo federal. Ele explica que o plano prevê ações integradas entre os entes federados, inteligência policial e combate ao financiamento do crime.
6: O deputado sustenta que o fortalecimento das instituições de segurança é essencial para reduzir a violência e conter a influência do crime organizado. Márcio Gerri ressalta ainda a importância da cooperação entre os três poderes para fortalecer o enfrentamento às facções criminosas.
21: Na opinião de Sargento Gonçalves, do PL do Rio Grande do Norte, o programa do governo de combate ao crime organizado não é eficaz porque prioriza medidas de desencarceramento. Ele acrescenta que a flexibilização de punições enfraquece a atuação das forças de segurança.
6: Sargento Gonçalves também questiona o investimento de 11 bilhões de reais na área, ao afirmar que parte dos recursos viria de empréstimos do BNDES e de fundos já existentes. Para ele, a crise de violência no Rio Grande do Norte reflete falhas nas políticas de segurança adotadas pelo PT.
21: Já Benedita da Silva, do PT do Rio de Janeiro, celebra o lançamento do programa Brasil contra o Crime Organizado e defende os investimentos do governo federal na segurança. Ela ressalta que a iniciativa prevê recursos e ações articuladas para enfrentar as facções criminosas.
6: A deputada observa que o programa foi construído em diálogo com governadores e autoridades da segurança pública. Benedita da Silva entende que o fortalecimento das polícias e o combate ao suporte financeiro das organizações criminosas podem contribuir para reduzir a violência no país.
21: Luiz Carlos Raul, do Podemos do Paraná, questiona a demora do governo federal para lançar um programa de combate ao crime organizado. O deputado ainda alerta que a maior parte dos investimentos consiste em empréstimos que deverão ser pagos pelos estados.
6: Na opinião de Luiz Carlos Raule, o governo prioriza estratégias eleitorais em vez de soluções estruturantes para o futuro do país. O parlamentar responsabiliza gestões petistas pelo aumento da violência e pelo endividamento da população.
21: Heloísa Helena, da Rede do Rio de Janeiro, defende mais investimentos em políticas sociais e ações de prevenção à violência em áreas vulneráveis. Ela observa que a ausência de políticas públicas permanentes facilita o recrutamento de crianças e jovens pelo crime organizado.
6: Para Heloísa Helena, nenhum governo brasileiro investiu de forma adequada no fortalecimento das polícias e em políticas sociais eficazes. A parlamentar acredita que a vulnerabilidade social favorece a cooptação de jovens pelo narcotráfico.
21: Fernando Rodolfo, do PRD de Pernambuco, assinala o início dos trabalhos da Comissão Externa sobre a Exploração Sexual Infantil durante a campanha do Maio Laranja. O deputado aponta o aumento dos registros de estupro de vulnerável como sinal de falhas no sistema de proteção.
6: Fernando Rodolfo cita casos recentes de violência sexual contra crianças para defender uma atuação mais firme do parlamento.
17: Ele explica que a comissão temporária vai apurar denúncias e promover audiências públicas para sugerir medidas de enfrentamento à exploração sexual e ao tráfico infantil.
2: Transportes.
21: A Câmara aprovou um marco legal para o transporte público coletivo urbano. O repórter Antônio Vital acompanhou a votação.
7: A Câmara dos Deputados aprovou o projeto que cria uma rede única e integrada de transporte público coletivo envolvendo o governo federal, estados e municípios. O projeto, que já passou pelo Senado, cria um marco legal do transporte público coletivo urbano, com inovações como gestão compartilhada, previsão de recursos no orçamento para cobrir os custos de gratuidades e tarifas reduzidas, metas de universalização e transição energética, além de transparência sobre custos e fiscalização. De acordo com o relator da proposta, deputado José Priante, do MDB do Pará, a integração física, operacional e tarifária é essencial para o aumento da oferta e para a melhoria da qualidade do serviço prestado à população. O projeto também separa a tarifa cobrada do passageiro da remuneração da empresa de ônibus, que ficará vinculada ao cumprimento de metas de desempenho e qualidade. A medida pretende evitar que o usuário arque com custos que não estão relacionados diretamente com a prestação do serviço. Da mesma forma, ao prever que gratuidades e descontos devem ser cobertos por recursos do orçamento, a medida impede a transferência desses custos aos demais passageiros. O projeto inicial chegou a prever regras para a criação de tributos locais para financiar o transporte, mas esse trecho foi retirado depois de críticas de diversos partidos, como o Missão e o Novo. Para o deputado Gilson Marques, do Novo de Santa Catarina, criar uma legislação única para o transporte coletivo urbano de todas as cidades não vai melhorar o sistema atual. Já o deputado Kim Kataguiri, do Missão de São Paulo, disse que o projeto não facilita a entrada de novas empresas de ônibus no setor e dificulta a operação de empresas de transporte por aplicativo ao exigir o regime de permissão no lugar da modalidade de autorização, mais simples, em vigor hoje.
8: O texto acaba com esse regime e exige, no mínimo, um regime de permissão que hoje não está sendo exigido pela NTT para esse transporte, principalmente por meio de aplicativos de ônibus interestaduais. Na minha avaliação, esse é um modelo que ajuda a quebrar um transporte que hoje é menos previsível, tem uma tarifa mais cara e tem ônibus de menor qualidade do que hoje são prestados por aplicativos.
7: O texto inclui diretrizes de sustentabilidade, como a redução dos impactos ambientais do transporte e o incentivo à modernização da frota com tecnologias mais limpas. O projeto foi defendido pela maioria do plenário. Para o deputado Hildo Rocha, do MDB do Maranhão, a proposta prevê repressão ao transporte ilegal, moderniza o sistema e favorece os municípios.
9: Nós temos que reconhecer que o transporte público em quase todas as cidades é um verdadeiro caos. Ônibus velho, ônibus sucateado, não tem horário de saída nem de chegada, não tem respeito aos usuários, mas tudo isso porque há, de fato, uma falta de interesse por parte dos municípios de bancar o déficit que existe, o déficit tarifário.
7: O projeto que institui um marco legal do transporte público coletivo urbano seguiu para a sanção presidencial e pode virar lei. Rádio Câmara de Brasília, com informações de Daniele Lessa, Antônio Vital.
2: Desenvolvimento regional.
17: De acordo com Jorge Araújo, do PP, o governo da Bahia enfrenta dificuldades nas áreas de segurança pública, saúde e infraestrutura. Segundo o parlamentar, o aumento da violência na capital e no interior ampliou a sensação de insegurança no estado.
21: Jorge Araújo também acusa o governo da Bahia de fazer promessas sem apresentar resultados concretos. O deputado cita problemas na regulação da saúde, critica as condições da BR-324 e questiona o andamento das obras da ponte Salvador-Itaparica.
17: Política. Jorge Sola, do PT da Bahia, denuncia o que considera uso político da decisão técnica da Anvisa sobre o recolhimento de lotes de detergente fabricados por uma empresa de doadores da campanha de Jair Bolsonaro em 2022. Ele pede o fim dos ataques a órgãos de fiscalização.
21: Para Jorge Sola, o discurso de perseguição política e o incentivo ao uso de produtos interditados ignoram riscos à saúde, demonstram irresponsabilidade da oposição com a vida dos brasileiros e visam apenas encobrir denúncias de corrupção e falhas em privatizações.
2: Justiça.
10: Érica Cocai, do PT do Distrito Federal, associa integrantes do campo bolsonarista ao caso do Banco Master e defende o aprofundamento das investigações sobre irregularidades financeiras. Segundo ela, documentos e diálogos divulgados pela imprensa apontam relações políticas e econômicas entre investigados e aliados do ex-presidente.
21: Érica Cocai também critica o financiamento de campanhas e operações financeiras envolvendo agentes públicos e privados ligados ao Banco Master. A deputada cobra a punição dos envolvidos no que ela classifica como um dos maiores escândalos financeiros do país.
10: Padre João, do PT de Minas Gerais, apoia a decisão do STF de suspender a lei.